0: inflação na região Nordeste.
1: E destina 2 bilhões de reais para ações do IBAMA e do ICMBio na bacia do Rio Doce, onde houve o desastre de Mariana.
0: Ações também incluem ampliação de parques nacionais no Piauí, Tocantins, Pará e Rondônia.
1: O presidente destaca que desenvolvimento econômico tem que estar aliado à preservação ambiental.
2: Aprender a ser capitalistas civilizados e não capitalistas destruidores da nossa floresta.
0: E ainda, o presidente recebeu hoje o resultado do trabalho do Conselho de Desenvolvimento Econômico Social Sustentável no último semestre.
1: O conselhão é formado por representantes dos setores empresarial, sociedade civil e membros do governo.
0: Pacto contra o feminicídio, mudança na escala de trabalho e transição ecológica estiveram entre os temas.
1: Você vai ouvir também investimento em pesquisa e inovação.
0: A gente conversa hoje com Luiz Antônio Elias, presidente da FINEP, a financiadora de estudos e projetos do governo do Brasil.
1: Ele vai falar do papel estratégico que a criação de novas tecnologias tem para o desenvolvimento do país e no posicionamento internacional do Brasil.
0: Hoje, na apresentação da Voz do Brasil, eu, Mariana Jungmann e Luciano Seixas.
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0: Contra o feminicídio, mapa do caminho para transição ecológica, mudanças na escala semanal dos trabalhadores brasileiros.
1: Temas que foram tratados hoje na reunião do Conselho de Desenvolvimento Econômico Social Sustentável, o Conselhão.
0: O órgão consultivo reúne autoridades, pesquisadores, empresários, representantes de federações e de organizações da sociedade civil.
1: E eles apresentaram ao presidente Lula o resultado do trabalho ao longo do último semestre.
3: Da soberania nacional ao protagonismo global. Este foi o tema do encontro do Conselho de Desenvolvimento Econômico, Social e Sustentável, o Conselhão, que discutiu temas como enfrentamento ao feminicídio, segurança pública, desenvolvimento sustentável e economia. O presidente Lula agradeceu o trabalho dos cerca de 200 conselheiros e reforçou a importância deles em temas que impactam em todo o país.
4: Eu queria agradecer a dedicação de cada mulher, de cada homem que assumiram a responsabilidade de participar desse conselho, de preparar propostas para ajudar o governo a fazer coisas diferentes, a fazer coisas apresentadas pela sociedade civil.
3: No tema de combate à violência contra a mulher, foi apresentado um balanço dos primeiros 4 meses do Pacto contra o Feminicídio, assinado pelos poderes executivo, legislativo e judiciário. A primeira-dama, Janja Lula da Silva, destacou os resultados.
5: O tempo médio para análise das medidas protetivas de urgência caiu de 16 dias para cerca de 3 dias. E isso está acontecendo até com o mínimo de 2 horas a gente tem medida protetiva sendo emitida. E mais da metade das decisões, 53, já são proferidas no mesmo dia. Isso é o que importa. E a gente precisa falar muito sobre isso. As mulheres precisam ter essa informação.
3: Na área da economia, o ministro da Fazenda, Dario Durigan, ressaltou os avanços. Ele afirmou que o Brasil tem demonstrado estabilidade econômica, além de crescimento acima da expectativa. E defendeu o fim da escala 6x1, que aguarda a aprovação no Senado, como passo importante no combate às desigualdades.
6: Quem hoje já está na escala 5x2 é quem ganha mais, é quem teve tempo e muitas vezes oportunidade familiar de estudar por mais tempo. E quem está na escala 6x1 são os trabalhadores mais mal remunerados, trabalhadores negros, mulheres. Portanto, é um tema de desigualdade do mundo do trabalho encarar o tema da 6x1.
3: Durante o evento, foram destacadas várias políticas públicas recentes que partiram de recomendações do Conselhão, como o programa Acredita, o Pacto pela Igualdade Racial e a Lei do Mercado de Carbono. Na área de meio ambiente, o conselheiro Matheus Silva, que é coordenador do Conselho Nacional das Populações Extrativistas e membro mais jovem do Conselhão, apresentou os resultados e disse que é preciso continuar avançando.
7: Sabemos reconhecer os nossos avanços, mas também sabemos que precisamos avançar muito mais, especialmente nessa terra e a crédito com o Pronaf é ainda muito distante dos nossos territórios. Porque fortalecer a Amazônia é fortalecer o Brasil.
3: O Conselhão é um fórum consultivo que reúne centenas de representantes da sociedade civil, empresários, acadêmicos e movimentos sociais para debater e propor políticas públicas e estratégias de desenvolvimento para o país. Ele foi retomado em 2023 e está em sua sétima plenária. Reportagem Luciana Colares de Holanda.
0: Recursos para o meio ambiente, criação de novas áreas de proteção ambiental e uma nova iniciativa para a recuperação da caatinga brasileira.
1: São algumas das medidas anunciadas pelo governo do Brasil nas comemorações pelo Dia Mundial do Meio Ambiente, celebrado em 5 de junho.
0: A repórter Gabriela Noronha acompanhou e traz os detalhes.
8: Recuperação da vegetação nativa aliada à valorização das comunidades tradicionais da Caatinga. Isso é o que propõe o novo programa Recaatingar. A iniciativa do Ministério do Meio Ambiente e Mudança do Clima foi lançada nesta quarta-feira e conta com um aporte inicial de 60 milhões de reais do Banco Nacional de Desenvolvimento Econômico.

território nacional. Outras ações de preservação da Caatinga também fazem parte da Lei da Política Nacional para a Recuperação do Bioma, sancionada nesta quarta-feira pelo presidente Lula, durante a cerimônia em alusão ao Dia Mundial do Meio Ambiente.

0: quilômetros, daqueles que defendem a remarcação da terra indígena. Houve uma evolução dos empresários que sabem que hoje eles pagarão com preço muito caro se eles não respeitarem regras mínimas de defesa da questão ambiental. E é uma evolução aprender a ser capitalistas civilizados e não capitalistas destruidores da nossa floresta.
1: O pacote de medidas anunciado nesta quarta-feira também incluiu recursos para a agenda ambiental brasileira. São 2 bilhões de reais para investimentos na bacia do Rio Doce, importante região hidrográfica do sudeste brasileiro e fundamental para o abastecimento, economia e biodiversidade dos estados de Minas Gerais e Espírito Santo. Além disso, 834 milhões de reais do Fundo Clima serão investidos em projetos de restauração da vegetação nativa. Segundo o ministro do Meio

0: Proteger o meio ambiente não é olhar apenas para as próximas gerações, é cuidar das condições de vida das populações brasileiras no presente.
1: Já o Fundo Amazônia, mecanismo financeiro de captação de doações internacionais para preservação e combate ao desmatamento na Amazônia, recebeu a doação de 270 milhões de reais do Reino Unido. E o número de doadores vem aumentando, como detalhou a diretora socioambiental do BNDES, Tereza Campelo.
2: Passamos assim, nesse seu mandato, presidente, de 2 doadores para 9 doadores, mostrando que o Brasil tem compromisso com essa agenda para ajudar o Salvar Planeta.
1: No campo da conservação ambiental, foram assinados atos que ampliam os parques nacionais da Serra das Confusões e de 7 cidades no Piauí e criam o Parque Nacional do Tanaru, em Rondônia, e a área de proteção ambiental do Paleocanal do Rio Tocantins, no Pará. Reportagem Gabriela Noronha.
3: Talvez você ainda não conheça a FINEP, empresa financiadora de estudos e projetos.
4: Ela é ligada ao Ministério da Ciência, Tecnologia e Inovação e tem o papel de transformar o potencial científico e tecnológico brasileiro em projetos de inovação.
3: E essa inovação científica vai se converter depois em novos produtos, serviços, medicamentos, tecnologias que você usa no seu dia a dia.
4: Hoje nós conversamos com o presidente da FINEP, Luiz Antônio Elias, para saber mais sobre esse trabalho e sobre o novo momento da empresa, com o apoio de projetos de maior complexidade. Boa noite, presidente.
5: Boa noite, agradeço o convite, é muito importante para a FINEP estar aqui presente e apresentar os projetos que nós estamos fazendo nesse imenso Brasil.
4: Então, vamos justamente começar explicando melhor para o nosso ouvinte, para quem não conhece, que tipo de projetos a FINEP financia, qual que é o papel da empresa nesse desenvolvimento tecnológico do país.
5: A FINEP se consolida nessas últimas 5 décadas, ela foi fundada em 1967 como a instituição mais importante no fomento à infraestrutura científica, portanto aos laboratórios, à geração do conhecimento, à capacidade de desenvolvimento tecnológico, portanto as startups, as ICTs e a capacidade de inovação no Brasil, oferecer crédito às empresas para que elas possam impulsionar as suas cadeias de valor e aumentar o valor agregado dos seus produtos. Mas ainda no momento de um risco geopolítico intenso, ou seja, nós vivemos um momento muito difuso a nível internacional, a ideia do multilateralismo se esgota e a percepção de que as políticas industriais devem estar cada vez mais retomadas. A FINEP também exerce um papel central na retomada da política industrial no Brasil.
3: Bem, para isso, a empresa recebeu um aporte de 3,5 bilhões de reais para o financiamento de novos projetos, né? De onde vieram esses recursos e quais são as prioridades?
5: Os recursos de 3,5 bilhões, na verdade, eles advêm para a capitalização da FINEP. A FINEP, na verdade, esse ano deverá receber 17,7 bilhões de reais do FNDCT. O FNDCT, criado em 1969, é o maior fundo de desenvolvimento da América Latina para a área científica e para a área tecnológica e de inovação. Esse ano é um ano histórico, são 17,7. Além disso, nós teremos acesso por determinação do presidente Lula, que colocou esta agenda na centralidade do processo de desenvolvimento brasileiro, mais 25 bilhões de reais para o crédito. Subentende que a FINEP deverá estar operando em processos de crédito direto e nas operações indiretas, mais na infraestrutura científica, quase 40 bilhões de reais esse ano.
4: Agora, o senhor mencionou na sua primeira resposta todo o contexto geopolítico que a gente vem vivendo, e existe um posicionamento estratégico da FINEP quando a gente fala da inserção internacional do Brasil, né? Porque a empresa acaba ajudando aí a definir onde o país vai apostar em desenvolver suas pesquisas, seu desenvolvimento. Quais são essas áreas? Qual é a escolha estratégica nesse momento para o desenvolvimento de inovação no Brasil?
5: Nós estamos muito condicionados àquilo que se chama da nova indústria Brasil. No processo de reconstrução e transformação com o presidente Lula, nós entendemos que era necessário construir, por missões, uma nova estrutura industrial baseada em capacidade científica, orientando a parte de inovação para a agroindústria, para a defesa, para a transformação digital, para a descarbonização, para perceber a mobilidade urbana. É necessário que a gente dê mais qualidade de vida à população em saneamento e olhar também a base de infraestrutura para toda a parte de genética, ou seja, bioinsumos e biotecnologia. Isso acompanha a fronteira do conhecimento no mundo, que cada vez mais, pela emergência climática ou pelo olhar da introdução da inteligência artificial pela robótica avançada, precisa ser alterado. Um dado importante para os ouvintes: 60% da pauta de exportação hoje brasileira ainda se condiciona a recursos naturais. nós temos que ser protagonistas. Se queremos ser protagonistas, temos que cada vez mais incentivar a capacidade científica e olhar a fronteira do conhecimento agregando valor ao produto nacional.
3: Presidente, a partir do desenvolvimento dessas novas tecnologias nesses setores, como fazer, como converter isso em desenvolvimento na melhora da vida das pessoas?
5: Isso melhora porque nós estamos apoiando projetos na área de vacinas, por exemplo. Nós estamos apoiando projetos na área de bioinsumos, que é necessário para a questão de alimentos. Nós estamos apoiando projetos na área de fertilizantes. Estamos apoiando projetos relacionados à descarbonização. Portanto, isso, como o presidente Lula colocou muito claramente, nós estamos num momento de estabilidade e precisamos avançar em áreas que são estratégicas para o conhecimento brasileiro. Temos uma matriz energética extremamente limpa. Aproveitar isso nessa transição energética no mundo é colocar o Brasil naquilo que eu chamei, no protagonismo social e no protagonismo internacional.
4: Pois é, e a FINEP vem recebendo mais recursos ao longo dos últimos anos, e isso também se converteu em projetos de maior complexidade que vêm sendo apoiados por
5: ela, né? Com certeza. A subvenção econômica que lançamos recentemente são 3,3 milhões de reais na gestão da ministra Luciana Santos, são em áreas justamente que são o núcleo duro do conhecimento, para que a gente possa fazer a diferença. Em que? Na agroindústria, na mobilidade. E uma questão importante, olhamos o social na agricultura familiar e na diferença, ou seja, nas assimetrias territoriais que a gente precisa corrigir, olhando a dimensão do Brasil, que é continental. Portanto, na subvenção econômica tem uma proposta de 300 milhões de reais para o Norte, Nordeste e Centro-Oeste impulsionar suas cadeias locais.
3: E como é que a FINEP atua em diferentes regiões do país para diminuir essa desigualdade?
5: Ela atua, na verdade, nesses segmentos que eu acabei de mencionar e percebendo também o local. Mais ainda, ela atua de forma vertical na estruturação de políticas com as fundações de amparo à pesquisa, nos programas que nós chamamos Centelha e Tecnova, olhando o empreendedorismo local, olhando startups locais, olhando os ICTs locais. Também impulsiona pela via do que eu chamei da infraestrutura, com as universidades.

0: estradas, moradias, escolas, hospitais, obras de saneamento, energia e mobilidade urbana. Os investimentos em infraestrutura avançam em todo o país. Já foram executados praticamente 90% dos recursos previstos para o novo PAC até o final deste ano, o que corresponde a 1,2 trilhão de reais. Quase 11 mil empreendimentos contratados já foram concluídos. Entregas que ajudam a gerar emprego e renda no país, de acordo com Roberto Nami Garibe Filho, secretário especial do Programa de Aceleração do Crescimento.
1: Nós estamos batendo um recorde esse ano de investimento em infraestrutura. Isso fez sentir tanto na menor taxa de desemprego da história, que atingimos 5,4 se você pegar os 12 anos, e temos também a maior massa salarial. Nesses dados você consegue ver a presença do PAC, porque ele tem um efeito multiplicador sobre a economia bastante forte e isso impacta na vida cotidiana das pessoas.
0: Na área de habitação, por exemplo, foram entregues quase 2 milhões de moradias por meio do programa Minha Casa Minha Vida até março deste ano. Na educação, foram criados 111 institutos federais e 100 mil escolas em todo o país passaram a contar com rede Wi-Fi. Na área de concessões, foram realizados 57 leilões federais de rodovias, ferrovias, portos e aeroportos em 3 anos. O novo PAC também investe em obras de prevenção de desastres e adaptação às mudanças climáticas, para aumentar a proteção da população, como explica o secretário Roberto Nami Garibe Filho.
1: Nós estamos investindo quase 16 bilhões em prevenção ao risco. O nosso investimento, ele é distribuído, né, levando em consideração quanto cada cidade está, de alguma forma, suscetível a esse tipo de risco, tanto de alagamento como de encosta.
0: Roberto Nami ressaltou ainda os investimentos em mobilidade urbana. São quase 16 bilhões de reais destinados à renovação de frota, com a entrega de veículos menos poluentes e mais confortáveis para a população. Lançado em 2023, o novo PAC foi estruturado em torno da industrialização, da transição ecológica e da redução das desigualdades sociais e regionais. O programa estabelece critérios de seleção que priorizam regiões com menor índice de desenvolvimento humano, maior déficit de serviços públicos e menor capacidade fiscal. Reportagem Pablo Mundim.
2: Uma nova terapia desenvolvida por pesquisadores brasileiros pode mudar o cenário dos tratamentos de cânceres hematológicos como os linfomas.
3: Segundo os resultados preliminares divulgados hoje, a terapia CAR-T-cell tem quase 90% de eficácia, com redução ou desaparecimento dos tumores.
2: O estudo contou com 100 milhões de reais do governo federal e já foi aplicado em 25 pacientes do Sistema Único de Saúde.
3: O ministro da Saúde, Alexandre Padilha, acompanhou a divulgação em São Paulo e comemorou os resultados.
4: Nós recebemos aqui os resultados preliminares, são muito animadores, mais de 87% de resultado positivo de pacientes que já tinham passado por outras formas de tratamento, tanto quimioterapia, radioterapia, transplante, que vem agora no CAR-T-cell, uma esperança nesse tratamento.
2: Mais 81 pacientes vão receber o tratamento até o fim do ano.
3: A expectativa é que, com a confirmação dos resultados e o registro sanitário da Agência Nacional de Vigilância Sanitária, a terapia passe a ser oferecida em todo o território nacional.
2: A partir da semana que vem, o contribuinte que quiser regularizar débitos com a União vai precisar de níveis maiores de segurança ao usar a conta gov.br.
3: A mudança acontece a partir do dia 15 de junho, quando passará a ser exigido os níveis prata ou ouro no aplicativo ou site.
2: Saiba como elevar a segurança da sua conta gov.br na reportagem de Márcia Fernandes.
5: Na Procuradoria-Geral da Fazenda Nacional, é possível consultar dívidas com a União, negociar e parcelar débitos, emitir guias de pagamento e certidões de regularidade fiscal. A partir de 15 de junho, pessoas físicas só poderão acessar o portal Regularize da Procuradoria utilizando contas gov.br com nível prata ou ouro. Usuários com conta bronze serão alertados sobre a necessidade de elevar o nível de segurança. E depois do dia 15, se mantiverem a conta bronze, terão acesso bloqueado. A coordenadora nacional de atendimento da Procuradoria-Geral da Fazenda Nacional, Raquel de Carvalho, explica que a medida busca aumentar a segurança de quem procura o órgão.
6: Essa medida foi uma medida de segurança para a proteção dos

0: dados do cidadão e das transações que ele realiza dentro do portal.
1: A conta gov.br funciona como uma identidade digital. Ela dá acesso a mais de 4.600 serviços federais. Atualmente, existem 176 milhões de contas ativas no gov.br. Mais de 118 milhões já estão nos níveis prata e ouro, mais seguros. O nível bronze tem segurança básica, com autenticação apenas pelo CPF e senha cadastrada. Raquel de Carvalho, da Procuradoria, explica como aumentar o nível de segurança e mudar a conta gov.br para prata ou ouro.
0: Ele pode fazer isso por meio da autenticação bancária, ou então ele pode fazer um reconhecimento facial. Muito simples o procedimento. Ele pode fazer sem sair de casa.
1: Para regularizar a situação de dívidas com a União, acesse o site regularize.pgfn.gov.br. Reportagem Márcia Fernandes.
2: Sistema de pagamento instantâneo criado pelo Banco Central, que já virou queridinho dos brasileiros, será reconhecido como marca de alto renome.
3: A principal característica desse reconhecimento é a proteção da marca em todos os ramos da atividade econômica.
2: Isso impede que qualquer outra empresa utilize o mesmo nome ou termo semelhante, mesmo que seja para vender um produto ou serviço diferente do original.
3: Trata-se da primeira marca vinculada ao governo federal a contar com o reconhecimento pelo INPI, Instituto Nacional de Propriedade Industrial.
2: E atenção, estudantes que ainda não fizeram a inscrição para participar do Exame Nacional do Ensino Médio.
3: O prazo está terminando, vai só até sexta-feira, dia 12.
2: Alunos de escolas públicas e beneficiários do Pé de Meia contam com a inscrição pré-preenchida esse ano, mas ainda assim precisam entrar na página do participante e confirmar a participação.
3: Lembrando que as provas estão marcadas para os dias 8 e 15 de novembro desse ano.
2: A taxa de inscrição é de R$ 85 e pode ser paga até 17 de junho.
3: E essas foram as notícias do Governo do Brasil.
2: Uma realização da Secretaria de Comunicação Social da Presidência da República.
3: Com produção da empresa Brasil de Comunicação.
2: Fique agora com o Minuto do TCU. Em seguida, as notícias do Poder Judiciário e do Congresso Nacional. Boa noite.
3: Boa noite para você e até amanhã.
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6: O Tribunal de Contas da União analisou as contas do presidente da República referentes ao exercício de 2025. Durante a sessão de hoje, o relator do processo, ministro Benjamin Zimler, apresentou a conclusão da avaliação técnica que verifica se os recursos do governo federal foram aplicados corretamente.
7: O Tribunal de Contas da União é de parecer que as contas atinentes ao exercício de 2025 de responsabilidade do excelentíssimo senhor presidente da República, Luiz Inácio Lula da Silva, estão em condições de serem aprovadas pelo Congresso Nacional com ressalvas.
6: Segundo a análise, as contas estão de acordo com os princípios constitucionais e legais. Apesar disso, o documento apresenta, além das ressalvas, alertas ao governo federal. Saiba mais em tcu.gov.br.
5: 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Você vai ouvir agora notícias do Poder Judiciário.
8: STF começa a julgar recursos contra a responsabilidade de redes sociais.
9: CSE aprova nova política de segurança da informação.
8: STJ define que pena por crime cometido sob livramento condicional começa após o fim do benefício.
9: Boa noite, eu sou o Arthur Filho.
8: E eu sou Walter Lima.
9: O plenário do Supremo Tribunal Federal começa a analisar recursos contra a tese do julgamento do Marco Civil da Internet.
8: O julgamento vai continuar na sessão de amanhã. Marta Ferreira.
10: O ministro Dias Toffoli começou o voto explicando que a tese fixada pela corte deve ser analisada a partir de uma posição institucional do Supremo Tribunal Federal e não considerando os votos individuais dos ministros. Sobre a questão da responsabilidade solidária, ele esclareceu que após a notificação, a responsabilidade do provedor de aplicações por omissão injustificada deve ser tratada como solidária. Já sobre o ponto da tese fixada pelo Supremo, que trata dos crimes contra a honra, Toffoli propôs um ajuste para substituir a expressão crime contra a honra por violação à honra por crime ou ilícito civil. O ministro vai continuar o voto na sessão plenária de amanhã.
9: O Tribunal Superior Eleitoral aprova nova política de segurança da informação.
8: A ideia é reforçar a proteção dos sistemas eleitorais, das urnas eletrônicas e dos dados da Justiça Eleitoral. Estevam Furtado.
11: A medida reúne regras de segurança cibernética em todo o país. Já começa a valer após a publicação da resolução. Entre as mudanças estão a adoção de procedimentos padronizados para gestão de riscos, proteção de dados, controle de acesso, monitoramento de vulnerabilidades e resposta a ataques cibernéticos. A política também prevê o uso seguro de tecnologias como inteligência artificial e computação em nuvem.
9: A pena por crime cometido durante o livramento condicional só começa a ser cumprida no dia seguinte ao fim desse benefício.
8: O entendimento é do Superior Tribunal de Justiça, Fátima Uchoa.
12: A tese definida pela terceira sessão deve ser observada por juízes e tribunais de todo o país. Um preso cometeu novo crime durante o livramento condicional e mesmo sem revogar o benefício, o Tribunal de Justiça do Rio de Janeiro contabilizou simultaneamente como pena cumprida o período entre a prisão preventiva e o fim do livramento condicional, mas o STJ considerou não ser possível contar o mesmo período de prisão em duas execuções penais diferentes. Segundo o relator ministro Sebastião Reis Júnior, o STJ entende que se o livramento condicional não foi suspenso ou revogado até o fim do período de prova, a nova execução penal só deve começar no dia seguinte ao fim do benefício.
9: A Justiça do Trabalho itinerante chega este mês no Oiapoque, no Amapá.
8: Uma variedade de serviços de graça para a população. Marla Lacerda.
13: Todo mundo que mora nas aldeias de Manga e Espírito Santo, no estado do Amapá, pode aproveitar. Essa é a oportunidade para quem precisa colocar em dia a documentação jurídica, receber orientações sobre problemas trabalhistas e previdenciários, emitir documentos e até mesmo receber atendimento fisioterapêutico e psicológico. Informações sobre serviços, locais e datas no site do TST.
9: O Ministério Público Federal solicita que a União defina regras para garantir acessibilidade em sites públicos e privados.
8: A obrigação prevista na Lei Brasileira de Inclusão há mais de 10 anos ainda não é cumprida devido à falta de regulamentação. Vanessa Pereira.
14: Em agosto de 2025, o MPF expediu recomendação para que as diretrizes de acessibilidade digital fossem finalmente definidas, mas passados mais de 9 meses, os pedidos do órgão não foram acatados. Agora, na ação, o MPF pede que o governo federal regulamente em até 2 meses o artigo 63 da Lei Brasileira de Inclusão, que torna obrigatória a acessibilidade na internet, e apresente em até 4 meses um plano de transição para adaptar os sites.
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9: A você, uma boa noite.
8: E até amanhã.

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1: Eu sou Paula Groba.
2: E eu sou Humberto Pinheiro.
1: E estes são os destaques de hoje do Jornal do Senado, que começa agora.
2: Aprovada a proposta que permite renegociação de dívidas rurais.
1: PEC que dá ampla autonomia ao Banco Central segue para o plenário.
2: Senado aprova piso de R$13.600 para médicos e dentistas. Proposta vai à Câmara.
1: Boa noite.
2: Boa noite.
1: O Senado aprovou a proposta que cria uma linha de financiamento com recursos do Fundo Social do Pré-Sal para a renegociação de dívidas de produtores rurais. O texto vindo da Câmara dos Deputados previa inicialmente que os recursos desse fundo deveriam beneficiar os produtores rurais prejudicados por calamidades públicas.
2: No Senado, o relator senador Renan Calheiros, do MDB de Alagoas, alterou a proposta para ampliar os casos em que os produtores podem ser beneficiados. A senadora Tereza Cristina, do Progressistas de Mato Grosso, defendeu a busca do entendimento com a equipe do governo antes da votação. Mas, diante da falta de acordo, a votação foi mantida pelo presidente Davi Alcolumbre. A votação em plenário foi simbólica e a proposta retorna à Câmara dos Deputados, já que foi alterada no Senado.
1: E agentes de saúde e de combate às endemias, profissionais que atuam em comunidades urbanas, rurais e indígenas, podem ganhar o direito a uma aposentadoria diferenciada. Uma proposta aprovada pela Comissão de Constituição e Justiça prevê o benefício para quem comprovar 25 anos de contribuição e de exercício da atividade, com idade mínima de 57 anos para mulheres e 60 para homens.
2: O texto também estabelece regras de transição e prevê apoio financeiro da União para ajudar estados e municípios a custear a medida. A PEC segue agora para o plenário com pedido de tramitação especial. Repórter Bruno Lourenço.
3: A proposta de emenda à Constituição diz que esses profissionais poderão se aposentar com idade mínima de 57 anos para mulheres e 60 anos para homens, desde que comprovem 25 anos de contribuição e de efetivo exercício na atividade. O senador Irajá, do PSD do Tocantins, destacou o papel indispensável desses profissionais na ponta da saúde, especialmente nas comunidades mais carentes.
4: Um reconhecimento, um trabalho histórico, dedicado por toda uma vida a essas pessoas que são brasileiros e brasileiras, que são, como eu costumo dizer, o SUS do Brasil de carne e osso. Eles são sim o SUS de carne e osso no Brasil e que nos representam em todos os lares brasileiros.
3: A proposta também cria regras de transição para quem já está na atividade. Além disso, considera a carreira como essencial e exclusiva de Estado, proibindo a contratação terceirizada ou temporária, salvo em casos de emergência em saúde pública. Para evitar o sufoco nas contas dos municípios e estados, a proposta determina que a União prestará assistência financeira complementar para compensar o aumento das despesas decorrentes das novas aposentadorias.
1: Ontem, o presidente do Senado, Davi Alcolumbre, alertou em plenário para a dificuldade de avançar com propostas que criam pisos salariais e novas despesas obrigatórias. Segundo ele, mais de 30 projetos em tramitação tratam de remuneração ou jornada de trabalho de diferentes categorias profissionais.
2: Davi Alcolumbre afirmou que reconhece a importância das reivindicações, mas defende que o impacto nas contas públicas precisa ser avaliado com cautela. O senador argumentou que a aprovação de um piso pode gerar pressão para a votação de outras propostas semelhantes e questionou se a União, os estados e os municípios teriam condições de absorver esses custos.
5: No ano de eleição, isso aqui é muito complexo, porque o que botar para votar isso aqui, todo mundo vai votar sim, por conta da eleição, e vai ter que arrumar 10 Brasil para pagar. E aí fica sendo eu o culpado que não quer dar um piso pro médico, um piso pro médico que salva a vida das pessoas no pronto atendimento. O piso pro enfermeiro, meu Deus, bora dar. Mas o Brasil comporta isso? O Brasil vai resistir? As finanças públicas vão resistir? Na marcha dos prefeitos eles solicitaram que não votasse, porque o orçamento do Brasil não cabe.
1: profissionais responsáveis pela confecção e adaptação de próteses e órteses ortopédicas podem passar a ter atividade regulamentada em todo o país.
2: O plenário do Senado aprovou o projeto que define as atribuições e estabelece os requisitos de formação para o exercício da profissão. Repórter Douglas Castilho.
6: O projeto voltou à análise a pedido da senadora Mara Gabrilli, do PSD de São Paulo, e define que protesistas e ortesistas são todos aqueles especialistas que profissionalmente tomam as medidas e confeccionam próteses, mas também aqueles que confeccionam palmilhas e calçados ortopédicos, mesmo que em oficina própria. Para além disso, há a exigência de que os profissionais participem de atualizações constantes a respeito das melhores práticas e modelos disponíveis. A senadora ressaltou os efeitos práticos da aprovação do projeto.
7: A gente está falando da regulamentação de uma profissão que vai mudar o destino do nosso país, que hoje demora 5 anos para entregar uma cadeira de rodas, entregar uma prótese, uma órtese, porque a gente não tem a regulamentação dessa profissão.
6: O processo de capacitação dos especialistas deverá ocorrer em escolas e cursos de educação técnica de nível médio e conteúdo multiprofissional de áreas como psicologia, biomecânica, fisioterapia e anatomia. O texto garante o ofício aos que estão no mercado há pelo menos 5 anos, comprovando o curso de atualização. O projeto vai à sanção presidencial.
1: E avançou no Senado a proposta que cria a Universidade Federal do Esporte.
2: Aprovado pela Comissão de Esporte, o projeto prevê uma instituição voltada à formação acadêmica e à pesquisa no setor. O texto segue agora para votação no plenário. Repórter Rodrigo Rezende.
8: Com sede em Brasília, a Universidade Federal do Esporte, UFSport, terá por objetivo promover o ensino, a pesquisa, a extensão e a inovação no campo da ciência esportiva. Também terá foco na formação e aperfeiçoamento de gestores da área e preocupação na inclusão de pessoas com deficiência. A senadora Leila Barros, do PDT do Distrito Federal, relatora da proposta, ressalta que essa é uma demanda antiga dos profissionais da área e que a expectativa é que a instituição auxilie na obtenção de bons resultados pelos atletas brasileiros.
9: A Universidade de Esporte já era uma demanda do setor, né? A gente tem um potencial enorme. Então a gente sentia falta nesse setor, na área da ciência, da inovação, um espaço, um local em que a gente pudesse fazer essas atualizações e rapidamente chegar ao setor esportivo brasileiro.
8: Os recursos financeiros para a implantação e manutenção da UFSport virão do Orçamento Geral da União, mas com a possibilidade de auxílios e subvenções por entidades públicas e particulares. Também poderão ser feitos convênios para obtenção de recursos com instituições internacionais. Os cargos técnicos e docentes serão preenchidos por concurso público.
1: A Comissão de Constituição e Justiça aprovou a proposta que garante orçamento próprio e autonomia operacional ao Banco Central.
2: A PEC segue para o plenário, mas a liderança do governo pediu que a votação seja adiada por algumas semanas. As informações com o repórter Bruno Lourenço.
3: A proposta de emenda à Constituição aprovada na Comissão de Constituição e Justiça transforma o Banco Central de autarquia para entidade pública de natureza especial, com autonomia técnica, administrativa, orçamentária e financeira. Retira o Banco Central de vinculação a ministério ou a qualquer órgão ou sistema da administração pública e de tutela ou subordinação hierárquica. O relator, senador Plínio Valério, do PSDB do Amazonas, chegou a fazer um apelo para que a PEC, há mais de 2 anos sendo discutida, fosse votada.
10: O Banco Central precisa, essa autonomia, ela fortalece não só o sistema financeiro brasileiro, traz segurança, traz muita segurança para todos nós, cidadãos comuns.
3: O líder do governo, o senador Jacques Wagner, do PT da Bahia, manifestou algumas discordâncias em relação ao texto, mas disse que não criaria obstáculo para a votação na CCJ.
11: Eu só estou dizendo que eu preciso responder ao meu ministro da Fazenda, que seja 1 semana, 2 semanas, porque ele construiu um texto, eu apresentei na forma de emenda, Vossa Excelência rejeitou.
3: Por se tratar de emenda à Constituição, a proposta ainda precisa passar por 2 turnos de votação no plenário, onde terá que receber a aprovação de 49 dos 81 senadores.
1: E o Senado aprovou a indicação do ministro do Superior Tribunal de Justiça, Benedito Gonçalves, para o cargo de Corregedor Nacional de Justiça até 2028. Entre as atribuições do corregedor estão a apuração de denúncias e reclamações disciplinares contra magistrados e a fiscalização de atividades do judiciário.
2: Hoje edição de Paula Grova e trabalhos técnicos de Eliseu Caires, o Jornal do Senado fica por aqui. Acompanhe agora as notícias da Câmara dos Deputados. Boa noite.
1: Boa noite e até amanhã.
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13: Comissão da Câmara aprova a redução da maioridade penal para 16 anos.
14: O plenário ratifica acordos comerciais com Singapura e nações europeias.
13: Parlamentares lançam agenda com pautas prioritárias para as mulheres.
14: Boa noite. Congresso Nacional apresenta a agenda legislativa Mulheres do Brasil. O repórter Luiz Cláudio Canuto acompanhou o evento e tem mais informações.
15: A criação de cotas femininas em vagas no Poder Legislativo é uma das prioridades apresentadas por deputadas e senadoras para este ano. O projeto faz parte da agenda legislativa Mulheres do Brasil, que foi lançada em sessão solene do Congresso Nacional nesta quarta-feira. A agenda destaca leis já aprovadas e que precisam de apoio para implementação e também projetos que estão sendo analisados na Câmara e no Senado, considerados mais relevantes para desenvolvimento de ações com impacto na vida da mulher na sociedade. A mudança que cria cotas de 20% para mulheres nos legislativos federal, estaduais e municipais está no projeto que institui um novo código eleitoral no Brasil e consolida leis e resoluções do Tribunal Superior Eleitoral em um único texto para simplificar as normas eleitorais e processuais do país. A coordenadora dos direitos da mulher na Câmara, deputada Jaque Rocha, do PT do Espírito Santo, afirma que apenas por meio da elaboração de leis, do aperfeiçoamento das políticas públicas e da fiscalização das ações do Estado, ocorre o aumento das oportunidades para os brasileiros.
16: A democracia só se fortalece quando mais mulheres participam da vida pública e têm as suas vozes representadas nas instituições. Mas a presença não se resume a números ou a estatísticas, porque quando uma mulher ocupa a política, não é apenas uma cadeira que se preenche, é a democracia que se amplia.
15: A deputada Tabata Amaral, do PSB de São Paulo, é coordenadora do Eixo de Atuação Partidária e Processos Eleitorais do Observatório Nacional da Mulher na Política, da Câmara dos Deputados, e destacou como conquistas recentes o aumento da licença paternidade a partir do ano que vem. Ela também lembrou a lei da distribuição de absorventes em farmácias populares e a lei que estabelece a referência em escolas das mulheres importantes na história do Brasil. Também se referiu à lei que cria cotas para a presença de mulheres em conselhos de empresas públicas e mistas.
17: A gente precisa ter nesses conselhos pelo menos um terço de mulheres e dentro desse um terço, um terço reservado para mulheres negras e para mulheres com deficiência. Como a senadora Dorinha trouxe, não dá para travar a luta por igualdade sem olhar para as mulheres negras, sem olhar para as mulheres com deficiência. Então essa é uma grande vitória que nós tivemos.
15: A agenda legislativa do Grupo Mulheres do Brasil foi elaborado pela Secretaria da Mulher numa parceria entre deputadas e senadoras. A agenda legislativa apresentada neste ano tem 7 eixos: enfrentamento à violência contra a mulher, participação política e representatividade, autonomia econômica e trabalho, saúde da mulher, orçamento sensível ao gênero, educação e formação e violência digital, além de inteligência artificial e ambiente online. Da Rádio Câmara de Brasília, Luiz Cláudio Canuto.
12: Economia. Luiz Lima, do Novo do Rio de Janeiro, menciona editoriais da imprensa que criticam a condução econômica do governo federal e o aumento dos gastos públicos. Ele alerta que a redução da jornada de trabalho pode agravar o desequilíbrio fiscal do país.
14: Na opinião de Luiz Lima, a redução da jornada afeta trabalhadores comissionados, como garçons e vendedores, e força pequenos comércios a aumentarem suas despesas com contratações. Ele avalia que a inflação dos alimentos vai corroer ainda mais o valor real do salário mínimo.
12: Tadeu Venere, do PT do Paraná, rebate as propostas de privatizar os Correios e Telégrafos diante do déficit financeiro. O parlamentar argumenta que a lógica puramente comercial para a estatal prejudicaria o atendimento a pequenos municípios e regiões isoladas.
14: De acordo com Tadeu Venere, os Correios exercem um papel social indispensável na distribuição de benefícios e na integração nacional, que não pode ser medido apenas pelo lucro. Ele cobra apoio do parlamento e do governo para valorizar os trabalhadores e recuperar o caixa da empresa.
12: Trabalho. Denise Pessoa, do PT do Rio Grande do Sul, apresentou projeto que institui medidas para o acolhimento de trabalhadoras após o fim da licença maternidade. A deputada justifica que o período de retorno ao trabalho costuma ser marcado por demissões e exclusão profissional.
14: O projeto de Denise Pessoa estabelece que empresas com mais de 20 funcionários adotem programas de atualização e preservação de cargos para as mães. Segundo ela, o mercado de trabalho não pode obrigar que elas escolham entre a carreira profissional e a maternidade.
12: Política. O Conselho de Ética aprovou nova suspensão por 60 dias do deputado Marcos Polon. A repórter Noelle Nobre acompanhou a votação.
18: O Conselho de Ética e Decoro Parlamentar da Câmara dos Deputados aprovou a suspensão do mandato do deputado Marcos Polon, do PL de Mato Grosso do Sul, por 60 dias. A punição foi recomendada pelo relator do caso, deputado Ricardo Maia, do MDB da Bahia. Marcos Polon é alvo de uma representação apresentada pela mesa diretora da Câmara. Ele é acusado de ter feito declarações de cunho ofensivo e depreciativo contra o presidente da Câmara, Hugo Mota, durante manifestação em Campo Grande, em agosto do ano passado. Marcos Polon disse que recorrerá da decisão à Comissão de Constituição e Justiça. A decisão final será do plenário da Câmara.
19: Estamos caminhando para um novo tipo de, abre aspas, democracia, onde o judiciário modula as leis e acaba punindo as pessoas por emitir opiniões. E isso jamais poderia adentrar nesse recinto. É que nessa casa aqui se encontram 100% dos votos válidos.
18: Em maio, o deputado Marcos Polon já teve outra decisão pela suspensão do mandato por 60 dias, aprovada pelo Conselho de Ética por ter ocupado a mesa diretora da Câmara em uma sessão do plenário de agosto de 2025. Polon recorreu à CCJ da decisão. Da Rádio Câmara de Brasília, Noelle Nobre.
12: Eleições.
14: Pedro Rocha, do MDB do Maranhão, analisa pesquisas de intenção de voto para o governo estadual e cita estudos sobre comportamento eleitoral para defender que governos bem avaliados tendem a influenciar a escolha de sucessores.
12: Pedro Rocha afirma que o cenário no Maranhão ainda pode mudar até as eleições, apesar dos levantamentos divulgados nos últimos meses. Ele avalia que a presença dos pré-candidatos na capital e no interior do estado deve pesar na formação do voto.
14: Valdir Trindade, do Republicanos da Paraíba, assume uma cadeira na Câmara e em seu discurso de posse afirma seu compromisso em priorizar a justiça social e a defesa da Constituição. Segundo ele, seu mandato vai focar no amparo às famílias e pessoas mais vulneráveis de seu estado.
12: Defensor de políticas públicas voltadas à dignidade humana, Valdir Trindade afirma que o desenvolvimento do país deve ser medido pelo cuidado com as pessoas. Ele agradeceu o apoio de lideranças paraibanas e prometeu atuar firmemente para deixar a marca de trabalho no legislativo.
20: Segurança Pública.
14: A Comissão de Constituição e Justiça da Câmara deu aval à proposta que reduz a maioridade penal de 18 para 16 anos. Rodrigo Dazaelli, do PL de Mato Grosso, celebra a mudança porque acredita que os jovens nessa faixa etária já possuem plena consciência de seus atos.
12: Nas palavras de Rodrigo Dazaelli, a medida atende ao anseio das famílias brasileiras por leis mais rígidas e combate à impunidade. O parlamentar assinala ainda que a redução penal abre espaço para discutir também novos direitos aos jovens, como uma permissão para dirigir.
14: A repórter Paula Bittar acompanhou a votação na CCJ e tem mais informações sobre as discussões em torno da proposta.
21: A Comissão de Constituição e Justiça da Câmara aprovou por 44 votos a 18 a proposta que reduz a maioridade penal dos atuais 18 para 16 anos de idade. Atualmente, jovens que cometem infrações graves cumprem medidas socioeducativas de internação por no máximo 3 anos. A proposta principal previa originalmente a plena maioridade civil e penal aos 16 anos. Isso significa que, além de responderem por crimes como adultos, os jovens passariam a ter todos os direitos da vida adulta, como casar, celebrar contratos e dirigir. O texto tornava ainda o voto obrigatório aos 16 anos e reduzia a idade mínima para se candidatar a cargos como de vereador. Mas o relator da medida na CCJ, deputado Coronel Assis, do PL de Mato Grosso, retirou as modificações ações na esfera civil prevendo exclusivamente a punição criminal de jovens acima de 16 anos. A CIS explicou que retirou a parte dos direitos civis para garantir que o texto tratasse de apenas um assunto, evitando, segundo ele, confusão jurídica. Além da proposta principal, ele também apresentou parecer favorável a outras duas propostas que estavam sendo analisadas em conjunto. Uma delas sugere a redução da maioridade penal apenas em casos excepcionais, como crimes hediondos ou crueldade extrema, após avaliação técnica do jovem. Já a outra propõe a redução geral para 16 anos em todos os crimes e estabelece que adolescentes de 12 a 16 anos também respondam criminalmente se cometerem crimes com violência, grave ameaça ou contra a vida. Segundo o Coronel Assis, a aprovação das propostas atende à vontade da população.
0: Representantes do povo não querem fazer a vontade do povo. Qual que é a lógica? A lógica do sentimento, né? De clamar por justiça que a pessoa tem em ter um ente querido sendo vítima de homicídio por uma pessoa de 18, 19 anos ou de uma pessoa de 17 ou 16 anos.
21: A deputada Sâmia Bonfim, do PSOL de São Paulo, por outro lado, criticou as mudanças feitas por Coronel Assis. Segundo ela, o texto original era menos pior.
4: Porque ao menos nele tinha uma redução da maioridade, não só do ponto de vista penal, mas também do ponto de vista eleitoral. Nessa, ele restringiu somente para penal. E por que que é uma aberração? Porque ele vai ser tratado como adulto do ponto de vista penal, mas do ponto de vista civil, ele vai seguir sendo lido, tratado pela justiça brasileira como um adolescente que ele é.
21: O deputado Tadeu Venere, do PT do Paraná, citou dados de um levantamento nacional de 2023 para explicar que a minoria dos jovens infratores, 12%, cometem assassinatos. Segundo ele, a justificativa de que é a população quem pede a mudança não é suficiente.
22: A população pede muitas vezes que o Congresso e aqueles que roubam aqui dentro, inclusive no Congresso, também sejam presos e nem por isso são presos. A população pede que nós não tenhamos mais emenda parlamentar, que o povo quer, nessa hora não vale.
21: O deputado Mendonça Filho, do PL de Pernambuco, lembrou que uma outra proposta de mesmo teor já foi aprovada na Câmara, mas arquivada no Senado.
23: E eu, mais uma vez, defendo a PEC da redução da maioridade penal. A sociedade brasileira hoje se vê sitiada pelo crescimento da violência. 25% da população brasileira hoje vive sob a influência direta de milícias, do tráfico de drogas e das organizações criminosas que dominam territórios. E, infelizmente, boa parte do exercício do comando dessas organizações criminosas se faz, inclusive, com aliciamento de menores, menores de 18 anos.
21: A análise da proposta que reduz a maioridade penal pela Comissão de Constituição e Justiça é apenas o primeiro passo da análise do tema na Câmara. A proposta ainda precisa passar por uma comissão especial e pelo plenário em dois turnos de votação. Da Rádio Câmara de Brasília, Paula Bittar.
20: Turismo. Bacelar do PV da Bahia relata que a Comissão de Turismo debateu o impacto na reforma tributária sobre o transporte aéreo internacional. O deputado cobra do governo federal uma solução para evitar o encarecimento das passagens devido à cobrança integral sobre o setor.
14: Bacelar avalia que o aumento da tributação ameaça o crescimento do turismo em um momento de recorde na entrada de estrangeiros no Brasil. Ele também alerta que o custo maior no transporte aéreo pode afetar cargas, empregos e produtos que chegam ao consumidor.
20: Desenvolvimento Regional. Átila Lins, do PSD, celebrou a entrega da nova Praça de Nossa Senhora de Guadalupe, em Fonte Boa, no Amazonas. A obra de revitalização do espaço público foi realizada com recursos de emenda do deputado no valor de R$1 milhão.
14: Átila Lins registra a emoção de entregar uma obra em sua região de origem. Saúda a população e as lideranças presentes à festa ocorrida no dia 6 de junho e anuncia novos projetos, como a construção de uma maternidade e de um balneário público para melhorar a vida das pessoas de Fonte Boa. gente boa.
20: A cidade de Guarabira, localizada na região do Brejo, na Paraíba, vai ganhar um centro da Fundação de Apoio às Pessoas com Deficiência. É o que promete Ranieri Paulino, do Republicanos, que atuou na mobilização popular para eleger a obra como prioridade no orçamento estadual.
14: Segundo o congressista, o novo polo da FUNAD vai evitar que pacientes de cidades vizinhas viajem até 5 horas para fazer terapia na capital paraibana. Ranieri Paulino reforça que a medida garante mais qualidade de vida e saúde para as pessoas com deficiência.
5: Relações Exteriores.
20: A Câmara aprovou acordos comerciais do Mercosul com Singapura e 4 países europeus. O repórter Antônio Vital acompanhou a votação.
6: A Câmara dos Deputados aprovou 2 acordos comerciais assinados pelos países do Mercosul, um deles com Singapura e outro com 4 países europeus, Islândia, Liechtenstein, Noruega e Suíça. Os 2 acordos abrem mercado para produtos e serviços brasileiros na Ásia e Europa. O acordo com Singapura cria uma área de livre comércio entre o país asiático e a Argentina, o Brasil, o Paraguai e o Uruguai. É o primeiro acordo comercial do bloco com um país da Ásia. De acordo com o texto, Singapura se compromete a conceder isenção tarifária imediata e integral sobre a totalidade dos produtos exportados pelo Mercosul. Já o Mercosul se compromete a eliminar tarifas sobre 95% de seus produtos e serviços, de maneira escalonada em um prazo de 15 anos. Ficam fora da isenção tarifária as máquinas, plásticos e aparelhos óticos, fotográficos e cinematográficos produzidos em Singapura. Singapura é o 8º destino dos exportações brasileiras no mundo e 2º maior na Ásia, atrás apenas da China. Ao mesmo tempo, tem investimentos no Brasil em setores como construção naval e transportes, serviços financeiros e comunicações. O relator da proposta na Câmara, o deputado Kim Kataguiri, do Missão de São Paulo, defendeu o aumento da relação comercial do Mercosul com Singapura.
7: Um país que é exemplo, o Sudeste Asiático é a região hoje do mundo, uma das regiões que mais crescem, exemplo de desenvolvimento, o Brasil tem muito a aprender com isso, esse é um acordo extremamente benéfico, inclusive mais benéfico para nós do que para Singapura. A gente precisa se libertar da dependência que nós temos de determinados polos econômicos e nos relacionarmos com a maior parte de atores políticos e econômicos possível do mundo, portanto, maior número de parceiros comerciais que a gente puder, melhor.
6: A Câmara também aprovou o texto do acordo de livre comércio entre o Mercosul e 4 países da Associação Europeia de Livre Comércio, Islândia, Liechtenstein, Noruega e Suíça. O texto complementa o acordo firmado entre o Mercosul e a União Europeia e abre um mercado de 15 milhões de pessoas com comércio de quase 500 bilhões de dólares por ano. O acordo permite redução tarifária sobre 97% de toda a exportação entre os 2 blocos econômicos. O relator do texto da Câmara, deputado Davi Soares, do Podemos de São Paulo, reforçou a importância do acordo.
9: Um projeto tão importante dessa envergadura que venha complementar o que já se iniciou com o acordo Mercosul e União Europeia. Com a aprovação do mesmo, nós fechamos aquela área e abrimos zonas para o exportador brasileiro continuar a ter um desempenho brilhante.
6: Os 2 acordos prevêem salvaguardas, como a suspensão temporária das isenções no caso de aumento súbito de importações ou ameaças à indústria nacional. Tratam ainda de normas de defesa sanitária para evitar a adoção de barreiras comerciais injustificadas. Também regulam o comércio de serviços, regras para o comércio eletrônico, acesso a compras governamentais e tratamento diferenciado para micros, pequenas e médias empresas. Os textos dos acordos do Mercosul com Singapura e os 4 países europeus seguiram para análise do Senado. Da Rádio Câmara de Brasília, Antônio Vital.
5: Educação.
14: Paulo Marinho Júnior, do PL do Maranhão, cobra explicações da Prefeitura de Caxias, no leste do estado, sobre a aplicação de recursos federais para a educação. O deputado afirma que escolas e creches continuam em más condições, mesmo após repasses do Fundeb e de pagamentos de precatórios.
20: Paulo Marinho Júnior relata falhas em serviços essenciais da rede municipal, como merenda escolar e transporte de alunos. Ele pede atuação de órgãos de controle para verificar as condições das unidades e a aplicação do dinheiro reservado às reformas.
5: Direitos Humanos.
14: Carla Dixon, do PL do Rio Grande do Norte, pede urgência na aprovação de projeto que institui o Auxílio Mãe Atípica, destinado a apoiar mães ou responsáveis por crianças e adolescentes com deficiência severa ou transtorno do espectro autista.
20: Carla Dixon afirma que muitas mães têm de abandonar o trabalho para acompanhar filhos que dependem de atenção permanente, prejudicando a renda familiar. Ela ressalta que a proposta combina apoio financeiro e atendimento psicossocial para quem assume a rotina de cuidado.
14: Luiz Couto, do PT da Paraíba apoia projeto que determina a simplificação das informações nos rótulos dos alimentos para facilitar a compreensão dos consumidores. Para ele, a medida está diretamente ligada ao direito constitucional à informação, garantindo também a liberdade de escolha.
20: O texto, segundo Luiz Couto, é amplamente respaldado por evidências científicas que associam a clareza de informação à saúde pública. O parlamentar destaca ainda que a matéria aborda a necessidade de uma transição sobre a forma como o país lida com a segurança alimentar.
14: Termina agora o Jornal Câmara dos Deputados, produzido pela Rádio Câmara, com trabalhos técnicos de Everson Urani e apresentação de José Carlos Andrade e Márcio Aquiles Tardi. Uma boa noite para você.
20: Uma ótima noite, a Voz do Brasil volta amanhã. 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
11: Oi, gente amiga, gente querida, que Deus abençoe a todos. Haja luz em toda a sua vida. Luz para o corpo, luz para a alma, luz para o coração. Quem é da nossa ajuda? 34-32-91-19 ou então as nossas linhas virtuais, que são as lives deste programa no YouTube e no Facebook. E os nomes, tanto do canal do YouTube como da página oficial do Face, são os mesmos. Universal Bahia Oficial. Entre e na aba de comentários deixe o seu pedido de socorro. E daqui a pouquinho nós estamos de volta com todos vocês.

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1: Muito bem, estamos de volta com vocês, estamos no ano do ID. Eu estava conversando aqui agora com o pastor Felipe Cerqueira sobre o ID. É ele que cuida do nosso FJU, inclusive atenção jovens, principalmente você que tem de 30 anos de idade para baixo, com tanta lenha para queimar. Eu não sei de onde vem essa dificuldade que hoje os jovens têm para dizer sim ao Espírito Santo no ID. Meu Deus, a pessoa tem tanta lenha para queimar, tem tanto vigor, tem tanta saúde. Hã? Por que que não se desprende? Por que que não se solta? Porque, se me perdoe, às vezes a pessoa fala assim: mas bispo, eu ainda não fui chamado. Você sabe quando é que acontece o chamado de uma pessoa? Quando é que acontece o chamado de uma pessoa? Não. Na hora que ela recebe o Espírito Santo. Porque Deus sabe que não pode usar quem não tem o Espírito Santo. O que é que ele diz? Não saiam de Jerusalém até que sobre vós venha o Espírito Santo. Porque no dia em que recebereis o Espírito Santo, recebereis poder. Para quê? Para libertar, curar, salvar. A partir do momento que Deus dá esse Espírito, ele automaticamente está dizendo para uma pessoa assim: eu quero te usar. Acabou. O chamado não vem por uma voz do além. Como esses dias um obreiro falou para mim assim, numa dessas igrejas que eu visitei, fui fazer a reunião, perguntei para um obreiro, para a esposa: tem fé para largar tudo e vir para o altar? Ela olhou para mim e falou assim: se Deus me chamar, aí eu desisti. Porque a pessoa que tem noção de quem é Deus e tem temor a Deus, enxerga a Deus na boca do profeta. Porque a Bíblia diz que Deus jamais fará qualquer coisa sem antes revelar aos seus servos os profetas, que são os pastores. Então, a partir do momento que Deus usa alguém para me perguntar se eu tenho fé para largar tudo, é Deus me chamando. Eu não sei onde está a cabeça desse pessoal hoje que diz que tem o Espírito Santo, e quando você chama para o fogo da obra, ele diz assim: se Deus me chamar. Mas não já está chamando através de nós? O líder espiritual chamando é Deus chamando. É Deus dizendo: vem. E aí qual é o problema? O dizer não. Porque, como bem diz o bispo Macedo, e isso é um fato, quem não vive para servir, não serve para viver. Quem não vive em Cristo para servir, o bispo Macedo sempre fala isso, não serve para viver. Daí entender-se mortes, às vezes, tão precoces, de pessoas que estão na igreja. A família às vezes não entende: meu Deus, o que que houve? Meu filho era tão corretinho, minha filha. Trabalho para casa, casa para igreja, igreja para casa. O que que houve? O que houve, vou ser sincero, é o não. Porque é fato, aquele que recebe o Espírito Santo e não quer se ocupar da obra de Deus, vai acabar se distraindo com as coisas desse mundo e vai cair. E a Bíblia diz que Deus tira o justo do mundo antes que venha o mal. Pense nisso, meu amigo e amiga. Pense nisso. Você que é jovem, você que tem muita lenha para queimar, diz que tem certeza que tem o Espírito Santo, mas todas as vezes que Deus usa um servo dele para te chamar para o fogo, você diz não. Pense nisso, eu queria deixar essa reflexão no ar. Pastor Samuel Félix, cadê você?
2: Estou aqui de plantão e com muitos nomes nas mãos de pessoas que já ligaram, os telefones aqui não param. Quem não ligou ainda dá tempo de ligar e pedir socorro. 34-32-9119. Vou incluir aqui o nome para oração do Francisco de Assis. Ele pede oração de libertação. Nós temos aqui a Elisângela, que ela mora, ela ligou de Alagoas para cá, e o problema dela é na empresa e no trabalho, no casamento dela. Nós temos aqui também a Luana Delgado. Ela mora aqui em Brotas, aqui no bairro em cima, aqui em Brotas. Pede oração por sua saúde. Temos a Angélica Maria Barbosa, do bairro do Uruguai, está com problemas familiares. Nós temos aqui também o Fernando Costa, está sofrendo com depressão, a cabeça virou. Sexta-feira vai vir buscar o novo ponto de luz, já foi orientado por um aqui dos pastores, e ele mora no bairro de Fazenda Grande. Se você, amigo e amiga, está sofrendo com a cabeça virada, com insônia, tem algum familiar seu com esses sintomas, liga agora pra gente, 3432-9119.
1: Marcos Ramos, na nossa catedral, ele que registra os gritos de dor que chegam pelo YouTube.
3: Estamos aqui no coração e diante do altar, no coração aqui da nossa catedral, para registrar algumas pessoas que estão entrando em contato conosco, solicitando seu pedido de ajuda, de socorro, porque já não aguentam mais todo o sofrimento que estão vivendo. Eu tenho a Marta Souza, que pede oração pelos dois filhos, Mateus e Murilo, que estão com a cabeça virada, tudo amarrado na vida deles e muitos vícios. A Eliedna Monteiro pede oração também pelas filhas e por Joanderson e Jaqueline. A Adriana Nogueira está aqui pedindo oração pelas irmãs que estão com depressão, mas ela se inclui também nessa oração porque também tem sintomas de depressão. A Marinês da Silva está pedindo oração pela sua saúde, pela sua família, e a Graziela Rocha pedindo oração pelos seus familiares. Se essa pessoa ainda não entrou em contato conosco, ela consegue fazer isso agora através do YouTube Universal Bahia Oficial. Na aba dos comentários, ela pode escrever o seu nome, o seu maior problema, os sintomas que estão acometendo a vida dela, desse problema da cabeça virada, seja com um familiar ou seja com a própria pessoa. Entre em contato conosco pelo YouTube Universal Bahia Oficial. Bispo,
1: muito obrigado. Você pode fazer o mesmo também pelo Facebook, inclusive eu vou registrar aqui os pedidos de socorro, quem entra pelo Face pedindo ajuda, pedindo oração. Vamos registrar isso aqui agora porque é muito importante. Eu tenho aqui a dona Thelma Freitas, que pede pela libertação dela e pela família. E ela fala assim: o Itamar virou a cabeça. A Simone Xavier pede pela família, em especial pelas famílias Xavier e Silva, e em especial por uma pessoa chamada Milton da Silva. Você pode fazer o mesmo agora. Lembrando o seguinte: nós estamos num mês de combate ao devorador. E nós vamos esse mês inteiro em confronto contra esta praga, contra esta coisa ruim que passou na sua vida como um rolo compressor e não poupou nada. Saída para isso, fórmula para isso: se voltar para Deus, honrar a Deus, não só nos dízimos, mas nele também. Nem toda pessoa que coloca 10% no altar pode dizer que é de Deus, mas é impossível ser de Deus e não ser dizimista. É muito comum algumas pessoas falarem assim: eu sou cristão e sou um bom cristão, eu só não sou dizimista. Você dizer isso para Deus é o mesmo que diz aquele marido cara de pau que está traindo a esposa e de repente é descoberto o adultério dele. Ele diz assim: eu sou um bom marido, você sabe que eu sou um bom marido, eu só não consigo ter uma só, mas eu sou um bom marido, não te falta nada, tem comida na panela, tem roupa no armário, as contas são pagas, o que falta para você? Falta respeito, falta ele cumprir a palavra dele, falta fidelidade. É exatamente a mesma coisa que você faz com Deus quando você diz que é de Deus e não é dizimista. Me perdoe, então você não é de Deus. Nem todo dizimista é verdadeiramente cristão, mas é impossível ser verdadeiramente cristão e não for dizimista. Impossível se considerar cristão e não ser fiel. Se você não é fiel, saiba, nem cristão você é. Ah, quer dizer então que eu só sou cristão se eu der dinheiro? Não, eu não disse isso. Porque o dízimo é um pouquinho diferente disso. Oferta, sim, é uma coisa voluntária, espontânea. Dízimo é dever. Dízimo é dever. Mas bispo, eu não sinto no coração devolver o dízimo. Tá bom, faz isso com a Coelba. Esse mesmo sentir no coração pagar a conta, o que a Coelba faz? Ela vai cortar. Porque é tributo, não tem nada a ver com desejo ou não, vontade ou não. É uma necessidade, assim é a fidelidade a Deus. Enquanto você não entender isso e criar as suas próprias regras, porque esse é o problema dos cristãos moderninhos, eles querem servir a Deus de acordo com suas convicções e de acordo com suas opiniões. Só que o que está escrito, O Bispo Macedo até falou uma palavra engraçada ontem, ele disse assim: nem Deus pode desescrever o que ele determinou. E é verdade, na mensagem do Bispo ontem, ele disse: nem Deus pode desescrever o que ele escreveu. O que escreveu está escrito. Então é necessário. Ah, Bispo, eu sou obrigado? Não, mas é necessário. Porque não tem como construir uma vida com alguém fora da fidelidade. Não tem. Minha mãe dizia assim quando eu era criança: amor não enche barriga. E é verdade. Amor também não sustenta casamento. Se você me perguntar, Bispo, todos os casamentos que terminaram, terminaram por falta de amor? Não. A maioria terminou por falta de fidelidade. Terminou por falta de cumprimento da palavra de uma das partes ou das duas. Amor não basta para segurar uma relação. O que sustenta uma relação se chama fidelidade. E é o que eu vou trazer agora. O testemunho de alguém que, enquanto foi infiel, mesmo conhecendo a palavra e, sabe, circulando no ambiente evangélico, ela continuava sendo um saco de pancadas.

e vendeu uma outra moto. Foi passando o tempo, daqui a pouco passou uns 2, 3, 4 meses, já estava com 10 motos e vendendo, comprando, comecei a vender bastante, comprando, vendendo. E com isso eu acabei esquecendo do quê? Comecei a perder tempo para minha família. Tenho filhos, né? Então não tinha mais tempo para a família, queria saber só de ganhar dinheiro, preocupado no amanhã, às vezes. Era 10, 11 horas da noite, eu falava pra minha esposa, ó, pode ir dormir, amor, que eu não vou dormir agora, só pensando. Então, quer dizer, tudo que eu tava ganhando de valor, eu tava perdendo na minha família. Então, eu acabei, vamos dizer, esquecendo o lado familiar, pensando só na parte monetária, do dinheiro, né? E aí, logo veio a pandemia, foi onde também ganhei muito dinheiro, mas com isso eu desacreditava. Falava até pros funcionários, falava assim, que isso, negócio de doença aí não é nada. E veio que eu peguei a Covid. Eu não me cuidei, minha esposa tinha pegado, eu não me cuidei. Quando me deparei, fui internado. E fiquei com 75% do pulmão comprometido e fui entubado. E quando eu cheguei, depois de 5 meses, a empresa tava num ponto com... Tinha ido todo o dinheiro, tinha dívidas... E eu não conseguia pagar porque as dívidas eram grandes. Quando eu fui ver, o estoque da loja começou a baixar e foi rápido, foi muito rápido. Foi acabando com tudo, assim, meu estoque foi baixando, baixando, baixando, num ponto que a outra loja que eu tinha comprado, eu tive que vender a loja, vendi a loja para ver se o estoque da primeira loja supria, e aí foi abaixando, abaixando. Tão rápido que eu não sabia da onde tava indo embora o dinheiro, não sabia como que o estoque tava indo tão embora. Quando eu fui ver, eu fui pagando cartão de crédito, tinha dívida de cartão de crédito, toda a fatura vinha 40 mil, quando eu via eu não conseguia pagar, porque o que a empresa tava lucrando não tava dando conta, e vinha dívida da construtora que eu tinha que pagar, e era aluguel, era conta do banco que eu tinha feito um empréstimo para levantar capital, e enfim, quando eu me dei por conta, eu tava devendo mais ou menos aí uns 2 milhões de reais. E quando eu cheguei na igreja, né, com a dívida muito alta, eu vi, foi me apresentada uma fé que resolvia, né, aquele problema. Então eu fui naquilo, tentando resolver o meu problema da área financeira, que era o quê? Como que eu ia pagar as dívidas, né? Até então, eu devolvia a minha fidelidade da forma que eu achava que era, né? Eu pegava, esse mês aqui não vai dar porque eu vou pagar aqui, então não dá para tirar. Então, não fazia as coisas com fidelidade, né? Até que então, eu vi, olhei para trás, olhei pro lado, falei assim, meu, eu tô fazendo tudo certinho e olha lá, tô perdendo cada vez mais, agora eu tô... Eu cheguei a ver a loja grande, a loja que eu tenho, ela cabe mais ou menos umas 60, 70 motos, tinha 10 motos para vender. Então eu falei assim, não, alguma coisa de errado eu tô fazendo. Então foi quando eu entendi o quê? Que eu tava entregando valores para Deus. E Deus é dono do ouro e da prata, ele não precisa de dinheiro. E foi quando eu entendi a palavra, que primeiro eu tinha que ter ele dentro de mim, que as demais coisas seriam acrescentadas. Então foi quando eu fiz um voto no altar de entregar minha vida por completo. Porque até então o Renato, ele achava que estava entregando lá o dinheiro, o valor monetário, mas não estava entregando a vida, porque ele andava pensando em fazer coisas às vezes que não agradava a Deus, entendeu? Então a partir daquele momento que eu entreguei 100% a minha vida no altar, que eu desci do altar decidido, Deus mudou a minha vida. Foi o que aconteceu. Eu fui buscar o quê? A direção que vinha do altar. Então, aquelas preocupações, mesmo tendo dívidas, mesmo tendo 19 dívidas lá no Serasa, mesmo tendo protestos, enfim, mas a paz que eu tinha dentro de mim, Deus foi me dando sabedoria. Sabedoria, entendimento, através da palavra. E de fé em fé, não foi fácil. De fé em fé, eu fui trabalhando, trabalhando. Deus falou, eu tinha medo de atender meu celular. Deus falou para mim, atende seu celular. Eu fui atendendo o telefone, fui pagando dívidas. Eu paguei dívidas de 800 mil por 28 mil reais. Para honra e glória dele, hoje eu paguei todas as dívidas.

0: Hoje eu tenho 3 lojas, o ano passado eu inaugurei outra loja e hoje eu não sofro mais com o que eu sofria. Hoje eu tenho Deus na minha vida, hoje é Ele que conduz a minha vida, Ele é o sócio majoritário, eu sou apenas o sócio administrador da minha empresa e hoje eu durmo, hoje eu passeio com a minha família. Hoje a minha prioridade é estar na casa dEle, honrando Ele. E hoje o mais importante é o que eu sou para Deus, é muito mais, né, do que 10%, e sim o que o 100% que eu entrego de mim para Ele.
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1: Muito bem, estamos de volta com vocês, 34-32-91-19. E eu vou direto lá no pronto-socorro da alma. Samuel.
2: Nós temos aqui vários nomes, bispo. É o caso do Eric, que ele pediu por João Pedro, mora no bairro de Paripe. Um foi preso, esse João Pedro foi preso com drogas e ele vai vir fazer a corrente pelo irmão dele para fazer essa oração. Vai estar sexta-feira, 12h aqui conosco, buscando um ponto de luz para fazer a corrente pelo irmão que infelizmente está nessa situação. Nós temos aqui o André Luiz, que pede por Igor e pediu oração também por toda a sua família. Temos aqui o caso da Maria Pereira Santana, ela está com depressão, a cabeça virou depois de uma decepção. Ela mora no bairro aqui do lado de Pernambués, vai estar sexta-feira também ao meio-dia. Nós temos aqui o caso da Isalda, ela está com problemas de saúde, pediu pelo filho João Pedro, que está afastado. Nós temos aqui o caso do Dalton André de Jesus, ele pediu pelo familiar que está com vício e ele mora no bairro de São Rafael, sexta-feira também vai estar conosco. Os telefones aqui não param, os pastores estão atendendo e você, amigo, amiga, que ainda não ligou para deixar o nome aqui no azeite, 34-32-91-19.
1: Muito bem, eu tenho a Josi Santos, que pede pela libertação urgente das palavras ruins do diabo, pela causa na justiça. Ela fala de umas situações físicas. Ela fala também de traição. Ela fala de muitas situações delicadas. A Thelma dos Santos Miranda pede por Euselina, que está no hospital Irmã Dulce. O Jonathan Souza pede oração pela família e por uma irmã em especial que virou a cabeça. E é isso que eu queria falar com você. Nós começamos com força total a terceira fase do Ponto de Luz. Quem ainda não recebeu, venha, mas por favor, venha decidido a se comprometer com a luz. Porque o que nós vamos viver é algo muito forte, que não dá para perder, não dá para quebrar. Compromisso com Deus não é coisa que se quebra. Aliança com Deus não é coisa que se quebra. O nosso compromisso é com Ele. Então, por favor, esteja atento a isso. Porque num simples toque da sua fronte com o seu travesseiro, pode ter certeza, vai haver uma desobsessão dessa coisa ruim que hoje navega na sua cabeça, fazendo você ter a cabeça virada. Eu trago agora um resumo do que tem sido a mais poderosa sessão de limpeza espiritual que existe no mundo, e ela acontece sexta-feira em todas as Universal do planeta. Aqui na Bahia, quem já sabe, conhece. Pega fogo. Veja.

0: haja luz em toda a sua vida. Ainda que tenha uma multidão de gente perturbada lá fora trabalhando contra você na bruxaria, na feitiçaria, creia, essas pessoas te causam muito menos dano do que você causa a si mesmo cada vez que você tira os pés daqui. E ao invés de obedecer, você desobedece a Deus. E ao invés de fazer a vontade dele, você faz a sua. Então você que admite que tá, que tem pisado na bola, que tem deixado a desejar com Deus, estenda as mãos para o altar e confesse isso para ele. Diga para ele onde é que você percebe, entende. Sabe, aonde é que Deus te tocou de maneira que você consegue entender que tem deixado a desejar. Se como ele você se vê orgulhosa, então diga: Senhor, até aqui eu fui pedante, eu fui arrogante, eu fui orgulhosa, eu não ouvi ninguém, mas eis-me aqui diante do teu altar, primeiro para me confessar e arrepender, e depois para me ver perdoada, lavada, remida, porque eu decidi tirar de mim o que fortalece o diabo, o que atrai o diabo. Eu decidi jogar fora o meu coração, eu decidi jogar fora o meu orgulho, eu decidi jogar fora o meu pecado. Pode fazer o que quiser, enquanto você estiver de pé com Deus, não surte efeito. Por isso que eu tenho muito mais medo. Eu tenho muito mais medo de pecar contra Deus do que da maldade dos meus adversários. Quanto tempo faz que você está aí?
1: Desde o ventre.
0: Qual é a idade dessa menina?
1: 19 anos.
0: Apenas 19 anos. Como é que é a vida amorosa dela?

0: já tinha entrado na vida dela.
1: Já. Ela era tóxica.
0: Ou seja, ela ia manter duas relações paralelas, uma com um homem e com uma mulher. A menina descobriu a existência de um rapaz chegando, ela primeiro estava com uma mulher. Quando ela decidiu partir para um homem, a menina se revoltou.
2: Queima esse maldito e tudo que ele recebeu contra ela. Queima! E em nome de Jesus, sangue!
0: Para de chorar, olha para o bispo. Jesus disse que há tempo para tudo. O tempo agora não é de chorar, é de levantar a cabeça e ir em frente. Você quer ser feliz ou ainda dá para aguentar um pouquinho de sofrimento?
3: Eu quero ser feliz.
0: Então a primeira coisa que você tem que fazer, entenda, independente de sociedade, ideologia, bandeira, você tem que fazer a vontade de quem?
3: De Deus.
0: O que é que está escrito? Homem e mulher os criou, sua imagem e semelhança os criou. Jesus te quer nos braços de um homem ou de uma dama?
3: Um homem.
0: Mas ainda assim, um homem escolhido por quem?
3: De Deus.
0: Decida que você vai casar com um menino.
3: Sim, com um homem de Deus.
0: E de quem?
3: De Deus.
0: Ah, você pegou o espírito. Vai ou não vai arrebentar?
2: Espírito dos desmaios e ataques. Espírito maldito do transtorno bipolar, da esquizofrenia, da síndrome do pânico, dos pesadelos reais. Espírito de atraso que está tomando tudo que ela tem. Espírito de miséria. Meu Deus, eu coloco as minhas mãos sobre a pasta da injustiça, porque por trás de toda injustiça tem um demônio. Aqui dentro dessa mala tem mais de 10 mil processos do povo baiano. E por trás de cada folha, de cada processo, tem um demônio, tem um espírito de injustiça. Espírito de injustiça que está aí. Sai daí, agora, já. Essa praga tem que cessar. E todos digam comigo para nunca mais voltar. Ao meu corpo, à minha alma, ao meu espírito, diga, em nome de Jesus, atira a mão para o alto e diga, sai!
0: Levante para os céus e diga, meu Senhor Jesus, faça o voto diante deste altar, que haja o que houver, venha o que vier, nada vai me fazer quebrar este propósito que firmo contigo diante do teu altar. E quem crê, diga que assim seja.

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1: Como é que é o nome do senhor?
2: Tiago.
1: Dona?
3: Vivian.
1: Prazer. Quem chegou primeiro à igreja, você ou ela?
2: Ela.
1: Quando foi que vocês se conheceram? Que idade vocês tinham? Quanto tempo levou entre namoro, conhecer, se juntar, casar? Explica o processo pra gente entender.
3: A gente tá junto há 20 anos, então a gente se conheceu, né? E ele era muito, muito ogro, muito ciumento, brigava muito. A gente tava assim, 20 anos juntos, mas era de aparência, porque a gente passava mais tempo brigando do que, né, em harmonia.
1: E geralmente as brigas partiam de quê? Tem que ter uma raiz, ciúme, tem que ter um motivo.
3: Ciúme.
1: E você dava motivos para isso?
3: Eu era muito... Eu sentia muito ciúme dele. Eu percebi também que ele sentia, só que ele não era de demonstrar muito, ele se fechava. Então ele procurava coisas para brigar comigo.
1: Porque você falou de brigas, mas não disse a que ponto chegavam. Por quais motivos eram?
3: Eu brigava, né? A gente brigava muito, ficava às vezes 4 dias sem se falar. A gente morava na mesma casa e nenhum olhava na cara do outro. A gente dormia na mesma cama de costas um pro outro. A gente se ofendia muito. Até depois que ela nasceu, a gente brigava muito na frente dela também. A gente não tinha, assim, controle. Né? Eu confesso assim que eu era muito, o meu ciúme era muito incontrolável. Teve situações assim que hoje, eu olhando para trás, eu não consigo acreditar que eu fazia.
1: Então, às custas desse ciúme, você foi capaz de fazer o quê?
3: De mandar a motoboy atrás dele, seguir ele. Já fiz isso. Já fiz pegar o telefone dele, né, para ver mensagens. Na madrugada, às vezes, de tanto ciúme, eu não dormia.
1: Mas eu pergunto, você dava motivos para isso? Você era mulherengo?
2: Às vezes sim, às vezes dava bastante motivo.
1: Quando você estava longe, você sentia a saudade dela?
2: Sentia.
1: Muita?
2: Muita.
1: E quando estava perto?
2: Quando estava perto, eu brigava.
1: Chegou a ponto de se agredir?
2: Não, esse ponto a gente não chegou.
1: Chegou a ponto de se agredir ou você agredir a ele? Agora, sempre tem uma situação que é a pior. E ela acaba empurrando a gente para Deus. O fundo do poço empurra a gente para Deus.
3: Sim.
1: Qual foi o dia mais triste da sua vida? O dia em que você mais chorou e aí não teve mais jeito, você teve que ir para Deus. Qual foi?
3: Foi um momento assim que, do desespero, passar a seguir ele, né? Para mim, aquilo ali, quando eu me olhei assim, eu disse, mas o que, que eu tô fazendo comigo, né?
1: E você, por conta do ciúme, já foi capaz de fazer coisa parecida com ela?
2: Não demonstrava meus ciúmes, mas eu disse.
1: Você ficava no canto?
2: Ficava.
1: Mas inventava outros problemas para justificar o ciúme?
2: Sim.
1: Quando foi que a ficha caiu e como é que tudo isso mudou?
3: A ficha caiu, né, nesse momento que eu olhei para mim e disse, não, chega. Mas mesmo assim, eu comecei a tentar controlar, porque eu vinha muitas vezes na igreja e escondida dele. Porque ele era totalmente incrédulo, ele não falava na Universal para ele, era falar no diabo.
1: Que isso, não gostava da gente? O que, que o senhor tinha contra a gente?
2: Só de ouvir falar, nunca tinha visto nada, mas só de ouvir
1: as
2: falar.
1: As benditas das fake news, isso, o senhor mesmo. Comia pela mão dos outros.
2: Exatamente.
1: Se o senhor descobrisse que ela estava vindo à igreja?
2: Ia dar uma briga bem feia.
1: Ia dar encrenca?
2: Ia.
1: Então a senhora vinha escondido. E fez isso por quanto tempo?
3: E bastante... quando eu consegui, eu vinha, né? Então, mantive isso, porque eu trabalhava aqui no centro, próximo. Então, quando eu conseguia, vinha, eu fugia e vinha nas reuniões. Mas era sempre escondido dele. E eu aguentei, né? Porque ali eu já estava entendendo, né, o que estava se passando entre nós. Então, para mim, naquele momento ali já começou a mudar.
1: E como é que está a situação de vocês hoje? Como é que você está com ela?
2: Hoje a gente...
1: Define teu casamento e tua família hoje.
2: É uma maravilha. É uma benção. Meu casamento, minha filha, minha esposa, tudo uma benção.
1: Define ela em uma frase.
2: Ela é maravilhosa.
1: E ele?
3: Ele é...
1: O que que mudou nele?
3: É tudo.
1: Ele melhorou ou ele mudou?
3: Ele mudou, é outro homem. Eu casei de novo, né? Eu tô com outro marido, abençoado, um homem de Deus.
1: Bem forte pro nosso Deus. Que maravilha, arrebentou.
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1: Vamos falar com Deus. Nosso Deus e nosso Pai, amado de nossa alma, Deus Santo e Todo-Poderoso, em o nome do Senhor Jesus, eis-nos aqui, Senhor, orando por todo o teu povo que em cada cantinho da Bahia ora conosco agora, Senhor. Pessoas sofridas, meu Senhor. Pessoas que precisam de um socorro urgente, meu Pai. Porque, Senhor, elas se encontram sozinhas e se o Senhor não for com elas, elas não sabem o que fazer, meu Deus. Então eu te peço agora, Senhor, abra as janelas, as portas e as comportas do céu sobre a Bahia, Senhor, e desça com o teu poder de tal forma, meu Senhor, que esta pessoa seja tocada, transformada e abençoada pelo Senhor, meu Pai, e que a paz que ela precisa alcance. Meu Senhor, consagra e abençoa este copo com água que juntos erguemos aos céus e que dentro deste recipiente estejam, meu Senhor, a tua vida, as tuas virtudes. Meu amigo, minha amiga, beba agora do elemento consagrado. Respire bem fundo e profundamente perceba a plenitude de Deus dentro de você, lhe abençoando, cuidando, transformando toda a sua vida, enchendo você de paz. Que Deus abençoe a você e toda a sua família. Fiquem com Deus. É com o Senhor, Bispo Guaraci.
2: Amém. Obrigado, Rogério. Amém. Encontre forças para lutar e poder para vencer. Deus é contigo e eu também sou. Avenida Antônio Carlos Magalhães, 4197. Amanhã, última terapia do amor antes do Dia dos Namorados. Porque logo ali, dia 12, já é o Dia dos Namorados. Então, o pastor Cláudio e a equipe dele já começam 6:30 da manhã. Aí, pastor Cláudio vem 6:30, pastor Luca 8, pastor Cláudio 10, pastor Luca 12:30, pastor Cláudio 15. E nós estaremos às 19:00. Terapia do amor. Sexta-feira, o ponto de luz e a desobsessão da cabeça virada. E domingo, a grande Santa Ceia. Grande Santa Ceia no dia do combate ao devorador. Um abraço carinhoso, Deus abençoe a todos e até lá.

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e amados de meu Pai, que Deus abençoe a todos, que o Espírito Santo, o Espírito do Altíssimo Deus, venha envolver as nossas mentes e entendimentos, para que a gente possa entender a sua vontade para as nossas vidas, possamos nos enquadrar dentro da vontade dele, porque como pai ele quer o melhor para os seus filhos, porém os seus filhos devem concordar com ele para que a vontade dele seja feita na vida dos seus filhos. Tem que haver concordância, tem que haver concordância. Jesus morreu por todos nós, mas só tem efeito a salvação para aqueles que concordam com ele, que aceitam a sua morte no seu lugar, que aceitam o seu sacrifício pelas suas vidas. Então, essas pessoas concordam, mas concordam de todo o coração, não é concordar e dizer, ah, tá bom, não. É, eu concordo, eu aceito, eu respeito, eu assumo a minha fé no Senhor Jesus Cristo. Eu não vejo, eu não sinto, eu não toco, mas eu tenho certeza que ele me vê, ele me ouve, ele me entende e ele vem ao encontro da minha necessidade ou das minhas necessidades. Então, esse é o relacionamento do pai para conosco, seus filhos. Agora, resta saber qual é o relacionamento dos seus filhos para com ele. Aí entra o temor do Senhor. Quando há temor do Senhor, os seus filhos e servos obedecem. Não é uma questão de sentimento. Eu tenho medo, pavor, nada disso. Deus, amiga e amigo, está presente em tudo o que nós vemos neste mundo. Tudo o que vemos, sentimos, tocamos, ele está presente. Nós não precisamos vê-lo, tocá-lo ou senti-lo para saber que ele existe. Basta olhar para os céus, para a natureza, para olhar para uma criança inocente, pura, com um sorriso nos lábios. Então a gente vê Deus em tudo isso. Agora, o que mais impressiona no temor a Deus, penso eu, creio eu, além do respeito, reverência, consideração, é a fé. A fé. Porque mesmo não o vendo, sentindo ou tocando, eu sei que ele está aqui comigo, eu sei que ele está aí com você. Se você merece, se eu mereço, se nós merecemos, outra questão. Mas ele está presente em tudo que existe, tudo que ele criou. O Criador está presente em todos os lugares. Ele é onipresente, onisciente e onipotente, que quer dizer ele e somente ele é o Todo-Poderoso, está presente em todos os lugares, inclusive aí com você que está participando agora. Ele está aí com você, não importa qual seja a sua situação, ele está presente com você, ele está presente com aqueles que estão sofrendo, aqueles que estão gemendo, aqueles que estão buscando uma saída. Ele está presente e esperando o quê?
para agir na minha vida, ô bispo? O que que Deus está esperando para vir ao meu encontro? Ele está esperando a manifestação da sua fé. Isso é o que faz a diferença entre os que temem e os que não o temem. Então, quando há temor, é porque há fé. Se há fé, há temor. Você sabe que o temor do Senhor não é algo assustador. Não. O temor do Senhor é uma consciência despertada para a sua existência. É isso aí. Quando a pessoa tem essa consciência, ela então teme a Deus. E isso se chama fé. A fé que agrada a Deus. Então você pode clamá-lo aí onde você está. Não importa se você é religiosa ou não, se você é frequentador ou não de uma igreja. Não. Não importa quem você é e o que você tenha feito. O que importa é o seguinte: a partir do momento que você esboça uma fé nele, isso já é suficiente para você ser ouvida por ele. Porque ele está presente em todos os lugares. Quem o invoca imediatamente, ele vem ao seu encontro. Claro que não vai atender todos os nossos caprichos, desejos, vontades. Não, não é isso. Deus não é servo, Deus é Senhor. Então nós é que temos que nos submeter ao seu senhorio. Senhor, se o Senhor está aqui, diga isso para ele. Se o Senhor está aqui agora, se o Senhor é onipresente, está em todos os lugares, o Senhor está aqui. Então, veja a minha situação, tem misericórdia de mim. Todos, sem exceção, todos que invocaram o Senhor quando Jesus passava foram atendidos. Tanto os bons quanto os maus, tanto os justos como injustos, todos que o invocaram foram atendidos. Jesus, por exemplo, foi abordado por um oficial do imperador romano. Aquele homem tinha 100 soldados sob as suas ordens. E aquele homem foi até Jesus e disse: Senhor, o meu criado está sofrendo terrivelmente e eu pediria que o Senhor o curasse. Então Jesus imediatamente disse-lhe: eu vou lá para curá-lo. E o centurião, que era um pecador comum, como todos somos, ele disse: Senhor, eu não sou digno de que entres debaixo do meu telhado, mas manda uma palavra, porque eu sei a autoridade, eu conheço a autoridade da palavra, eu tenho soldados às minhas ordens, e eu digo para este: faça isto, ele faz, vá lá, ele vai. Eu reconheço que é autoridade, e eu reconheço que a tua autoridade é sobre todas as doenças, enfermidades, sobre todas as moléstias, todos os infortúnios, todas as desgraças que acontecem nesse mundo. Manda só uma palavra, Senhor, e o meu rapaz será curado. E Jesus disse: grande é a tua fé. Essa é a fé que agrada a Deus, que confia, a fé que confia, que espera, que se sustenta na palavra de Deus. Eu não preciso vê-lo, senti-lo, nem você precisa vê-lo, senti-lo ou tocá-lo. Se você confia, se você crê na palavra dele, muito mais do que acreditar, crer é se lançar, mergulhar nas suas promessas. Se você crê, então
você recebe. Agora mesmo, nesse momento, enquanto estamos falando, Jesus está vendo o seu coração, ele está vendo o que você é, o que você tem para oferecer para ele, no sentido de concordar, concordância. Ele vê, avalia, ele pesa o nosso coração. Então, quando nós nos inclinamos para ele, imediatamente nós temos o amém dele. Aliás, diga-se de passagem, Jesus é o amém. A Bíblia diz que Jesus é o amém, que quer dizer é o assim seja. Mas para que o amém tenha efeito na minha e na sua vida, nas nossas vidas, nós temos que concordar com ele. Nós temos que aceitar a sua palavra. E quando aceitamos e cremos e esperamos e confiamos e aguardamos, então a sua promessa se cumpre na nossa vida. Isso não se dá com respeito apenas a algumas bênçãos pontuais, não. Isso se dá em tudo, tudo, tudo, tudo que ele prometeu. Inclusive o recebimento do Espírito Santo. Você aí está me ouvindo e, puxa, o que eu mais queria era ter o Espírito Santo. É? Então você pode recebê-lo aí, agora. Mas eu não fiz jejum, eu não fiz isso. O que importa é o seguinte: você crê agora, agora você recebe. Jesus disse para os seus discípulos, e tomando exemplo aquele comandante da guarda imperial, ele disse, tá vendo? Nem mesmo em todo Israel, o povo que recebeu a lei, foi o primeiro povo a receber a lei, a minha palavra, nem em todo Israel encontrei fé, achei fé como esta. E essa é a fé que Deus quer de você, de mim, de todos nós. Você pode receber o Espírito Santo aí agora, exatamente agora. Bicho, assim, é simples, toma lá da cá, é isso mesmo, toma lá da cá. Você concorda, você aceita, você crê, você se entrega e diz: Senhor, não precisa o Senhor aparecer para mim, basta o Senhor me dar uma palavra aqui dentro de mim e eu vou crer nesta palavra, eu vou aceitá-la. Isso é temor a Deus, essa é a expressão de temor, é esse temor que nos dá a sabedoria, porque o Espírito Santo, ele vem e faz a gente saber, conhecer a sua vontade. É ele que nos dá o temor, é ele que faz isso. Então, amiga e amigo, aproveite. Nos momentos mais difíceis, eu sei que muitas pessoas agora, neste momento, no Brasil, por exemplo, estão aí desesperados, pensando nisso, pensando naquilo, pensando na morte, enfim. Amiga e amigo, pense o pensamento de Deus, pense na palavra de Deus, apoie a sua vida, a sua fé, seu temor na palavra de Deus. Ele disse: vinde a mim todos os cansados, sobrecarregados, os aflitos, os fracos, os débeis, os pecadores, todos, todos, vinde a mim e eu vos aliviarei. Então, fale com ele, exprima com as suas próprias palavras o que ele espera ouvir de você. Ele conhece e sabe qual é o seu problema, mas ele quer ouvir, ouvir a sua voz, ele quer a sua concordância, e isso é temor a Deus. Esse é o temor que a gente usa para fugir do mal, desviar do mal, do pecado, do erro, da injustiça, da mentira, de tudo que não presta. Esse temor é que faz a diferença na vida dos que creem, daqueles que não creem. Que Deus abençoe você, amiga e amigo.
e que o Espírito Santo venha responder agora, neste momento. Então, pronto, você veja ou termine de assistir. Então você ora, você dobra os joelhos em questão de humildade. E também, se você não pode dobrar os joelhos, não tem problema. Onde quer que você esteja, numa cadeira de rodas, numa cama, num leito de dor, você não pode se mover, mas você está ouvindo e você está pensando. O seu pensamento combina com o pensamento de Deus quando você apela para aquilo que ele prometeu, para a sua santa palavra. Deus abençoe a todos e até amanhã, em nome do Senhor Jesus.

já passou por inúmeras transformações. Você já parou para pensar quantos já passaram por essa terra? Quantas teorias, filosofias e invenções surgiram? A verdade é que tudo que existe hoje, amanhã cairá no mar do esquecimento. Assim foram com todos os que em sua época se destacaram com sua força, poder e autoridade, mas que nos dias de hoje sequer são lembrados. Tudo passa. Só existe uma coisa que resiste a tempos e épocas e que jamais poderá ser destruída: a palavra de Deus. Por milênios, Satanás e seu exército incansavelmente vêm tentando exterminar a Bíblia Sagrada. Uma porcentagem muito pequena de livros sobrevive por um quarto de século. Outra, quase irrisória, sobrevive por um século. Aí vemos que a palavra de Deus é diferente. E se considerarmos ainda o meio no qual esse livro tem sobrevivido, o fato torna-se surpreendente. Reis, imperadores, notáveis, investiram suas forças para exterminar a Bíblia e aqueles que criam nela. Mas todos que tentaram contra esta palavra desapareceram. E ela continua mais viva do que nunca. Veja alguns exemplos. O imperador Dioclésio no século

ordenou que todos os exemplares da Bíblia fossem queimados. Ele havia matado tantos cristãos e destruído tantas Bíblias que, quando o movimento cristão cessou por um pouco, ele julgou ter conseguido destruir a fé em Cristo. Mais à frente, morreu, muito enganado. No século XVIII, o escritor francês Voltaire teria dito: "Dentro de 100 anos, a Bíblia e o cristianismo serão varridos da existência e passarão à história." Dentro de 50 anos, Voltaire foi varrido da existência, e a Sociedade Bíblica de Genebra usou a casa dele e sua editora para imprimir e distribuir milhares de Bíblias. No século XIX, Robert Ingersoll declarou: "Dentro de 15 anos eu terei a Bíblia enterrada no necrotério." Bem, dentro de 15 anos, Robert Ingersoll foi enterrado num cemitério, mas a Bíblia ainda vive. Hoje, o conceito moderno do diabo é ridicularizá-la, colocar a Bíblia no mesmo patamar de outros livros, tentando convencer de que seu discurso é antigo e ultrapassado. Porém, o que vemos é o contrário. Nunca foi tão atual o que nela está escrito. Na verdade, ela é muito mais que um livro. É o Espírito de Deus, o próprio Senhor Jesus. Portanto, se você estiver com a sua vida fundamentada nesta palavra, nada conseguirá te destruir. É só observar. Onde estão aqueles que se levantaram contra os servos de Deus? Onde estão os poderosos e intelectuais que zombaram das Escrituras Sagradas? Passará o céu e a terra, mas as minhas palavras não passarão.

0: ser humano com Deus. Abel, Noé, Abraão e tantos outros sabiam que ali certamente o encontrariam. Nele obtiveram respostas, recomeçaram suas vidas, venceram conflitos e medos, fizeram aliança com o Altíssimo. Conheciam muito bem a essência desse lugar, que representa o próprio Deus. Mas por que o altar, se Deus está em todos os lugares? Quando estamos diante dele, estamos dedicando o nosso tempo, mente e atenção exclusivamente à sua voz, onde não há interferência de terceiros, muito menos preconceito. Ele nos aceita como estamos, desde que sacrifiquemos ali toda a nossa vida. Depositamos nossa tristeza. O altar nos devolve a alegria. Nossos temores. O altar nos devolve confiança. Quando deixamos ali a velha vida, o altar nos devolve uma nova. Em nenhum lugar do mundo você encontrará a paz que só existe no altar. Ele está sempre aberto para receber os sinceros que buscam se aproximar de Deus.
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1: Oi, gente amiga, gente querida, e o programa hoje é dedicado ao amor. Eu vou mudar o nome do programa hoje para Só Love. Só Love, Só Love, lembra disso? Eu já abro ele de uma maneira muito especial. Ó, toma ali pedrada, ó. Sol na caixa, Leandro, vai. Lá pra cima. Quem viveu, viveu. Quem curtiu, curtiu. Quem não curtiu, só pega flashback. Sol na caixa, Leandro. Não chore. Ele vai voltar. Ele vai voltar transformado. Não chore. Ela vai voltar, ele vai voltar modificada. É uma questão de confiança, de crer em Deus e de buscar nele. Se você buscar nele, nela, creia, ele, ela, o amor da sua vida, vai voltar. Eu abro esse programa fazendo algo muito especial. Trazendo um quadro que desde que chegou ele vem dando o que falar, chamado Cantinho do Amor. Cantinho do coração. Pode soltar.
0: E agora?

primeiro agradeço ao meu Deus que me concedeu uma bênção, que é meu esposo Gerson. Fizemos 32 anos de casados, com muito amor e respeito. Meu amado esposo, eu te amo muito.

vida ainda, o relacionamento daqueles que se colocam na mão de Deus, né? Como Deus muda. É, então é isso que eu tô falando. Hoje é o último dia. É a véspera do dia dos namorados. E o que que preocupa? A enormidade de maldades que são feitas nesse dia. No próximo bloco eu falo sobre isso, porque agora eu quero dedicar esta linda canção aos que fazem aniversário hoje. Aniversário de casamento, namoro, noivado, né? De relacionamento. Parabéns pra você.

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1: O que o Dia dos Namorados significa pra você? Você acha que a mulher espera mais um presente ou uma atitude?
2: Atitude, com certeza.
3: Presente é bom, é legal. Só que pra mim o Dia dos Namorados é mais importante você sair. Tipo assim, pensar como se fosse um recomeço.
2: Atitude, com certeza, atitude.
4: Ó, 50% espera. Até porque senão não comemoraria a data. Mas o diferencial talvez estaria no presente. E sim, nas atitudes, né?
1: O que você gostaria que seu namorado fizesse pra você no Dia dos Namorados?
2: Levasse pra comer num lugar legal, gostoso e romântico.
3: Eu acharia muito interessante se a gente saísse num lugar só os dois.
4: Presente específico eu não sei, mas qualquer demonstração de amor e carinho do namorado é válido.
5: Ah, um carro tava bom, né?
6: Eu acho que o amor dela já é um grande presente pra mim.
5: Aí ele já faz todo dia, ele sempre fala que me ama, isso pra mim é o que mais importa.
1: O que o Dia dos Namorados significa pra você?
5: Ah, uma data pra gente lembrar, reforçar ainda mais uma coisa que é tão importante, né?
4: Não é porque casou que vai estacionar, tem que namorar o resto da vida.
6: Eu acho o renascimento do casamento, que a gente pode estar aproveitando mais uma vez pra poder estar namorando de novo, né?
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8: Muito bem, de volta com vocês. Você já preparou o presente? Imagina chegar em casa de mãos abanando. Vai dar problema. Vai dar problema porque dentro de um casamento real, o Dia dos Namorados é vivido com muito ardor, porque um casal casado de Deus são eternos namorados. Isso é muito importante, né? Nos Estados Unidos se chama Valentine's Day. Valentine's Day, esse dia. O Dia dos Namorados nos Estados Unidos, eles falam em português Valentine's Day, mas é Valentine's Day. Dia dos Namorados é um dia especialíssimo. É aquele dia nos Estados Unidos em que o pessoal abre a caixa de ferramenta. O cidadão fica durinho, termina o dia sem nada. Mas ele leva a esposa dele para jantar, a namorada dele para um lugar digno. Termina o dia sem nada, mas cheio de amor. É o que vai acontecer amanhã, sexta-feira, para quem vive a terapia com o ardor que isso exige. E eu trago agora Lia Nara e Martineno. Que história forte é desse casal. É aquilo que o Bispo Renato sempre fala. Tem coisa que só acontece na terapia do amor.
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8: Como é que é o nome da senhora?
9: Lia Nara.
8: Seu nome?
10: Martileno.
8: Vocês se conheceram na igreja ou lá fora?
9: Na igreja, bispo.
8: Na igreja.
9: Sim,
8: então são duas histórias que se juntaram no altar.
9: Sim,
8: me conta a sua primeiro. Quem era você quando chegou na igreja?
9: Bispo, eu na verdade, meu problema começou lá na infância, porque a minha mãe, ela foi vítima de um estupro quando ela tinha 14 anos, engravidou de mim. Então eu nasci dessa violência, né? Então a minha infância foi bem conturbada porque cresci com o desprezo da minha mãe. Cheguei na igreja nessa situação, né? Via vultos, ouvia vozes, não dormia à noite, tinha vontade de matar minha mãe.
8: Mas me parece que o teu sofrimento, ele não acabou pura e simplesmente por ter chegado à igreja.
9: Não, senhor.
8: Dentro da própria igreja você passou por uma tempestade.
9: Sim, senhor.
8: Explica pra gente o que que houve.
9: Eu tinha muitos traumas e eu queria casar, eu queria sair de casa e eu conheci uma pessoa na igreja. Na época muita gente me disse pra mim não casar. né? Tinha algumas atitudes que mostrava que essa pessoa não era adequada para mim, mas mesmo assim, por impulso, eu casei.
8: Com uma pessoa de dentro da igreja?
9: Sim, senhor.
8: E mesmo dentro da igreja você foi orientada a não embarcar?
9: Sim, senhor.
8: Mesmo dentro da igreja ela sofreu. Por quê? Ela não casou por amor. Ela casou para se libertar do jugo de família. Ela casou para fugir de casa. Eu tô errado?
9: Não, senhor.
8: Você casou para fugir do inferno que você tinha em casa.
9: Sim, senhor.
8: E de repente jurou: eu vou ter um casamento diferente da minha mãe.
9: Sim, senhor.
8: E como é que foi esse casamento?
9: Foi um inferno, bispo. Porque já na lua de mel, porque quando eu casei, uma semana antes eu descobri que eu havia sido traída, né? E já tava com toda a festa de casamento pronta. E aí eu falei: meu Deus, como é que eu vou desmanchar tudo isso? O que que eu vou fazer agora? Aí eu insisti e prossegui nesse casamento.
8: Ainda tem mais essa. Uma semana antes do casamento descobriu que foi traída. Com tudo preparado, ela se sentiu envergonhada, né? Como é que agora eu não vou casar? Decidiu perdoar e casou. E aí?
9: Sim, senhora. Aí na lua de mel eu fui agredida já fisicamente, no dia da lua de mel.
8: Você foi espancada?
9: Sim, senhora.
8: E daí pra frente?
9: Foi horrível, bispo. Fui traída, assim, várias vezes. Fui traída com pessoas do trabalho, que depois eu descobri. Fui traída com uma colega de igreja. Foram várias traições. E aí quando eu descobri isso, na verdade com um ano de casada ainda aconteceu de eu engravidar, né, dos meus gêmeos. Engravidei.
8: São gêmeos?
9: Sim, senhor.
8: No meio de uma confusão dessa ainda vem porção dobrada?
9: Sim, senhor.
8: Não vem um, vem dois.
9: Eu tinha endometriose, então estava fazendo um tratamento para curar a endometriose, engravidei. Engravidei dos gêmeos. E o meu filho ficou muito doente, ficou entre a vida e a morte no hospital. E quando ele estava no hospital que eu descobri, assim, as maiores traições. Daí eu esperei ele sair e decidi me separar. Quando eles tinham um aninho de idade, eu me separei. Aí resolvi que não...
8: Quando eles tinham um aninho de idade, você se divorciou?
9: Sim, senhor.
8: Não deu mais?
9: Não, senhor.
8: Você já era obreira, não?
9: Sim, senhor.
8: Já era obreira?
9: Sim, senhor.
8: Já servia a Deus?
9: Sim, senhor.
8: Meu pai, que história, hein? E daí pra frente?
9: Eu fui me reconstruir. Na verdade, naquele momento eu entendi que o que eu precisava era me refazer.
8: Eu gostei dessa palavra. Você foi se...
9: reconstruir.
8: E como é que você se reconstruiu? Deixou tudo na mão de Deus ou você também ficou sozinha? Ou você cooperou com Deus nessa sua reconstrução?
9: Eu
8: como é que foi?
9: Eu cooperei com Deus. Eu me lancei. Na verdade, eu vi que ali eu não tinha outro caminho. Que pra mim era só esse caminho. E fui buscando, né? Fazendo as correntes da terapia, buscando nas quartas, buscando os domingos, priorizando a minha vida espiritual.
8: Do dia em que você se divorciou do seu marido até o dia em que chegou esse rapaz aí, ó, essa peça rara aí, quanto tempo levou?
9: As crianças iam fazer 3 aninhos.
8: Três aninhos, eles estão com quanto hoje?
9: Eles estão com, vão fazer 12 em fevereiro.
8: Quem era você, Lela, antes de chegar à igreja?
10: Pra mim nada na vida fazia sentido. Eu comecei a me envolver com drogas, cheirar, beber, fumar, comecei a me envolver com tráfico, a ponto de trabalhar pra gente dentro da cadeia. Comecei a me envolver com magia negra, bruxaria, e a um certo momento eu acabei desenvolvendo depressão. Eu fiquei muito mal, muito triste, e eu fui tentar o suicídio. Eu peguei um canivete que meu irmão tinha ganhado, fui pro banheiro pra cortar meus pulsos. Nesse momento que eu fui pro banheiro, eu pensei: vou ouvir minha última música e vou tirar minha vida, eu não aguento mais esse sofrimento. Quando eu fui colocar a música, o telefone caiu no chão e caiu na rádio da igreja. Aí o pastor tava falando: se você tá pensando em se matar agora, não faz isso. Dá uma chance pra Deus. Se Deus não mudar a tua vida, aí te mata, porque não tem mais jeito. Eu ouvi aquelas palavras, eu peguei pra mim e disse: não, realmente, eu vou buscar Deus. No outro dia eu fui na igreja, cheguei numa reunião de quarta-feira e ali eu vi que eu precisava me entregar, me entregar tudo que eu sentia e começar também a me reconstruir. Reconstruir tudo aquilo que eu tava achando que a minha vida não fazia sentido, eu fui buscar em Deus.
8: Quanto tempo durou noivado, namoro, casamento?
9: 3 meses.
8: Que isso?
9: Sim, senhor.
8: Você chegou a se envolver com tráfico?
10: Sim, senhor.
8: Você foi pra vida louca?
10: Sim, senhor.
8: Hoje você trabalha com o quê?
10: Hoje eu tenho uma escola, a gente trabalha com cursos profissionalizantes, a gente trabalha com a área da educação, área da saúde.
8: Então você é empresário hoje?
10: Sim, senhor.
8: De envolvido no tráfico, de coisa louca, a empresário no ramo da educação?
10: Sim, senhor.
8: Como é que você define ele como marido?
9: Ele é uma pessoa maravilhosa, bispo. É especial, cuida de mim, cuida das crianças, atencioso.
8: Seus filhos com respeito a ele?
9: Ele é o pai deles. Ele é o pai.
8: Eles o amam?
9: Muito.
8: Eles se entendem?
9: Sim, senhor.
8: E ele, você percebe que ele gosta dos seus filhos, que ele ama seus filhos?
9: É os filhos dele. Não tem diferença, é filho mesmo, realmente.
8: Então, do que houve uma reconstrução do eu de vocês, vocês qualificaram para fazer outra pessoa feliz e Deus colou. Né? Deus buscou um daqui, buscou um de lá e uniu. Mas quando vocês primeiro reconstruíram o seu eu, que maravilha esse testemunho, que história espetacular. Que Deus abençoe. E vem mais por aí. Deus abençoe.
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dar a nós todos uma chance de sermos felizes de fato? Pegue na mão da namorada, do namorado, do marido e decida que nessa quinta-feira, às 7 da noite, vocês estarão na terapia. Para quê? Para serem tão abençoados que o dia dos namorados na sexta tenha sentido de existência. Não é verdade? Vamos orar, vamos falar com Deus. Ó meu Senhor e Pai, em nome de Jesus, clamamos pelos que sofrem, gemem, padecem. Por aqueles que não tenha mais nada e ninguém a quem clamar, a quem recorrer, para quem pedir socorro. Homens e mulheres aflitos que têm no Senhor e só no Senhor sua única, última e viva esperança. Então agora mesmo, dos céus, sua habitação, ouve a minha voz, responde o meu clamor e muda a vida daqueles que comigo clamam agora, em nome de Jesus. Meu Pai, leva com a minha voz, leva com o meu clamor a paz, a cura da alma tão necessária para essa gente. Em nome do Pai, do Filho e do Espírito Santo, santifica a água. Consagra cada gotinha dela para torná-la um santo remédio. Amém. E todos digam graças a Deus. Bebam da água, encontrando forças para lutar e poder para vencer. Avenida CM 4197, aonde Deus te espera. Até lá!

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8: Bom dia, amigo, amiga dessa programação. Está no ar o nosso programa Pare de Sofrer. E durante o período em que juntos nós aqui estaremos, nós vamos trazer para você momento da palavra, meditação, né, na palavra de Deus. Nós traremos também depoimentos de pessoas que, através da fé nessa palavra, elas venceram. E claro, já deixe aí preparado o seu copo com água, porque nos momentos finais dessa programação, nosso amigo pastor Jurailton Santos estará orando, intercedendo a Deus em nosso favor, tá bom? Então, fique agora com essa linda canção e já voltamos.

0: Imagine ter alguém 24 horas por dia te orientando, trazendo paz, segurança e descanso em meio às tempestades, afirmando que somos filhos de Deus. Só quem tem o Espírito Santo. Ele é a garantia da nossa salvação, o passaporte para o reino dos céus. Mas não pense que algo tão preciosíssimo é alcançado de qualquer maneira. Para recebê-lo, tem que haver um ardente desejo e uma entrega total de vida. E é aí que as pessoas fracassam, pois dizem querer o Espírito Santo, mas não sacrificam suas vidas por ele. Não querem pagar o preço. É impossível receber o Espírito da Verdade vivendo na mentira. É impossível receber o 100% de Deus entregando-se pela metade. É impossível ser honrado pelo Senhor Jesus sem primeiro honrar a Ele. Portanto, quem deseja possuí-lo precisa primeiramente se esvaziar de si mesmo, das suas vaidades, mágoas e preocupações, e priorizar o reino de Deus. Não descanse enquanto você não receber o batismo com o Espírito Santo, pois tê-lo não é algo opcional, mas sim uma necessidade vital, de tal forma que sem ele é impossível vencer as lutas deste mundo e permanecer até o fim. Honre a Deus com todas as suas forças, e quando você menos esperar, estará sendo honrado por ele.
1: Eu fui numa reunião num domingo e assim, sedenta, comecei a ficar assim sedenta. Eu falei, eu quero buscar esse Espírito Santo. E naquele domingo, ele veio sobre mim. Foi tão glorioso. Sabe quando você sente uma paz que eu procurei a minha vida inteira? Um gozo na minha alma. Eu falei, isso jamais eu imaginei que um dia eu ia ter. Buscar em primeiro lugar o reino de Deus e a sua justiça, e tudo vai ser acrescentado.
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3: E hoje, quarta-feira, estamos chamando todas as pessoas a prestarem a devida atenção e aprender os ensinamentos do reino de Deus. Então, eu chamo a sua atenção, você que hoje se encontra afastado, você que um dia, de repente, você até serviu a Deus como um oficial da igreja, e hoje você está longe. Ou você que esteve como membro, frequentou anos a igreja, alguma coisa aconteceu que você se distanciou. Saiba que nós não te condenamos, nem julgamos. E claro, se foi algo que algum dos meus colegas chateou, ou até mesmo eu te peço perdão. Em nome de Jesus, volte. Se levante de onde você está e esteja conosco, para tanto aprender mais sobre o reino de Deus, mas estabelecer com ele uma aliança de buscá-lo, de servi-lo, e você voltar à prática das primeiras obras.
4: Desde pequena já conheci a Igreja Universal e acompanhava os meus pais, né? E com o tempo fui participando dos grupos da igreja,

do grupo jovem, comecei a dar aulinhas, né, DDI para as crianças, e ali conforme o tempo foi passando, eu fui levantada colaboradora e depois obreira. Só que eu percebi que eu não estava preparada, porque eu fui deixando esfriar, eu já não lia mais a Bíblia, eu não buscava a Deus. Até que um dia eu resolvi sair da igreja, até porque da presença de Deus eu já tinha saído faz tempo. E essa decisão durou aí 15 anos da minha vida. E 15 anos foi de sofrimento, porque o vazio só aumentava, a carência só aumentava, e eu procurei encontrar alguma forma de preencher aquele vazio indo para balada, encontrar relacionamento em outros lugares, só que eu não encontrava. E eu me dedicava muito nessa época na academia, então eu passava a manhã toda na academia, cuidando do corpo, e eu queria cada vez mais, para de alguma forma, eu acho que para preencher aquele vazio. E foi nesse momento que eu comecei a pesquisar na internet o que fazer. E eu ali fui vendo, fui pesquisando, até que eu encontrei ali um vídeo que era da igreja. E naquele momento eu senti uma saudade lá atrás, até porque já fazia 15 anos que eu estava afastada. E aí tinha uma igreja universal perto de casa. Quando eu voltei, eu me senti tão acolhida pelos obreiros, pelos pastores. Em nenhum momento ninguém me acusou, né? Então eu me senti muita vontade, até o próprio Deus, que eu estava tão carregada de pecado, de sujeira. Em nenhum momento Deus me acusou, pelo contrário, ele tirou aquele peso das minhas costas. Houve um arrependimento de verdade, porque eu já não aguentava mais viver aquela vida, e eu queria realmente um relacionamento com Deus, uma intimidade com Ele. Eu queria conhecer Ele de fato, de verdade, como Ele é, não pela vida das pessoas, mas eu mesmo conhecer. Então eu realmente me arrependi. Eu falava assim: meu Deus, o Senhor tem que me encher com o Teu Espírito hoje, agora, porque eu não aguento mais. Eu não aguento mais esse sofrimento, essa angústia. Eu tô com saudade do Senhor, eu preciso do Senhor na minha vida. E naquele momento Deus me encheu com a presença dEle. Aquele momento eu senti uma alegria tão grande. Eu estava com saudade daquela alegria. E a partir daquele momento, eu não era mais a mesma. O Espírito Santo foi um divisor de águas na minha vida. Hoje eu sou uma nova pessoa, sou uma nova criatura. Aquela Elaine do passado morreu. E hoje eu tenho nojo de tudo que eu fiz, de tudo que eu fiz de errado. Eu não tenho mais interesse das coisas do mundo, né? Do mundo que eu falo assim, das coisas que me distanciavam de Deus. Hoje não, hoje eu tenho prazer de estar na presença de Deus. Eu tenho prazer de falar dEle. E não somente falar, mas a minha vida por si só fala dEle, testemunha Ele. Então hoje eu tenho alegria de falar desse Deus. É maravilhoso. Você que está me ouvindo agora, você que está afastado de Deus, volte. Ele te ama, Ele ama você, Ele te ama tanto que você nem imagina. Às vezes é só uma decisão. Para mim foi uma decisão que mudou toda a história da minha vida. Hoje já fazem 7 anos que eu voltei para Deus.

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1: A fé que proporciona resultados é a fé que estabelece um compromisso. Sua pureza e intensidade se fazem notórias através do grau de entrega nesse compromisso. Quando não existem dúvidas em um relacionamento, é que se firma um casamento. Da mesma forma, Deus se torna parceiro de quem o assume através da fé. A fé que faz uma entrega total é a fé que faz de um simples homem sócio do dono do universo. A medida de sua fé se vê com a medida que você assume Deus em sua vida. A fé é o termômetro de sua parceria com Deus. Mude a sua história hoje mesmo. Entregue-se a Deus totalmente pela fé. Seja filho de Deus. Ele já fez a sua parte. Faça a sua. 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

palavra de Deus é uma fonte inesgotável. Quem se interessa em beber desta água, descobre que nela está tudo o que se precisa para ter uma vida feliz e completa. Ela é a bússola que nos guia, a arma que nos protege. 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Como explicar esse amor? Como definir tamanha compaixão e misericórdia para um ser humano tão ingrato? A vida de Jesus na terra foi um testemunho da generosidade de Deus. Ele caminhou entre os pecadores, curou os doentes, consolou os aflitos e ensinou sobre o amor, a humildade e o perdão. Ele veio para mostrar o caminho de volta para o Pai, para nos lembrar do nosso propósito divino, e mesmo assim, muita gente ainda hoje despreza esse amor. Quantos de nós teríamos a coragem de dar nosso único filho por amor aos outros? É muito fácil dar uma camisa quando se tem 20. É muito fácil dar uma cesta básica quando se tem 10. Mas e quando temos apenas uma? É fácil dar quando temos muito. E difícil quando temos apenas um. Hoje muitas almas continuam a se perder, ignorando o amor do Pai. Elas desperdiçam a dádiva da salvação, mesmo diante do sacrifício divino. Quão pobre é o entendimento de quem pensa que Deus quer as nossas coisas. Ele não quer o seu carro, a sua casa ou o seu dinheiro. Ele quer a sua única vida, o mais precioso que você tem, a sua única alma. Todos os dias, o inferno recebe novas almas que desprezaram o amor do Deus Pai e que agora, aos gritos, estão lembrando que era possível trilhar uma jornada para o céu. Aproveite esse momento para refletir. O que você tem feito com o amor do Deus Pai? Como você tem valorizado? Pense bem, pois a pior decisão do ser humano é desprezar esse amor.

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1: Eu me deitei e dormi. Acordei porque o Senhor me sustentou. Essa reflexão, ela se encontra em Salmos 3, versículo 5. E o salmista aqui, ele está dando o testemunho dele. E de repente você que me escuta, você até deita, mas não consegue dormir. Ou se dorme, você acorda desesperado, porque até parece que você tem vivido um pesadelo contínuo. Você não tem tido paz. Tanto é que até agora você nem conseguiu dormir. A pessoa que ela sofre com o mal do século, chamado depressão, ela vive um filme de terror contínuo. Mas ele pode terminar. E terminar de uma maneira inesperada. Terminar com um final feliz. E não estou falando nada relacionado a você dar cabo da própria vida. Não. Desde já elimine esses pensamentos autodestrutivos que você tem tido. Mas eu quero chamar a sua atenção para você colocar a sua fé, a sua confiança, a sua vida nessa palavra. Porque essa palavra, esse caráter que ela exprime, revela a essência do próprio Deus. Ele também quer te sustentar. Ele quer te livrar dessa situação a qual você tem passado e sofrido. Ah, não acredita? Mude, então, esse repertório. Passe a crer. Eu vou, por exemplo, agora colocar, compartilhar com você este depoimento dessa pessoa que venceu a depressão. Hoje, ela pode dizer como salmista: eu deitei e dormi, acordei porque o Senhor me sustentou. Ela pode dizer porque ela venceu a depressão. E você pode também vencer. Basta você buscar ajuda num centro de ajuda espiritual, que é a Igreja Universal. Tanto aqui em Paripe, na Almirante Tamandaré 367, o dia inteiro, como também na localidade mais próxima a qual você reside ou se encontra, tá bom? Sem mais delongas, acompanhe o depoimento dessa pessoa que venceu a depressão.
2: Eu servi aos demônios, aos encostos, durante quase 3 anos e meio. Não havia uma área da minha vida que tivesse de pé. Você escuta aquela voz: tira sua vida, você não tem saída, você não tem para onde ir, você não tem amigo, você não é amado.
3: Depressão, a doença da alma que surge pelos mais diversos motivos. Para Jair, tudo começou com problemas na vida financeira, como explica a esposa dele.
4: Depois que ele perdeu tudo, ele ficou muito nervoso, irritado, desesperado e, ao mesmo tempo, triste.
3: Mas a razão de tanta dor ia além.
2: O casamento meu estava destruído. Estava destruído. Eu fazia muito tempo que eu e a minha esposa, a gente não conseguia se falar, a gente não conseguia se relacionar. O Jair por dentro era uma pessoa vazia. O Jair por dentro era uma pessoa com medo, com trauma, angustiado, depressivo. Essa era a imagem do Jair. O Jair era a imagem da derrota.
3: Com a vida completamente destruída, Jair buscou respostas na casa dos encostos.
2: E quando você faz um pacto com o demônio, ele força você a cortar o próprio corpo, a raspar a cabeça. Ali naquele espaço você bebe sangue de animal, você come Toda comida que você come ali é comida oferecida aos encostos. Eu cortei toda a cabeça com gilete, cortei todo o corpo, e ali eles introduzem um pó no seu corpo, né? Eles falam que é para fechar o corpo. Eu fiz trabalho em mata, eu fiz trabalho na praia, foram vários trabalhos que eu fiz. Para a área financeira era o que eu mais fazia. Então eu fazia trabalho na porta de banco, na porta de empresas de valores, tudo que as entidades pediam para eu fazia. Só que a minha vida não andava.
3: Se vendo sem saída, Jair tentou o suicídio.
2: A primeira vez que eu tentei o suicídio, eu tomei uma cartela de remédio, de tranquilizante.
4: Quando ele tomou remédio, eu estava na minha mãe. E ele dormiu 2 dias e 2 noites, direto. Não levantou, dormiu direto. Mas eu não tinha noção que ele tomou remédio para morrer. Eu não tinha mais perspectiva de nada. A gente tinha muitas dívidas, ia recomeçar por onde?
3: A resposta estava muito perto.
4: E a minha vizinha de frente falava: o que está acontecendo? Vamos lá.
2: A tristeza na alma era tão grande que naquele dia eu não consegui ouvir toda a reunião. Mas teve uma palavra que o bispo falou que me chamou a atenção: se você entregar sua vida aqui no altar, você não precisa temer nada. Deus é contigo, Deus vai mudar essa situação. Ele começou a trabalhar na minha vida. Primeiro ele me libertou, e aquelas vozes que eu via, eu já não ouvia mais.
4: Ele curte mais o nosso filho, né? A gente sai, hoje ele é equilibrado, hoje ele tem o trabalho dele, ele faz o que ele gosta,
2: e hoje eu tenho uma vida próspera. Hoje a gente come o que quer, a gente passou muitas privações, hoje a gente come o que quer, se precisar passear a gente passeia, né? Hoje eu tenho uma vida transformada. Então hoje o Jair, ele é um cara, um camarada completo.
0: Paripe, Rua Almirante Tamandaré, número 367, em frente ao Colégio Barroso, em Paripe. Horários das nossas reuniões: às 6 horas da manhã, às 7:30, às 10 horas e ao meio-dia, às 15 horas, 18 horas e às 19:30. Estaremos com nossa equipe de fé, esperando por você.
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3: Seguindo com a nossa programação, eu chamo a sua atenção, você que está sofrendo com o mal do século, a depressão. Humanamente falando, não tem jeito. E os pensamentos que lhe sobrevêm agora são pensamentos de morte, de dar cabo da própria vida, com o objetivo de resolver o problema, mas não vai resolver. Não é essa a solução. A solução é você estar conosco em um centro de ajuda espiritual hoje mesmo. Vem estar conosco aqui em Paripe. Sim, na Rua Almirante Tamandaré 367. Você vai encontrar ajuda. E você vai sair dessa situação, claro. E você pode buscar ajuda em um centro de ajuda espiritual mais próximo de você, que é a Igreja Universal. E como aconteceu com essa pessoa que venceu a depressão, assim também vai acontecer com você. Eu vou compartilhar agora com você essa história de superação que certamente vai chamar a sua atenção. Acompanhe comigo agora.
4: A depressão para mim era uma dor na alma, uma dor que não existe e nunca haverá remédio para curar. O meu nome é Bruna e eu venci a depressão. Meus pais, eles serviam as entidades, e com o passar do tempo eu acabei acarretando problemas espirituais, familiares e amorosos. Eu via e sentia a presença de pessoas, mesmo estando sozinha, via vultos. Era muita briga na minha família e eu acabei entrando num relacionamento que só me fez mal. Havia muita traição da parte dele, eram agressões verbais, horríveis. Durante esse relacionamento eu comecei a ter sintomas de depressão. Eu me isolei dos meus amigos, me isolei da minha família, de uma forma que eles começaram a perceber bem depois. O pior sintoma da depressão era insônia. Eu passava horas, horas e horas, dava 2, 3, 4, 5, amanhecia e eu continuava acordada. E durante esse período, uma amiga que também passava pelo mesmo problema que eu, me medicou, me automedicou, me forneceu os medicamentos dela, que era para a própria insônia, e sendo que esses medicamentos não fizeram efeitos em mim. E essa dor na alma, ela não passava por nada. Eu tentava medicamento, tentava me isolar, tentava me preencher de algumas formas, mas nada passava essa dor. Até que teve um momento da minha vida que eu tentei me suicidar. Eu peguei algumas lâminas que estavam lá em casa e tentei cortar os meus pulsos. Mas no momento da ação, eu cheguei a cortar os meus pulsos, fiz alguns cortes, mas no momento do ato eu parei, porque algo dentro de mim disse para eu não fazer isso. Algo dentro de mim disse que eu tinha ainda uma saída, que tudo aquilo que estava acontecendo não se resolveria eu me suicidando naquele momento. Eu cheguei na igreja através de um convite da minha mãe. Ela, durante anos, tentou me convidar, mas todas as vezes que ela me convidava, eu rejeitava. Até que eu resisti e fui. Chegando na corrente de sexta-feira, dia, semana após semana, eu fui aprendendo como eu iria me livrar desse problema. Não foi de uma hora para outra, foi gradativamente, e foi o propósito, foi o ensinamento, foi as palavras, foi toda a reunião conjunto que me ajudou a me livrar dessa depressão. Eu aprendi que não era uma doença, mas era um problema espiritual. Então eu não faltava às sextas-feiras, eu ia todas as sextas, tudo que era passado eu fazia, todo ensinamento eu colocava em prática, e através da palavra e da oração eu fui livre da depressão. Hoje em dia eu sou uma mulher feliz, sou realizada. O meu maior problema que acarretou a depressão, que era a vida amorosa, hoje em dia ela está muito abençoada. Sou uma mulher muito bem casada com um homem de Deus. Hoje as minhas noites são completamente diferentes. Hoje eu deito, durmo muito bem, sonho, coisas que eu já não tinha durante meses. E fazendo as correntes da sexta-feira, eu fui livre da depressão, fui livre da insônia, fui livre do medo, fui livre da vontade de suicidar, fui livre de todos os males que estavam acabando com a minha vida, literalmente. Hoje eu sou uma pessoa feliz, completa, realizada.
3: Tá vendo como depressão tem cura? Deus, ele pode mudar a sua situação e dar cabo do seu sofrimento e lhe trazendo vida. E falando sobre invocar a Deus, é momento de oração. Pegue aí a sua água, pois o pastor Jurailton Santos estará agora intercedendo em nosso favor. Vamos falar com Deus? É momento de oração.
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6: Senhor, nosso Deus e nosso Pai, ó Deus, eu estendo as minhas mãos agora em favor de todos que participam comigo desta oração. Seja católico, espírita, tem ela religião ou não. Se ela está agora participando desta oração, o Senhor permitiu. Então, Senhor, Senhora, onde você está, receba forças agora. Receba ânimo, coragem, disposição para você chegar até Deus. E com essa disposição, você lutar para dar fim a esta aflição, a esta agonia, a esse desespero que te rodeia. Receba forças agora, receba coragem agora. Meu Pai, consagra este copo com água, com o teu poder, coloca a tua unção. Quando esta pessoa beber deste elemento, que ela receba saúde, que ela receba ânimo, meu Senhor Jesus, para que teu nome seja glorificado. Senhor, Senhora, aí onde você está agora, beba deste elemento, mas faça com muita fé, tá bom? Olha, tenha certeza que o milagre, ele já aconteceu na sua vida, tá certo? Deus te abençoe

Graças a Deus. Tá vendo, meu amigo, minha amiga? Você não tá sozinho. Nessa madrugada, Deus te escuta. Está atento à sua voz, ao seu clamor. Chegamos aos instantes finais dessa programação. Não falte, esteja conosco hoje. Rua Almirante Tamandaré 367, aqui em Paripe. Como também uma universal mais próxima de você. Tá bom? Fique com Deus. Meu abraço e até a próxima.

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Muito bem, que Deus abençoe a sua vida poderosamente em nome do Senhor Jesus. Está no ar o seu, o nosso programa Madrugada com Deus. Uma madrugada abençoada, uma madrugada em que a luz do Senhor brilhará em sua vida. Esse amigo que vos fala é o pastor Tiago Souza e vamos ficar nesta uma hora de programa para que a luz chegue em seus caminhos. Bom dia, amigo espírita, amigo católico, amigo, você amigo do Uber, você amigo taxista. Bom dia, amigo caminhoneiro, você que agora pega a estrada, mas nos ouve na cabine do seu caminhão. Bom dia, você segurança, que agora está de plantão ou deixando esse plantão maravilhoso. Vamos de uma canção que toque no seu coração e já já voltamos.

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1: Muito bem, estamos de volta no nosso programa. Veja o que acontece na reunião de quarta-feira e vamos também acompanhar um testemunho. E logo voltamos.
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7: Encontro que transforma.
8: Meu nome é Valéria, tenho 37 anos. Na minha infância eu já frequentava uma igreja evangélica durante todo o tempo. Meus avós me levavam, me ensinavam. E eu sempre ouvi falar do dízimo, sempre nas pregações, mas eu não praticava, eu nunca fui fiel. E com isso eu tinha muitos problemas. Eu era uma jovem depressiva, não tinha perspectiva de vida, não pensava em começar nada porque eu era uma pessoa totalmente fracassada. Havia um vazio enorme dentro de mim e não sabia como preencher. Tinha medo de estar até mesmo sozinha. Ouvia vozes, via vultos, tinha medo do escuro, tinha medo de tudo. Me sentia totalmente sozinha. Com tantos problemas, eu só pensava em tirar minha vida. Era uma ideia constante de suicídio, porque não tinha razão em nada. Ao chegar na Igreja Universal, eu comecei a fazer minhas correntes. E percebi a mudança na vida das outras pessoas. Percebi o quanto elas tinham paz, eram felizes, tinham a vida transformada. E eu percebi que é o que eu precisava. Precisava ser fiel a Deus, obedecer a Deus, praticar a palavra que eu ouvia. E diferente da outra igreja que eu frequentava, na Igreja Universal, eu passei a ser fiel a Deus, eu passei a obedecer, a praticar tudo o que eu ouvia. E com isso a minha vida mudou. Aquele vazio que eu tinha dentro de mim começou a ser preenchido. Eu comecei a honrar a Deus com as minhas primícias. A cada dia mais eu me aproximava de Deus. A cada dia mais eu agradava o Senhor Jesus pela minha fidelidade. E foi aí que eu recebi o Espírito Santo, que é o que me preenche. Hoje eu sou uma pessoa totalmente feliz, tenho um casamento abençoado, tenho a profissão que eu tanto desejava, tenho uma vida completa, não me sinto só. E sobretudo, eu sou uma pessoa cheia do Espírito Santo.
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9: Meu nome é Rosana, eu tenho 44 anos e eu cresci num lar destruído. Meus pais eram alcoólatras e com 4 anos de idade eu fui abusada pelo meu pai. E isso foi a minha infância e adolescência inteira. Quando começou, para mim era uma coisa natural. Eu era criança, então eu não entendia. Quando eu comecei a entender, ele falava que eu não podia contar para ninguém, porque senão ele ia preso. E eu via minha mãe sempre bêbada, e eu falava, como que eu posso dar mais esse sofrimento para minha mãe? Com 13 anos eu fiquei grávida do meu próprio pai. E eu era muito magrinha, então assim, eu apertava a barriga, eu escondia de todo mundo, eu não falava para ninguém que eu estava grávida, porque eu pensava assim, eu vou falar, se eu falar quem é o pai? Eu não posso falar que é o meu pai, é o pai do bebê. E eu me lembro que quando esse neném veio a nascer, eu, sentindo dores, eu tomei 0,5 litro de pinga, porque na minha casa o que mais tinha era bebida. E foi isso que me ajudou, porque aí eu fui ao banheiro, quando eu agachei, o neném nasceu. Esse neném nasceu e viveu 2 meses e meio. E assim, eu não falava que era do meu pai, inventei uma história e tal. Depois que esse bebê morreu, é que a minha vida virou um inferno mesmo, porque aí eu me envolvi com drogas. Eu só conseguia conversar se eu tivesse bêbada ou drogada. Eu me sentia assim, a pior pessoa do mundo. Eu me sentia excluída, diferente das pessoas. Eu me sentia um lixo humano, sabe? Eu me sentia a pior pessoa do mundo. Falava, no fundo, assim, eu queria ser feliz, eu queria casar, mas eu achava, quem vai me querer? Quem vai me aceitar pelo meu passado? Eu tinha muito ódio do meu pai, mágoa, às vezes eu queria matar ele. Eu tinha raiva do mundo. Eu achava que Deus não existia. Eu falava, Deus não existe, porque se Deus existisse, a minha vida não seria assim. Então, assim, eu procurava de todo jeito acabar com a minha vida. Eu falava, pra mim, a solução é a morte. Não tem jeito de eu ser feliz. E no primeiro dia que eu cheguei na igreja, que eu recebi oração, eu saí daqui leve, eu saí daqui em paz. E já, assim, tudo que o pastor falava, eu fazia, tudo, eu me lancei totalmente. E quando eu recebi o Espírito Santo, foi o dia mais feliz da minha vida. Eu me senti feliz, em paz. O meu desejo era falar de Jesus para todo mundo. Meu desejo era abraçar as pessoas. Eu senti um amor, assim, pelas almas que eu nem sabia que existia. Então, assim, foi o dia mais feliz da minha vida, foi o dia que eu recebi o Espírito Santo. E hoje eu sou uma nova Rosana, aquela Rosana nervosa, revoltada com o mundo, que pensava no suicídio, que tinha ódio do pai. Já não sou mais assim, eu perdoei meu pai. Hoje ele é falecido, mas eu perdoei. Hoje eu sou uma pessoa feliz, eu quero levar a paz para as pessoas. Eu tenho um casamento feliz. Eu conto isso assim como se estivesse falando de outra pessoa, porque o Espírito Santo é tão maravilhoso que isso é passado. Hoje eu sou uma mulher feliz, eu tenho paz. O meu desejo é ganhar almas.

0: achava que as coisas tinham que ser do meu jeito. Em função disso, eu tive uma depressão profunda. E foi nesta depressão profunda que eu tentei a primeira vez o suicídio. Tomei vários remédios e fui parar na psiquiatria, fiquei internada ali naquele lugar. Depois eu saí de lá, tentei novamente suicídio, tentei pular de um viaduto. E eu ficava pensando de que forma eu morreria mais rápido se eu pulasse de frente ou de costas. E aí, novamente, eu tentei suicídio, batendo meu carro, né, joguei meu carro contra um caminhão. Esse caminhão desviou de mim e eu acabei batendo no carro de uma outra pessoa e aí envolvendo um outro carro também no acidente, onde eu me machuquei muito. E ali eu vi que, de fato, eu precisava de ajuda. E foi assim que eu cheguei na Igreja Universal. E aí, ouvindo as reuniões, a palavra, fui buscando, me libertei, fui curada dessa depressão profunda. Consegui perdoar essas pessoas que haviam me abusado na infância, consegui superar esse trauma. Não foi fácil, mas eu consegui. E daí, participando das reuniões do Espírito Santo, buscando muito mesmo, porque eu queria muito receber o Espírito Santo. Eu ouvi os testemunhos, eu vi as pessoas falando que elas eram felizes, que elas se sentiam preenchidas ou eram mais vazias. E eu ouvia muitos testemunhos como o meu, e eu dizia para Deus que eu queria receber esse Espírito Santo, eu queria viver isso, eu também queria ser feliz, queria ser cheia de Deus. E aí, numa reunião de quarta-feira, eu me lembro que aquele dia eu vim realmente assim decidida. Eu pedi para Deus que eu queria receber o Espírito Santo naquele dia, e de fato isso aconteceu. Eu consigo me lembrar da palavra que foi pregada aquela noite, eu me lembro da roupa que eu estava usando. Foi muito especial, foi algo assim extraordinário, que realmente mudou a minha vida, me preencheu. Eu não senti mais desejo de suicídio, nem me sentia mais nojenta, nem sentia nojo de mim, mas eu me senti uma pessoa feliz, preenchida e cheia de Deus. E o Espírito Santo, de fato, mudou a minha vida. Hoje eu posso dizer que eu sou feliz e sou uma pessoa completa, graças ao Espírito Santo.
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2: Muito bem, estamos de volta na nossa programação. Vamos a uma matéria que fala sobre a quarta-feira. E também vamos de uma canção que venha despertar a sua fé. E já voltamos.
3: Infelizmente, as pessoas não sabem o valor de uma alma no mundo espiritual. Não vemos, mas diariamente há uma batalha entre a luz e as trevas por causa dela. Um tesouro desejado tanto por Deus como pelo diabo. A origem do mal nasceu dele. É o veneno mais mortífero e silencioso. Sua ação contaminou até os anjos.
4: Episódio de hoje. Orgulho.
3: Todos os pecados existentes têm a sua origem nesse terrível sentimento, nascido num dos principais seres do céu. Tu eras querubim da guarda, ungido, e te estabeleci. Permanecias no Monte Santo de Deus, no brilho das pedras andavas. Perfeito eras nos teus caminhos, desde o dia em que foste criado, até que se achou iniquidade em ti. Lúcifer tinha um posto privilegiado, estar junto do Altíssimo. Habitava no lugar santo, mas isso não lhe foi suficiente. Elevou-se o teu coração por causa da tua formosura, corrompeste a tua sabedoria por causa do

teu resplendor. Lancei-te por terra, diante dos reis te pus, para que te contemplem. A queda de Lúcifer é certamente a maior lição que temos sobre o perigo do orgulho. A mais antiga arma do diabo é a preferida para derrubar cristãos. Ele semeia essa semente e não tem pressa de colhê-la, pois sabe que sua ação às vezes demora até anos. Dificilmente alguém será tragado por esse pecado em um momento de lutas e provações, pois é aí que a pessoa mais se humilha e busca a dependência em Deus. Ela surge quando tudo está indo de vento em popa. O sucesso é reconhecido por todos e os elogios surgem de toda parte. Quantos que começaram a vencer através da fé na palavra de Deus, obtiveram êxitos nos seus projetos, subiam frequentemente ao altar para testemunharem as bênçãos dadas por Deus? É nesse momento que o diabo lança a primeira etapa da queda. A pessoa começa a se encher de si mesma, começa a pensar: ah, eu arrebento, eu sou muito inteligente, olha as minhas conquistas. Uma vez o coração cheio desse veneno, é quase impossível convencê-la do seu pecado. Já não ouve mais ninguém e todos ao seu redor estão errados. O orgulho é tão mortal que já derrubou milhares de servos de Deus. Muitos, ao verem o sucesso do seu ministério, igreja lotada, elogios frequentes ao seu sermão, começaram a pensar que tudo vinha da sua capacidade própria e futuramente vieram a se destruir. Interessante que o orgulho, uma vez concebido, traz outro pecado consigo, a rebelião. Convencido de que está certo em sua concepção, rebela-se contra tudo e todos que contrariam seus pensamentos e trabalha para disseminar seu ódio nos desatentos e que caminham no mesmo rumo de soberba. É intrigante como um orgulhoso consegue detectar outro orgulhoso. Parece que funcionam na mesma frequência. Quem o tem dificilmente assume tê-lo. Por isso Deus permite que passemos por lutas e momentos difíceis, para que nunca esqueçamos que não somos nada e permaneçamos humildes, buscando sempre o socorro divino. Há quem vigie contra a prostituição, o roubo e outros considerados grandes pecados. Porém, são contaminados pelo orgulho. Ele é o câncer da alma. Surge silenciosamente e mata o indivíduo aos poucos.

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1: Muito bem, minha amiga, meu amigo, você que nos ouve no nosso programa Madrugada com Deus. Quarta-feira agora em toda a Igreja Universal do Reino de Deus. Vamos de uma canção e já já vamos.

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1: Muito bem, meu amigo, minha amiga, estamos de volta ao nosso programa Madrugada com Deus. Vamos a um testemunho e já já voltamos.
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3: Eu era uma pessoa que eu tinha o desejo do suicídio, depressão, eu tinha síndrome do pânico, problema na família, inclusive eu brigava muito com a minha mãe. Na minha família havia muita doença, fome, miséria. Pelo fato de eu ter síndrome do pânico, sempre eu usava medicamentos, né, tarja preta. Inclusive, por 3 vezes eu tentei me matar, porque eu era uma pessoa muito triste, vazia, né? E devido

0: fígado, tive problemas em pâncreas devido às bebidas alcoólicas, né? No pior momento da minha vida, através de uma programação, aquilo me despertou, porque eu pensei comigo, poxa, eu preciso mudar a minha vida, eu preciso de Deus na minha vida, preciso ter uma mudança. Então, eu comecei a participar dessa reunião de fé. Então, o Espírito Santo, ele foi agindo dentro de mim, mudando o meu ser, mudando completamente a minha vida. Após o Espírito Santo ter se apossado da minha vida, hoje eu sei o que é ser uma pessoa feliz, ter um lar abençoado, ter um marido excelente. Hoje eu sei o que é ser uma pessoa feliz.
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2: Meu nome é Antônia Almeida, eu tenho 41 anos. Quando eu tinha 11 anos, eu acompanhei uma pessoa até uma casa de encosto que fazia rituais. E falaram que eu tinha que fazer a cabeça para ser filha de encosto. E se eu não fizesse isso, eu teria até 21 anos de vida. A partir daí, eu desenvolvi a síndrome do pânico, porque os anos iam se passando e eu ia me aproximando dos 21 anos. Se eu conseguia uma balada, se eu conseguia uma bebida, se eu conseguia um cigarro, já estava ótimo. Quando eu não estava assim, eu estava numa cama, num quarto fechado, que eu não queria ver ninguém, com medo de sair e morrer, porque cada dia que passava, o problema do pânico piorava. Eu tinha medo de atravessar um farol, na minha cabeça eu ouvia vozes que eu ia ser atropelada. Eu pegava o ônibus, eu ouvia a voz, desce porque o ônibus vai bater. Só que depois eu comecei a ter muita vontade do suicídio. Eu tinha vontade de me jogar, eu tinha vontade de pular de cima de uma passarela, de me jogar de cima de um prédio. Quando eu tinha 18 anos, eu conheci o meu hoje esposo e me sujeitei a viver com ele num local onde era 4 casas para um banheiro. Eu mendigava o amor dele, essa é a verdade, eu mendigava, eu vivia mendigando. Eu estava a ponto assim, eu passava uma semana em cima da cama, sem tomar banho, e um dia bebendo. No dia seguinte, se eu tomasse um banho, eu bebia. Então, assim, ali foi o meu limite. Eu tinha 20 anos, eu ia fazer 21 anos. E aquela promessa que tinha sido feita na casa de encosto, ela ia se cumprir. Eu via a Igreja Universal com muito maus olhos. Eu ouvia falar, né? Eu ouvia falar a parte ruim, a parte que, na realidade, você descobre que não é aquilo tudo ali que se falava, não é aquilo que eles falavam. Então, essa parte que eu ouvia falar, que chegavam para mim, não me agradava da igreja. Então, eu resisti um pouco. Eu resisti, mas não tinha saída. Eu tinha que fazer um teste, eu tinha que ver se realmente funcionava. Era a última porta. Naquele dia eu já senti uma paz que eu nunca tinha sentido na minha vida inteira. Eu carregava um peso nos ombros. Naquele dia, aquilo ali passou. Então, naquele dia eu comecei a assumir a minha vida. A síndrome do pânico, eu fui curada muito rápido. Como eu já tinha alcançado o resultado da cura da síndrome do pânico, eu imaginei como seria ter o Espírito Santo, né? Eu comecei a buscar o Espírito Santo, eu comecei a buscar o novo nascimento, eu comecei a participar dos domingos, das quartas-feiras, a fazer tudo que era orientado. Eu me alimentava do que vinha do altar. Primeiro eu tinha que ter o Espírito Santo, primeiro eu tinha que ter esse novo nascimento, primeiro eu tinha que ter um casamento com o Senhor Jesus, eu tinha que ter um casamento com Deus sem reservas. E foi isso que eu fiz, fui pro altar, tive uma experiência com Deus. Hoje eu tenho meu filho, filho lindo, né? A gente hoje vive bem, meu esposo hoje ele é convertido, também quis o mesmo Deus que eu quis, também lutou para nascer de novo, também buscou o nascimento, ele viu a importância de entregar a vida dele no altar, ele entregou a vida dele no altar, ele é selado com o Espírito Santo também, e hoje a gente vive uma vida feliz. Levo para as pessoas a saúde que eu não tinha outrora, e hoje eu posso chegar e falar para a pessoa que o Deus que me curou pode curar ela. Então, espiritualmente, financeiramente e família, hoje eu tenho uma vida que o altar me deu. Eu não faço nada sem a direção vinda do altar. Tudo na minha vida eu faço dirigido pelo altar.
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3: Meu nome é Andresa. Eu tenho 23 anos, sou consultora de fidelização. Por muito tempo, eu fui viciada na prostituição. Eu não era garota de programa, mas era viciada nisso. Aos 16 anos, eu engravidei, fui mãe aos 17 anos, mas eu não fiquei junta com o pai da minha filha. E aí eu voltei a estudar. No que eu voltei a estudar, eu conheci uma pessoa onde eu namorei durante 2 anos. Porém, foram 2 anos de muito conflito, de muita briga, de muita decepção. Quando terminou o relacionamento, criou uma revolta muito grande dentro de mim. As pessoas não iam me usar, eu que ia usar as pessoas. Então, ficou dentro de mim isso. Eu vou ficar, eu vou, mas daqui a pouco a gente ou e tchau, ninguém vai mais pisar em mim. E aí foi nessa consequência, onde eu me envolvia com vários homens, eu comecei a ir para muitas baladas, bebidas, eu queria curtir, eu queria usar mesmo as pessoas. Eu usava roupas muito curtas, mostrava muito assim as minhas partes, os seios, eu era muito vulgar. Cheguei até a me envolver com homens casados, por pura emoção, de achar que eu tava arrasando em tudo. Teve um que eu fiquei, chegou até a se separar da esposa. Eu me sentia um lixo. Eu me sentia uma pessoa que veio ao mundo para destruir a vida das pessoas. Começou, eu senti muito vazio dentro de mim. Com consequência, eu começava a chorar. Eu me sentia sozinha e tava todo mundo ali em volta de mim. Porque, querendo ou não, a gente carrega um peso. É como se fosse uma carga negativa. E isso estava me cansando. Eu não estava aguentando mais viver daquela forma, viver bebendo. E eu tenho uma filha e eu sempre cuidei muito bem dela, mas eu deixava dormindo para ir para balada, para me envolver com vários homens. E eu ficava, meu Deus, o que eu tô fazendo da minha vida? Comecei aí de sexta-feira para começar a me libertar. Aí comecei. E aí pessoas me ajudaram, me acolheram na igreja. E aí eu comecei a me libertar. Não me relacionei com mais ninguém, larguei a bebida, troquei todas as minhas vestes, tirei todas as minhas vestes que não eram do agrado de Deus, tirei tudo, comecei a me limpar. E a primeira coisa que eu me tornei foi dizimista fiel. Eu senti a paz que eu nunca senti na minha vida. E Deus entrou dentro de mim. E eu tive a certeza que Ele estava dentro de mim. Então foi o poder da minha decisão. Foi a decisão, e naquele dia eu entrei ali, eu falei, meu Deus, hoje eu não saio daqui sem o teu espírito, eu não saio de jeito nenhum. E Deus viu que eu estava sendo sincera, que o que eu mais queria era o espírito dele. E quando ele veio, eu pensei, meu Deus, como tu és misericordioso. Mesmo tudo que eu fiz, o Senhor me deu uma nova chance de ser uma pessoa melhor, de ser uma pessoa com dignidade. E hoje, as pessoas olhar para mim e ver o semblante de Deus. O poder de Deus é muito grande. O Espírito Santo, ele é tudo que eu tenho. É o meu bem mais precioso que eu tenho na minha vida. E que jamais, nunca eu quero perder ele. Jamais. Ele é tudo que eu tenho.
1: 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O universo em que vivemos. Como tudo surgiu? Como e quando tudo irá acabar? Perguntas como essas rondam as mentes dos pensadores que se veem mais esclarecidos sobre a sociedade em que vivemos. Registros indicam que o primeiro ateu se revelou na Grécia há mais de 2000 anos. E a partir daí o número só aumenta à medida que o homem se vê cada vez mais independente. O jovem Lueber, alimentado por essas ideias, escolheu pensar assim.
4: Eu era muito cheio de mim. Eu achava que eu não precisava disso. Então eu usava isso como argumento. E eu via aquilo como uma coisa negativa. Tipo, alguém, algo pra te dar força? Você não precisa disso. E eu precisava. Eu claramente precisava muito daquilo.
1: Os questionamentos e a incredulidade ganham força.
4: Comecei a pesquisar, a gente vê na escola, você é muito novo, curioso, você começa a ver umas teorias, umas coisas, ciência assim, e você acaba dando uma viajada, e eu já não tinha fé, eu já não tinha aonde me segurar, e aos poucos eu fui perdendo, quando eu vi eu já era completamente cético.
1: O sofrimento não iria parar por aí. Nesse momento, sua mãe pede que a leve ao hospital, a única que sempre lhe havia sido leal.
4: Ela já foi chegando lá perdendo a respiração, já não conseguia falar direito. E foi a questão da gente entrar no consultório, ajudando ela a se locomover. Na hora que entrou no consultório, ela já desmaiou no meu braço, porque ela não conseguia respirar. Isso eu com 19 anos. vendo a minha mãe desmaiada, a única pessoa que eu tinha no mundo. As pessoas orando, pedindo a Deus e tal. E eu não, porque eu não achava que ia adiantar. Eu não achava que eu ia pedir a Deus e ele ia me ouvir, porque eu não achava que ele existia.
1: Weber, agora sozinho e sem direção. Mas para contrariar tudo o que Weber acreditava, aquele que supostamente não ouvia suas súplicas estava preparando a oportunidade de se mostrar vivo diante de seus olhos.
4: Eu procurando emprego, um amigo meu me indicou para uma empresa. Com o passar do tempo, um certo tempo depois que eu entrei nessa empresa, entrou uma pessoa, uma mulher, e sempre que eu chegava lá, ou ela estava ouvindo um louvor, ou ela estava lendo um livro do Bispo Macedo, ou a Bíblia, alguma coisa assim. E eu via que ela enfrentava muitas guerras no dia a dia dela. A vida dela não era fácil, mas mesmo assim, quando ela falava de Deus, ela não demonstrava nenhuma dúvida, medo. Ela sabia que Deus ia ajudar ela e ela ia vencer aquilo. E ela me passou uma força, uma confiança em Deus, que me despertou uma curiosidade.
1: Foi apresentado a Weber a Universal. E sem mais nada perder, ele aceita o convite. Lugar onde teria uma experiência jamais tida antes.
4: E já na primeira reunião, me passou uma energia, hoje eu sei que aquilo que me passou foi espírito. E me decidi, como o bispo mesmo fala, era tudo ou nada. Recebi o Espírito Santo. E foi, nossa, foi maravilhoso, porque desse dia em diante, aquela tristeza que eu sentia, acabou. Tem dias hoje que eu sinto saudade da minha mãe. Eu sinto, mas eu não fico triste, devastado da forma que eu ficava. Hoje eu ainda enfrento guerras. Mas eu sei que Deus me dá força, eu tenho confiança que eu vou vencer. Antes que eu chegava de noite e chorava, hoje eu chego de dia e agradeço a Deus e peço força pro próximo dia, e eu sei que Ele vai me dar. Eu não tava mais fingindo uma alegria. Na hora que acaba a busca, eu tava rindo de verdade, eu tava feliz mesmo. E ali eu soube que eu tinha sido batizado com o Espírito Santo, porque é só Ele para me dar aquilo. A partir do momento que eu recebi o Espírito Santo, eu vi, não, agora eu quero evangelizar, agora eu quero ganhar almas, porque assim como a minha alma foi ganha, e eu sou super feliz, eu quero que outras pessoas também tenham isso. E não só pela felicidade, que o mais importante, pela salvação.
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5: Graças a Deus estamos de volta no nosso programa. Vamos a uma mensagem do dia e em seguida vamos a uma canção que venha tocar o seu coração.
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5: Muito bem, meu amigo, minha amiga. Prepare agora um copo com água e todos nós vamos seguir com a oração da missionária Rogéria. Prepare a sua água e a missionária Rogéria Santos irá fazer uma oração em seu favor.
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5: Muito bem, estamos de volta para encerrar o nosso programa Madrugada com Deus. Eu quero deixar o nosso endereço: Avenida Antônio Carlos Magalhães, 4197. Próximo ao Shopping da Bahia. E também a nossa Igreja Universal Vasco da Gama. Ela fica localizada na famosa Ladeira do Garcia, número 47, Rua Quintino Bocanhuva, nos horários de 7, 10 da manhã, 3 da tarde. Que Deus abençoe a sua vida. Um forte abraço.
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9: Muito bom dia a todos, muito bom dia nosso grande amigo, amiga que está sintonizado nessa programação. Um bom dia, Pastor Nazário.
10: Bom dia, Pastor Edson, e um novo dia para quem está nos ouvindo nessa manhã.
9: Eu tenho certeza que esse dia será muito abençoado na sua vida. Eu não sei as lutas que você está passando, mas confie em Deus, porque ele, botando ele à frente, até o que está dando errado dá certo. Eu quero dar um bom dia a todas as minhas vovós, meus vovôs, que bem cedo, nesse horário, às vezes já estão. O senhor sabia, pastor, que tem pessoas nessa hora que ainda não dormiu?
10: Tem. E tem gente que só acorda essa hora e não dorme mais.
9: É, ainda tem isso também. São dois grupos de pessoas, né? As que não dormiram até agora e as que estão indo, melhor, estão acordando agora. Tem aqueles que esse horário já estão se levantando para começar um novo dia. E nós queremos mandar um bom dia a todos os plantonistas.
11: Um bom dia.
9: A todos os espíritas, católicos e evangélicos. E também, Pastor Nazário, nós não podemos esquecer dos nossos caminhoneiros, né?
10: Os caminhoneiros.
9: Bom dia. Dá um bom dia pra eles aí.
10: Bom dia todo. Cuidado com o pé do acelerador, né?
9: É isso aí. Um bom dia aos caminhoneiros, aos motoristas de Uber, de táxi. Que esse dia seja iluminado pelo nosso Deus e abençoado, com certeza. Nós vamos agora seguir de música bonita e já voltamos com todos.

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1: Pastor Nazário, hoje nós temos o quadro Uma Palavra. E essa palavra aqui, ela é um ensinamento para nós. É uma palavra que está lá em Colossenses, capítulo 3, versículo 14. Vamos agora ao quadro Uma Palavra.
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1: E a palavra hoje está em Colossenses, capítulo 3, versículo 14. E diz assim: acima de tudo, porém, revistam-se do amor, que é o vínculo da perfeição. Interessante isso, né, pastor? O amor, ele é um vínculo da perfeição. Por que que ele diz que é o vínculo da perfeição, pastor Nazário?
3: Há uma ligação muito profunda, né? Porque o amor é o próprio Deus, né? E Deus faz tudo perfeito. Quando uma pessoa, ela tá ligada a Deus, ela tá no vínculo da perfeição, ela tá ligada a esse amor que é o próprio Deus. Então ela tem proteção, ela tem provedor, tudo que ela precisa para viver bem, ela tem.
1: O amor, ele é tudo, é como o senhor bem colocou. E esse, por que é chamado vínculo da perfeição? Porque essa perfeição não somos nós, mas é o próprio Deus, que quando uma pessoa se achega a ele, ela passa a ter essa perfeição também. Ela passa a ser uma pessoa melhor, ela passa a ser uma pessoa bondosa, uma pessoa alegre, animada. O senhor sabe que Deus é vida, né? Deus é vida, Deus é luz, Deus é caminho.
3: É, a pessoa que tem, ela tá vinculada, né, pastor, a esse amor, tá o mundo desabando, mas ela tá em paz. Ela tá tranquila, às vezes a pessoa não entende, eu não entendo, tá todo mundo enfrentando uma situação e fulano tá ali feliz da vida, porque ela, quem tá vendo dessa forma, não tem o mesmo vínculo que ela tem.
1: Isso se dá por conta do amor de Deus dentro da pessoa. Lutas todos nós enfrentamos, estaremos enfrentando até o último dia da nossa vida nessa terra. Mas quando nós estamos ligados a Deus, sintonizados, alinhados com Deus, essa perfeição chega até a nós. O senhor sabe, pastor, que Jesus, certa vez, ele estava num barco com seus discípulos e se levantou uma tempestade. E Jesus dormia no barco. Olha, a tempestade, diz o texto, que as ondas batiam no barco como se fosse virar. Mas Jesus estava ali na polpa dormindo. Por quê? Porque Jesus estava ligado a essa perfeição. Ele sabia que Deus estava ali e que aquele barco não ia virar. Mas já os seus discípulos, mesmo com Jesus Cristo ali naquele barco, eles estavam desesperados.
3: É, a pessoa que tem esse vínculo de relacionamento com Deus, o senhor sabe, pastor Edson, ela confia nele. Então, no meio das adversidades, no meio dos problemas, no meio das batalhas, das tormentas, das tempestades, ela descansa. Como Jesus, ele se desespera: Senhor, nós vamos morrer afogados, o senhor for acordar.
1: E Jesus se levanta com uma tranquilidade, com uma segurança, e diz: onde está a vossa fé? Jesus falou isso com eles. Talvez você que esteja agora sintonizado aí, ligado a essa programação, você também já ficou desesperado, ou está desesperado agora, ou está angustiado, está aflito. Eu não sei como você está, mas eu sei de uma coisa: se você tiver ligado a esse vínculo da perfeição, que é Deus, ainda que você esteja enfrentando um tsunami, uma tempestade, saiba, meu amigo, minha amiga, vai dar tudo certo. Saiba disso, vai dar tudo certo. Guarde essa frase, porque Deus é com você. Olha aí, ó, o nosso operador colocando aí, ó. Olha aí, ó. Olha aí, pastor.
4: Já deu tudo certo.
1: Aí, ó. quando a gente coloca a fé em ação.
3: Acordar e ouvir uma música com essa força já é uma injeção, né?
1: Isso mostra que Deus está no controle. Deus está no controle da sua vida. Levante as mãos para ele e diga: já deu tudo certo. Fala aí, ó. É muito forte, pastor Nazário. Vai dar certo ou não vai, pastor?
3: Ah, com certeza. Já começou a dar a partir de agora, pastor. Numa madrugada, ouvir uma música com essa força é acordar para vencer.
1: Então, meu amigo, minha amiga, esteja nesse vínculo da perfeição com Deus, que é o amor. Porque isso tem que ser acima de tudo. E com certeza, ele na frente, tudo dá certo. Vamos seguindo de música bonita e já voltamos com todos vocês.

0: 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A história da Simone é parecida com as histórias da maioria das mulheres. Aquele sonho dos contos de fada, mas que na vida real nunca se realizam.
1: Então, cada relacionamento que eu tinha, eu me entregava mesmo, achando que ia ser um relacionamento firme, que ia ser para sempre, toda aquela ilusão, mas não dava certo, né? Depois de um tempo, né, nessa vida de tantas desilusões, aí eu conheci uma pessoa que eu mais uma vez acreditei e a gente se envolveu muito rápido, nos noivamos com um mês de relacionamento e com mais 2 anos a gente se casou, mas ele era uma pessoa já desde o namoro já tinha sinais de ser muito ciumento, mas eu imaginava que quando casasse melhorava, né, isso era uma coisa do antes, mas quando a gente se casou ficou pior.
0: Foi aí que o Fabrício entrou nessa história. E não foi no papel de príncipe encantado, não. Foi de vilão mesmo. Esse parceiro ciumento e controlador na vida da Simone era ele. Um homem cheio de traumas que não sabia amar.
2: Presenciei a falta de diálogo dentro da minha casa. Né? Meus pais já não conversavam mais. E isso foi trazendo toda essa bagagem para mim, né? Fui trazendo essa bagagem para minha vida. E essa bagagem me tornou um jovem muito inseguro. Porque imagina eu, um jovem, com essa bagagem toda dos meus pais, com esse peso todo, inseguro, eu trouxe para todos os meus relacionamentos. Então, era um ciumento possessivo. Conheci a Simone. Ali, no relacionamento, eu já comecei a dar traços mais fortes de toda essa minha insegurança. Qualquer mensagem no celular, qualquer ligação, já achava que era alguém que estava querendo se relacionar com ela, ou que ela estava se relacionando com alguém. Ela não podia ir para a casa dos parentes dela, que ali eu já achava que tinha alguém ali que pudesse interferir no nosso relacionamento, tal. As amigas delas, então, assim, eu proibi ela de ver as amigas dela. Eu era terrível.
1: Até o momento que eu quis me separar dele, a gente chegou a ficar dentro de casa 1 ano, sem conversar, sem se falar, separados debaixo do mesmo teto.
2: Com toda a insegurança, trouxe problema financeiro pro casamento, a ponto da gente comer resto da comida do... Do restaurante onde a gente trabalhava. Tudo vazio, não tinha nada, todo endividado. E a maltratando com palavras, até o ponto dela aguentar. Ela pediu o divórcio.
1: Aí nós nos divorciamos mesmo, no papel. Aí foi quando ele foi embora. Então, no começo, a gente se sente aliviada, né? Porque era aquilo que eu queria. Então, aí eu voltei a sair com as amigas, para as baladas de novo.
2: Aí sim, que eu fui procurar ajuda, porque eu vi de fato que eu tinha um problema dentro de mim e que se eu continuasse com aquele problema dentro de mim, por mais relacionamentos que eu tivesse, não ia dar certo nenhum deles. E aí quando cheguei na terapia do amor, nas palestras, dali eu já comecei a ter mais segurança em mim. E aí eu percebi que eu não precisava de um relacionamento, eu precisava me resolver e precisava me tratar. Aí passei a ser uma pessoa mais segura, passei a ser uma pessoa que antes de me relacionar já sabia que tinha que saber dialogar. Fui aprendendo as ferramentas que foram passadas na terapia do amor.
1: Aí foi quando a gente retomou o nosso relacionamento.
2: Até que quando eu tava muito bem mesmo, foi muito bacana, porque aí foi quando ela tentou entrar em contato comigo, né? Eu falei assim, agora eu vou testar. Vamos ver até onde ela vai querer ir com essa coisa, porque eu sabia que se ela não buscasse essa transformação também, se ela não buscasse essa cura interior, eu ia sofrer também se eu estivesse do lado dela. Então eu já não queria mais uma pessoa que não tivesse buscando a mesma ajuda que eu estava buscando e que eu tinha conhecido, né?
1: E através das palestras eu consegui me livrar disso, perdoar, deixar para trás e viver o novo, né?
2: Essa preparação, com certeza, deu uma base muito forte para que hoje nós viéssemos ter um bom relacionamento.
1: Hoje nós somos felizes, hoje é um outro relacionamento.
2: E hoje eu sou completo.
1: E eu sou realizada.
3: 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Você já pensou em como é a sua rotina? O que você faz todos os dias, desde que acorda até quando vai dormir? Talvez você tenha uma agenda cheia de compromissos, trabalho, estudo, família, amigos, hobbies, e já se acostumou com tudo isso. Todo ser humano possui a habilidade de se adaptar em diversas situações. Já reparou que tudo que você faz a primeira vez parece estranho, mas que logo consegue fazer sem muito esforço? Em vários pontos na vida, acontece.

hábitos e fazer diferente. 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

0: queria namorar com ela nem nada, porque eu não queria estragar ela ou fazer algo que viesse machucar ela. Então eu sempre fiquei até no começo correndo e tudo, mas depois eu decidi, né, começar a namorar com ela mesmo e levar um namoro sério até naquele momento ali.
1: E aí foi quando tudo começou, nosso relacionamento todo errado.
0: E aí a gente começou a ter bastante problemas também com a família dela, que não aceitava.
1: Meu pai muito estressado, muito nervoso, porque eu desobedeci o horário. Ele veio pra cima de mim e me bateu. Ele falou assim, se você for ficar assim dentro da minha casa, eu prefiro que você vá embora. Eu falei, então tá bom, eu vou embora.
0: Eu acabei trazendo ela pra morar comigo, né?
1: No começo, aquela coisa maravilhosa, né? Só que não durou nem 2 meses.
0: Continuava tendo uma vida de solteiro, deixando ela em casa sozinho. Foi aonde foi trazendo os problemas, muitas brigas.
1: E aí quanto mais eu ficava em cima, mais que ele me abandonava. Até o ponto de começar a fazer as verdadeiras coisas ruins, que veio as traições.
0: Eu comecei a partir já para a parte de pornografia. E essa pornografia cada vez já não saciava mais. Então eu já ia para a rua, eu me envolvia com uma mulher, não saciava. Era duas, era três, era... E foi indo, era como se fosse um vício incontrolável, já que eu não conseguia me controlar.
1: Eu pensava, como que eu vou ter uma família feliz se eu não tenho nenhum companheiro para almoçar comigo? Preparava aquela comida para ele, quando ele chegava, não, já comi, não tô com fome. Aí aquilo ali me dava mais raiva às vezes dele, né? Eu ficava com mais raiva, porque aí eu tinha mais certeza das coisas erradas que ele estava fazendo nas minhas costas. Os dias que ele deixava carregando o celular desligado, que não era já para mim não ver, eu ligava o celular dele e eu vasculhava tudo. Eu achava todas as mensagens, as conversas, ligações, coisas excluídas que eu ia lá buscar para mim ter certeza.
0: Até o ponto de ela também vir e falar assim, vamos tentar ter uma filha, né? Uma filha para ver se as coisas melhoram, né?
1: Eu falei, se a gente tiver um filho, um bebê vai mudar a nossa história. E aí veio a minha filha. E só piorou. Eu tinha uma amiga no trabalho que ela me convidava 24 horas para ir nas palestras, para conhecer. E eu falava, não quero, não vou tentar mais.
0: Eu ouvia os áudios dela falando, né? E liguei para ela num momento, mandei mensagem para ela num momento e pedi para ela, né, ajuda e tal, o que poderia fazer. E ela imediatamente me deu um telefone para mim entrar em contato. Nesse telefone eu liguei e ali é onde veio o convite para mim participar das palestras da Terapia do Amor. Ali eu comecei a vir nas palestras e tudo que as palestras eram falado, eu comecei a chegar em casa, colocar em prática, né? Primeiramente foi me libertar de todos esses vícios que eu tinha, né? Já parei de sair, já parei de estar nos lugares errados. Meu celular eu já limpei.
1: Né? Só que ele falava assim, me dá uma chance, vamos nos dar mais uma chance, que agora eu tenho um caminho certo. E eu já não acreditava mais. Falei, eu já te dei milhões de chances, eu já te dei todas as chances do mundo, agora eu não quero mais, eu não aguento mais essa situação. Falei, meu Deus, tá acontecendo alguma coisa de estranho, esse homem tá doido. Eu pensava que ele tava ficando louco. Ele vinha pra falar com aquela mansidão e eu com 4 pedras na mão.
0: E aonde aí eu fiz um desafio com ela, né? Falei pra ela, se você vir comigo, falei pra ela até 2 dias, se você quiser vir comigo, e depois desse dia você quiser que eu vou embora, aí eu vou pegar minhas coisas, eu vou embora e você pode ficar tranquila que eu vou sair de casa, vou embora e aí já não vai ter mais nada. E ela veio.
1: Que eu cheguei lá com um pensamento e eu saí com outro. Falei, eu quero essa mudança também. E eu comecei a praticar, comecei a obedecer. Primeiramente, eu tinha que me tratar, eu tinha que curar as minhas feridas, eu tinha que reconstruir o meu eu.
0: Aí eu comecei a ver da parte dela já um esforço de também lutar por esse casamento. E aí foi onde a gente começou a lutar juntos.
1: Começou a ter aquela confiança, a parceria, a gente começou a ser mais amigos. Então, assim, eu comecei a ver aquela tranquilidade, aquela confiança. Já não era mais aquela Suelen pegajosa, aquela Suelen carente.
0: De fato, de verdade, assumir um casamento, ser realmente homem, casado. Hoje eu saio pra trabalhar, mas eu não vejo a hora de estar voltando pra casa.
1: Tu não tem mais um pra um lado, outro pro outro. Hoje é totalmente transformado.
0: E eu sei que hoje cada lágrima que ela teve lá atrás, eu quero sempre estar transformando em um sorriso hoje no rosto dela.
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3: Pastor Nazário, o quadro Você Sabia é sobre a mordida de jacaré.
4: Só em pensar já dói.
3: E agora? E aí? Mordida de jacaré é o quadro hoje, Você Sabia. Vamos descobrir junto, vamos lá, vamos descobrir sobre isso.
2: Você sabia? Você sabia que por meio de um mecanismo reflexo, os jacarés podem dar uma dentada de até meia hora depois de mortos? Você sabia?
3: Aí, hein? Você aí não sabia, né? Meia hora depois que morrer, ainda pode dar ainda uma mordida?
4: Ainda leva alguém, né? Tá doido, quero nem comer. Ele lá e eu cá.
3: Aí, essa aí foi novidade mesmo, hein? Depois de meia hora de morto, o jacaré ainda pode morder ainda, hein? Mas você sabia que tem peixe assim também? Eu já vi um peixe que... Eu vi no vídeo, né? Não sei se foi montagem aquilo ali. Cortaram o peixe assim no meio, mas aí pegaram uma... Tipo uma lata, porque ele era um peixe que tinha uns dentes grandes. Encostou, ele mordeu ainda a lata e rasgou a lata. Mesmo só com a metade do corpo. É. São coisas interessantes isso, né? Eu tenho certeza que esse dia de hoje, Pastor Nazário, vai dar tudo certo para essa pessoa. Quinta-feira, terapia do amor. É dia de hoje buscar a felicidade a dois. O senhor sabe que é muita gente que busca essa felicidade. Só que, às vezes, pastor, talvez essa pessoa que está agora nos acompanhando, ela tem buscado essa felicidade de maneira errada. Ela quer ser feliz do jeito dela, mas Deus tem uma maneira. Deus tem uma fórmula. Se aquelas pessoas que creem nele, obedecerem ele, ela será feliz.
4: Eu, por incrível que pareça, eu atendi algum tempo atrás, pastor Edson, uma senhora, e ela conversou comigo chorando, e ela falou assim: pastor, eu não consigo ser feliz com ninguém na minha vida amorosa, não consigo construir família, separada do marido. E eu falei pra ela assim, eu falei: olha, senhora, a grande questão não é que a senhora não tem sorte ou não consegue, é que a senhora não deixa Deus lhe dirigir, não deixa ele escolher pra senhora. E são inúmeras, o senhor sabe, as pessoas que estão nessa condição.
3: E muitas das vezes é ansiedade, sabia? A pessoa coloca, como diz um dito muito popular que todos nós já ouvimos, ela coloca os carros na frente dos bois. O que que significa? Ela se precipita, ela não deixa Deus preparar para ela, ela não deixa Deus trabalhar para ela, ela toma frente, ela fica ansiosa, ela fica, sabe, inquieta. E isso acaba a pessoa tomando decisões erradas, se envolvendo com pessoas erradas. Nós vamos ouvir aqui agora o testemunho da Vera e do João. Casaram mal resolvidos. Olha aí, ó, que a gente acabou de falar aqui. Aparentemente era um casamento perfeito, mas dentro de casa ela era desprezada e o marido passava a noite fora, quer dizer, em baladas, com os amigos, e deixava ela. Vamos acompanhar esse testemunho e já voltamos.
2: Ouça o que acontece na terapia do amor.
5: A gente já casou mal resolvido, né? Então a gente chegou, a gente já era casado, tinha pouco, dois, três anos de casado. E para nossa família, tanto para dele como para minha, diante das pessoas, a gente era um casal perfeito. Quem olhava para nós achava que, nossa, era um modelo de casal. Eu me demonstrava ser uma esposa bem moderna, aceitava tudo. Não, deixa ele, mas só eu sabia dentro de casa o quanto eu sofria por não ter ele como um esposo. Ele me desprezava, ele dormia fora, bebia, fumava, passava a semana inteira com os amigos. Sempre a prioridade dele era balada, noite, bebida, amigos, enchia o carro de homem e ia pra farra. E eu trabalhava até tarde, quando eu chegava ele não estava em casa, só sentia o quarto perfumado, porque ele tinha se perfumado e tinha ido pra rua. E todas as vezes era a mesma desculpa: não, eu só estava bebendo, não estava fazendo nada demais. Mas depois, com o longo do tempo, eu sabia que ele tinha me dito que ele me traía assim.
6: A gente casou, tudo, mas o meu prazer não era a casa. O meu prazer era estar com os meus amigos, o meu prazer era estar na rua, era noitada. Se você tem uma ideia, eu era uma pessoa nervosa, eu era uma pessoa muito difícil. A gente casou num sábado, no outro sábado eu passei a noite inteira na rua, com os amigos. Então fiz ela sofrer muito, fiz ela sofrer muito, desde o namoro, tudo, e a gente vivia uma vida miserável. Nada dava certo, nada ia pra frente. A gente vivia esse casamento de fachada. Ela me sustentava. O pouco que eu ganhava, eu gastava fora, gastava com os meus amigos, gastava na noitada. Então era realmente um casamento totalmente destruído.
5: Ele era um fracasso. Ele, a princípio, ele tinha uma estabilidade, né? Mas muito jovem, não tinha planos para o futuro, né? Então ele não era, tudo assim, muito desregrado. Bebe, paga para todo mundo beber, enfim. Então ele não pensava no nosso futuro como um homem casado.
6: A gente deparou que a gente tinha que fazer algo, né? A gente que só brigava, não tinha união. Hoje a gente é unido, a gente viaja.
5: Nós fomos construindo dia após dia, semana após semana, praticando o que a gente aprendia aqui, a gente ia praticando. Aí as conquistas foram acontecendo naturalmente. É uma questão de colocar em prática e crer de que você está ali no caminho certo e fazer tudo corretamente.
3: O senhor vê, pastor, que uma decisão errada pode, eu digo assim, atrasar a vida da pessoa. Tem pessoas agora nos ouvindo, sintonizadas nessa programação, que ela, talvez ela atrasou a vida dela. Por quê? Porque ela se envolveu com alguém que é problema. Alguém que só traz dor de cabeça, alguém que, ao invés de fazer ela feliz, está fazendo ela perder a paz, fazendo ela passar noites em claro, perder o emprego, até adquirir uma enfermidade. O senhor sabia? Quando a pessoa passa tantos problemas dentro de casa, ela acaba adoecendo.
4: Tem gente que hoje tem um problema de saúde no coração, gastrite emocional e até outros problemas devido a esse tipo de situação, a convivência ruim.
3: Porque isso ocasionou um mau relacionamento. Por isso, você que está agora nos ouvindo, cuidado, tenha cautela, seja criterioso. Busque em Deus. Você sabe que quem foi a primeira pessoa a falar que não é bom que o homem esteja só? Foi Deus. Deus disse lá atrás, lá no jardim do Éden, ele disse: não é bom que o homem esteja só. E quantas pessoas que ela não consegue dar ouvidos a Deus, aí ela faz tudo errado.
4: O senhor vê como Deus é perfeito, né? Ele preparou os dois, um para o outro. Mas sem ele, esse relacionamento não dá certo, porque não tem direção. Cada um quer uma coisa e, enfim, vai haver conflito, vai haver choques.
3: Nós vamos agora acompanhar o testemunho do Jaime e a Yara. Tá aqui. Yara já veio de um lar de separação dos pais. Já havia saído com muitos homens. Jaime era sempre, ele sempre quis ter uma família, que chegou nas palestras da terapia e aprenderam. Então, vamos ouvir esse testemunho e logo após uma chamada que fala da terapia do amor.

0: Desde a minha juventude, eu tinha um desejo muito grande de ter uma família.
1: Venho de um convívio familiar envolvido com vícios, envolvido com violência por parte dos meus avós. E com 11 anos, eu presenciei a separação dos meus pais, que já vinham convivendo com muita traição.
0: Então eu conheci uma pessoa que tinha os mesmos princípios que os meus. E nós um dia saímos de casa e fomos morar juntos.
1: Tudo aquilo que eu estava presenciando estava afetando na minha adolescência, na escola.
0: De princípio, a gente tinha uma vida bacana, mas aos poucos nós fomos percebendo que não era aquilo.
1: Infelizmente, saí com muitos homens e isso só atrasou minha vida.
0: Colocava a vida financeira em primeiro lugar porque era um sonho dela. A gente discutia muito. Tanto é que nessa época, o nosso relacionamento como empresa afetava os nossos funcionários. Nós vivíamos brigando, discutindo. Quer dizer, isso me deixava muito mal. A partir do momento que eu deixei de cuidar da minha vida amorosa, tudo foi por água abaixo.
1: Que um momento muito difícil na minha vida, que eu não esperava, foi quando eu me deparei com a notícia que eu estava grávida. Passei a morar junto, né, com esse meu namorado. Nós convivemos por um período de 13 anos. Foram 13 anos muito sofridos. Ele não conseguia deixar o vício da bebida. Era muita briga dentro de casa.
0: E esse relacionamento era assim, o que me confortava. Eu ficava num quarto sozinho e tinha minhas cachorras. Porque eu não tinha mais ninguém. Minha família era toda longe, então eu estava numa cidade grande, onde eu não tinha parentes, familiares, até assim, as pessoas que eu achava que eram amigos, assim, eu não tinha mais ninguém. Eu sabia que naquele momento eu tinha que tomar uma decisão na minha vida, né? Foi um momento muito difícil, porque eu sabia que eu teria que voltar tudo atrás, enfrentar minha família, porque não foi fácil. Eu sofri muita humilhação, né, pela minha própria família. Eu me senti assim, arrasado. Eu saí da minha casa só com minhas roupas. Foi um momento que eu voltei a morar com os meus pais.
1: Ele partiu para uma vida, eu fiquei sozinha com minha filha.
0: Depois disso, eu decidi a retomar a minha vida.
1: Conheci as palestras da Terapia do Amor. Nessas palestras, a primeira coisa que eu aprendi foi que eu tinha que eu ser uma pessoa melhor. Tudo aquilo que dentro de mim não fazia bem, todo aquele sentimentalismo, eu era muito emotiva. Eu chorava por qualquer coisa, eu buscava encontrar uma pessoa. Mas o que eu aprendi na Terapia do Amor? Que não, eu não tenho primeiramente que buscar alguém, primeiro eu tenho que me cuidar.
0: Onde que eu aprendi a me cuidar, né? Dentro das palestras, ouvindo e principalmente obedecendo as direções dessa palestra, né, eu me reencontrei. Eu comecei a ser melhor comigo mesmo.
1: Foi um momento muito especial, no qual nós estávamos concretizando tudo aquilo que nós sonhávamos e que nós tínhamos certeza que dessa vez ia ser diferente, porque nós fizemos da maneira certa. Aquela pessoa que eu buscava, uma pessoa calma, uma pessoa que tivesse diálogo comigo, atenciosa, eu tinha encontrado nele. E ele, a cada dia, vinha com uma surpresa, uma atitude nova comigo.
0: Mas não porque eu era assim, porque nas palestras eu fui aprendendo a ser melhor.
1: E hoje a nossa convivência é uma convivência no qual nós somos espelho para a nossa filha.
0: E às vezes as pessoas falam, mas o que aconteceu, vocês vivem nessa felicidade? Não é porque apenas nós assistimos uma palestra Terapia do Amor, é porque nós botamos em prática, nós obedecemos.
1: Hoje nós nos preocupamos em ser um casal melhor a cada dia, em cuidar um do outro.
0: É uma felicidade que eu nunca tive. A gente acorda todo dia dando risada, um brincando com o outro. Ela já quer me tirar do meu casulo, que é o meu colchãozinho gostoso, e a gente sai juntinha e a gente acaba perdendo até a hora, porque é muito bom.
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4: Hoje, quinta-feira, você pode buscar a sua felicidade. Ou você pode dar início a essa felicidade. Só vai depender de você. Nós estamos em Cajazeiras 10, na estrada do Coqueiro Grande, 1998, bem próximo da rótula da feirinha, quase em frente à loja da Marisa. O senhor vai estar nessa quinta-feira, Pastor Nazário. O primeiro horário é que horas mesmo?
5: Às 5:30 tem uma reunião de família. Às 7 da manhã tem um pastor casado, tem experiência de vida amorosa, Pastor Rosevaldo. Ele vai estar às 7. Às 10 horas tem uma palestra de família e ao meio-dia. Às 3 da tarde eu vou estar ministrando essa palestra da terapia do amor. E às 7 horas a principal reunião é com o senhor, né?
4: Exatamente. Nós vamos estar ali pronto para lhe ajudar. Saiba que à luz da palavra de Deus existe uma saída para o que você está passando. Então, esteja conosco, estrada do Coqueiro Grande, 1998, em Cajazeiras 10, próximo da rótula da feirinha, quase em frente à loja da Marisa. Agora, se você quer estar na catedral aqui no Iguatemi, em frente ao shopping da Bahia, o bispo Guaraci Santos estará com todos nesta quinta-feira às 19 horas. E falando, né? Tem a hora do solteiro, né? Aí, ó, o solteiro que.
5: Encontrar uma pessoa dirigida por Deus, né, pastor?
4: Isso. Nós temos o aplicativo Quero Te Conhecer. É muito. Tem tudo. A verdade é, pastor, que se ela quiser ser feliz, ela, não, eu quero ser feliz, ela vai ser feliz. Juntamente mediante uma fé. O senhor concorda comigo?
5: Ah, com certeza. Com toda certeza, isso aí eu tenho dúvida, até porque eu casei na terapia, né?
4: Aí, bacana, hein? Aí, tá vendo só? Você que tá nos ouvindo pode também casar na terapia do amor. Passa a frequentar a terapia e você vai conhecer sobre um aplicativo. Quero Te Conhecer. Pessoas são da Igreja Universal, do mundo inteiro. É do mundo todo ali, né? Ou é só daqui de Salvador?
5: Tem pessoas do mundo inteiro
4: ali nesse aplicativo. Não Quero Te Conhecer. Então você pode buscar mais informações em qualquer Igreja Universal. Saiba que ali vai ter um homem de Deus para te orientar. Agora, prepara aí o seu copo com água, porque nós vamos realizar uma prece em seu favor. O nosso grande amigo de fé aqui, Pastor Nazário, vai orar, vai pedir a Deus para que ele possa iluminar os seus caminhos.
5: Nosso Deus e Pai, em o nome de Jesus, nós invocamos o Senhor agora, meu Pai, em favor de todos aqueles que estão a nos ouvir nesse momento, em todos os lugares aonde essa programação chega, pessoas com a vida destruída, meu Pai, pessoas que foram vítimas de problemas amorosos e por isso hoje ela até perdeu o ânimo de viver. Tornou-se depressiva, viciada, perdeu a alegria da vida por conta de problemas no casamento, na família, problema com filhos, com o marido, com a esposa, com familiares. E nós pedimos agora por essas pessoas, meu Deus, que o Senhor possa alcançá-las e trazê-las para perto do Senhor, para que elas possam viver e sair desse abismo escuro que hoje ela vive, meu Pai. Mas não só essas pessoas, mas como também todas as outras que estão no auge do sofrimento. Meu Deus, em nome de Jesus, consagra essa água, que essa água tenha vida, porque o Senhor é vida, o Senhor disse que veio trazer vida. E quando ela beber, ela tem a vida para reagir em favor de si própria, movida pelo Senhor. Em nome de Jesus.
4: Beba agora com muita fé e seja abençoado. Quando se coloca Deus à frente, Pastor Nazário, dá tudo certo.
5: É, com certeza. Ele vai abrindo os caminhos, né, pastor? Quem pode impedir Deus de agir?
4: Faz esse dia de hoje, meu amigo, minha amiga, ser um dia abençoado na sua vida. Coloca ele na frente, tá certo? Hoje, quinta-feira, terapia do amor em todas as igrejas universal. Busque, faça a sua parte, porque Deus certamente fará dele. Ficamos por aqui. Que Deus ilumine, que Deus te guarde, que Deus te proteja.

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2: Oi, gente amiga, gente querida, que Deus abençoe a todos. Haja luz em toda a sua vida. Luz para o corpo, luz para a alma, luz para o coração. Quem é da nossa ajuda? 34-32-91-19. Ou então as nossas linhas virtuais, que são as lives deste programa no YouTube e no Facebook. E os nomes, tanto do canal do YouTube como da página oficial do Face, são os mesmos. Universal Bahia Oficial. Entre. E na aba de comentários deixe o seu pedido de socorro. E daqui a pouquinho nós estamos de volta com todos vocês.

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2: Muito bem, estamos de volta com vocês, estamos no ano do ID. Eu estava conversando aqui agora com o pastor Felipe Cerqueira sobre o ID. É ele que cuida do nosso FJU, inclusive atenção jovens, principalmente você que tem de 30 anos de idade para baixo, com tanta lenha para queimar. Eu não sei de onde vem essa dificuldade que hoje os jovens têm para dizer sim ao Espírito Santo no ID. Meu Deus, a pessoa tem tanta lenha para queimar, tem tanto vigor, tem tanta saúde. Hã? Por que não se desprende? Por que não se solta? Porque, se me perdoe, às vezes a pessoa fala assim: mas bispo, eu ainda não fui chamado. Você sabe quando é que acontece o chamado de uma pessoa? Quando é que acontece o chamado de uma pessoa? Não, na hora que ela recebe o Espírito Santo. Porque Deus sabe que não pode usar quem não tem o Espírito Santo. O que é que ele diz? Não saiam de Jerusalém até que sobre vós venha o Espírito Santo. Porque no dia em que recebereis o Espírito Santo, recebereis poder. Para quê? Para libertar, curar, salvar. A partir do momento que Deus dá esse Espírito, ele automaticamente está dizendo para uma pessoa assim: eu quero te usar. Acabou. O chamado não vem por uma voz do além. Como esses dias um obreiro falou para mim assim, numa dessas igrejas que eu visitei, fui fazer a reunião, perguntei para um obreiro, para a esposa: tem fé para largar tudo e vir para o altar? Aí ele olhou para mim e falou assim: se Deus me chamar, aí eu desisti. Porque a pessoa que tem noção de quem é Deus e tem temor a Deus, enxerga a Deus na boca do profeta. Porque a Bíblia diz que Deus jamais fará qualquer coisa sem antes revelar aos seus servos os profetas, que são os pastores. Então, a partir do momento que Deus usa alguém para me perguntar se eu tenho fé para largar tudo, é Deus me chamando. Eu não sei onde está a cabeça desse pessoal hoje que diz que tem o Espírito Santo, e quando você chama para o fogo da obra, ele diz assim: se Deus me chamar. Mas não já está chamando através de nós? O líder espiritual chamando é Deus chamando. É Deus dizendo: vem. E aí qual é o problema? Dizer não. Porque, como bem diz o bispo Macedo, e isso é um fato: quem não vive para servir, não serve para viver. Quem não vive em Cristo para servir, o bispo Macedo sempre fala isso, não serve para viver. Daí entender-se mortes, às vezes, tão precoces, de pessoas que estão na igreja. A família às vezes não entende: meu Deus, o que que houve? Meu filho era tão corretinho, minha filha, trabalho para casa, casa para igreja, igreja para casa. Que houve? O que houve, vou ser sincero, é o não. Porque é fato, aquele que recebe o Espírito Santo e não quer se ocupar da obra de Deus, vai acabar se distraindo com as coisas desse mundo e vai cair. E a Bíblia diz que Deus tira o justo do mundo antes que venha o mal. Pense nisso, meu amigo e amiga. Pense nisso. Você que é jovem, você que tem muita lenha para queimar, diz que tem certeza que tem o Espírito Santo, mas todas as vezes que Deus usa um servo dele para te chamar para o fogo, você diz não. Pense nisso, eu queria deixar essa reflexão no ar. Pastor Samuel Félix, cadê você?
3: Estou aqui de plantão e com muitos nomes nas mãos de pessoas que já ligaram, os telefones aqui não param. Quem não ligou ainda dá tempo de ligar e pedir socorro. 34-3291-19. Vou incluir aqui o nome para oração do Francisco de Assis. Ele pede oração de libertação. Nós temos aqui a Elisângela, que ela mora, ela ligou de Alagoas para cá, e o problema dela é na empresa e no trabalho, no casamento dela. Nós temos aqui também a Luana Delgado. Ela mora aqui em Brotas, aqui no bairro em cima, aqui em Brotas. Pede oração por sua saúde. Temos a Angélica Maria Barbosa, do bairro do Uruguai, está com problemas familiares. Nós temos aqui também o Fernando Costa, está sofrendo com depressão, a cabeça virou. Sexta-feira vai vir buscar o novo ponto de luz, já foi orientado por um aqui dos pastores, e ele mora no bairro de Fazenda Grande. Se você, amigo e amiga, está sofrendo com a cabeça virada, com insônia, tem algum familiar seu com esses sintomas, liga agora pra gente, 3432-9119.
2: Marcos Ramos, na nossa catedral, ele que registra os gritos de dor que chegam pelo YouTube.
4: Estamos aqui no coração e diante do altar, no coração aqui da nossa catedral, para registrar algumas pessoas que estão entrando em contato conosco, solicitando seu pedido de ajuda, de socorro, porque já não aguentam mais todo o sofrimento que estão vivendo. Eu tenho a Marta Souza, que pede oração pelos dois filhos, Mateus e Murilo, que estão com a cabeça virada, tudo amarrado na vida deles e muitos vícios. A Eliedna Monteiro pede oração também pelas filhas e por Joanderson e Jaqueline. A Adriana Nogueira está aqui pedindo oração pelas irmãs que estão com depressão, mas ela se inclui também nessa oração porque também tem sintomas de depressão. A Marinês da Silva está pedindo oração pela sua saúde, pela sua família, e a Graziela Rocha pedindo oração pelos seus familiares. Se essa pessoa ainda não entrou em contato conosco, ela consegue fazer isso agora através do YouTube Universal Bahia Oficial. Na aba dos comentários, ela pode escrever o seu nome, o seu maior problema, os sintomas que estão acometendo a vida dela, desse problema da cabeça virada, seja com um familiar ou seja com a própria pessoa. Entre em contato conosco pelo YouTube Universal Bahia Oficial. Bispo,
2: muito obrigado. Você pode fazer o mesmo também pelo Facebook, inclusive eu vou registrar aqui os pedidos de socorro, quem entra pelo Face pedindo ajuda, pedindo oração. Vamos registrar isso aqui agora porque é muito importante. Eu tenho aqui a dona Thelma Freitas, que pede pela libertação dela e pela família. E ela fala assim: o Itamar virou a cabeça. A Simone Xavier pede pela família, em especial pelas famílias Xavier e Silva, e em especial por uma pessoa chamada Milton da Silva. Você pode fazer o mesmo agora. Lembrando o seguinte: nós estamos num mês de combate ao devorador. E nós vamos esse mês inteiro em confronto contra esta praga, contra esta coisa ruim que passou na sua vida como um rolo compressor e não poupou nada. Saída para isso, fórmula para isso: se voltar para Deus, honrar a Deus, não só nos dízimos, mas nele também. Nem toda pessoa que coloca 10% no altar pode dizer que é de Deus. Mas é impossível ser de Deus e não ser dizimista. É muito comum algumas pessoas falarem assim: eu sou cristão e sou um bom cristão, eu só não sou dizimista. Você dizer isso para Deus é o mesmo que diz aquele marido cara de pau que está traindo a esposa e de repente é descoberto o adultério dele. Ele diz assim: eu sou um bom marido, você sabe que eu sou um bom marido, eu só não consigo ter uma só, mas eu sou um bom marido, não te falta nada, tem comida na panela, tem roupa no armário, as contas são pagas, o que falta para você? Falta respeito, falta ele cumprir a palavra dele, falta fidelidade. É exatamente a mesma coisa que você faz com Deus quando você diz que é de Deus e não é dizimista. Me perdoe, então você não é de Deus. Nem todo dizimista é verdadeiramente cristão, mas é impossível ser verdadeiramente cristão e não for dizimista. Impossível se considerar cristão e não ser fiel. Se você não é fiel, saiba, nem cristão você é. Ah, quer dizer então que eu só sou cristão se eu der dinheiro? Não, eu não disse isso. Porque o dízimo é um pouquinho diferente disso. Oferta, sim. É uma coisa voluntária, espontânea. Dízimo é dever. Dízimo é dever. Mas, bispo, eu não sinto no coração devolver o dízimo. Tá bom, faz isso com a Coelba. Esse mesmo sentindo no coração pagar a conta, o que a Coelba faz? Ela vai cortar. Porque é tributo, não tem nada a ver com desejo ou não, vontade ou não. É uma necessidade, assim é a fidelidade a Deus. Enquanto você não entender isso e criar as suas próprias regras, porque esse é o problema dos cristãos moderninhos, eles querem servir a Deus de acordo com suas convicções e de acordo com suas opiniões. Só que o que está escrito, O Bispo Macedo até falou uma palavra engraçada ontem, ele disse assim: nem Deus pode desescrever o que ele determinou. E é verdade, na mensagem do Bispo ontem, ele disse: nem Deus pode desescrever o que ele escreveu. O que escreveu está escrito. Então é necessário. Ah, Bispo, eu sou obrigado? Não, mas é necessário. Porque não tem como construir uma vida com alguém fora da fidelidade. Não tem. Minha mãe dizia assim quando eu era criança: amor não enche barriga, e é verdade. Amor também não sustenta casamento. Se você me perguntar, Bispo, todos os casamentos que terminaram, terminaram por falta de amor? Não. A maioria terminou por falta de fidelidade. Terminou por falta de cumprimento da palavra de uma das partes ou das duas. Amor não basta para segurar uma relação. O que sustenta uma relação se chama fidelidade. E é o que eu vou trazer agora. O testemunho de alguém que, enquanto foi infiel, mesmo conhecendo a palavra e, sabe, circulando no ambiente evangélico, ela continuava sendo um saco de pancadas para o diabo. Até o dia em que ela tomou a decisão de dar a César o que é de César e a Deus o que é de Deus. Veja.
5: Eu estava tão preocupado com o dinheiro, e quando eu me encontrei naquele momento no hospital, eu achei que eu estava no fundo do poço. E aí, quando eu voltei para a empresa, aí que eu vi mesmo que realmente eu teria um fundo do poço maior ainda, que a empresa estava quebrando. Eu trabalhava numa empresa, numa multinacional, e aí eu tive uma ideia de montar uma loja de motos. Era meu sonho não trabalhar mais para ninguém. E aí eu abri essa loja sem capital praticamente. Eu abri a loja com uma moto quando eu inaugurei a loja. E aí comecei a comprar uma moto aqui, vender uma outra moto. Fui passando o tempo, daqui a pouco passou uns 2, 3, 4 meses, já estava com 10 motos e vendendo, comprando, comecei a vender bastante, comprando, vendendo. E com isso eu acabei esquecendo do quê? Comecei a perder tempo para minha família. Tenho filhos, né? Então não tinha mais tempo para a família. Queria saber só de ganhar dinheiro, preocupado no amanhã. Às vezes era 10, 11 horas da noite. Eu falava para minha esposa: ó, pode dormir, amor, que eu não vou dormir agora. Só pensando. Então, quer dizer, tudo que eu tava ganhando de valor, eu tava perdendo na minha família. Então, eu acabei, vamos dizer, esquecendo o lado familiar, pensando só na parte monetária, do dinheiro, né? E aí, logo veio a pandemia, foi onde também ganhei muito dinheiro, mas com isso eu desacreditava. Falava até pro funcionário, falava assim: que isso, negócio de doença aí não é nada. E veio que eu peguei a Covid. Eu não me cuidei, minha esposa tinha pegado, eu não me cuidei. Quando me deparei, fui internado. E fiquei com 75% do pulmão comprometido e fui entubado. Quando eu cheguei, depois de 5 meses, a empresa estava num ponto com... tinha ido todo o dinheiro, tinha dívidas, e eu não conseguia pagar porque as dívidas eram grandes. Quando eu fui ver, o estoque da loja começou a baixar, e foi rápido, foi muito rápido. Foi acabando com tudo, assim, meu estoque foi baixando, num ponto que a outra loja que eu tinha comprado, eu tive que vender a loja, vendi a loja, para ver se o estoque da primeira loja supria, e aí foi abaixando, tão rápido que eu não sabia da onde tava indo embora o dinheiro, não sabia como que o estoque tava indo tão embora. Quando eu fui ver, eu fui pagando cartão de crédito, tinha dívida de cartão de crédito, toda a fatura vinha 40 mil, quando eu via eu não conseguia pagar, porque o que a empresa tava lucrando não tava dando conta, e vinha dívida da construtora que eu tinha que pagar, e era aluguel, era conta do banco que eu tinha feito um empréstimo para levantar capital, e enfim, quando eu me dei por conta, eu tava devendo mais ou menos aí uns 2 milhões de reais. E quando eu cheguei na igreja, né, com a dívida muito alta, eu vi, foi me apresentada uma fé que resolvia, né, aquele problema. E então eu fui naquilo, tentando resolver o meu problema da área financeira, que era o quê? Como que eu ia pagar as dívidas, né? Até então, eu devolvia a minha fidelidade da forma que eu achava que era, né? Eu pegava, ah, esse mês aqui não vai dar porque eu vou pagar aqui, então não dá pra tirar. Então, eu não fazia as coisas com fidelidade, né? Até que então, olhei pro lado e falei assim, eu tô fazendo tudo certinho e olha lá, tô perdendo cada vez mais. Agora eu cheguei a ver a loja grande, a loja que eu tenho, ela cabe mais ou menos umas 60, 70 motos, tinha 10 motos pra vender. Então eu falei assim, não, alguma coisa de errado eu tô fazendo. Então foi quando eu entendi o quê? Que eu tava entregando valores pra Deus. E Deus é dono do ouro e da prata, ele não precisa de dinheiro. E foi quando eu entendi a palavra, que primeiro eu tinha que ter ele dentro de mim, que as demais coisas seriam acrescentadas. Então foi quando eu fiz um voto no altar de entregar minha vida por completo. Porque até então o Renato, ele achava que estava entregando lá o dinheiro, o valor monetário, mas não estava entregando a vida, porque ele andava pensando em fazer coisas às vezes que não agradava a Deus, entendeu? Então a partir daquele momento que eu entreguei 100% a minha vida no altar, que eu desci do altar decidido, Deus mudou a minha vida. E foi o que aconteceu. Eu fui buscar o quê? A direção que vinha do altar. Então, aquelas preocupações, mesmo tendo dívidas, mesmo tendo 19 dívidas lá no Serasa, mesmo tendo protestos, enfim, mas a paz que eu tinha dentro de mim, Deus foi me dando sabedoria, entendimento, através da palavra, e de fé em fé, não foi fácil, de fé em fé, eu fui trabalhando, Deus falou, eu tinha medo de atender meu celular, Deus falou pra mim, atende o seu celular, eu fui atendendo o telefone, fui pagando dívidas, eu paguei dívidas de 800 mil por 28 mil reais, pra honra e glória dele, hoje eu paguei todas as dívidas, né? Hoje eu tenho 3 lojas, o ano passado eu inaugurei outra loja, e hoje eu não sofro mais com o que eu sofria, hoje eu tenho Deus na minha vida, hoje é ele que conduz a minha vida, ele é o sócio majoritário, eu sou apenas o sócio administrador da minha empresa, e hoje eu durmo, hoje eu passeio com a minha família, hoje a minha prioridade é estar na casa dele, honrando ele, e hoje o mais importante é o que eu sou para Deus, é muito mais, né, do que 10%, e sim o 100% que eu entrego de mim para ele.
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1: Muito bem, estamos de volta com vocês, 34-32-91-19, e eu vou direto lá no pronto-socorro da alma. Samuel.
2: Nós temos aqui vários nomes, bispo, é o caso do Eric, que ele pediu por João Pedro, mora no bairro de Paripe. Esse João Pedro foi preso com drogas e ele vai vir fazer a corrente pelo irmão dele para fazer essa oração. Vai estar sexta-feira, 12h aqui conosco, buscando um ponto de luz para fazer a corrente pelo irmão que infelizmente está nessa situação. Nós temos aqui o André Luiz, que pede por Igor e pediu oração também por toda a sua família. Temos aqui o caso da Maria Pereira Santana, ela está com depressão, a cabeça virou depois de uma decepção. Ela mora no bairro aqui do lado de Pernambués, vai estar sexta-feira também ao meio-dia. Nós temos aqui o caso da Isalda, ela está com problemas de saúde, pediu pelo filho João Pedro, que está afastado. Nós temos aqui o caso do Dalton André de Jesus, ele pediu pelo familiar que está com vício e ele mora no bairro de São Rafael. Sexta-feira também vai estar conosco. Os telefones aqui não param, os pastores estão atendendo, e você, amigo, amiga, que ainda não ligou para deixar o nome aqui no azeite, 34-32-91-19.
1: Muito bem, eu tenho a Josi Santos, que pede pela libertação urgente das palavras ruins do diabo, pela causa na justiça. Ela fala de umas situações físicas. Ela fala também de traição. Ela fala de muitas situações delicadas. A Thelma dos Santos Miranda pede por Euseulina, que está no hospital Irmã Dulce. O Jonathan Souza pede oração pela família e por uma irmã em especial que virou a cabeça. E é isso que eu queria falar com você. Nós começamos com força total a terceira fase do ponto de luz. Quem ainda não recebeu, venha, mas por favor, venha decidido a se comprometer com a luz. Porque o que nós vamos viver é algo muito forte, que não dá para perder, não dá para quebrar. Compromisso com Deus não é coisa que se quebra. Aliança com Deus não é coisa que se quebra. O nosso compromisso é com Ele. Então, por favor, esteja atento a isso. Porque num simples toque da sua fronte com o seu travesseiro, pode ter certeza, vai haver uma desobsessão dessa coisa ruim que hoje navega na sua cabeça, fazendo você ter a cabeça virada. Eu trago agora um resumo do que tem sido a mais poderosa sessão de limpeza espiritual que existe no mundo, e ela acontece sexta-feira em todas as Universal do planeta. Aqui na Bahia, quem já sabe, conhece. Pega fogo. Veja.

essa luz em toda a sua vida. Ainda que tenha uma multidão de gente perturbada lá fora trabalhando contra você na bruxaria, na feitiçaria, creia. Essas pessoas te causam muito menos dano do que você causa a si mesmo cada vez que você tira os pés daqui. E ao invés de obedecer, você desobedece a Deus. E ao invés de fazer a vontade dele, você faz a sua. Então você que admite que tá, que tem pisado na bola, que tem deixado a desejar com Deus, estenda as mãos para o altar e confesse isso para ele. Diga para ele onde é que você percebe, entende. Sabe, aonde é que Deus te tocou de maneira que você consegue entender que tem deixado a desejar? Se como ele você se vê orgulhosa, então diga: Senhor, até aqui eu fui pedante, eu fui arrogante, eu fui orgulhosa. Eu não ouvi ninguém, mas eis-me aqui diante do teu altar, primeiro para me confessar e arrepender.

0: dele depois, para me ver perdoada, lavada, remida, porque eu decidi tirar de mim o que fortalece o diabo, o que atrai o diabo. Eu decidi jogar fora o meu coração, eu decidi jogar fora o meu orgulho, eu decidi jogar fora o meu pecado. Pode fazer o que quiser, enquanto você estiver de pé com Deus, não surte efeito. Por isso que eu tenho muito mais medo. Eu tenho muito mais medo de pecar contra Deus do que da maldade dos meus adversários. Quanto tempo faz que você está aí?
1: Desde o ventre.
0: Qual é a idade dessa menina?
1: 19 anos.
0: Apenas 19 anos. Como é que é a vida amorosa dela?

0: Mas já tinha entrado na vida dela.
1: Já. Ela era tóxica.
0: Ou seja, ela ia manter duas relações paralelas, uma com um homem e com uma mulher. A menina descobriu a existência de um rapaz chegando, ela primeiro estava com uma mulher. Quando ela decidiu partir para um homem, a menina se revoltou.
2: Queima esse maldito e tudo que ele recebeu contra ela. Queima! E em nome de Jesus, sangue!
0: Para de chorar, olha pro bispo. Jesus disse que há tempo para tudo. O tempo agora não é de chorar, é de levantar a cabeça e ir em frente. Você quer ser feliz ou ainda dá para aguentar um pouquinho de sofrimento?
3: Eu quero ser feliz.
0: Então a primeira coisa que você tem que fazer, entenda, independente de sociedade, ideologia, bandeira, você tem que fazer a vontade de quem?
3: De Deus.
0: O que é que está escrito? Homem e mulher os criou, sua imagem e semelhança os criou. Jesus te quer nos braços de um homem ou de uma dama?
3: Um homem.
0: Mas ainda assim, um homem escolhido por quem?
3: De Deus.
0: Decida que você vai casar com um menino.
3: Sim, com um homem de Deus.
0: E de quem?
3: De Deus.
0: Ah, você pegou o espírito. Vai ou não vai arrebentar?
2: Espírito dos desmaios e ataques. Espírito maldito do transtorno bipolar, da esquizofrenia, da síndrome do pânico, dos pesadelos reais. Espírito de atraso que está tomando tudo que ela tem. Espírito de miséria. Meu Deus, eu coloco as minhas mãos sobre a pasta da injustiça, porque por trás de toda injustiça tem um demônio. Aqui dentro dessa mala tem mais de 10 mil processos do povo baiano, e por trás de cada folha, de cada processo, tem um demônio, tem um espírito de injustiça. Espírito de injustiça que está aí, sai daí, agora, já. Essa praga tem que cessar, e todos digam comigo, para nunca mais voltar. Ao meu corpo, à minha alma, ao meu espírito, diga, em nome de Jesus, atira a mão para o alto e diga, sai!
0: Levante para os céus e diga, meu Senhor Jesus, faça o voto diante deste altar, que haja o que houver, venha o que vier, nada vai me fazer quebrar este propósito que firmo contigo diante do teu altar. E quem crê, diga que assim seja.
2: Levante as mãos.

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1: Como é que é o nome do senhor?
2: Tiago.
1: Dona?
3: Vivian.
1: Prazer. Quem chegou primeiro à igreja, você ou ela?
2: Ela.
1: Quando foi que vocês se conheceram? Que idade vocês tinham? Quanto tempo levou entre namoro, conhecer, se juntar, casar? Explica o processo pra gente entender.
3: Nós, a gente tá junto há 20 anos, então a gente se conheceu, né? E ele era muito, muito ogro, muito ciumento, brigava muito. A gente tava assim, 20 anos juntos, mas era de aparência, porque a gente passava mais tempo brigando do que, né, em harmonia.
1: E geralmente as brigas partiam de quê? Tem que ter uma raiz, ciúme, tem que ter um motivo.
3: Ciúme.
1: E você dava motivos para isso?
3: Eu sentia muito ciúme dele. Eu percebi também que ele sentia, só que ele não era de demonstrar muito, ele se fechava. Então ele procurava coisas para brigar comigo.
1: Porque você falou de brigas, mas não disse a que ponto chegavam, por quais motivos eram.
3: Eu brigava, né? A gente brigava muito, ficava às vezes 4 dias sem se falar. A gente morava na mesma casa e nenhum olhava na cara do outro. A gente dormia na mesma cama de costas um pro outro. A gente se ofendia muito. Até depois que ela nasceu, a gente brigava muito na frente dela também. A gente não tinha, assim, controle. Né? Eu confesso assim que eu era muito, meu ciúme era muito incontrolável. Teve situações assim que hoje, eu olhando para trás, eu não consigo acreditar que eu fazia.
1: Então, às custas desse ciúme, você foi capaz de fazer o quê?
3: De mandar a motoboy atrás dele, seguir ele. Já fiz isso. Já fiz pegar o telefone dele, né, para ver mensagens. Na madrugada, às vezes, de tanto ciúme, eu não dormia.
1: Mas eu pergunto, você dava motivos para isso? Você era mulherengo?
2: Às vezes sim, às vezes dava bastante motivo.
1: Quando você estava longe, você sentia a saudade dela?
2: Sentia.
1: Muita?
2: Muito.
1: E quando estava perto?
2: Quando estava perto, brigava.
1: Chegou a ponto de se agredir?
2: Não, esse ponto a gente não chegou.
1: Chegou a ponto de se agredir, ou
3: não,
1: você agredir a ele? Agora, sempre tem uma situação que é a pior, e ela acaba empurrando a gente para Deus. O fundo do poço empurra a gente para Deus.
3: Sim.
1: Qual foi o dia mais triste da sua vida? O dia em que você mais chorou e aí não teve mais jeito, você teve que ir para Deus. Qual foi?
3: Foi um momento assim que, no desespero, passar a seguir ele, né? Para mim, aquilo ali, quando eu me olhei assim, eu disse, mas que eu tô fazendo comigo, né?
1: E você, por conta do ciúme, já foi capaz de fazer coisa parecida com ela?
2: Não demonstrava meus ciúmes, mas eu disse.
1: Você ficava no canto?
2: Ficava.
1: Mas inventava outros problemas para justificar o ciúme?
2: Sim.
1: Quando foi que a ficha caiu e como é que tudo isso mudou?
3: A ficha caiu, né, nesse momento que eu olhei para mim e disse, não, chega. Mas mesmo assim, eu comecei a tentar controlar, porque eu vinha muitas vezes na igreja e escondida dele. Porque ele era totalmente incrédulo, ele não falava na Universal, para ele era falar no diabo.
1: Que isso, não gostava da gente? O que o senhor tinha contra a gente?
2: Só de ouvir falar, nunca tinha visto nada, mas só de ouvir
1: as
2: falar.
1: As benditas das fake news, isso, o senhor comia pela mão dos outros.
2: Exatamente.
1: Se o senhor descobrisse que ela estava vindo à igreja?
2: Ia dar uma briga bem feia.
1: Ia dar encrenca?
2: Ia.
1: Então a senhora vinha escondido. E fez isso por quanto tempo?
3: E bastante... quando eu conseguia, eu vinha, né? Então eu mantive isso, porque eu trabalhava aqui no centro, próximo. Então quando eu conseguia, vinha, eu fugia e vinha nas reuniões, mas era sempre escondido dele. E eu aguentei, né? Porque ali eu já estava entendendo, né, o que estava se passando entre nós. Então, para mim, naquele momento ali já começou a mudar.
1: E como é que está a situação de vocês hoje? Como é que você está com ela?
2: Hoje a gente...
1: Define teu casamento e tua família hoje.
2: É uma maravilha. É uma benção. Meu casamento, minha filha, minha esposa, tudo uma benção.
1: Define ela em uma frase.
2: Ela é maravilhosa.
1: E ele?
3: Ele é...
1: O que que mudou nele?
3: É tudo.
1: Ele melhorou ou ele mudou?
3: Ele mudou, é outro homem. Eu casei de novo, né? Eu tô com outro marido, abençoado, um homem de Deus.
1: Bem forte pro nosso Deus. Que maravilha, arrebentou.
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1: Vamos falar com Deus. Nosso Deus e nosso Pai, amado de nossa alma, Deus Santo e Todo-Poderoso, em o nome do Senhor Jesus, eis-nos aqui, Senhor, orando por todo o teu povo que em cada cantinho da Bahia ora conosco agora, Senhor. Pessoas sofridas, meu Senhor. Pessoas que precisam de um socorro urgente, meu Pai. Porque, Senhor, elas se encontram sozinhas e se o Senhor não for com elas, elas não sabem o que fazer. Meu Deus, então eu te peço agora, Senhor, abra as janelas, as portas e as comportas do céu sobre a Bahia, Senhor, e desça com o teu poder de tal forma, meu Senhor, que esta pessoa seja tocada, transformada e abençoada pelo Senhor, meu Pai, e que a paz que ela precisa alcance. Meu Senhor, consagra e abençoa este copo com água que juntos erguemos aos céus e que dentro deste recipiente estejam, meu Senhor, a tua vida, as tuas virtudes, meu amigo, minha amiga. Beba agora do elemento consagrado. Respire bem fundo e profundamente perceba a plenitude de Deus dentro de você, lhe abençoando, cuidando, transformando toda a sua vida, enchendo você de paz. Que Deus abençoe a você e toda a sua família. Fiquem com Deus, é com o Senhor, Bispo Guaraci.
2: Amém, obrigado, Rogério. Amém. Encontre forças para lutar e poder para vencer. Deus é contigo e eu também sou. Avenida Antônio Carlos Magalhães, 4197, amanhã. Última terapia do amor antes do Dia dos Namorados, porque logo ali, dia 12, já é o Dia dos Namorados. Então o pastor Cláudio e a equipe dele já começam 6:30 da manhã. Aí pastor Cláudio vem 6:30, pastor Luca 8, pastor Cláudio 10, pastor Luca 12:00, pastor Cláudio 15, e nós estaremos às 19:00. Terapia do amor. Sexta-feira, o ponto de luz e a desobsessão da cabeça virada. E domingo, a grande Santa Ceia. Grande Santa Ceia no dia do combate ao devorador. Um abraço carinhoso, Deus abençoe a todos e até lá.

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1: O galo cantou na Sociedade, 4 horas em ponto. Acorda, Brasil.

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1: Sou eu, sertãozão bonito, Brasilzão colorido.
2: Brasil.
1: Muito bom dia, muito bom dia, muito bom dia, muito bom dia, meu povão sertanejo. Bom dia, bom dia, bom dia, Brasilzão caboclo.
2: Bom dia, Brasil.
1: Pros meus compadres e minhas comadres. Bom dia pro homem do campo. Bom dia pros nossos amigos caminhoneiros conduzindo, transportando o progresso desse gigante país chamado Brasil.
2: Bom dia, Brasil.
1: Quinta-feira, meu povo. Quinta-feira chegou, dia 11 de junho de 2026. Hoje é o Dia da Marinha Brasileira. Pois é, 11 de junho de 2026 está no ar, ao vivo, pela Rádio Sociedade FM 97.9. O maior e mais ouvido programa sertanejo do rádio brasileiro.
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1: Acorda, meu povo. Acorda, vaqueiro. O galo cantou na sociedade. 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

esperança é uma âncora que mantém a sua alma segura do pessimismo. Mesmo nos dias em que tudo parece desmoronar, acredite que algo maior está sendo construído em sua

0: para você que ligou o rádio agora, você que já estava de rádio ligado na sociedade, bom dia para você da capital baiana, interior do estado, você dos outros estados, você dos outros continentes ouvindo a gente. Bom dia Brasil!
1: Bom dia pra quem não faz guerra.
0: 4:05, vamos conferir a previsão do tempo para esta quinta-feira, dia 11 de junho de 2026.
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0: A previsão do tempo para Salvador nesta quinta-feira é de sol com algumas nuvens, não chove. A temperatura mínima é de 22, a máxima 29 graus. Em Itiúba, no semiárido baiano, muitas nuvens o dia todo com aberturas de sol. A umidade chega a 96%, mas não chove. Os ventos chegam a 8 km por hora. A mínima é de 18 e a máxima 27 graus. Em Jaborandi, no extremo oeste baiano, sol com muitas nuvens durante o dia e períodos de nublado. Noite com muitas nuvens. Não chove e os ventos chegam a 4 km por hora. A mínima é de 18 e a máxima de 30 graus. O sol segue até as 17:37 e não chove ao longo do dia. As informações são da agência Climatempo. Alô cantadores, alô poetas, alô repentistas do meu bom Brasil varonil. Alô mestre Bully Bully, receba o nosso abraço, beija-flor violeiro, G que é Bahia. Leandro Tranquilino, bom poeta candialense na capital baiana, Davi Ferreira na cidade de Ixu, Antônio Maracujá na nossa Riachão do Jacuí, obrigado, não vamos acordar. Paraíba da Viola lá em Conceição do Coité, lá na cidade de Cajazeiras, no sertão paraibano, está o poeta Chico Xavier e em Maceió, na capital alagoana, o patrimônio vivo do Estadão de Alagoas. João de Lima de Alagoas, receba o nosso abraço e a todos os cantadores, cordelistas, poetas ligados no Vamos Acordar da Sociedade. Às 4:07, Maria! Quinta-feira.
3: Tô chegando agora.
0: Eita, Maria, que porta, viu?
4: Eu também tô
0: que
4: por
0: porta.
4: Aqui.
0: Pronto.
4: Já cheguei, foi cedo.
0: Pronto.
4: Acordo cedo.
0: Chegou o pacote completo. Chegou
4: agradeço
0: o pacote completo. Ei, rapaz, eu vou te contar, viu, Bertolino?
3: Uma história.
0: Vou te contar, viu, Bertolino? Vou te contar, viu? 4:07.
4: É de 9 horas.
0: Cadê Dorli? Ei, rapaz, já é assim, é de vez, é? Dorli? Dorli? Rapaz! Aqui? Passa por aqui, seu moleque. Espera, seu moleque. Cara, seu cara de pau. Dorli, bora, chapéu de couro. Água pro homem, água e água.

0: Rapaz, desse jeito tá estourado de tanto beber água. Chega, homem. Dorme. Chega. Ei, rapaz, olha, na mesa diário da sociedade, na mesa de feitas especiais, Mr. Paul Calil.
1: Assim é o caso.
0: PK, popular
2: Tia
0: PK.
2: Tiaquete Maria.
0: Fiscal. E nós vamos abrir o programa de hoje com Pedro Bento e Zé da Estrada. Nhambu Xitã e o Xororó. 49 Brasil.

0: Ele que é um.
1: Maria! Ô, Maria!
2: Oi, amor!
1: Bora botar o povão pra falar com a gente aí, 3486-3201. 3486-3201. 3486-3201.

0: 4:16, todas as linhas liberadas. Vamos ao telefone. Alô?
1: Alô?
0: Bom dia.
1: Bom dia, Valdo.
0: Como vai?
1: Valdo. Tudo bom, carinho, bocão de água fria, meu irmão?
0: Graças a Deus, tudo em paz.
1: Como é que tá a mídia, a família?
0: Todo mundo bem, firme, forte, bom, batendo.
1: Isso, vamos pra frente, que até vem gente, o tempo pequeno e curto, não é isso?
0: Vamos embora.
1: Pois é, manda um zarozão aí em Salvador, do Carabetão, Raimundo de Sacramento. Pronto, está o seu Gileno. Seu Gileno, abaixo de bocão, em Alagoinhas, Parritinha. Então aí... Cachoeira para Cedrais, Cedrais, Abaixo de Bocão, Contos, Altaí Sul, aqui em Água Fria, no Beco do Açude, para Miro Fateiro, Anjussi, Petizói, no distrito de Pataíba, com o ex-prefeito Manuel Pontinha, Fazenda Catona Nova, vá para o ouvido, seu fã número um, nosso amigo Silvão, um abraço, hein, meu irmão, Cabré do Ames também, volta seu ouvido, que faz ali Água Fria, Alagoinhas, tá lhe ouvindo todas as madrugadas, um abraço para Caboré. E aqui no Maçangano, para nosso amigo Geraldo Costa, Curralinho, Zé Augusto, Dona Carmelita, Pedra Furada, para Adriano, Baiano, Lero, Dona Mítia, Zé Carlos e Fernando, Sobradinho, para Dona Unira, Beto, Queta e Dau, Irará, para Zé de Bito, Marco D'Água, Pinho do Caminhão, Firmino, né, Tirolândia, e nosso amigo Tony Moreno, Biritinga, e o Bill Freitas, lá em Capim Grosso. Além do mais, um abraço, bom dia, que Deus te abençoe.
0: Amém, amém. 4:17, 4:17. Telefone está liberado, 3486-3201. 3486-3201. Sociedade, a Rádio da Bahia. Pode ligar para nós aí, pode ligar. 3486-3201. Já temos muitas mensagens chegando aqui no nosso WhatsApp. Bom dia, Valdo Silva. Antônio Alves de Piaú. Cadê Bertolino pra furar a zabumba? Ele respondeu: oxa, ai, ai. Mas tô com raiva do zabumbeiro. Foi no pé e voltou. Que festa boa, mulher e tocador. É, tem um poeta aqui. Deve ser um poeta aí, viu? Viu, cabeça de touro? Aqui tem mais mensagens. Bom dia, Valdo Silva. Aqui quem tá falando é Fernando da Calçada. Um abraço para você, Dona Jo, Dona Ana e para todos que estão ouvindo. É o Bob da Calçada. Valeu, Bob. 4:18, 4:18. Bom dia, aqui é Juscelino Santiago, moro em Dom Pedro, estado do Maranhão. Tô ligado no Vamos Acordar. Um abraço para você, Juscelino, aí em Dom Pedro, no Maranhão, ligado com a gente. Aqui tem mais mensagens. Bom dia, meu camarada Giovanni, do sítio Feliciano, em Sertânia, Pernambuco. Um abraço, Giovanni. Alô? Alô, bom dia.
2: Bom dia, Valdo Silva.
0: Ô, rapaz. Não deu. Liga de novo pra gente aí, você que acabou de falar. Não deu pra lhe ouvir, rapaz. Vamos lá, tem mais gente aqui pra falar com a gente. 3486-3201. Telefone liberado para você ligar aí, hein? 3486. Vamos logo a um rápido intervalo, é rapidinho. 4:20, acorda Brasil.
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0: Canta Bem TV 4h23.
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0: Horas mais 23 minutos. Sanidade animal é foco de capacitação técnica na Bahia Farm Show. A importância dos cuidados com a sanidade animal é o foco da capacitação promovida pela Agência de Defesa Agropecuária do Estado e Bahia Ter durante a Bahia Farm Show 2026 em Luiz Eduardo Magalhães. A atividade iniciada nesta terça-feira também faz parte das reuniões técnicas do projeto de reativação e revitalização das câmaras setoriais da agropecuária, realizado em parceria entre a Secretaria de Agricultura, Pecuária, Irrigação, Pesca e Aquicultura e a Fundação Luiz Eduardo Magalhães. Na ocasião, foram abordadas as ações de prevenção a doenças como a febre aftosa, brucelose e tuberculose animal na Bahia, mostrando a importância da vigilância, monitoramento e controle no estado. Os palestrantes foram coordenador do Estadual do Programa Nacional de Vigilância para a Febre Aftosa, José Néder Moreira Alves, e a fiscal agropecuária da DAB, Kátia Pedrosa.
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E aí, tá esperando quem pra ligar pra nós aí? 3486-3201. Já chegou aí? Então é hora da gente trazer, sabe quem? Adivinha? O nosso grande Chico Leite, homenageando o nosso saudoso Dominguinhos.

0: 4h27, valeu, meu bom compadre Chico Leite, 4h27, 3486-3201, tá liberado aí pra você ligar pra gente, 3486-3201. Por aqui, muitas mensagens, vamos ouvir, alô.
1: Bom dia, Valdo Silva. Tá falando que é de seu,
0: Tudo noturno.
1: Um abraço a todo ouvinte da Ansiedade, falando diretamente de Salvador para Santana e Iaxã em Jacuípe.
0: Vamos embora.
1: Um abraço para Zera Santana, grande figura. O homem já tá se injetando para ir pro ponto aí, na saída aí do Rondeiro do Cafezinho aí. Iaxão, feira Iaxão. Segunda a sábado. Telefone do homem é 998-03-3807. Telefone de Zé aí, grande figura. Um abraço pra Tony Nenés, fazenda Candeal aí, município de Candeal, fazenda casa. Tony Nenés, fazenda Casa Nova, município de Candeal, Bahia. Amigo de Zé Santana, Tony Nenés, conhecido como Pelé Xeque, torcedor do Bahia, viu? E eu mando um recado, Valdo Silva, pra Lauca do Nordeste. Ele é descarado, viado velho, descarado.
0: Ô, rapaz!
1: Fica, sai de uma cedinha aí pra ir pro Banco dos Cornos aí na Chapada do Rio Vermelho aí. Banco dos Cornos aí, pra tomar cachaça, mal os caras.
2: Isso aí é a mãe de quem tá dizendo.
1: E depois vai pra lá pra rádio do bairro, a Rádio 88, jogar a conversa fora. E ele nem nada disso que ele tava falando aí, viu? É um velho descarado.
0: Ô, rapaz!
1: Lauca, você tá falando aqui, Lauca é de seu, viu, Lauca? Um recado pra você. Você não é nada que você tá falando aí. Cadê?
2: Não
1: é
2: porra
1: nenhuma. Você vai. Banco dos Corros, tomar cachaça com os colegas. Você é viado, velho. Viu?
0: Ai.
1: Um abraço pra Chico Pedro Cabelinho, fazendo Campo Limpo, município de Aroeiro Pé de Serra. Um abraço pra Rato Branco, como que barra as praças de Riachão de Jacuípe. Grande figura, Rato Branco.
2: Problema seu.
0: É mole, rapaz. Devagar.
3: Tá querendo se amostrar, isso que
0: devagar. Alô?
4: Bom dia, Valdo Silva.
0: Bom dia.
4: Que acorde melhor e preta aí, tinha sua vida toda madrugada. Mas, Valdo Silva, essa Maria tá uma piriguete, rapaz. Tem um evento aqui em Ouro de Preta. Maria tava aqui descendo até o chão. Esse chapéu de couro é um boi mesmo. E aí, Dorlinha, viva pouca água hoje. Um bom dia para todo dia,
2: um abraço, seu pombo sujo.
0: Cosme tá acordando ainda. Acorda, Cosme. Não faça que nem Flávio, não, Cosme. Alô?
5: Alô?
0: Bom dia.
5: Bom dia, meu compadre. Como é que tá?
0: Tudo em paz.
6: Eu tô bem.
0: Graças a Deus.
5: Graças a Deus. Porque que Deus conserve assim para sempre, para nós estar bem.
0: Amém.
5: É. Cadê Artuzão? Já casou?
0: Tá perto, não vai demorar tá, não.
5: Tá certo. Deixa eu mandar meu alô. Um beijo e um abraço para Germana, que nunca mais falou comigo. Um beijo e um abraço para Maria da Anunciação. Um beijo também, um abraço pra dona Railda, que nunca mais também eu falei com ela. Pra seu Carlinho Bocão, alô, seu Carlinho, tudo de bom pra o senhor e sua família. Pra seu Calixto da Suburbana. Pra Felícia da Mussurunga, um abração, Felícia, um abraço mesmo, bem apertado. Pra Raimundo do Calabetão. E pra todos, de A sem esquecer de ninguém, de todos. Dê um abraço aí, Maria, tá bom? E pra o senhor também, um bom dia, que Jesus cubra o senhor de bênção, de felicidade. Eu demoro sem ligar, mas eu estou aqui assistindo, viu?
0: Muito bem.
5: Obrigado pelos alô que o senhor manda pra mim. Pra Fuscão também, Fuscão, um abraço, um beijo. Pra Valdemir, nosso irmão tá chegando do Rio. Tá viajando pra São Felipe, viu? Memeu. Um abração. Se você puder ligar pra mim, ligue pra mim hoje que eu quero falar com você, neguinho da banana. Tá
0: pronto.
5: Bom,
0: tá bom. Beijo no seu coração, obrigado pela sua participação. 4h32, 4h32, tá na hora de mexer o arroz. 4h32. Ei, rapaz, quem mais chegou por aqui? 3486-3201, alô?
3: Bom dia, Valdo Silva, Zé da Santana, na escuta diretamente de Alexandre Jacuí.
0: Zé da Santana.
3: Mandou alô pra Disseu, porteiro noturno, pra Luiz Gumecino, pra Zé de Nenés, conhecido como Prequexé, pra Catitã, pra Rael, pra Pedro, em Feira de Santana, na escuta, irmão de Zé de Nenés, pra Tom de Nenés, e toda a galera da Santana, da Água do Orlivaldo.
0: Água pro bicho.
3: Bom dia, Valdo. Valeu, Valdo Silva.
0: Um abraço às 4h33. Alô!
6: Alô, Valdo, bom dia, bom dia.
0: Bom dia, quem fala?
6: Aqui que tá falando é o homem do bicho de chifre aqui do Vila Mar.
0: Ah, ele mexe com bicho de chifre, rapaz. Não se assuste não, o chapéu de couro. Ele é açougueiro, viu?
6: Ele já fica, se escondeu, o chapéu de couro se escondeu aí.
0: É, ele fica com medo, rapaz. O que é que você manda?
6: São... um alusão para todos os ouvintes e os ouvintes que estão ouvindo também lá em Ipiaú, no centro de abastecimento, o Carlinho da Carne, Nem da Carne, toda aquela galera que trabalha com bicho de chifre, todos os meus colegas que trabalham com bicho de chifre aqui em Salvador, ali, no, ali próximo a Simões Filho, no Rei da Pamonha, no Boi Dourado, toda essa galera que trabalha com bicho de chifre, a galera que trabalha na Desossa, todos os meus colegas que trabalham na Desossa com bicho de chifre, um abraço para todos aí. E o alusão também, lá em Ubaíra, meu pai, João, que está na disputa Nordeste, na sua disputa, e todos os ouvintes que estão nesse momento nos ouvindo. Valeu, um abração.
0: Valeu, valeu, valeu. E todo o povão aí que está trabalhando com bicho de chifre, fala em chifre, chapéu de couro se treme todo. Ei, rapaz,
7: oxe,
0: quatro,
7: aonde?
0: Aonde? Aonde? 4h34, está na hora de tirar o retrato. Vamos trazer Cicinho de Assis, que ele vai cantar Na Luz do Candeeiro.

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0: 4h38, Conab anuncia 5,6 milhões de reais e entrega máquinas agrícolas em Roraima. A Companhia Nacional de Abastecimento anunciou nesta terça-feira em Boa Vista, Roraima, cerca de 5,6 milhões para ações de segurança alimentar, compra de alimentos e apoio produtivo no estado. A agenda incluiu a formalização de programas propostas do programa de aquisição de alimentos, a entrega de 7 máquinas agrícolas e a inauguração da nova sede da Superintendência Regional da Estatal. Do total anunciado, R$500 mil serão destinados a ações emergenciais após as chuvas em Roraima. Segundo a Conab, R$100 mil serão usados para atender cerca de 1000 indígenas em Garicó, em Normandia, com a compra de 16 toneladas de mandioca produzidas pela Cooperativa Agropecuária Indígena de Pacaraíma. Outros R$400 mil serão aplicados na aquisição de 100 toneladas de alimentos para a rede socioassistencial de municípios em situação de emergência. Então tá aí, Conab anuncia 5,6 milhões de reais e entrega máquinas agrícolas em Roraima.
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0: 4h40, acorda Brasil.
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1: 4:43, tem mais mensagens, tem ligação aí, 3486-3201, tá liberado para você ligar para nós. Aqui tem mais mensagens através do nosso WhatsApp. Vamos lá, quem vai falar, quem ainda não falou? Alô?
2: Paulo Silva, bom dia.
3: Bom dia.
2: Quero mandar um alô especial para meu amigo João Sérgio de São Sebastião do Passé, Lourival Carreteiro de Valéria, Paulo de Marinha em Camaçari, e deixar um abraço a todos conterrâneos de Itatim, desejar um feliz São João para todos e que seja tudo na paz. Valeu, Aldo, fica com Deus, tenha um bom dia, um abraço, Raimundo de Valéria.
1: Valeu, Raimundo, obrigado pela sua participação. 4:44, tá na hora de tirar o retrato. 4:44, alô?
4: Silva, alô, Rádio Sociedade, aqui é Mista da cidade de Água Fria, Aldo Silva. Um abração aí pra Gilson Miranda de Salvador e os ouvintes de Água Fria. Valdo Silva, a vaca mansa dá leite, a braba dá como quer, a mansa dá pra coalhada, a braba dá pro café. Não vi a parina é vaca, moça parino é mulher. Ui. Valdo Silva, um abraço, Valdo Silva, que é a missa da cidade de Água Fria. Vou pro curral tirar o leite, meu irmão.
1: Tá na hora, tá na hora, tá na hora, alô?
5: Ô, ô, ô. O Valdir.
1: Qual é
5: o
1: Valdir?
5: Valdir, meu amigo Valdo Silva. Vamos acordar com essa fone e a viola, hein? Passando aqui pra deixar um ótimo dia abençoado pra minha família aí, na Usina Aliança, meu amigo Dudu. Viu? Minha filha Cristina, meu Jean Romário.
6: Muito engraçado esse menino.
5: Tempo aí, viu? Cagaúva, essa galera toda aí, Harris. Viu? Forte abraço, mestre Manuel, capoeira aqui de Tinga, Lauro de Freitas, Aldo, nome do peixe, Pinote, fui.
6: Tá querendo é se amostrar, isso
1: valeu,
6: que
1: valeu,
6: é.
1: Valeu, valeu, valeu.
7: Bom dia, meu amigo Valdo Silva, que é de Ordem Conceição do Coité. Queria mandar um grande alô aí para meu amigo Armando Lascan, Valdir Gervásio da Dengue, Romildo Numbiongo, Sargento Bahia, Sargento Mendes, Doi de Arão, e o grande Zé Gomes em Serrinha, e a todos do Vamos Acordar.
1: Um abraço, bom dia, Valdo Silva, por cá, Val Show, mande um alô especial para Gilmar Mascote, Rock Loli, no São João de Plataforma, e para toda a galera ligada no Vamos Acordar, líder na audiência no Brasil. Muito bem, alô?
8: Bom dia, Valdo Silva, que está falando aqui, esse Valdo Pop 2. Como está você, Valdo? Tudo bem? Aqui está tudo bem, graças a Deus. Quero mandar uma lembrança para a Dona Maria de Lourdes, o Valdinei, meu filho. Estamos chegando agora para matar a galinha. Aqui tudo bem, Valdo, e você? Tudo bem com você?
1: Tudo jóia.
8: Tá tudo bem, graças a Deus.
1: Tudo em ordem, valeu. Bom dia, Valdo Silva, tô lhe ouvindo sempre o seu programa, na escuta, Carlos Iquijing. Tá ouvindo a gente, baixinho. Alô?
9: Bom dia, Valdo, bom dia, ouvinte da Rádio Cidade. Quem fala aqui é Pastel de Santo Antônio de Jesus.
1: Pastel.
9: Aquele abraço para todos de azeite que está na escuta nesse momento. Aproveitando a oportunidade, mandando um abraço para meu primo, o careca de Eloy, aí no Cunha, tirando o leite. Valeu, Valdo.
1: Valeu. Ô, Gel Barbosa, no fungado da sanfona, no fungado do fole, balança, balança na madrugada mais ouvida do rádio brasileiro. 4:47, acorda, acorda, acorda.

0: Na madrugada mais ouvida do Rádio Brasileiro, 4h50.
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0: 4h50. Muitas mensagens aqui no nosso WhatsApp. Bom dia, Valdo. Aqui é Dalmo de Valença, Bahia. Moro aqui em Salvador, no Vale dos Lagos. Um abraço para você, Dalmo. Aí de Valença, Bahia. Alô?
3: Bom dia, Rádio Sociedade da Bahia. Aqui quem está falando é Cristiane, de Vida Nova, Laura de Freitas.
0: Muito bem.
3: Gostaria de deixar um bom dia especial para meu pai, Ildefonso Silva Borges, que se encontra ligadinho lá no povoado Tabocas, em São Felipe, na Bahia. Gostaria também de deixar um bom dia para seu primo Gilson e para todos da região. Bom dia!
0: Muito bom dia! 4h51.
4: Bom dia, Oswaldino. Bom dia, Maria. Bom dia, Bertolino. Bom dia, Baixinho. Bom dia, Doni. Fala que é o Buga de Sussubá, que é o do Passé. E aí, Oswaldino, passa o fax, passa o fax, eu vou abrir o gás. Fui!
0: Ai, ai, alô.
5: Oswaldo, bom dia, meu amigo. Como vai? Tudo bem?
0: Tudo bem,
5: pá. Oswaldo, vamos agradecer, porque acordamos mais uma manhã, né? Isso, toda a gente tem de agradecer ao nosso Deus, porque tantos que dormiram e não acordaram, e a gente tá aqui, né? Se falando, ouvindo você falar. E todos que estão no programa. Eu quero mandar um bom dia para todos da emissora e seus ouvintes de AZ, porque é muita gente, viu, Valdo? Valdo, você sabe que tem pessoa aí que escuta a sociedade? Quando tinha aquela festa das coroas aqui na Ribeira, sabe? Eu sou desse tempo aí, muita menina bonita, muito rapaz bonito também, que muitos já foram, outros estão por aí, né? É isso aí. O Valdo, você vem aqui para Paripe, sábado, que eu vou fazer todo o possível para ver se eu vou descer até aí, né? Na praça, para ver se eu troco minha identidade, viu, Valdo? Quero mandar um beijo, um bom dia para sua família, meus meninos que eu considero como neto, Arthur e Ícaro, e a sua esposa, todos, né? E é isso aí, Valdo. Um bom dia para todo mundo que estiver nos escutando nesse dia de hoje, viu? Alô, Flávio, acorda que eu tô aqui esperando você mandar seu telefone, viu? Para todas as meninas aí que querem conversar com você, Flávio.
0: Bora, Flávio.
5: Flávio.
0: Acorda, Flávio.
5: Esse menino é uma graça, viu, Valdo? Só Jesus. Tá bom, meu amigo? Tô por aqui te escutando, viu?
0: Bom
5: dia. Obrigado, Valdo.
0: Obrigado.
5: Meire aqui de Paripe, viu, Valdo?
0: Tá
5: Meire Baiano.
0: Meire Baiano, Paripe.
5: Meire, que eu sou máximo.
0: Muito bem, 4h53, Acorda Brasil.
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0: 4h53, colheita do algodão começa na Bahia com expectativa de recorde de produtividade. A colheita do algodão para a safra 2025-2026 já começou nas lavouras baianas. Segundo dados mais recentes da Associação Baiana dos Produtores de Algodão, foram plantados mais de 417.897 hectares, acima da estimativa inicial de cerca de 402.000 hectares, um crescimento de 3,83%. Com características geográficas diferentes do oeste baiano, a região sudoeste, que tem menor área plantada, foi a primeira a iniciar a colheita no estado. A expectativa do setor é de um ciclo com boa produtividade e manutenção de qualidade da fibra. Iniciada nesta semana no oeste da Bahia, o encerramento oficial da colheita está ligado também à destruição dos restos culturais, como choqueira e tigueira, medida necessária para manter o controle fitossanitário. A colheita deverá acontecer até 31 de agosto na região sudoeste e até 19 de setembro no oeste. A estimativa inicial da ABAPA é de cerca de 850 mil toneladas de pluma, com possibilidade de recorde de produtividade. Então, tá aí, colheita do algodão começa na Bahia com expectativa de recorde de produtividade.
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0: Alô?
1: Tá falando aqui?
2: Ah, Oswaldo Silva, meu querido, bom dia, tudo bem?
0: Epa, epa, meu nome não é Oswaldo não, rapaz. Qual é Oswaldo, rapaz? Qual é Oswaldo que você tá vendo aqui? Troca esse negócio aí que tá errado, meu nome não é Oswaldo.
1: Tá falando aqui?
2: Ah, Oswaldo Silva, meu querido, bom dia.
0: Epa, rapaz, qual é Oswaldo, rapaz?
2: Tudo bem? Parabéns pela audiência aqui. Aqui é Dijão, de Feira de Santana, motor G Carreteiro. De Feira de Santana aqui até o Camaçarina da Concha. Correndo deitado, com o joelho dobrado, indo ali em busca do Dias d'Água, fazer um carregamento ali em busca do SP São Paulo, tá bom, meu irmão? Manda um abraço pra nossa classe aí, pra todos os caminhoneiros que tá ligado aí na audiência do seu programa aí, que é estourada. Forte abraço.
0: Valeu, agora não erre mais o nome do apresentador não, viu? Valdo Silva, não é Osvaldo. Alô?
3: Bom dia, Valdo. É Fubica, Valdo.
0: Bom dia, Fubica.
3: Sempre ligado na programação da sociedade, Valdo.
0: Muito bem.
3: Manda um alô aí, Valdo, pra minha galera toda lá de Riachão, na Fazenda Pedra, lá no Besto do Rio. Meus amigos todos aí do Portume de Selo. E meus amigos lá que vão jogar muita bola aí, Valdo. Meus parentes todos aí, Valdo, da Fazenda Pedra. Sempre ligado na sociedade, Valdo Silva. Riachão, Valdo. Fazendo muito frio.
0: Friozinho bom.
3: Eu nem vou lá, Valdo, São João. Tô friento com o quê? Fica mesmo aqui por Marechal, não em Campinas, Valdo. Aqui em Campinas, todo mundo ligado na sociedade, Valdo.
0: Tá fugindo do frio.
3: O menino da Xé aí, que é de Riachão, da Rua do Fogo, Joilson.
0: Muito bem.
3: Muitos caminhoneiros aqui, Valdo, em Campinas, sempre ligado na sociedade, Valdo. Fubica, sempre ligado aí, Valdo.
0: Valeu.
3: Subindo e descendo aí com o caminhãozinho dele aí.
0: Valeu, Fubica. Valeu, valeu, valeu, valeu. O bom Jacuipense ouvindo a gente. Ó, o Genaro tá chegando aí, viu? De olho na janela.

0: Alô, André Rocha, direto da terra do abacaxi, Itaberaba, Bahia, ligado no Vamos Acordar da Sociedade 5 e 1.
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0: esse homem rude e simples, que ninguém lhe dá valor, merece todo o respeito, pois é o nosso lavrador. Ele detém a proeza de pôr fartura na mesa do povo da zona urbana, que nem sequer imagina como é tão dura a rotina dele durante a semana. 4 horas da matina, o mesmo já está de pé, acende o fogão de lenha, faz um gostoso café e degusta com beijo quente. Depois segue bem contente em direção ao roçado, onde o feijão tá florando, a fava tá enramando e o milho tá pendoado. O indício da fartura já está bem aparente, mas saiba que sua lida não foi essa tão somente. Antes o mato brocou, botou fogo em coivarou, deixou a terra tratada, pronta no ponto de arar, e ficou a esperar a primeira chuvarada. E logo que aconteceu o início da invernia, ele seguiu bem disposto, cedinho arraiado o dia, botou os bois no arado e foi pegar no pesado, no clima frio ou calor, na chuva fina ou sol quente, laborou intensamente por ser bom trabalhador. No outro dia repete sua lida novamente. Quando termina de arar, logo ele planta a semente, fica esperando nascer, para que possa acontecer, com muita dedicação, os necessários cuidados que estão relacionados à ampla capinação. E assim sucessivamente, os dias vão se passando. O inverno muito promete, a lavoura prosperando, e como o clima condiz, ele está muito feliz com os rumos de seu labor. Olha para o céu satisfeito e agradece pelo feito de Deus Pai Criador. 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Acorda, Brasil!
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0: Canta Bem TV 5 e 12.
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0: 5 horas mais 12 minutos. Feira da Agricultura Familiar em Teresina terá mais de 300 expositores em julho. A terceira Feira da Agricultura Familiar, Povos Tradicionais e Economia Solidária do Piauí será realizada de quarta-feira a sábado no Espaço Rosa dos Ventos da Universidade Federal do Piauí, em Teresina. O lançamento ocorreu nesta segunda-feira na Casa dos Movimentos Sociais, na Zona Norte da capital. Segundo a organização, o evento reunirá mais de 300 expositores de diversas regiões do estado. A Companhia Nacional de Abastecimento, por meio da Superintendência Regional do Piauí, informou que participará da feira com estande voltado à apresentação de programas de apoio à agricultura familiar. Entre os temas previstos estão orientações sobre acessos a projetos destinados a agricultores familiares, povos originários e povos tradicionais e empreendimentos da economia solidária. Então tá aqui, Feira da Agricultura Familiar em Teresina terá mais de 300 expositores em julho.
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0: Louros e na madrugada mais ouvida do rádio brasileiro. Aqui tem muitas mensagens no nosso WhatsApp 96561025 71996561025. Bom dia, companheiro. Um abraço do Maguila de Morro do Chapéu, Bahia. Mande um alô para Raio, operador de trator de Umburanas. Valeu, valeu, valeu, Maguila. Aqui tem mais. Bom dia, Valdo Silva. Aqui é Najib de Sobral. Te escuto todo dia. Vamos ouvir, Najib. Alô?
1: Bom dia, Valdo Silva.
0: Bom dia.
1: Aqui é Najib da cidade de Sobral. Bom dia.
0: Bom dia, Najib. Muito bem. Valeu, valeu, valeu. Alô?
2: Bom dia, Valdo Silva. Ailton Cordiano de Camaçari.
0: Sim.
2: Já tô aqui, já me preparando aqui. Já fazendo aquecimento do cachorro 3 em 1.
0: É.
2: Pra sair pro carreirão aqui no bairro da Glebar.
0: É.
2: Fazer aquele carreirão diário. O cachorro 3 em 1 já tá aqui já agoniado já. Já olhando pro portão já. Se preparando pra fazer o carreirão. Eu tô aqui na escuta do seu programa aqui. Desde as 4. E aproveitar pra mandar um alô pra todos meus conterrâneos lá de Salgadalha, lá em Constituição do Coité. E um abraço pra nosso amigo Tim Maia, seu conterrâneo, aqui no Alto da Cruz.
0: Meu conterrâneo, é o nome do cachorro.
2: Tô aqui no aquecimento.
0: O nome do cachorro dele é 3 em 1. O cachorro dele é AM, FM, toca fita e toca disco. É, o cachorro de Ailton Gordiano. 3 em 1 é o nome do cachorro dele. Fita, disco, AM, FM, toca fita e toca disco. É o cachorro dele.
3: Conversa é essa,
0: é, lá em Camaçari, na terra do nosso amigo PK. Alô?
4: Amigo Valdo Silva, bom dia.
0: Bom
4: Renato
0: dia.
4: Do Imbuiu, zagueiro, rapaz, é. Manda um abraço aí, Valdo Silva, pra meu compadre Renilson, minha comadinha. É. Mandar um abraço aí pra minha mãe Guilhermina, meus irmãos Raimundo Roque, Ednalva. Um abraço pra essa galera de São Felipe aí, Valdo Silva. Vou aqui agora pegar no batente, viu? Meu horário é cedeiro, meu horário é igual de facão cego, rapaz. Um abraço, Valdo Silva.
0: Um abraço, nosso compadre Renito tá de rádio ligado, se preparando pra mais um dia de vitória juntamente com Dona Diana, o homem de Miguel Calmon Bahia, e esse atrapalhado até hoje não acertou ir lá pegar as pimentas. Esse cabeça de guidon, rapaz. Ei, rapaz, o homem tá lá na sinaleira da Boca do Rio, mas ele fez de conta que não ouviu. 5:17, acorda Brasil. Agora é hora da gente trazer, sabe quem? Marquinhos Café, pernambucano de Caruaru. E a composição é do nosso grande Antônio José. Quem gosta de fofoca aí? Pra quem gosta de fofoca, a hora é essa. Alô, Baduzinho! Na nossa Riachão do Jacuípe. O frio chegou aí, né, Baduzinho? 5:18, Brasil!

0: Caboclo 5:21.
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3: Acorda, Brasilzão Sertanejo, 5:26.
4: Caminhoneiro.

Caminhoneira com rádio ligado na sociedade, não é fácil a vida de caminhoneiro. Alô, cara de broa, caminhoneiro ligado com a gente. Alô, Rony Chapa, o guia dos caminhoneiros aí em Riachão do Jacuípe. Alô, Zé Raimundo, caminhoneiro do Sítio do Conde. Alô, João Adelso, carreteiro de Olindina, em São Paulo, puxando só da cáustica e ouvindo a Rádio Sociedade. Alô, Marlos, carreteiro de Camaçari, Teixeira de Freitas, Camaçari. Alô, Pezão, caminhoneiro lá na Terra do Sal, Mossoró, Rio Grande do Norte. Alô, Horácio Navalhada, o rodoviário ligado com a gente. Alô, Negudão, caminhoneiro lá em Petrolina, Pernambuco. Alô, Soares, carreteiro do Barriga de Aço e Léus, Bahia. Alô, Cavachão, carreteiro de Serrinha. Alô, Roberto Pé de Burro, é caminhoneiro, também tá ligado com a gente. Alô, Luciano Pimentel, é carreteiro, tá ligado no Vamos Acordar. Alô, homem grande caminhoneiro. Alô, Netão, carreteiro de Mussurunga. Alô, Júnior Neves, caminhoneiro lá de Belmonte, Bahia. Alô, João Felipe, carreteiro de Timbaúba, Pernambuco. Alô, Tiula, caminhoneiro lá do Peixe. Alô, Gabu, caminhoneiro, amigo de Roque Santiago, ligado com a gente. Alô, Heraldo Antônio Marcosini, caminhoneiro lá de Ponte Serrada, Santa Catarina. Alô, Vanderlei Rebouças, carreteiro no Brumadinho de Açúcar, ligado com a gente. Alô, Enéas, carreteiro. Alô, Chico Cheiroso, é caminhoneiro, também tá ligado no Vamos Acordar. Alô, Tiquinho de Catolé do Rocha, ele também tá ligado na madrugada mais ouvida do rádio brasileiro. Alô, João Sérgio, carreteiro de São Sebastião do Passé. Alô, alô, Fobica, o bom jacuipense, também ligado com a gente. Alô, Valmir, carreteiro de Euclides da Cunha. Alô, Landulfo Carvalho, popular Rato Branco, ele tá de rádio ligado na sociedade. Alô, Nazareno, lá de Patu, Rio Grande do Norte. Alô, Cláudio Cegonheiro, lá de Monteiro, na Paraíba. Alô, Miguel Alves, carreteiro lá de Paulistana, no Piauí. Alô, Barrufo, caminhoneiro de Crateús, no Ceará. Alô, Merengue, caminhoneiro, jacuipense, o rei do brega, ligado com a gente. Alô, Magnata Maia, mais um jacuipense ligado com a gente. Alô, Mulato de Leu. Alô, Fumacinha, caminhoneiro. Alô, Shampoo, carreteiro. Alô, Zé Luiz, carreteiro de Camaçari. Alô, Josiane, carreteira de Camaçari, também ligada com a gente no Vamos Acordar da Sociedade. Alô, Cláudio Cateiro, de Conceição do Coité. Alô, Mário, carreteiro de Conceição do Coité. Alô, alô, João Hélio, ele também é mais um jacuipense ouvindo a gente. Alô, Manuel Carvalho, carreteiro de São Sebastião do Passé, ligado na madrugada mais ouvida do rádio brasileiro. E as frases do para-choque.

0: Eita, que esse caminhoneiro.
1: Será?
0: Da minha embriaguez, tu és o cálice. Eita, caminhoneiro cachaceiro. A pomba é o passarinho da paz e a mulher é a paz do passarinho. Frase de para-choque. A beleza tá à flor da pele e a feiura vai até o osso.
2: O quê?
0: Ai, rapaz. Mulher como canjica, quanto mais mexe, melhor fica. É cada uma que aparece,
2: que
0: viu?
2: Que loucura.
0: Hein, Maria? É brincadeira. Se estiver
2: Oxe,
0: com a...
2: bolo,
0: se estiver com aquela pecinha, dê uma risadinha.
3: Tu é, não tem o que fazer, não,
0: é? Ele é aposentado. Amor sem beijo é macarrão sem queijo. Não xingue o caminhoneiro, ele pode ser seu pai. Eu mesmo xingo. Eu passo o que passo, o que eu mesmo. Eu jamais vou xingar um caminhoneiro, jamais. Jamais. Frase de para-choque. Por causa da pressa, a mosca nasceu sem osso. Frase de para-choque.
1: Eu não aguento mais isso.
0: Então você não é sertanejo. Quem gosta de pó é cara de moça. Frase de para-choque. Jacaré que vacila vira bolsa de madame. O que não tem solução, solucionado está. Olhos vermelhos baseados na noite. Balança, balança, balança, mas não cai. Eu, hein? Frase de para-choque. Segredo entre três, só matando dois. Antes eu sonhava, hoje nem durmo. Saudades da minha família, principalmente da cabeludinha do meio. São as frases de para-choques na sociedade. Agora tem um filho de Barreirito cantando pros caminhoneiros de toda a Bahia e de todo o Brasil, ouvindo o som da sociedade. Barreirito Júnior, camisa rosa na madrugada mais alegre do rádio brasileiro. Vai com Deus, vai com Deus.

0: Santa BTV 538.
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3: Olá, ouvinte. Eu acredito que valorizar a nossa cultura e a nossa culinária não é apenas importante, é essencial para fortalecer a nossa identidade como povo. E é justamente nesse contexto que acontece a Bahia Origem Week, agora no mês de maio, entre os dias 14 e 17, no Centro de Convenções de Salvador. Mais do que uma feira, o evento é uma verdadeira celebração das nossas raízes. Geralmente valorizamos o que vem de longe, mas esquecemos da riqueza que temos dentro da nossa própria terra. A Bahia Origem Week vem justamente para inverter essa lógica, para mostrar que o nosso tem valor, tem qualidade e merece reconhecimento. O evento também cumpre um papel fundamental ao dar visibilidade aos microempreendedores e pequenos negócios. Durante a programação, o público tem acesso a workshops, degustações, palestras, conferências com especialistas e apresentações artísticas. Ou seja, não é apenas consumir, é aprender, experimentar e se conectar com a nossa cultura de forma mais profunda. Esta já é a quinta edição do evento, que começou em 2022 e o sucesso foi tão grande que ultrapassou fronteiras. Hoje já existe uma expansão internacional prevista para Portugal, abrangendo a culinária nacional do nosso país. Isso mostra que quando valorizamos o que é nosso, o mundo também passa a valorizar. Valorizar o produto local, consumir produtos regionais e reconhecer a importância da nossa cultura no dia a dia, porque preservar as nossas origens é um compromisso coletivo. Eu sou Luiz Carlos de Souza, administrador, escritor e vereador de Salvador para a Rádio Sociedade da Bahia. Continue me acompanhando pelo Instagram, meu endereço é @amigoLuizCarlos. Um forte abraço e até mais.
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0: Acorda Brasilzão Sertanejo 5h41.
1: Vamos acordar. Bom dia.
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0: Bahia Farm Show 2026 evidencia a força da agricultura familiar baiana. A 20ª edição da Bahia Farm Show começou nesta segunda-feira em Luiz Eduardo Magalhães, com a agricultura familiar baiana ocupando espaço de destaque para apresentar a diversidade, a qualidade e a sustentabilidade da produção de cooperativas e associações de diferentes territórios do estado. Até o próximo sábado, os visitantes da maior feira de tecnologia agrícola e negócios do Norte e Nordeste poderão conhecer e adquirir uma ampla variedade de produtos no espaço da agricultura familiar, ambiente dedicado à valorização dos empreendimentos rurais e à promoção de novos negócios. Com a área de 792 metros quadrados, localizada entre as ruas 6 e 7, do Parque de Exposições, a estrutura conta com 32 boxes ocupados por empreendimentos dos territórios da Bacia do Rio Grande, Bacia do Rio Corrente e Velho Chico, além do Empório da Agricultura Familiar, que reúne produtos de todos os territórios baianos. O espaço foi planejado para aproximar produtores e consumidores, ampliar a visibilidade dos empreendimentos e fortalecer a comercialização dos produtos da agricultura familiar.
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0: Vamos descarregar aqui? Vamos lá? Chegou uma bitrenha. Ó, você que tá ligando aí via WhatsApp, só está nos atrapalhando, viu? Por favor, não ligue via WhatsApp que nós não vamos lhe atender. Mande a sua mensagem. Evite, que está nos atrapalhando. Alô?
3: Bom dia, Valdo Silva.
0: Bom dia.
3: É, queria mandar um abraço pra todo mundo do condomínio Água de Jaguaripe. Quem tá mandando aqui é Carlos de Lauro de Freitas.
0: Carlos, valeu, Carlos. Alô?
4: Pausar. 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
0: Eu, hein?
5: Olá, bom dia, bom dia. Valdo Silva, bom dia. Equipe da Rádio Sociedade da Bahia, do programa Vamos Acordar.
0: Bom dia.
5: Eu sou César Marcelo, meu caro Valdo Silva, de Riachão de Jacuípe. Eu gostaria de uma utilidade pública e, por gentileza. Eu sou César Marcelo, deficiente visual. Estudei no Instituto de Cegos da Bahia. E tive dois colegas lá que são de Serrinha. O Bento, que às vezes fala aí na Rádio Sociedade, me parece que seu primo também fala. Então, os colegas que eu tive foi Bento e a sua irmã Janice. Eu gostaria de saber deles, porque nunca mais tive notícia realmente deles. E me parece que eles estão vivendo em Serrinha. Parece que o Bento toca até acordeão. Né? Estou precisando manter um contato com ele. Eu fui do Instituto de Cegos da Bahia. Eu gostaria de deixar o meu contato aí para poder ele manter o contato comigo e com outros deficientes visuais que passaram pelo Instituto de Cegos da Bahia e sentem saudade do Bento e da Janice, que é a sua irmã. Aí gostaria de deixar o meu contato aí, por gentileza. É o 71991764886. Repetindo: 71991764886. Ou deixar o número aí na rádio do programa Vamos Acordar. Bento, aquele abraço para você, para sua irmã Janice, onde quer que você esteja nos escutando, e que possa manter o contato para a gente saber da notícia de vocês e aí poder a gente se comunicar e recordar do tempo que éramos do Instituto de Cegos da Bahia. Obrigado, Valdo Silva, pela utilidade pública e quem sabe poder nos ajudar da gente nos encontrar.
0: Valeu, César Marcelo, tá dando recado. Que isso aí, baixinho? Oxi, eu, hein?
6: Ué!
0: Vá assombrar outro.
6: Que é bom!
0: Ah, acabou.
6: Aqui, Silva, manda um alô aqui pra todos aqui no Serrinha, na Fazenda Matão. O fã do seu programa aí.
0: Valeu, valeu. Bom dia, Valdo Silva. Feixe de Mola. Mande um abraço aos amigos da estrada. Feixe de Mola, direto de Aveiro, Portugal. Paulo Roberto Motoboy, bom dia, Valdo Silva. Feira de Santana, Bahia. Valeu, alô.
7: Bom dia, Valdo Silva. Quem bom está dia. Falando aqui é Geraldo de Santo Antônio de Jesus. Valdo alô, Silva, como é que está Maria, Chapéu de Couro e todos da Rádio Sociedade? Quer dar um alô aí, Valdo Silva? Para meu sobrinho Bonfim, conhecido como Birubiru, que está do lado de Candeias aí, nunca mais deu notícia. Liga ele para aparecer aqui em Santo Antônio de Jesus. O que é que está acontecendo? Que ele não vem ver os pais, não vem ver as irmãs. O que é que está acontecendo com Birubiru? É filho de Analícia aí da Fazenda Cunha. Pena aparecer, que a casa está aberta para ele, Valdo Silva.
0: Alô, Birubiru, apareça em Santo Antônio de Jesus. Alô.
8: Bom dia, Valdo Silva.
0: Bom dia.
8: Bira de São Francisco, Bahia.
0: Grande Bira.
8: Valdo, eu vou te fazer uma pergunta, depois eu vou mandar um alô aí. Ô, Valdo, o 97.9, eu não consegui ainda sintonizar. Sim. Eu estou ouvindo no mesmo aplicativo ainda, 102.5. Me diga alguma coisa aí. Vou aproveitar a oportunidade, Valdo, mandar um alô pra Leo, minha mulher, que tá lá me escutando a gente, pra cara de broa, chope do hospital. Ô, Valdo, chope do hospital, o time dele aproveitou que o Bahia não tava na Copa do Nordeste e ganhou o título. Só ganha assim, quando o Bahia tá fora. E a toda a nação tricolor, a toda a nação rubro-negra, meus amigos, torcedor do Vitória aí, tô mandando um alô pra todos aí, viu? Valeu, Valdo, aquele abraço, bom dia, bom trabalho, meu amigo.
0: Valeu, Bira. Continue aí, 97.9. Alô?
9: Bom dia, Valdo Silva. Bom dia a todos os ouvintes dessa rádio abençoada e maravilhosa, que é a Rádio Sociedade da Bahia, que é o Joca de São Paulo. E aí, meu irmãozinho, como é que você tá? E a família, que Deus abençoe esse lindo e maravilhoso dia. Aqui em São Paulo tá chovendo e tá frio pra caraca, cara. Mas tá bom, Deus sabe de tudo, a gente não sabe de nada. Grande abraço.
0: Um abraço, vai empedrar. Alô?
10: Bom dia, Valdo Silva. Eu tô mandando aqui um abraço pra você, que eu tô tentando aqui me comunicar com esse aparelho que me deram aí, viu, Valdo Silva? Um abraço pra você, querido, pra todos os ouvintes. Bob da Calçada, fui.
0: Valeu, Bob. Alô?
11: Bom dia, Valdo Silva.
0: Bom dia.
11: Jesus, Calê Dorli.
0: Tá aqui.
11: Cachorro que mais bebe água.
0: No Brasil.
11: No mundo. Cadê Maria? Cadê Chapéu de Couro? E a coisa, eu por cá, viu? Tocantins é o palco.
0: Tocantins.
11: O fim do contrato. Manda um alusão aí. Valdo Silva, pra Cruz das Almas, pra essa galera maravilhosa aí. Vou por cá, mas logo tô de volta aí a Cruz das Almas, pra curtir esse velho São João. E depois. O Valdo, me coloca aí nesse grupo aí do caminhoneiro, Valdo Silva. Rony, QRA Pato Rouco. Bom dia, Valdo.
0: Pato Rouco, Maria, Pato Rouco na hora do caminhoneiro, aqui, bom dia, Valdo Silva, não esqueça de mandar um alô na hora do caminhoneiro pra Jorge, cara de Coati, carreteiro de plataforma, cara de Coati. Bom dia, Valdo, Tata, de São Paulo, manda um alô pro pessoal de Barras, no Piauí, muito bem, alô.
12: Bom dia, Valdo Silva, bom dia pra todos.
0: Bom dia.
12: Dessa Rádio Sociedade, Rádio Líder de Audiência, Valdo Silva, quem tá falando aqui é o QRA Pé de Pano. Representante ali da Sexta Bahia Bacana, Santo Antônio de Jesus, o Rancho Valdo Silva. Manda um abraço aí pros carreteiros que carregam o travesseiro do presidiário de Santo Antônio de Jesus. Tchau, obrigado. Manda pro Jack, vai dar de noite. Fui, câmbio.
0: Câmbio. Alô?
13: Olá, muito bem, muito bom dia, Valdo Silva. Sebastião Santos, aqui da cidade de Biritinga, escutando aqui praticamente a Sociedade, a Rádio do Povo, né? Então, com essa super programação abençoada, tá beleza? Bom dia pra você, pra sua família e uma ótima programação. Quero aproveitar e mandar um abraço aí pro nosso amigo Antônio Barbosa, aí em Salvador, também, que não perde essa programação, tá beleza? E se puder tocar aquela canção bonita no sistema aí, aquela música de Zezé de Camargo e Luciano, é o amor. Toca pra gente, Valdo Silva. Bom dia. Anota aí, Sebastião Santos, Biritinga, na Bahia.
0: Valeu, Sebastião. Ei, rapaz, você que tá ligando aí via WhatsApp, não perca o seu tempo.
14: Bom dia, alô. Bom dia, Sociedade da Bahia.
0: Bom dia.
14: Gleidson de Recife, mandando um alô para meu sogro em Iaçu, Cosme Fernandes, e Dodge, e Silvio e César, na Fazenda Novo Rumo, em Iaçu. Bom dia a todos, saúde e paz.
0: Sociedade. Valeu. Gleidson de Recife. Bom dia, Valdo. Mande alô pra Labionga, em Piritiba. Otávio de Jacobina. Um alô pra Zenildo Zabumbeiro, neto de Dindino, bairro Sebastião e toda a turma da Cerâmica. Alex Sergipano, Didir e Carolina, presente na equipe do Bar dos Itens, José Raça de Parelha. Ei, que mistura é essa aqui, José Raça? Que mistura, ei, rapaz. Bora, compadre, pecar, porque quem tá chegando é o trio Dona Zefa, Bicho Besta. Ô, oh, pense no Bicho Besta, esse chapéu de couro. Vai, Bicho Besta. É o Bicho Besta do chapéu de couro. Só pode ser ele. Só pode ser ele aí nessa música. 5:52, Brasil.

0: bicho besta. Ah, esquentando.
1: Ô, bicho besta, 5h55, acorda, Brasil. Acabou. E assim a gente chega ao final de mais um Vamos Acordar pela Rádio Sociedade da Bahia. Não mexa no radinho, não. Deixe ele aí na 97.9. Ele está chegando, Adelson Carvalho, o homem do campo, do agro, para comandar mais um Sociedade Urgente no seu rádio. Para comandar mais um balanço geral no seu rádio. Mais um balanço geral no seu rádio.
2: Uma história.
1: Mais um balanço geral no seu rádio. Até amanhã, meus compadres e minhas comadres. Até amanhã, Brasilzão Sertanejo!

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2: Ei, vai pra onde? Não corre ninguém na Bahia 6 e 1.

0: Aí a boa, não corre ninguém, 6:04, 6:04, 20 Sociedade, bom dia, um bom dia especial pra você da capital baiana, bom dia pra você da minha querida região metropolitana e você do meu maravilhoso e glorioso interiorzão da Bahia. Alô, alô, você ligado na gente aí na minha querida Itaberaba. Alô, Itaberaba, tá tudo bem por aí? Tá tudo em ordem? Então agradeça, obrigado meu Deus, obrigado meu Deus, obrigado meu Deus, obrigado meu Deus. Alô, Iaçu, alô, Ibiquera, um abraço pra você de Lajedinho.
1: Tu já viu? Ô, rapaz, você é bom demais, viu? Você sabe de
0: alô, tudo, rapaz. Alô, Lajedinho, alô, Boa Vista do Tupim, alô, Rui Barbosa, tá tudo bem por aí? Então agradeça, rapaz, obrigado meu Deus, obrigado meu Deus, obrigado meu Deus, obrigado meu Deus. Quinta-feira chegou, véspera do Dia Internacional da Esbórnia. Vai maciar, vai detonar, vai falar de quem, por quê, pra quê, tem coragem? Se tem coragem, a hora é agora.

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0: Essa tragédia nós divulgamos ontem aqui, né? Uma colisão de um carro contra uma carreta que deixou 3 pessoas mortas lá na BR-110 entre Catu e São Sebastião do Passé. É, Luciano Reis trouxe essa informação, nosso correspondente lá em Alagoinhas e cidades vizinhas, né? Ontem de manhã aconteceu essa tragédia. Moradores de São Tomé de Paripe cobram resposta para os danos ambientais lá em São Tomé de Paripe causados por metais pesados despejados na área. Quem vai resolver isso aqui? Hein? Quem vai? Duas grandes gigantes aí são citadas como responsáveis. Buracos, perigo, má sinalização. Primeiro São João com a BR-324 sob direção do DENIT. E aí, DENIT? E aí, DENIT? E aí, DENIT? Hein? Vai ser na base da pressão, viu, DENIT? E aí, DENIT? Qual a avaliação que o DENIT faz sobre o serviço dele mesmo? Hein? Qual é a avaliação que o próprio DENIT faz? Hein? Sobre o serviço que é dele próprio. 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
2: Olá, Adelson. Bom dia para você e para todos que nos acompanham aqui no Balanço Geral. Adelson, estou aqui ao lado do prefeito Júnior Marabá, prefeito aqui de Luiz Eduardo Magalhães, que vai fazer um balanço desta feira, a Farm Show, que é a maior feira do Norte e Nordeste. Hoje é a segunda do Brasil e tem a possibilidade de ser a primeira nacional, não é isso, prefeito?
3: É isso mesmo. A Bahia Farm Show se consolida neste ano. Nós estamos na 20ª edição. E por que eu falo que se consolida neste ano? Nós percebemos que algumas regiões do país se teve uma visão mais tímida quanto às exposições do agronegócio. Enquanto isso, a Bahia Farm Show foi mais agressiva em relação à exposição, aumentando em 35% seu espaço físico. Então isso se demonstra que a Bahia Farm Show se consolidou de fato e que ela tem um potencial muito grande ainda de crescimento. E que ela representa o agronegócio brasileiro através da região do Mato Piba, mais em específico aqui em Luiz Eduardo Magalhães. Então isso é uma alegria muito grande. Esse crescimento da feira representa ao final também mais resultados, mais negócios, porque se você aumenta em 35% o espaço físico, você aumenta em 35% o número de expositores também, de revendas, isso se gera mais resultados econômicos. Então tudo isso aí se deve a um conjunto de esforços do setor do agronegócio, de pessoas que acreditaram nessa terra, de agentes públicos, do qual se dedicou, de fato, para fazer a Bahia Farm Show ser uma realidade. E esses resultados que nós estamos tendo agora são resultados dos quais nós partimos para ter também uma distribuição de renda equilibrada. Se você for avaliar, além do resultado final que a feira tem neste sábado, dia 13, você tem mais de 200 milhões aplicado aqui nesse complexo. Seja pelas instituições, seja pelas revendas que estão aqui, fizeram investimentos nos seus estandes, é mais de 200 milhões. É uma grana alta que movimenta a cidade de Luiz Eduardo Magalhães, que movimenta, além disso, também, fora do complexo, rede hoteleira, comércio e entre tantos outros setores da nossa economia local. Então, Luiz Eduardo Magalhães tem esse grande triunfo de ser a cidade sede da Bahia Farm Show. E a Bahia também tem esse grande triunfo de carregar essa imagem positiva do agronegócio brasileiro aqui nas nossas terras.
2: Agora, falando de política, na terça-feira, a cidade, a feira que a Bahia Farm Show recebeu o senador Flávio Bolsonaro, o senhor, enquanto anfitrião, viu aqui a presença do público. O senhor acha que o Flávio ficou impressionado?
3: Acho que sim. Ele saiu bem satisfeito. Aqui nós tivemos uma boa recepção. Estou apoiando e acreditando muito no projeto de Flávio Bolsonaro. Vejo nele um cara moderado, um cara jovem, um cara de 45 anos, com muita vontade de mudar esse país. Acredito que nós temos um grande potencial, mas precisa se haver mudança, se precisa entregar oportunidade para uma pessoa nova chegar. E eu vejo que ele está indo muito bem no projeto de construção, de diálogo. Eu acho que é esse caminho que a gente tem de ter. Aqui no Luiz Eduardo Magalhães, nós temos o agronegócio como a mola propulsora de todo o setor econômico de Luiz Eduardo. Nós somos a cidade que mais cresce na Bahia. Isso não é coincidência, não existe coincidência nisso. Isso é pelo agronegócio. O agronegócio este que movimenta outros setores, que gera emprego, que gera renda. E por isso nós temos de ter o entendimento que a justiça social se é feita através de oportunidade de emprego, de oportunidade para as pessoas. E o Flávio representa isso. Eu vejo que nós aqui em Luiz Eduardo Magalhães conseguimos demonstrar isso muito bem. Se você hoje avaliar Luiz Eduardo Magalhães em relação a vários outros municípios, Luiz Eduardo Magalhães não falta emprego. Você consegue emprego em Luiz Eduardo Magalhães. Você vem para cá, você consegue viver bem. Você tem segurança em qualquer área, em qualquer local que você for da cidade. A qualquer hora do dia, você pode estar nas ruas, você tem segurança. Quando se fala de educação, você tem um amplo atendimento de educação às crianças, com entrega de uniforme, mochila, tênis, material didático, alimentação com desjejum, até escolas em tempo integral e bilíngue a gente também tem aqui. E quando fala de saúde, a gente entrega aqui atendimento com hospital nosso, com UTI, maternidade moderna. Tudo isso que eu falo é porque é para demonstrar que Luiz Eduardo é uma cidade que está dando certo e deu muito certo. 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
0: Daí, né? Ó, deixa eu dizer uma coisa. No dia que Bahia Farm Show colocar exposição de Nelore, Guzerá, Cindy, né, raças equinas, por exemplo, Manga Larga Machador, no dia que colocar o Quarto de Milha lá dentro, ovinos e caprinos, talvez, vai ser a maior do Brasil.
4: Tu já viu?
0: Vai ser,
4: rapaz,
0: a maior do Brasil.
4: Você é bom demais, viu? Você sabe de tudo, rapaz.
0: Vai ter leilão lá, mas leilão de gado de corte. Acho que são uns 3 mil animais que vão ser leiloados nessa média. Mas no dia que botar a pecuária lá dentro, é óbvio que tudo isso aí, a pecuária acaba tendo também um retorno, né? Com a tecnologia que é apresentada lá. Com novos investimentos, com novas pesquisas, com tudo. Mas no dia que botar a pecuária lá dentro, vai ser a maior do país. Não vai ter pra ninguém. Operação prende servidor público, jornalista e outro suspeito por associação criminosa na Bahia, hein? Foi lá em Teixeira de Freitas, no extremo sul do nosso estadão da Bahia. Deixa o povo falar com a gente aqui, jovem. Cadê você? Ô, rapaz. Perdeu o temor, não foi, velho? Cadê você?
5: Bom dia, Domingo.
0: Bom dia.
5: Já tô aqui te assistindo.
0: E aí, amigão?
5: Paulo Silva, agora é você.
0: Paulo Silva é top.
5: Não perca seu programa, Adelso, do rádio e na TV. Você é o melhor apresentador de
0: Obrigado.
5: TV.
0: Obrigado, vamos jogar contra a inveja, hein?
5: E de rádio, da Bahia, do Brasil e do mundo. Tem que orar contra a inveja, porque você espanca mesmo. Você é campeão de audiência, eu sou seu fã de carteirinha, Adelso. Quem tá falando aqui é o Mid, Vila Canária. Sucesso.
0: Valeu, meu amigo Almir, um abraço. Obrigadão, vamos orar contra a inveja sempre. Aqui?
6: Adelso.
0: Bem.
6: Aqui é na Capelinha de São Caetano. Rua 1º de Janeiro.
0: Então você é vizinho de...
6: Junto, perto Jair da igreja.
0: E seu nome?
6: Estado de calamidade. O se lixo está tomando conta da rua. Junto à igreja católica. Sim. Muito bom dia a todos vocês da Nova Rádio pois Sociedade.
0: Pois é. 97.9.
6: Sem mais.
0: É.
6: Reinan.
0: Pronto, tá aí, Reinan. Nome bonito, Reinan, não é? Nome bonito. Valeu, meu amigo. Vamos chamar a atenção aí, Capelinho de São Caetano, com a palavra aí, a limpeza urbana em Salvador. Tá? As empresas faturando milhões, dos maiores orçamentos da capital baiana, sabia disso? É, a limpeza. Sério? A limpeza urbana. Ó, saúde, educação, que aí é, tem um carimbo, né? Tem um carimbo, é constitucional. É, saúde, educação. E no caso de Salvador, a limpeza urbana. Tá lá no topo dos serviços que tem mais consumo de grana. Consumo de grana. É, Júlio Neves, está chegando. Correspondente de sociedade. É sul da Bahia, é extremo sul. Ela tem informações pontuais aí do nosso sul da Bahia, extremo sul do estado. Júlio Neves, bom dia.
7: Bom dia, Adelson. Bom dia, Augusto, que já começa o dia bem informado com o balanço geral. Nesse exato momento, na cidade de Ilhéus, a temperatura está em torno de 20 graus, proporcionando um clima ameno no início do dia. Para esta quinta-feira, a previsão é de sol entre as nuvens, com temperatura máxima de 28 graus e a mínima de 20 graus. Dito isso, Adelson, durante vistoria no Hospital Regional Deputado Luiz Eduardo Magalhães, em Porto Seguro, a secretária estadual de saúde, Roberta Santana, garantiu que a transição da gestão da unidade ocorrerá sem interrupção dos atendimentos à população. O hospital passará a ser administrado pela S3 Gestão e Saúde, em substituição ao Instituto Cetes. Segundo a CESAB, a mudança foi definida após avaliações técnicas apontarem inconformidades assistenciais, operacionais e administrativas. Roberta Santana afirmou que a equipe de transição permanecerá na unidade até que a nova gestora assuma integralmente os serviços, assegurando o pleno funcionamento do hospital. A secretária também se reuniu com prefeitos e secretários municipais de saúde da região para apresentar o plano de transição e alinhar o fluxo de acesso dos pacientes à unidade. Como parte das ações anunciadas pela CESAB, será promovido um mutirão de atendimentos entre os dias 15 e 17 de junho na área externa do hospital. Serão oferecidas consultas em ginecologia, urologia, exame de ultrassonografia, triagens para cirurgias ortopédicas e de redução de mama, além da primeira consulta para pacientes que iniciarão o tratamento oncológico. Os atendimentos serão agendados pelas secretarias municipais de saúde ou mediante encaminhamento médico. Referência em urgência e emergência no extremo sul da Bahia, o Hospital Regional Luiz Eduardo Magalhães realiza cerca de 6 mil atendimentos por mês e atende pacientes de Porto Seguro e de diversos municípios da região. 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
0: Obrigado, Júlio Neves, ao vivo, diretamente de Ilhéus, mas aí pontuando o sul, extremo sul da Bahia aqui, marcando presença na Rádio Sociedade 97.9. 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Aqui, dá tempo aqui? Dá tempo aqui?
8: Regulação. Adelson, bom dia, tudo bom? Bom dia, você e a equipe da sociedade. Um bom dia para todos.
9: Adelso, é o seguinte, gostaria de fazer uma denúncia no hospital de Cajazeira, é lá em Lacerda. Esse hospital está morrendo muita gente. Se a reportagem for lá, vai ver lá o corredor cheio de gente, cheio de marca, é um descaso. Eu estou com meu sobrinho lá, que já faz 2 dias que não tem alimentação. Eles cortaram a alimentação da criança. A criança tem problema sério. Chegou lá vomitando sangue, defecando sangue. E eles estão fazendo descaso, entendeu? Não estão cuidando dos pacientes. Está morrendo e todo dia morre gente lá, todo dia. Não sei como é que as pessoas não denunciam isso, entende? Então, está essa situação no hospital lá de Lacerda, de Cajazeira. Né? Meu sobrinho está lá, estou vendo a hora de perder meu sobrinho, porque já tem 2 dias sem se alimentar. Não deram comida para a criança está sem comer nada. Entende, Adelso? Isso é uma falta de respeito com o ser humano, entendeu? Isso é uma desumanidade. Nem com animal não se faz isso, que dirá com o ser humano. Um bom dia para você e para todos aí.
0: Aí. Obrigado aí pela confiança no nosso trabalho. É, meu amigo, nem com animal, óbvio, nem com animal. Com a palavra a CESAB, o hospital é lá de Lacerda, é sempre um hospital problemático, né? Sempre problemático, tá? A gente sabe que tem grandes profissionais que trabalham aí na instituição, no hospital, mas tem uns entraves aí que atrapalham, tá? A boa gestão, não sei o que acontece aí. É preciso que

0: E aí ontem foi dada essa ordem de serviço, foi em conjunto com a comunidade. O prefeito acordou várias coisas ontem à noite. E aí as obras devem começar no dia 29 de junho, após os festejos juninos. Nessa primeira etapa, 6 ruas ganharão essas intervenções e também um canal de esgoto, que é ligado a diversos bairros aqui do município, ao bairro da Baraunas, a Rua Nova, Jardim Cruzeiro, também ao Feira 4, enfim, são diversos bairros que terminam fazendo uso, né, desse canal. E aí só para destacar também que além do bairro Baraunas, o Campo Limpo também receberá essas intervenções. As obras nos dois bairros vão começar juntas. Juntas elas devem ter o valor de 58 milhões. O prefeito destacou que o valor se dá pelo alto grau de complexidade dessas obras. E só para finalizar aqui por Feira de Santana, Adelson, ontem foi anunciada a contratação do Santana, o cantador. Ele que vai substituir Flávio José na programação de São Pedro de Bonfim de Feira, distrito que integrará o Arraiar de Feira 2026. E a apresentação está mantida para o dia 27 de junho, Adelson.
1: Pronto aí, né? E o cantor Santana, né? Ele que vai estar aí, né, substituindo Flávio José em Feira de Santana, Bahia. E ontem chamou a atenção, né? Porque na postagem feita aí pela equipe de Flávio José, de fato, confirmando aí que não aparece a Bahia. Não aparece a Bahia na agenda de Flávio José. Não aparece a Bahia na agenda de Flávio José. Pois é. Flávio José, definitivamente fora do São João da Bahia em 2026. 6h23, eu volto já.
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3: Chegou o grande dia, torcedor! Pois é, a abertura oficial da Copa do Mundo de 2026 acontece hoje, 11 de junho, no Estádio Azteca, na Cidade do México. A cerimônia, né, vai começar antes da partida, começa às 14h30 e, claro, vai contar com algumas atrações musicais.

musicais grandes nomes da música global, incluindo as apresentações de Shakira, J Balvin, Maná, Alejandro Fernandes, Belinda, Danny Ocean, Lila Downs, Los Angeles Azules e Tyla. Pois é, logo depois dessa cerimônia, vai acontecer o jogo que abre a Copa do Mundo de 2026. O jogo

árbitro brasileiro Wilton Pereira Sampaio. Como pela primeira vez na história, o torneio é organizado em conjunto, né, com três países, Canadá, México e Estados Unidos, terá celebração de abertura em cada um desses países. Então, hoje, a abertura será no México e amanhã, dia 12 de junho, às 14h30, acontecerá no Canadá e às 20h30, horário de Brasília, acontecerá nos Estados Unidos.

0: Agora na Bahia, 6h29.
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0: 6h29, ouvinte de sociedade, trânsito em Salvador, como anda ou não, trânsito na capital baiana. Tiago Costa, bom dia.
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3: Oi, Adelson, bom dia para você, bom dia para o ouvinte de sociedade, uma excelente quinta-feira a todos. Eu vou começar falando aí da cidade. Por enquanto, o tráfego está bem tranquilo em alguns pontos da cidade. Agora, ali na BR-324, já tem alguns pontos com intensidade na passagem por Valéria e também Águas Claras. São trechos curtos e não vale desviar. Só atenção, você que está em Simões Filho e segue agora Processo Norte, pode fazer o caminho pela BR-324, só tem atenção com a velocidade. Na paralela, também já tem um trechinho de retenção ali no Trobogi, mas por enquanto também é curto e não vale desviar. Você que está saindo de São Cristóvão e vai para o caminho das Árvores, pode fazer o caminho pela paralela, depois complete pelo viaduto Nelson Daia. 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Segue daí, Adelson.
0: 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Vamos lá, Rafael Lacerda. Ele está em Brasília, tem detalhes aí da capital federal, ouvinte sociedade. Rafael tá lá em Brasília, cadê ele? Chama Rafael.
4: Rafael
0: tá em Brasília, tá lá com a gente. Bom dia, Rafael.
5: Bom dia, Adelson, bom dia a você, ouvinte sociedade. Estamos aqui em direto do Congresso Nacional hoje para trazer um assunto polêmico. Senado, o governo federal teme aprovação de pautas bomba no Senado, que são as chamadas PECs, né, e pautas que podem ser aprovadas, que vão gerar um custo trilionário para a União. Especificamente, estamos falando de uma que foi aprovada ontem em reunião, que é uma pauta que aprova um crédito especial para produtores rurais, né, que sofrem com a ação de catástrofes climáticas ou até mesmo de condições geopolíticas internacionais, né? Então, o produtor rural vai entrar nesse programa e vai receber um crédito especial do governo. Isso pode gerar até 140 bilhões por ano para o governo federal. Então, isso está bem preocupado os ministros do governo, que entraram em reunião com o presidente da Câmara dos Senadores, né? O Davi Alcolumbre. O ministro Dário Durgan teve uma conversa com ele recentemente para verificar a aprovação dessa pauta, se de fato ela confere, se ela é para esse momento do governo, mas a questão é que ela já foi aprovada e vai seguir agora para a Câmara, né, para a Câmara dos Deputados. Além dessa, também teve outra que aprova um piso salarial especial para médicos, cirurgiões e dentistas, né, uma elevação do piso que também vai gerar um custo muito alto, um custo milionário essa. E por último, uma que aprova uma aposentadoria especial para agentes de saúde, né? Isso a gente preparou uma matéria especial que vai ao ar ainda hoje para você que acompanha a Rádio Sociedade aqui da Bahia. Então é isso por enquanto, Adelson. Os ministros têm temido a aprovação dessa pauta. Essa reunião vai se seguir, a gente ainda não sabe o resultado, mas é claro, diretamente de Brasília, você, ouvinte, sociedade, vai receber em primeira mão aqui da gente, tá certo? Adelson, um bom dia para você, uma boa quinta-feira a todos nós, que Deus nos abençoe, volto com vocês no estúdio.
0: Valeu, Rafael, obrigado aí, diretamente de Brasília, vamos lá, Evelyn Teixeira, chega com a gente agora, ao vivo, Sociedade Online, é redação Sociedade, bom dia.
4: Direto da redação. Bom dia, Adelcio. Bom dia para você que acompanha o Balanço Geral. A gente já começa essa manhã trazendo as principais informações para você sair de casa bem informado nesta quinta-feira. Hoje, o trânsito na região da BR-324 em Salvador será alterado mais uma vez em decorrência das obras do veículo leve sobre trilhos, o VLT. As intervenções ocorrerão até sábado, sempre no período noturno, das 10 horas da noite às 4 horas da manhã. Durante a operação, haverá alterações temporárias no tráfego, com bloqueios programados e desvios nos trechos afetados. As mudanças serão devidamente sinalizadas pelas equipes responsáveis. E depois de uma sequência de dias marcados por fortes chuvas, a instabilidade em Salvador deve ter uma trégua aí no tempo. Segundo a Defesa Civil de Salvador, a Codesal, o sol volta a aparecer entre hoje e amanhã. De acordo com a Codesal, a atuação de uma massa de ar quente e seca manterá o tempo firme com predomínio de sol, variação de nuvens ao longo do período e baixa probabilidade de chuva. É com você, Adelson.
0: Valeu, Evelyn Teixeira. Agora nós vamos para o norte da Bahia. Karine Paixão está chegando, tem informação. Ela é a nossa representante Rádio Sociedade da Bahia em todo o norte do estado. Alô, Karine Paixão, seu destaque de hoje, quinta-feira, véspera do Dia Internacional da Esbórnia. Não? Então vamos para a segunda parte aí da Bahia Farm Show. Vamos lá, tem a segunda matéria aí com... Vamos lá? Pronto, agora.
6: Na sexta-feira, a feira vai contar com a participação do ACM Neto. Como é que está a sua relação com ele?
7: Muito positiva. Eu vejo que desde que conversamos e decidimos ali caminhar juntos, nós vimos que se é possível entregar um plano de governo do qual se trate as demandas específicas do nosso estado. Neto foi um gestor exemplar, Neto foi por 8 anos, o melhor prefeito das capitais desse país, um cara que sabe fazer gestão. E eu digo que hoje você tem um governo do estado que já tem suas dificuldades de entregar alguns resultados em algumas determinadas áreas. E quando você tem um novo projeto, você consegue discutir isso, você consegue avaliar essas pautas e essa discussão deve ser regionalizada. Por exemplo, aqui no Oeste, nós já estamos distantes de forma física. Agora, que seja só de forma física, não no campo da ideia. No campo da ideia, a gente tem que estar com diálogo, tem que estar com conversa, a gente tem que conseguir avançar com as demandas. Nós temos demandas aqui. Nós temos demandas de logísticas e, entre tantas outras, que nós, recebendo isso por parte do governo, nós vamos conseguir nos desenvolver ainda mais. Se você pega hoje logística aeroviária, rodoviária, ferroviária, através desses três setores, a gente consegue fazer de Luiz Eduardo e da região nossa um desenvolvimento muito maior. É o que eu falo, quando você avalia nosso próprio país, a falta de ferrovias, o quanto isso atrasou a gente em 100 anos. Agora, o quanto hoje uma falta de logística rodoviária, com uma duplicação, com estabilidade e segurança, ou uma logística aeroviária, onde você tem ali uma companhia operando voos e trazendo os investidores para conhecer a nossa terra, ou a própria ferroviária, que a gente tem a FIOL, que a gente precisa fazer com que isso aconteça para fazer o escoamento dos produtos. A partir do momento que você atinge de forma positiva esses setores, você desenvolve muito mais a região. Então eu falo que a gente só está no começo, nós temos um potencial muito grande, mas precisamos de fato de projetos, de novos projetos que venham a ter essa visão de futuro, de crescimento aí e de riqueza. Riqueza para a distribuição aí, que se chegue aos cantos e chegue para as diversas famílias.
6: Estamos chegando ao final dessa entrevista, vamos finalizar, mas a gente precisa tocar nesse assunto. Porque o senhor é um prefeito, um político jovem, o senhor ainda não tem 40 anos, é bastante jovem, desconhecido em outras regiões, né, da Bahia, mas teve um momento que o senhor chamou a atenção, né, do cenário político, quando teve aquele pequeno embate com a ACM Neto, que já foi resolvido, e chamou a atenção, conseguiu trazer o cenário nacional, inclusive se aproximou, né, do setor da direita, com o Flávio Bolsonaro, hoje está caminhando ao lado de ACM Neto. com essa articulação que foi pensada, porque nos bastidores políticos as pessoas falam que o senhor saiu fortalecido. E aquilo foi articulado, foi pensado, foi uma estratégia?
7: Eu acho que não, acho que isso de fato é a naturalidade das coisas. Eu sou prefeito de uma cidade que tem um viés de direita. O meu governo é um governo de direita, com uma amplitude na área social, porque sempre tive muito cuidado com as pessoas que mais precisam de atenção. Quanto a relacionamento, eu sempre busquei ter relacionamento com todos de forma muito educada e até de forma muito institucional. E sempre prezei por isso, sempre tive esse respeito. Isso sempre foi muito positivo. E quando naquele momento eu fiz algumas críticas construtivas, era visando que se formos para ter um novo projeto de Bahia, esse projeto precisa ser discutido, precisa ser dialogado, precisa se entender as peculiaridades de cada região. E eu acredito que aquele momento acabou somando para com que a Semineto tivesse também essa visão regionalizada. Logicamente, não apenas por parte de Júnior Marabá em ter levado essa discussão para a mesa, né, para a pauta, mas sim também por outros agentes políticos. E aí eu acho que a gente enriquece a política desse jeito. Acho que nós temos de ter sempre muita clareza nas nossas palavras, né? Eu acho que nós devemos sim sempre ser cuidadosos, mas devemos ser claros, diretos e defender o que a gente acredita. E o que eu falo para todo mundo, eu sou um cara criado dentro do comércio, neto de pastor, com viés mais de direita, mas fui ensinado a respeitar todos, a entender uma opinião diferente, e às vezes você tem que realmente fazer uma avaliação. Independente se você tem um agente político que pensa desse jeito ou daquele jeito, poxa, todo mundo quer o melhor, todo mundo quer cuidar das pessoas, todo mundo quer com que aquelas pessoas que passam mais dificuldades, que sejam de fato assistidas. Às vezes existem ações dos políticos que alcançam mais esses resultados e outras nem tanto. Mas eu acho que a discussão e o diálogo tem que existir, e com respeito. As coisas se afloram em determinados momentos, e é natural. Mas, no final, todo mundo que coloca seu nome ali, entra na política, de fato, tem uma responsabilidade consigo mesmo e até mesmo com Deus de entregar o seu melhor. E eu sempre tratei dessa forma aí a política, e isso é saudável.
6: Prefeito, muito obrigado pela sua participação.
7: Obrigado, grande prazer estar com vocês. Meu amigo Adelson, grande beijo de coração, fico com Deus.
6: Prefeito, e aqui a Rádio Sociedade na Bahia Farm Show, e a grande novidade que o senhor já está sabendo. Sim. A Rádio Sociedade, que era 102.5 FM, agora é 97.9 FM.
7: 97.9 FM agora, viu, pessoal? Fica atento aí.
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0: Um abraço, prefeito Júnior Marabá. Tá aí, tomou a decisão de continuar prefeito, né? Porque ele tinha aí um chamado muito grande para ser candidato a deputado federal agora em 2026, com grande possibilidade, mas preferiu continuar aí na gestão municipal em Luiz Eduardo Magalhães. Vamos agora para o norte da Bahia. Karine Paixão tá chamando a gente, representante de sociedade lá no norte do estado. Karine, bom dia.
9: Bom dia, Adelson Carvalho, bom dia a toda a sua audiência. E a gente traz agora uma notícia, né, que está repercutindo bastante aqui na nossa região. A Polícia Civil da Bahia prendeu na noite de ontem o homem apontado como autor do homicídio de um bebê de apenas 9 meses de idade. Esse crime aconteceu pela manhã no bairro Antônio Conselheiro, aqui em Juazeiro. Segundo a Polícia Civil, equipes da Delegacia de Homicídios, do Grupo de Apoio Tático e Técnico à Investigação e da Primeira Delegacia Territorial iniciaram as diligências logo após o crime e localizaram o suspeito poucas horas depois. De acordo com as investigações, o alvo dos disparos seria o pai da criança, apontado pela polícia como envolvido com o tráfico de drogas na localidade. No momento do ataque, ele estava com o bebê nos braços. Ainda conforme a Polícia Civil, o suspeito teria se apresentado na residência simulando interesse na compra de entorpecentes e chamou pelo pai do bebê. Quando este se aproximou para atender ao chamado, os disparos foram efetuados. A criança foi atingida e não resistiu aos ferimentos. A polícia informou que o pai do bebê reconheceu o autor do crime. O suspeito foi localizado na própria residência, que fica no mesmo bairro onde aconteceu o homicídio. Ele foi preso em flagrante e permanece, inclusive, à disposição da justiça. O caso segue sob investigação da Delegacia de Homicídios aqui de Juazeiro. A gente fala aqui da cidade, daqui a pouquinho voltamos com mais informações de Juazeiro para a Rádio Sociedade da Bahia, que agora é 97.9 FM. Informação com credibilidade, Karine Paixão.
0: Valeu, Karine Paixão, 6h44.
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2: Olá amigos, tudo bem? A questão de hoje é de Carla Conceição. Doutor Ed, meu pai está internado aguardando regulação para a cirurgia e precisa se encostar pelo INSS. O que é que ele pode fazer?
3: Primeira coisa é que eu sinto muito pelo que seu pai está passando. A segunda é que você deve buscar orientação de como pedir o benefício de incapacidade temporária ou permanente para ele. Se você tiver dúvida, procure um profissional habilitado ou até mesmo dá uma ligadinha para 135 para saber quais são as orientações, tá certo? Os canais do INSS ou seu advogado poderá lhe orientar a como proceder para requerer o benefício para seu pai.
2: Acabamos de ouvir o professor e advogado Ed Parrish. Ele é mestre em Direito Público e sócio do Parrish Zenandro Advogados, um escritório especializado em causas contra o INSS e Previdência para Servidores Públicos. Eu sou o Rogério Alves e este foi o Papo Previdenciário. Um grande abraço e até a próxima.
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6: E a Fiat apresentou a nova Toro 2027. E a grande novidade é a chegada da tecnologia híbrida leve de 48 volts. O sistema estreia nas versões Volcano e Ultra, equipadas com o motor Turbo Flex, e faz da Toro a primeira picape híbrida leve produzida no Brasil em sua categoria. Na prática, o sistema não exige recarga em tomadas e também não transforma a picape em um veículo elétrico. A tecnologia funciona como um apoio ao motor a combustão, aproveitando a energia gerada nas frenagens e desacelerações para melhorar o desempenho e a eficiência. Segundo a Fiat, a novidade pode reduzir o consumo de combustível em até 12% e diminuir as emissões de poluentes, reforçando a tendência de eletrificação do mercado automotivo brasileiro. 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

0: Agora na Bahia, 6h52.
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0: Adelson Carvalho. 6h52, ouvinte Sociedade. Quem quer falar com a gente aqui?
2: Adelson, Isaac de Calhazeiras.
0: E aí, Isaac?
2: Não, só um desabafo mesmo, que eu sei que não vai resolver nada.
0: Por que não?
2: É terra de ninguém
0: aqui. Quem disse que não resolve? Depende.
2: Em Salvador, o cidadão achou pouco a balbúrdia que é aqui na rótula da feirinha, a confusão do trânsito que é, ainda achou de armar uma barraca fixa na curva, tomando a metade de uma faixa.
0: Aí não pode.
2: Aí é complicado, viu, meu irmão? E ninguém toma providência. Já tem mais de uma semana. É por causa dos festejos de São João, das vendas, e aí botaram essa barraca lá, fixa. Aí. Achou pouco, né? O então trânsito é que é aqui na rótula da feirinha, tomando a metade de uma faixa, irmão. Um abraço.
0: Um abraço.
2: Isaac de Calhazeiras.
0: Palavra aí, viu, Isaac? A Prefeitura Municipal do Salvador. Quem vem aqui? Luciano Reis? É Luciano? Ou Luan? Vamos lá, então, Luan Julião, ruas da capital baiana. Luan Julião disse que ontem teve um deputado que olhou pra ele assim: quer que você quer falar comigo?
3: Sério?
0: Você sabe com quem você está falando? Qual a sua pergunta? Mas ele não comeu reggae do deputado, não. Encarou o deputado.
3: Como é, rapaz?
0: Foi. Luan Julião, ruas da capital baiana, bom dia.
4: Oi, Adelson, muito bom dia para você e para todos os ouvintes. Exatamente, Adelson, a gente tem que ir para cima mesmo da informação, entrevistar seja quem for. Mas olha, Adelson, uma grande operação está em andamento neste exato momento contra uma rede criminosa suspeita de movimentar dinheiro no tráfico e lavar milhões de reais, agora acontecendo em diversos estados do país. A ação batizada de Operação Maré Vermelha mira um esquema que, de acordo com as investigações, Adelson, usava empresas de fachada e laranjas para esconder a origem do dinheiro vindo do tráfico de drogas e depois fazer o retorno desse dinheiro para a economia formal. Só nessa fase, a justiça determinou o bloqueio de cerca de 100 milhões de reais em bens e valores ligados ao grupo criminoso. Mandados de prisão e de busca e apreensão estão sendo cumpridos em diferentes estados do Brasil. Aqui na Bahia, Rio de Janeiro, São Paulo, Pernambuco, Amazonas, Mato Grosso, Sergipe e Minas Gerais. Aqui no nosso estado, as ações estão espalhadas por várias cidades. Aqui em Salvador, em diversos bairros da capital, além de Feira de Santana, Jequié, Itabuna, Ipiaú, Lauro de Freitas, Santo Antônio de Jesus, Mucugê, Campo Formoso e também na ilha de Itaparica. A operação é conduzida pela Polícia Civil por meio do Draco e as informações que recebemos, Adelso, que ao menos 26 pessoas são alvos dessa operação e mais de 80 mandados de busca e apreensão estão na lista para serem cumpridos nessa manhã de quinta-feira, nessa grande operação interestadual que está em andamento neste exato momento. A gente vai continuar acompanhando essa grande operação que está acontecendo aqui em Salvador também, e a gente volta na programação da Rádio Sociedade a qualquer momento. É com você, do estúdio Adelson.
0: Valeu, Luan Julião. Luciano Reis, Alagoinhas e cidades vizinhas representadas aqui na Rádio Sociedade da Bahia. Você, Luciano Reis, bom dia.
5: Oi, Adelson, um abraço para você. Bom dia, bom dia, bom dia para o ouvinte do Balanço Geral da Rádio Sociedade da Bahia. Sol brilhando neste momento nos quatro cantos da cidade de Alagoinhas. Rádio Sociedade da Bahia, agora 97.9 FM. Informação com a mesma credibilidade sempre. Um homem procurado pela justiça pelo crime de estupro de vulnerável foi preso no início da tarde de quarta-feira 10, ontem, na zona rural de Cundi, cidade localizada no território de identidade do Litoral Norte e Agreste Baiano, e a cerca de 116 quilômetros de Alagoinhas. De acordo com a 51ª Companhia Independente de Polícia Militar, o alvo foi localizado no povoado Rio de Pedras, por volta de 12h30. Ao ser abordado com o acusado, os agentes confirmaram que existia um mandado de prisão em aberto. O homem, um coroa de 63 anos, recebeu voz de prisão e foi encaminhado para a Delegacia Territorial de Conde, onde segue à disposição da Justiça. Rádio Sociedade da Bahia, agora 97.9 FM, informação com a mesma credibilidade de sempre, direto de Alagoinhas, para a Rádio Sociedade da Bahia, Luciano Reis.
0: Valeu, valeu, Luciano. Quem quer falar com a gente aqui?
6: No Pique Adelson na Carvalho,
0: hein?
6: O homem do bico, o rei do rádio. Opa. Bom dia, tudo bem?
0: Tudo ótimo. Ô
6: Adelson, quando é que a prefeitura de Salvador vai resolver o problema dos engarrafamentos na paralela?
0: Eu também
6: estou doido para que isso todo aconteça. Todo dia, o dia todo, pelo amor de Deus.
0: Pois é.
6: Diga a prefeitura que eu não sou engenheiro não, mas vou dar uma dica a eles. Faz outro viaduto do lado do que já tem sentido Mundo Prata, Caminho das Árvores. E esse, e o velho deixa sentido Tancredo Neves, Casa do Comércio.
0: É, problema é, você vem na paralela, né? Aí tem 6 faixas. Quando chega lá na frente, na antiga rodoviária, você cai para 2 faixas.
7: Como é, rapaz?
0: É. Aí, meu amigo, imagine, não vai... A caixa d'água tem 10 metros de largura e no finalzinho dela tem 0,5 metro. Como é que vai acontecer? Vai empossar. Quem que tá chegando agora? É Givaldo Lima, com a gente, ao vivo. Bom dia, Givaldo.
8: Bom dia, Adelson. Bom dia para o ouvinte da Rádio Sociedade, agora em 97.9 FM. Adelson, esta semana foi marcada por protestos de moradores da cidade de Terra Nova, vizinha ao município de São Sebastião do Passé, por causa da má condição da BA-515 no trecho que vai da BR-324 na entrada de Nazaré do Jacuípe, no município sebastianense, até a entrada de Lustosa na BR-101 em Teodoro Sampaio. Vamos lá. Na noite do último domingo, 2 mulheres que moravam no povoado do Jacu, em Terra Nova, sofreram um grave acidente quando trafegavam numa motocicleta pela rodovia. Elas foram atingidas por uma caminhonete que teria invadido a contramão. Uma das vítimas morreu minutos depois e a outra ficou hospitalizada e morreu na terça-feira. Estas 2 mortes foram o estopim para acender a revolta da população, que já estava chateada com a situação de outros acidentes que aconteceram e recentemente, inclusive também com morte. Logo na segunda-feira, bem cedo, a BA-515 foi fechada por moradores do Jacu e a liberação da pista só ocorreu várias horas depois com a negociação da polícia. Vale lembrar que, apesar do fogo na pista, não houve nenhum tipo de confronto. Nesta quinta, a mesma comunidade voltou a fazer protesto. Um pouco mais tarde, foi a vez dos moradores do distrito de Rio Fundo, também em Terra Nova, fechar a rodovia a cerca de 2 quilômetros do limite com São Sebastião do Passé. Uma postagem recente, Adelson, de um vereador de Terra Nova, mostrava um carro de uma empresa ganhadora da licitação do estado, que segundo ele é a responsável pela recuperação do trecho em questão da BA-515 e que a obra vai começar em pouco tempo. E ainda em Terra Nova, nesta quarta-feira, o motorista de um caminhão morreu na BA-516, no Jacu. O veículo carregado com areia tombou e não deu tempo dele, do motorista, pular. A BA-516, trecho de Teodoro Sampaio a Alagoinhas, no ano passado houve muitas reclamações porque, antes de ser inaugurado o asfaltamento na região da Buracica, a estrada já estava cedendo. E em uma área bastante perigosa, Adelson Carvalho, BA-515, ali entre São Sebastião do Passé, na BR-324, e Teodoro Sampaio, lá no trecho da BR-101.
0: Valeu, valeu, obrigado, Givaldo. Informações precisas aí que vão, inclusive, colaborar aí para novos questionamentos e também novas ações aí da CEINFRA, né? Que é a Secretaria de Infraestrutura do Governo do Estado. 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Bom dia.
9: Bom dia, bom dia, bom dia, grande Adelson, ouvinte do Balanço Geral. Com certeza, o homem que não busca ajuda vai sofrer, vai ficar triste, incomodado, mas vai continuar com esse problema, né? 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
0: 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Eu vim de sociedade. Hoje é o dia da Marinha, minha gente. Já nós vamos entrevistar aqui um representante da Marinha, capitão de mar e guerra, Flávio Almeida. É o nosso entrevistado de hoje, o Dia da Marinha, 11 de junho, 7:05, eu volto já.
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4: O sistema Confea, CREA e Mútua já definiram as diretrizes para as eleições 2026. A votação será no dia 3 de julho, totalmente digital, permitindo que profissionais de todo o país participem com mais praticidade e segurança. Mas atenção, para garantir o direito ao voto, é fundamental manter o cadastro atualizado e estar em dia com o conselho. 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Além disso, os profissionais que desejam concorrer precisam ficar atento aos prazos, incluindo o período de registro de candidaturas e o início da campanha. Participar desse processo é fortalecer a representatividade e contribuir diretamente para os rumos da profissão.
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5: E no Oeste Baiano, Luiz Eduardo Magalhães prepara um São Pedro daqueles de encher a praça. A festa reúne grandes nomes como João Gomes, Léo Santana, Calcinha Preta, Henri Freitas e Mari Fernandes. Além de atrair visitantes de toda a região, o evento movimenta hotéis, bares, restaurantes e o comércio local. É a força da cultura nordestina transformando a cidade em um grande arraial com muito forró, alegria e tradição.
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9: Agora na Bahia são 7h11.
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9: Olha, ouvinte de sociedade, vamos a uma entrevista hoje, né? Diferenciada, uma entrevista que não é todo dia que nós temos aqui, com o capitão de mar e guerra, é Marinha do Brasil, é baiano, é Flávio Almeida, é o nosso entrevistado de hoje, no Dia da Marinha.
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9: Olha aí, ó, Dia da Marinha. Flávio, bom dia.
12: Bom dia, Adelso. Bom dia, ouvinte da Sociedade. É uma satisfação estar aqui hoje no nosso dia, o Dia da Marinha.
9: Você é baiano de?
12: Feira de Santana.
9: De Feira de Santana. Interessante, né? Você chegou à Marinha através de concurso.
12: Isso. Eu fiz faculdade aqui em Salvador. Eu sou da Católica, fiz faculdade na Universidade Católica de Salvador e logo na sequência eu fiz o concurso para a Marinha, entrei na Marinha e fui para o Rio de Janeiro.
9: Então é o quê? O seu único emprego até hoje?
12: 8 ou 10 meses antes de entrar na Marinha, eu fui da Telebahia.
9: Telebahia, antiga Telebahia.
12: Telebahia celular. Logo que eu entrei na Marinha, na sequência, ela foi privatizada.
9: Aí você, esse tempo todo na Marinha, nessa condição de Marinha, você entrou no concurso, explica para o nosso público, né? Como se fosse na Polícia Militar, o aluno oficial
12: da Marinha,
9: Academia da PM?
12: Isso, mas a Marinha tem diversas portas de entrada, diversas oportunidades, né? Começa desde o. Eu estou falando agora no caso de oficiais. Começa desde o Colégio Naval, então os garotos ali que vão cursar o ensino médio, o primeiro ano, eles podem fazer prova e cursar lá em Angra dos Reis o Colégio Naval. Depois desse período de colégio, eles vão para a Escola Naval, que é ali que são formados uma boa parte dos oficiais da Marinha. Existe a possibilidade de entrar também diretamente na Escola Naval, aí já tendo concluído o ensino médio. Você pode fazer o concurso direto para a Escola Naval, mas a maior parte das vagas para a Escola Naval vem para alunos oriundos do colégio. E existe uma outra forma, que é você fazendo faculdade, aí você já tem um ensino superior completo, você faz uma prova, um concurso, e aí passa um ano no Rio de Janeiro, se formando militarmente, você já tem uma formação técnica que você fez na sua faculdade.
9: Sim.
12: Médico, advogado, e aí você segue carreira.
9: E hoje você é o capitão de mar e guerra, né? Se fosse na Polícia Militar, seria?
12: É coronel.
9: Coronel da PM, não é? Aí você é capitão de mar e guerra. E dentro da estrutura do 2º Distrito Naval, você é o assessor.
12: Eu sou o assessor de comunicação de social comunicação, do 2º Distrito, né? Naval. Minha formação é em comunicação, eu sou publicitário.
9: Publicitário. Formação. Você esteve fora da Bahia também?
12: Várias vezes, né? Várias Primeiro vezes, né? No Rio de Janeiro, que é onde boa parte começa, de nós, né? Começamos a carreira. Então eu fiz o curso, servi vários anos no Rio. Depois tive a oportunidade de ser agente fluvial na minha querida Juazeiro, da Bahia.
9: Opa.
12: Eu comandei lá a agência durante 2 anos. Depois vim para Salvador, para a Capitania dos Portos. Fui para Brasília, voltei para cá, para Salvador. Depois Brasília de novo. E minha última comissão antes de regressar a Salvador, eu fui para os Estados Unidos, fiquei 2 anos na Junta Interamericana de Defesa.
9: E se tiver que escolher continuar em Salvador, você continua? Ou...
12: O bom filho é casa torna, né? Baiano sempre quer voltar, né? Pergunta, aí tá bom, tá, mas eu tô querendo voltar.
9: Tô querendo voltar. Ô Flávio, tem família, né? 4 filhos, é isso?
12: 4 filhos, 3 meninas e um garoto.
9: 3 meninas e um menino, né?
12: Isso.
9: A Marinha, o que representa pra você na sua vida, na sua história, a Marinha do Brasil?
12: A Marinha... Primeiro, eu construí toda a minha carreira profissional na Marinha, né? Então, a Marinha é uma mãe, como a gente chama, né? Obviamente, você tem que ter pendor para seguir uma carreira militar. Eu tinha, apesar de eu ser de uma cidade que não é beira-mar, mas eu tinha esse desejo de entrar na Marinha. E, graças a Deus, me adaptei muito bem. Tive a oportunidade de viajar, fazer bastante coisa fora. E... tem essa questão também da veia do patriotismo, do desejo de servir, de defender, da preocupação com o país. Então, para mim, a Marinha é profissionalmente tudo e pessoalmente também é muito importante.
9: Aproveite para saborear aqui esse cafezinho, viu? Olha, ouvinte de sociedade, participe dessa entrevista, né? Especialmente você, jovem, você que tem curiosidade sobre a Marinha do Brasil. Tá? Hoje é o dia da Marinha, significado histórico, a data comemora a Batalha Naval do Riachuelo, ocorrida em 1865, durante a Guerra da Tríplice Aliança. Tá? Flávio Almeida, capitão de mar e guerra, né? Ele representando neste momento aqui a Marinha do Brasil aqui nessa entrevista, né? E mais particularmente o 2º Distrito Naval, né? Onde ele hoje é lotado. Quem que comanda o 2º Distrito Naval?
12: Quem comanda o 2º Distrito Naval é o vice-almirante Gustavo Caleiro Garriga Pires. O nome de guerra dele é Garriga. Ele está aqui desde o ano passado. Tem 1 ano, ele chegou no final de março. Ele assumiu o comando final de março do ano passado. Tem pouco mais de 1 ano.
9: Um abraço para ele. Toda a Marinha do Brasil ligada na gente aqui. Ô Flávio, então hoje é uma data histórica, é uma data de um significado importantíssimo e é um dia também de atividades em toda a Marinha do Brasil?
12: Sim, é um dia de atividades em toda a Marinha. Primeiramente falando da parte histórica, às vezes a gente fica pensando, poxa, está comemorando uma coisa tão antiga, né, que ocorreu em 1865, quer dizer, já são quase 200 anos ou mais de 150 anos. Mas a Batalha Naval do Riachuelo, ela foi um teste de fogo para a Marinha e para a consolidação do território brasileiro, né? Foi ali que a gente formou e consolidou as últimas fronteiras terrestres, porque depois a gente tem, até hoje a gente vem consolidando nossas fronteiras marítimas. E a gente pensa assim, mas guerra é uma coisa tão distante, espero que continue distante, mas a gente está vendo como o mundo está hoje em dia. Né, que coisas que pareciam consolidadas já não parecem tão consolidadas, inclusive em países europeus. Então, assim, a guerra ela não avisa, ela aparece. Então, a gente tem que estar preparado para isso. Então, a Marinha celebra não a guerra em si, mas celebra os exemplos lá que a gente teve na Batalha Naval do Riachuelo. Bravura, coragem. A Marinha naquela época, o país inteiro não estava preparado para uma guerra. Nossos navios, por exemplo, eram navios marítimos e a gente teve que lutar dentro dos rios, no Rio Paraná, principalmente, né, na Guerra da Tríplice Aliança. Então teve que ter muita criatividade, muita coragem e bravura. Graças a Deus nós conseguimos superar dificuldades e o Brasil manteve a soberania do seu território.
9: Eu volto já com você, porque nós vamos falar também das competências da Capitania dos Portos, operações realizadas, patrulha marinha, uns toques importantes aqui, né? Por que não a gente falar também para aquele cidadão que sonha ter uma moto aquática, né? Isso. E a oportunidade é essa, né? De falar com sua presença aqui. O cara tem um sonho, aí compra a moto aquática, paga caro por ela, mas não se prepara e não se preocupa com a documentação dele. Ele precisa entender que, assim como tem um carro para dirigir um carro, né? Para ter uma moto aquática para ele utilizar, para ele, como é que chama? Pilotar? Navegar?
12: Conduzir.
9: Ele precisa também estar documentado, né? Já, vamos passar essa dica importante também. 7:20.
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1: Com certeza você já escutou falar sobre olho seco, não é mesmo? Um problema muito comum e que pode afetar bastante a qualidade de vida. Os sintomas mais frequentes são ardência, sensação de areia nos olhos, vermelhidão e visão embaçada, que melhora ao piscar. Muita gente acha que o olho seco é apenas falta de lágrima, mas na verdade a qualidade dessa lágrima também é importante. O uso excessivo de celular e computador, ar-condicionado, vento e algumas doenças podem piorar o quadro. E atenção, a automedicação com colírio sem a orientação pode mascarar o problema. Se os sintomas forem frequentes, procure um oftalmologista para identificar a causa e indicar o tratamento adequado.
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0: Agora na Bahia, 7:26.
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0: 7:26, ouvinte Sociedade. Noel Tavares tem um recado.
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1: Olha, ouvinte Sociedade, de volta aqui a entrevista com o capitão de mar e guerra da Marinha, Flávio Almeida. Ô Flávio, olha aqui essa mensagem que chegou agora. Essa aqui, jovem, cadê?
2: Bom dia, Adelson. Bom dia, o capitão Flávio aí. Parabéns aí pelo dia da Marinha. Parabéns aí pelo seu ver militar, como o senhor mesmo falou, né? Capitão, gostaria de saber. Eu tenho uma filha que está se formando agora enfermeira, aos 23 anos de idade, e ela tinha me falado sobre prestar concurso à Marinha. O espaço para a mulher na Marinha, capitão, ele é amplamente tal como para os homens?
3: Vamos lá.
1: Vamos.
3: Agradeço aí a pergunta. Hoje as mulheres, além de já terem a oportunidade de entrar na Marinha como recrutas ou marinheiras ou soldados, fuzileiros navais, que é uma coisa nova, ela já há muitos anos, via concurso, elas entram e participam da Marinha. No caso da sua filha mesmo, que tem 23 anos, existe o Corpo de Saúde da Marinha. Ela pode fazer um concurso, esse concurso é anual. Esse ano as inscrições já se encerraram, mas ano que vem vai ter novamente. Então, todos os anos a gente abre concurso para diversas profissões. No caso dela, que é enfermeira, seria no Corpo de Saúde da Marinha, que é o corpo que envolve médicos, cirurgiões, dentistas, enfermeiros, ou seja, as profissões da área de saúde. Ela faz uma prova e caso ela seja aprovada, ela segue um caminho parecido com o meu, né? Que ela vai para o Rio de Janeiro, passa um ano lá fazendo um curso militar no Centro de Instrução Almirante Vandenkolk, e depois ela segue a carreira, podendo chegar também ao posto de capitão de mar e guerra, que seria o equivalente ao posto de coronel.
1: Ô Flávio, vamos lá. Moto aquática, né? A gente consegue visualizar muitas pessoas, né? Muita gente é apaixonada pelo mar. E aí o cidadão vai lá e compra uma moto aquática. O que é que ele precisa para ter uma moto aquática? Não só o dinheiro, óbvio, né?
3: Não, claro que não. A Marinha, ela tem uma característica que ela exerce várias funções, né? Esse tipo de função, por exemplo, é uma função típica da autoridade marítima, que aqui é representada pela Capitania dos Portos. Então, a primeira coisa que ele tem que fazer, ele tem que registrar a embarcação. Como a gente registra o nosso veículo no Detran, ele precisa fazer o registro dessa moto aquática na Capitania dos Portos. Isso para ele ser proprietário da moto aquática. Agora, pilotar a moto aquática, ele ou qualquer pessoa que pilote a moto aquática tem que estar habilitado. Essa habilitação também é simples, é uma habilitação de motonauta. Ele vai fazer um curso em alguma escola náutica que presta esse tipo de instrução. Aí depois que ele tiver esse curso, ele vai na Capitania dos Portos, faz uma prova teórica sobre navegação, né? É uma prova simples, se a pessoa se dedicar e buscar entender. E com isso ele recebe a carteira de motonauta e estará habilitado a conduzir a moto aquática.
1: Quanto tempo de validade?
3: A validade inicial de 5 anos.
1: 5 anos, né? Vamos lá. Algumas curiosidades. É verdade que o Farol da Barra, em Salvador, é o segundo monumento mais fotografado do Brasil?
3: Isso, são dados do Google. O Farol da Barra é um ícone da cidade de Salvador, né? Um dos cartões postais mais conhecidos de Salvador, e pelo que nós vemos, do Brasil e do mundo. Porque você concorrer com tantas belezas que existem aqui no Brasil, tantas belezas naturais, arquitetônicas, enfim, no país inteiro, e você ser o segundo lugar mais fotografado, é porque realmente ele é um marco muito importante. Até porque o Farol da Barra é o farol mais antigo de todo o continente americano.
1: Todas as Américas, né?
3: Exatamente, ele é o primeiro, né? Inclusive, incluindo a América do Norte.
1: Agora, a Marinha, onde tem navegação, seja por água salgada ou água doce, a Marinha está presente?
3: Sim, tendo navegação, a Marinha está presente. A Marinha, ela tem capitanias dos portos, delegacias e agências espalhadas pelo território nacional. No caso nosso aqui da jurisdição do 2º Distrito Naval, a gente tem a própria Capitania dos Portos da Bahia, a gente tem uma Capitania Fluvial em Juazeiro da Bahia, temos duas delegacias das Capitanias dos Portos, uma em Ilhéus e outra em Porto Seguro, temos uma agência da Capitania dos Portos lá em Bom Jesus da Lapa, e no caso da nossa jurisdição ainda temos a Capitania dos Portos de Sergipe, porque o estado de Sergipe faz parte da jurisdição do segundo distrito naval.
1: Então, Sergipe não tem um distrito naval, lá tem uma capitania.
3: Isso, exatamente. A gente não tem distrito em todos os estados do país.
1: Sim.
3: Em alguns estados eles concentram distrito que cuidam de determinada região. No caso do Brasil, são 9 distritos navais. O primeiro é no Rio de Janeiro, o segundo aqui em Salvador, o terceiro é a sede em Natal, o quarto em Belém, o quinto em Rio Grande, no Rio Grande do Sul, o sexto fica lá na fronteira em Ladário, no Mato Grosso do Sul. O sétimo é Brasília, oitavo São Paulo e o nono em Manaus.
1: Aqui, pergunta interessante aqui.
4: Bom dia, Adelson. Bom dia, capitão de Mar e Guerra, Erval, motorista por aplicativo. Conte pra gente aí sobre essa missão dos Estados Unidos. E outra coisa, existe um plano de navegação para empresas que fazem turismo ou o pessoal que tem suas motos aquáticas, iate, que faz passeios pela Baía de Todos os Santos, porque às vezes quando tem acidente com embarcação pequena, o pessoal fica com reclamação, mas existe essa possibilidade?
1: Excelente questionamento, né? Porque a prevenção é importantíssima, as regras existem, né, Flávio?
3: Sim, com certeza. Vamos lá. A Marinha ela não é responsável pela, por exemplo, pela concessão de linhas de transporte. Por exemplo, quando a linha acontece aqui entre cidades por exemplo, do estado, isso é uma concessão da GERBA, que ela licencia, como licencia a linha de ônibus. Então, o licenciamento para explorar linhas comerciais é da autoridade do estado ou do município. Depende do caso, ou até mesmo federal. Por exemplo, entre Juazeiro e Petrolina, que são estados diferentes, é uma competência da ANTAC. Então, depende do local. Mas a Marinha é responsável, por exemplo, para licenciar as embarcações para que elas exerçam atividade comercial. Então, a Marinha vai dizer se aquela embarcação é uma embarcação apta a transportar passageiros, se ela é uma embarcação apta a transportar carga. Então, isso é de responsabilidade da Marinha, assim como a fiscalização da segurança dessas embarcações. Então,
1: vamos lá, está chegando um ferry, né? Para Bahia, vem para Salvador, fazer a travessia Salvador, como a gente fala, Salvador e Itaparica. Esse ferry só pode entrar em navegação, em funcionamento, depois que a Marinha inspecionar ele todo?
3: Sim, depois que inspecionar, registrar essa embarcação e atestar que essa embarcação é segura e que ela está apta a prestar aquele tipo de serviço.
1: A Marinha não vai vender a passagem, mas ela vai dizer se a passagem pode ser vendida.
3: Se a passagem pode ser vendida, se aquela embarcação tem condições de prestar aquele tipo de serviço em segurança.
1: Agora, aquele marinheiro que está lá na embarcação, no catamarã, lá no ferry boat, ele não é da Marinha do Brasil?
3: Ele não é da Marinha do Brasil, mas ele é formado na Marinha do Brasil, que a gente também forma todos os aquaviários. A gente forma dois grandes grupos de navegantes. Os amadores, que é o motonauta, o arraiz amador, que tem embarcação, uma lancha própria para fim de semana, para lazer. Então, esses são amadores. Eles não são profissionais da navegação, são amadores porque ele usa para o lazer essa embarcação. Até em alto nível, por exemplo, o capitão amador, o nosso querido ícone da Bahia, Aleixo Belov, ele é um capitão amador formado na Marinha. Então, lá no início, isso, ele é um capitão, então ele tem condições de fazer navegação entre oceanos, né?
1: Conhece muito, né?
3: Conhece muito, sabe muito de navegação. Mas começou um curso lá na Marinha, onde ele aprendeu a pilotar. Agora existem os aquaviários, eles são os profissionais do mar. Então o cara que está lá no ferry boat, ele tem uma carreira, não uma carreira militar, mas ele tem uma carreira náutica, e a primeira formação dele e as subsequentes, o crescimento dele dentro da carreira, passa pela Marinha do Brasil. Ele me perguntou outra coisa rapidinho, Adel. Você falou sobre a Junta Interamericana de Defesa.
1: Foi.
3: Nos Estados Unidos. Eu fiquei lá 2 anos.
1: Você esteve lá, né?
3: Viu de perto. Isso, de perto. Eu fiquei lá entre 2023 e 2025, início de 2025.
1: Em plena pandemia, quase, né? Assim, finalzinho.
3: Já tinha acabado. Eu cheguei em 23.
1: Ah, tá.
3: Mas, na verdade, é um grande fórum, é uma grande instituição que une todos os países da América. Então, lá Você tem militares de todos os países, Estados Unidos, Peru, Argentina, Chile, toda a América Latina.
1: Como se fosse uma grande cooperação internacional, né?
3: Exatamente, seria a OTAN das Américas, sendo que lá a gente não tem meios militares adjudicados. Ele é mais um fórum.
1: Agora, interessante que a Marinha do Brasil, o que é correspondente à Marinha do Brasil em outros países, de repente tem 5 instituições que fazem o que a Marinha do Brasil faz sozinha, né?
3: Ah, com certeza. A gente, além de cuidar da Defesa Nacional, a gente cuida de toda essa parte da segurança na Amazônia Azul. Se você for pensar, Marinha, é o Detran do Mar. Isso. Porque as embarcações são registradas na Marinha.
1: Lá fora seria um guarda costeira também, né?
3: A guarda costeira faria o trabalho que a gente faz de fiscalização no mar. Ou seja, que na terra quem faz a polícia rodoviária ou a polícia militar, dependendo da estrada. Mas a Marinha faz isso também no mar, ela registra também a embarcação, ela forma os aquaviários.
1: E se precisar um combate e mesmo para o confronto, vai também a Marinha?
3: Claro que vai. Essa é a nossa principal missão, né?
1: Não, eu digo assim, não coisa gigante, né? Eu tô falando uma situação mais ali que o sujeito tá querendo criar problema com a embarcação.
3: Você não tá falando de defesa nacional.
1: Não, não é só isso aí, não. Essa aí é macro, né?
3: Essa é a nossa principal
1: missão. Coisas menores aí.
3: Sim, a gente tá preparado para impor autoridade marítima, autoridade do Estado
1: isso.
3: No mar.
1: Fora os convênios, né, que vocês têm, sim, a relação com Polícia Militar, Polícia Federal.
3: Por exemplo, o policiamento efetivo é de responsabilidade das polícias. Isso. Né? Por exemplo, a Polícia Federal tem o NEPOM, que é o Núcleo de Polícia Marítima, para impor aquela questão de polícia, mas que trabalha muito junto com a Marinha, né? Principalmente em apoio logístico.
1: Perfeito. Flávio, agora eu estive lá em Petrolina, Juazeiro, Petrolina, e eu embarquei num ônibus e fui para o catamarã. Esse catamarã, que é o vapor do vinho, fui para Sobradinho e depois a gente foi até Casa Nova. Lindo aquilo ali, a barragem de Sobradinho, o lago de Sobradinho, lindo demais aquilo ali. Mas aquela embarcação, ela também tem a vigilância da Marinha, né?
3: Tem a vigilância.
1: Uma família que comanda aquilo ali. É lindo demais aquilo ali.
3: Aquilo é maravilhoso e ali eu posso falar de posição privilegiada, porque eu fui agente fluvial de Juazeiro, já tem um tempo, há 20 anos, no início da minha carreira, eu ainda era capitão, eu cuidei daquelas embarcações, do licenciamento delas, da verificação de segurança delas, então eu conheço muito aquilo ali. Recentemente eu tive uma satisfação enorme de navegar no Lago de Sobradinho, descendo com aquele comboio histórico que está retomando a navegação comercial no Lago de Sobradinho, ali no Rio São Francisco. A Codeba está à frente desse projeto, né? A Codeba agora está assumindo a responsabilidade pela hidrovia de São Francisco. Esse primeiro comboio desceu, já não existe mais balizamento no local, porque isso tinha sido extinto. Esse balizamento vai ser colocado, a Marinha se fez presente para garantir a segurança desse primeiro comboio que descia para rever a navegação, rever os pontos. E eu tive a satisfação de passar 3 dias ali.
1: Ele chega a quantos metros de profundidade ali?
3: Alguns 50? Pontos, 30, 40 metros.
1: Lindo demais aquilo ali.
3: É lindo demais.
1: Eu volto já com você, Flávio. É bom também, né, acrescentar aí que o cidadão perguntou, navegação de turismo, né? Tem que ter o registro também junto à Marinha.
3: Tem, a embarcação ela tem que ser habilitada. Sim. A prestar esse tipo de serviço.
1: Pronto. 7h41, ouvinte Sociedade.
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4: Olha, Fabrício, no futebol mundial, a diferença entre um herói e um criticado, às vezes, dura 90 minutos.
5: Verdade, Caio. Vinícius Júnior saiu de São Gonçalo pro Real Madrid. Virou protagonista europeu. Melhor jogador do mundo pra muita gente. Mas também virou um dos atletas mais pressionados e mais marcados do futebol atual.
4: É, e o homem, Fabrício, Neymar, ultrapassou Pelé em gols pela seleção brasileira, maior artilheiro da história. 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
5: Existe um lado da bola que pouca estatística mede, o desgaste de jogar sabendo que cada toque, cada erro, cada decisão vira debate nacional.
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8: Olá, amigos, tudo bem? A questão de hoje foi enviada por Camila Almeida. Doutor, a minha mãe é dona de casa, ela pode se aposentar porque eu ouvi falar que ela pode pagar a mesma alíquota do MEI de 5% do salário mínimo. Isso é verdade?
9: Oi, Camila, é verdade sim. A Constituição Federal estabelece que o Estado precisa fornecer alíquotas reduzidas para contribuição de pessoas que recebem pouco ou, como nós chamamos, de baixa renda. E, além disso, ela estabelece que o valor mínimo dessas aposentadorias será de um salário mínimo. Esse 5%, entretanto, Camila, é preciso ter muito cuidado, porque para ser considerado de baixa renda, a pessoa precisa estar inscrita lá no CAD Único. Então, atenção, cuidado para não pagar em vão. Procure um profissional para lhe orientar, para ver certinho se a sua mãe se enquadra no critério de baixa renda para que você possa pagar. Agora, olha, Camila, essa alíquota aí, ela é de ouro, viu? Porque é o melhor investimento que existe, você pagar uma alíquota baixa para conseguir uma aposentadoria de um salário mínimo. Um forte abraço e boa sorte para sua mãe.
8: Acabamos de ouvir o professor e advogado Ed Parrish. Ele é mestre em Direito Público e sócio do Parrish Zenandro Advogados, um escritório especializado em causas contra o INSS e Previdência para Servidores Públicos. Eu sou o Rogério Alves e este foi o Papo Previdenciário. Um grande abraço e até a próxima.
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0: Aí, ó, 7h49.
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0: Adeus, agora, Cavalo. Trânsito em Salvador. Tiago, cadê você?
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2: Oi, Adelson, tô de volta e atualizando o motorista sobre a Avenida Paralela, isso porque diferente de mais cedo, agora já tem muita retenção em direção centro, ali no Trobogi, também no final entre a saída do Cabula e Pernambués. Quem saiu de Cajazeiras e tá na 29 de março e segue pro centro da cidade, melhor seguir direto aí pela Orlando Gomes e depois fazer o caminho pela Orla, que só tem um trechinho de lentidão. A CM Detran em direção à Paralela tem muita retenção agora, com reflexos no acesso norte e não vai encontrar vida fácil no mergulho da Lipe. Você que tá na Bonocô e segue pro Imbuí, melhor fazer o caminho pela BR-324 e depois completar pela Luiz Eduardo Magalhães. Até 14 de junho, no total atacado Parque Shopping, iogurte Betânia, 1 kg, 250 gramas, R$11,99. Macarrão espaguete, 400 gramas, R$1,89. Segue daí, Adelson.
0: Valeu, valeu. Alô, Sandy Souza, lá em Aracaju, ligada na gente, acompanhando essa entrevista. Flávio Almeida, capitão de Mar e Guerra, Marinha do Brasil, hoje lotado no 2º Distrito Naval. Ô Flávio, essas medalhas aí, o nosso público está perguntando, acompanhando no YouTube. São quantas medalhas aí?
3: São 6 medalhas. Cada uma tem medalha, tem um motivo, né?
0: Tem um motivo, né?
3: Tem medalha de tempo de serviço, tem a medalha da Junta Interamericana de Defesa, a Mérito Tamandaré, que é da nossa Marinha, a medalha da Vitória do Ministério da Defesa. A gente vai conquistando algumas como reconhecimento ao longo da carreira.
0: Mas não usa elas todos os dias?
3: Não, no dia a dia a gente usa barretas que simbolizam elas. Dias como hoje é que a gente bota a própria medalha.
0: E hoje é um dia especial, é um dia cheio hoje para vocês?
3: Hoje é um dia de grande gala, hoje a gente está tendo muita coisa. Ali na Associação Comercial da Bahia, agora pela manhã a gente vai ter uma cerimônia, aquele monumento que tem em frente à Associação Comercial da Bahia, é um monumento aos heróis de Riachuelo. Então a gente vai ter uma posição floral lá, depois a gente vai ter a cerimônia no 2º Distrito Naval, a cerimônia do Dia da Marinha, mas a gente está tendo evento na cidade, a gente está com a exposição no Shopping Paralela, a exposição encerra hoje, no dia 12, Dia dos Namorados, quem quiser, a Banda da Marinha.
0: É conhecido como amanhã.
3: Já conhecido como amanhã.
0: Exato.
3: Entre 5 e 6 da tarde, a nossa banda, a Banda da Marinha, vai estar lá no Palco Coreto, no São João da Prefis, aí da Prefeitura de Salvador.
0: Que massa.
3: Tocando um ritmo junino, algumas músicas também para os namorados, né?
0: A nossa e o Forte banda, Santo Antônio? Está tendo evento lá no.
3: O Forte está tendo a Trezena, né, de Santo Antônio, acaba dia 13. Já é uma Trezena tradicionalíssima aqui na cidade.
0: Segura, né?
3: Sim, muito bom, muito legal. Tranquila, para quem acredita no nosso santo casamenteiro, e ele, eu acho que ele é da devoção e do carinho de muito baiano, né? Então, quem quiser ir até lá, pode ir, porque vai ser uma oportunidade.
0: E fechando aqui, vem aí a Rádio Marinha, é isso mesmo?
3: Rádio Marinha, Salvador FM, a gente deve estar inaugurando
0: Salvador,
3: essa rádio.
0: Salvador vai ter uma rádio?
3: Vai ter uma Marinha. Rádio da Marinha.
0: Que interessante.
3: Colocando música, passando informações de interesse público, principalmente segurança da navegação.
0: Pro público ouvir?
3: Pro público ouvir. É. FM, rádio vamos
0: Marinha.
3: Vamos te convidar, será um prazer ter a tua presença lá na inauguração. Isso deve acontecer lá para novembro, a gente já está trabalhando nela. A gente já tem a concessão da rádio, já está fazendo licenciamento, montando estúdio. Vai ser uma satisfação e eu espero contar contigo lá na nossa inauguração.
0: Tem submarino sendo construído no Brasil?
3: Tem, a gente construiu já 3 submarinos, 2 já estão operativos, o outro está em teste de mar já para entrar na esquadra, e o último também já está sendo colocado no mar.
0: São construídos aonde?
3: São construídos no Rio de Janeiro, no estaleiro que a gente tem em Itaguaí. E o próximo projeto é o nosso submarino com propulsão nuclear, o Álvaro Alberto, que esse tem uma previsão mais longa de conclusão, ele deve ficar pronto lá por 2031. Ou, caso tudo corra bem, mas a gente está trabalhando muito nesse submarino, e eu acredito que vai ser um ganho estratégico, porque o submarino, ele fica mergulhado, e um submarino nuclear, ele não tem limite de tempo, praticamente, para subir, porque o combustível nuclear permite que ele passe até ano embaixo d'água, o que limita é a capacidade das pessoas de ficarem tanto tempo embaixo d'água, né?
0: Tempo ali.
3: Mas isso é um ativo estratégico muito grande para proteger nossa Amazônia Azul. Adelso, é muito rico o que a gente tem no mar, a gente tem que zelar por isso.
0: O nosso país é muito rico, né?
3: Sim.
0: A criançada adora, né? Quando fala de marinha, né?
3: Sim, quando fala de marinha, quando tem a oportunidade de visitar, e assim, é uma premissa do 2º Distrito, toda vez que a gente tem algum navio, algum submarino, a gente abre para visitação pública. O ano passado a gente teve criança lá no nosso submarino Maitá, que é um submarino novinho. Agora a gente teve o Amazonas, que é um navio patrulha oceânico, que também abriu as portas. Enfim.
0: Cada embarcação tem um significado, tem uma missão, né?
3: Tem um significado, tem uma missão e tem uma alma, né? Uma alma. Existe uma frase na Marinha que diz assim: nosso barco, nossa alma. As embarcações têm alma.
0: Flávio, um abraço, viu? Um abraço. Satisfação imensa entrevistar você mais uma vez aqui no nosso Balanço Geral, aqui na Rádio Sociedade, tá bom?
3: Eu agradeço, Adelson. Esperamos que sempre que vocês quiserem outros convites. A Marinha fica muito feliz de estar aqui e falando com os ouvintes da Rádio Sociedade. Um abraço para todos nesse Dia da Marinha. E contem sempre com a Marinha, porque é a minha, a sua, é a nossa Marinha, a Marinha de todos os brasileiros.
0: Flávio Almeida, capitão de mar e guerra, lotado no 2º Distrito Naval aqui em Salvador, nosso entrevistado de hoje. Agora vamos, Kelly Minkini, para falar de Vita Vigor. 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
0: 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Já, hein? Tudo que você precisa saber de carro, o cara tá aqui. Ari é o cara. Ari Pinheiro aí é o cara. Daqui a pouco, hein? Daqui a pouco. Ah, Deus, Carvalho, carro elétrico. Eu não quero... Eu sei que minhas palavras influenciam. Eu não gosto, por enquanto, de carro elétrico. Eu. Por que não, Adelson Carvalho? E digo por quê. Que eu gosto de ouvir o ronco do diesel. Eu gosto de ouvir o ronco do diesel.
5: Sério?
0: Eu paro pra ouvir o ronco de uma carreta ali do lado. Eu gosto. Você não gosta, não? Um carretão, assim, quando liga. Tem um motor de uma carreta aí? Um motor de um... De uma Hilux, de uma SW4, de uma... Daquela... Da Chevrolet... Da Blazer.
6: Da Blazer.
0: Né?
6: Trail Blazer.
0: Trail Blazer. Eu gosto de ouvir.
6: De um Porsche. De um Porsche.
0: Pô, aí também. Você foi longe. Cadê? Tony Silva, cadê ele? Tony, eu não tô vendo clima de Copa, mas a Rádio Sociedade vai turbinar esse clima aí, viu? A Rádio Sociedade vai turbinar esse clima.
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7: Fala, Adelson, bom dia, meu querido, como é que você tá? Tudo bem?
5: Um abraço para você, para os nossos queridos ouvintes da Rádio Sociedade da Bahia 97.9, a nova cara da Bahia. Eu tô chegando para falar de quê? Você vai dizer, fala do Vitória, fala do Bahia, falar o que deles, cara? Não tem nada. Os times estão apenas dando as férias a todos os setores para que quando eles voltarem, aí nós teremos o quê? Uma pré-temporada de 30 dias e depois toda a segunda etapa do ano de 2026. Aí você vai. É, vai ser um jogo atrás do outro. Tu vai ver que tem gente reclamando. Ah, tô jogando muito de 3 em 3 dias, mas faz parte, né? Devido a esse intervalo criado pela Copa do Mundo, que começa hoje. Hoje, lá por 14h30, começa aquele evento, né? No Estádio Azteca, na Cidade do México, um evento onde tem a abertura oficial, com músicas e tudo mais. É um espetáculo à parte. E às 16h, aí a bola rola. Rola pelo Grupo A da Copa do Mundo. 2 jogos nesse dia. 2 jogos hoje. Às 16h, México e África do Sul. E todo jogo de estreia sempre tem aquele negócio, né? Ah, não sei o quê, tem que entender que é só o início. Mas quem joga em casa, no caso a seleção do México contra a África, ela é mais cobrada, né? O torcedor quer o resultado imediato. E às 23h, um horário bom para você, Adelson, que dorme tarde, um jogo bom para você assistir, ó, 23h, Coreia do Sul e República Tcheca, tá bom? Vá lá assistir. Em relação à seleção brasileira, o técnico Carlo Ancelotti, que ontem completou 67 anos, daqui a pouquinho, por volta do meio-dia, vai estar realizando a penúltima atividade, porque amanhã, sexta-feira, tem um treino marcado, mas é uma coisa mais leve, né? Já que a equipe vai jogar no sábado. Então, hoje, de repente, ele já vai poder passar uma imagem melhor do pensamento que ele tem, porque a dúvida principal dele está na lateral direita. Vai ser Danilo ou vai ser Ibanez? Nesse caso seria a seleção Alisson, Danilo ou Ibanez? Os dois zagueiros, Gabriel, Magalhães, Marquinhos, lateral esquerdo, Alexandro. E aí vem Bruno, Guimarães, Casimiro, Lucas, Paquetá, Matheus Cunha, Vini Júnior e Rafinha. Então a dúvida fica só na lateral, ele deve tirar na atividade de hoje. Um abraço para você, amanhã a gente se encontra aqui. Valeu, Adelson!
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14: A Bahia, 8:07.
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15: Edivaldo Lima, tá de volta com a gente aí? Cadê Edivaldo Lima aí, meu nobre Raymond?
16: A população de Pojuca está questionando a prefeitura sobre as obras de requalificação asfáltica que foram feitas em tempo recorde na cidade. E os buracos já voltaram a tomar conta dos locais. De acordo com a oposição, mais de 4 milhões de reais foram gastos e agora os moradores cobram explicações sobre a durabilidade do serviço. O caso veio à tona depois que a prefeitura começou a divulgar a festa junina da cidade. Após pressão popular e a orientação dos órgãos fiscalizadores, algumas atrações foram retiradas da programação. 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Da região metropolitana de Salvador para a Rádio Sociedade da Bahia, Edivaldo Lima.
15: Vamos lá, a entrevista aqui com Ari.
17: Ari Pinheiro.
15: Entrevista. Vamos lá, no Pique na Agilidade aqui para a gente conseguir aqui o máximo que puder aqui. De Ari. Ô Ari, como é que vai você? Bom dia, tudo bem?
18: Bom dia, Adelson. Bom dia a todos os ouvintes da Rádio Sociedade. O prazer estar aqui novamente com você, Adelson.
15: Muito bom, viu? São quantos anos na estrada trabalhando com carro, trabalhando com veículo, com assessoria, né? Com essa assistência para quem vai comprar um carro a primeira vez, por exemplo?
18: Olha, eu trabalho com carro desde os 15 anos, Adelson. Desde os 15 anos que eu trabalho com carro. Minha vida sempre foi relacionada a carro. Meu pai tinha empresa de escapamento, de mecânica automotiva, e eu comecei minha vida dentro de oficina. E daqui pra lá eu vim fazendo negócios com carro e tô até hoje.
15: E a empresa, tem quantos anos?
18: A minha empresa tem 22 anos vendendo carro, 22 anos.
15: Nunca parou, né?
18: Nunca parou, graças a Deus.
15: E nem vai parar. A pandemia?
18: A pandemia foi muito difícil, né? A pandemia foi complicada demais. E eu falo com você, eu já namorei escondido, mas trabalhar escondido foi a primeira vez.
15: Rapaz, era difícil.
18: Trabalhar escondido, meu amigo.
15: Foi difícil demais, né? A gente se sentindo criminoso o tempo todo, né?
18: Rapaz. Uma vez eu tava lá trabalhando lá na minha loja do Alphaville, e aí a polícia chegou. Eu tive uma denúncia do prédio vizinho, a polícia chegou. E eu falei, pessoal, se esconde todo mundo, que eu vou abrir a porta para a polícia entrar. Quando a polícia entrou, tô sabendo aí, recebemos uma denúncia que você estava trabalhando. Então eu digo, eu tô trabalhando, eu vim pagar as contas, eu vim ver o que é que precisa fazer na loja, eu vim se a loja foi arrombada, você tá sozinho, eu digo, tô sozinho.
15: E pagar imposto aí pra ajudar
18: pagar o seu imposto salário pra pagar isso. E aí ele, não, tudo bem, mas não pode abrir as portas não, a porta não tá aberta, chegou aqui, você não tava trancado. Então era assim que funcionava na pandemia e foi realmente muito difícil, foi uma fase muito difícil da minha vida, mas graças a Deus superou e vamos pra frente.
15: Ô Ari, período de São João, período importantíssimo, muita gente viajando, mas é preciso também, né, entender que carro é manutenção, né? Mas meu carro é novo. Sim, é novo, mas está com revisão feita, né?
18: Justamente.
15: Pneu fura. Rasgar, independente de ser novo ou não.
18: Verdade. Olha, tem que ter pelo menos você passar numa oficina mecânica, né, de confiança para fazer uma revisão básica. Olhar as lâmpadas principalmente. Olhar se o pneu de socorro tá vazio ou tá cheio, porque isso também é importante, viu, Adelson? A gente só se preocupa com os 4 pneus que estão rodando.
15: Isso.
18: E se furar, será que o socorro tá bom? É. Será que o socorro está realmente cheio? Olhar se você foi no lava-jato, se a pessoa também não roubou esse pneu de socorro, tá acontecendo muito, viu? Vai no lava-jato que você não conhece, a pessoa vai lá, rouba seu socorro, rouba seu macaco, rouba seu triângulo, rouba sua chave de roda. Então, antes de viajar, você tem que fazer esse checklist do seu carro. E nada mais nada menos do que você tem que fazer uma revisão básica, olhar o óleo, né? Olhar o arrefecimento, que são os dois itens mais importantes. E também, se você não trocou a correia dentada faz tempo, também dá uma verificada nas correias.
15: Vamos lá. Hoje é óbvio que você trabalha com carro seminovo, né? Mas qual é o carro mais antigo dos seminovos que você trabalha? De vez em quando vai aparecer lá um Fusca, né? 1970, você vai se encantar. Mas não é o seu perfil.
18: Não é meu perfil, não.
15: Você tem uma linha de corte aí, né?
18: Eu tenho uma linha de corte, Adelson. Olha, eu falo que carro de qualidade, ele se encaixa em qualquer estoque. Mas a gente tem que ter limite, né? Porque tem também os anos de uso que ele vai se desgastando. Então, minha linha de corte hoje para carro bem conservado seria 2018. Que seriam 12 anos de uso, né?
15: Aí você pega esse carro e vai estar na sua loja. E qual é a garantia, quais garantias que você vai passar para o seu cliente?
18: A garantia são 90 dias. E muitas pessoas falam que garantia do carro é só motor e câmbio. Mas na legislação ele fala que é do produto, tá? É do produto, claro. É, tudo tem seus, tem que ser analisado e tem que ter seus limites também. Porque você fala que são 3 meses de garantia, 90 dias de garantia. Mas também se tiver um uso severo, ou tiver mau uso, a gente também não pode estar cobrindo qualquer coisa. A fábrica não cobre, por exemplo, quando você compra um carro zero, não cobre embreagem, não cobre alguns itens, porque ele pode se desgastar no mau uso. O carro zero quilômetro que eu falo. A gente no seminovo, a gente não fabricou o carro, né? A gente não fabricou o carro.
15: Sabe onde o cara andou com esse carro?
18: Não sabe onde o cara andou com esse carro e a gente tem que dar garantia 100% do veículo. Eu acho que deveria mudar as leis no Brasil, a lei do consumidor, porque quando fala da regra de consumidor, a garantia de um veículo usado é a mesma garantia de um liquidificador, é a mesma garantia de uma televisão, é a mesma garantia de um rádio, de um som, de uma geladeira. Eu acho que deveria segmentar, porque o carro é utilizado de uma forma e eletrodoméstico é de outra, totalmente diferente. Então, quando fala de consumidor, é muito amplo o assunto e a gente acaba embaralhando um pouco nessa parte jurídica. E eu gostaria muito, né, você um dia for deputado federal, a gente fazer uma lei junto aí para fazer uma...
15: É necessário, né?
18: Que mudar um pouco, porque esse cenário realmente ele é muito desgastante para a gente nessa parte de garantia.
15: Ô Ari, vamos lá, vamos fazer um ping-pong aqui.
18: Vamos.
15: É possível saber, um carro foi usado num tiroteio.
18: Certo.
15: Levou bala. Depois passou por uma reforma, tá tudo bonitinho. É possível saber que esse carro se envolveu num tiroteio?
18: Sim. Existe hoje alguns aparelhinhos que você vê se o carro foi... se está muito cheio de massa, se foi repintado com muita agressividade. Então, quando a gente vai olhar essa quantidade de massas, essa quantidade de repintura e foi naquele específico lugar, a gente vê que aquilo ali foi realmente uma reformado, e só pode ser por tiro, por bala. E por dentro do carro também vai ter outros indícios, tipo forro de porta, se não foi trocado, se foi recuperado, carpete do carro, banco, tudo isso tem que ser analisado para ver
15: se o carro... Tem ocorrência policial, é possível
18: saber? Com ocorrência policial também. Pode também, porque foi feito alguma perícia, né? E a gente pode também estar pegando isso
15: por lá. Ô Ari, placa antiga ainda, placa antiga, sem ser essa aí, que eu não tenho nada contra essa placa. A única birra é porque a gente não sabe de onde o carro é.
18: Sim.
15: Antes, pô, parava o carro. Outro dia desse aí eu parei pra vir um carro de Boa Vista, em Roraima, passou por mim. Hoje a gente não sabe mais.
18: Não sabe. Realmente, essa placa Mercosul deixou essa interrogação, né? De onde é esse carro.
15: Era tão legal, né?
18: Era tão bom saber que a pessoa tá na contramão ou ele não é daqui. Hoje você não sabe se ele é daqui de Salvador. Misturou tudo. Então, realmente, essa placa é o Mercosul. Para a legislação era necessário, mas realmente faltou a gente colocar os estados, era muito importante.
15: Agora tem algumas que ainda, que eu não sei se é o próprio dono que bota, que tem lá, por exemplo, da Bahia, tem do lado da bandeira do Brasil, tem a bandeira da Bahia.
18: Eu não
15: tô recordando. Em algumas situações, mas a antiga tá podendo usar, né? Não tem que correr para fazer essa mudança.
18: A placa antiga, ela só é obrigatória trocar se ela tiver muito desgastada, ou se tiver que troca de município ou troca de estado. Se troca de dono e tiver no mesmo município, não tem necessidade. Precisa. Por exemplo, você tem carro placa cinza.
15: Isso.
18: E o carro é de Salvador, na transferência não é obrigatório você trocar. Mas se você é de Lauro de Freitas,
15: aí já vai
18: trocar. Se você for qualquer outro município ou qualquer outro estado, é obrigatório a troca da placa cinza para a placa Mercosul.
15: Tire sua dúvida com Ari Pinheiro.
18: Bora.
15: Você trabalha com moto ou não?
18: Olha, eu não trabalho com moto, mas essa semana eu até vendi uma moto, uma Biz, que entrou na troca. E a moto era bem novinha, ela era 2020, com 12 mil quilômetros rodados. Vendemos rapidamente, com dois dias.
15: E Kombi, você tem Kombi lá pra vender?
18: Kombi não. Kombi sumiu do mercado, né?
15: Sumiu.
18: Ave Maria, Kombi sumiu do mercado.
15: Gilvan Rodrigues, cadê ele? Tá chegando aí?
10: Dois homens de 25 e 28 anos foram presos em flagrante no bairro Rua Nova, aqui em Feira de Santana, pelos crimes de receptação e tráfico de drogas. No imóvel foram localizados e apreendidos aparelhos celulares, carcaças de dispositivos, drogas e outros objetos ilícitos. As investigações começaram após uma denúncia informando que um suspeito estaria receptando aparelhos celulares e trocando os dispositivos por substâncias entorpecentes. Diante das informações, diligências foram realizadas pela Polícia Civil por meio da Delegacia de Repressão a Furtos e Roubos. Os dois homens foram encontrados no local e presos em flagrante. Durante as buscas, foram apreendidos aparelhos celulares, carcaças de dispositivos, balança de precisão, materiais utilizados para embalagem de entorpecentes e porções de maconha. A ação foi realizada no âmbito da Operação Mobile 360, que tem como objetivo a recuperação de aparelhos celulares furtados e roubados. Os suspeitos foram conduzidos à unidade policial, onde passarão pelos procedimentos legais de praxe. Eles seguem custodiados à disposição do Poder Judiciário. De Feira de Santana, Gilvan Rodrigues para a Rádio Sociedade da Bahia.
15: Olha, 8h18 na Bahia. Um abraço aqui, sabe pra quem? Carlos Roberto, lá de Boquira, Bahia. Um abraço, meu povo de Boquira. Ô, Carlos, eu fiquei triste, velho, com São João de Boquira aí, né? Tá aparecendo um monte de boca aí que não tem nada a ver pra cantar aí, né? Tem um monte de boca estranha que vai cantar aí esse ano São João de Boquira. É, alô, Boquira, um abraço. Macaúbas, um abraço. Tá ligado na gente, mas tem boca aí que não tem. Tem boca que não deveria estar cantando aí nesse São João, viu? Ô, Ari Pinheiro, Adeus Carvalho, pergunta para Ari Pinheiro. É, hoje, sobre carro elétrico, pronto, é a
19: porra do carro elétrico.
15: Olha, né? Aí, começou, né, Adel? Vamos nessa. Carro elétrico. Rapaz, tem uma invasão aí. Tem de galera, né?
19: Tem, o mercado tá mudando. Os
15: fabricantes invadiram o Brasil de galera, viu?
19: Foi. O chinês, quando entra, ele entra pra valer. Ele entra, não é pra brincadeira, não. Eles chegaram primeiro aqui no Brasil em 2012, com Lifan, com Chery. E aí não teve boa reputação, os carros eram realmente muito mal feitos, muita reclamação, muito problema. E aí a Lifan se picou, a Chery se picou. Quando a Chery voltou, ele voltou robusto. Ele já voltou com Caoa Chery. Então ele Caoa fez uma passareira com o pessoal da Caoa. E aí a Caoa colocou as regrinhas do jogo: ó, no Brasil tem que ser assim, assim, assim, assim. Eles reconfiguraram o carro e voltaram para valer. Então eles aprenderam a fazer carro em 10 anos. Em 10 anos o chinês aprendeu a fazer carro e está invadindo o mundo, não só o Brasil, como o mundo. Lá nos Estados Unidos ele só consegue invadir, o chinês só consegue invadir com carros maiores, com ônibus ou caminhões. Carros pequenos os Estados Unidos não aceita, porque os Estados Unidos quer ficar como líder mundial para sempre. Então não aceita que o chinês ultrapasse eles. Então, se o chinês entrar nos Estados Unidos com carro, eles podem perder esse número um do mundo. Então eles não aceitam. Mas aqui no Brasil, a gente abriu as portas, né? Desde a época de Collor, abriu as portas para importação. Vamos
15: dizer que o Brasil não tinha carro, tinha carroça, né?
19: Tinha carroça, então abriu as portas aí e o chinês entrou com tudo. Carro elétrico é uma realidade, a gente não pode negar. Tá vendendo para CPF, né? A gente fala pessoa física é líder hoje no Brasil, com o preço da gasolina R$7, o diesel a R$8, o gás natural também um absurdo de preço, e a elétrica, se você conseguir ter uma energia solar em sua casa, ou até mesmo conseguir parar em algum eletroposto, você vai ter uma redução muito grande. Ainda tem a questão de revisão, que é muito mais barata. Você não tem correia, você não tem óleo, você não tem filtro, você não tem zoada, você é um carro muito simplório. Eu faço até um comparativo com a geladeira, Adelson. A geladeira hoje está no nosso programa aqui, né? Todo dia falei duas vezes geladeira. Ó, eu faço comparativo muito com geladeira. Quantas vezes, Adelson, o motor da sua geladeira quebrou? Motor. Já quebrou alguma vez na sua vida?
15: A gente demora.
19: Não, demora. Não quebra. Agora, o compressor da sua geladeira pode quebrar. Aquela borrachinha da porta pode quebrar, mas o motor não quebra. Não, então, quebra. Carro elétrico é isso. É um motorzinho simplório que tem uma bateria.
15: Pronto. Júlio Neves, está chegando?
20: Estamos de volta com informação de Alcobaça. Em alusão ao Dia Mundial de Combate ao Trabalho Infantil, a Prefeitura de Alcobaça realizará nesta sexta-feira uma audiência pública para discutir a proteção dos direitos das crianças e adolescentes e o enfrentamento ao trabalho infantil. O encontro contará com a palestra de José Humberto, doutor e pós-doutor em Educação e Políticas do Trabalho, que abordará a importância da garantia dos direitos da infância e da construção de políticas públicas voltadas à proteção integral de crianças e adolescentes. A audiência será realizada na Câmara Municipal de Alcobaça e é

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3: Olá, amigos, tudo bem? A questão de hoje é do Rafael Coelho, da cidade de Luiz Eduardo Magalhães. O caso é o seguinte, doutor Ed, eu tenho 30 anos, invisto no mercado financeiro, mas eu quero pagar uma alíquota justa para ter uma boa aposentadoria pelo INSS no futuro, pensando, claro, nos meus dependentes. O que devo fazer, doutor?
4: Rafael, bacana saber que você pensa no futuro. Você, como empresário, assim como todos os autônomos, tem que se programar para ter uma aposentadoria justa. E esse é o primeiro passo. Perguntar. Procurar um profissional habilitado que possa lhe dar as orientações de com quanto você deve contribuir, por quanto tempo você deve contribuir e com quanto você vai ficar. Lembrando que se aposentar e envelhecer é um plano de várias frentes. Você precisa ter o INSS, você precisa ter o seu investimento privado, você precisa ter aquele imóvel de aluguel, ou você precisa ter aquela empresa que você investe, tá certo? Mas a resposta para sua pergunta é procurar um profissional que possa lhe orientar a como contribuir da melhor forma. Pagar o máximo não necessariamente vai lhe garantir o teto da Previdência. Como pagar o mínimo pode ser muito pouco para o futuro. Mas o primeiro passo, Rafael, você já deu, que é perguntar, sair da dúvida e se programar.
3: Acabamos de ouvir o professor e advogado Ed Parrish. Ele é mestre em Direito Público e sócio do Parrish Zenandro Advogados, um escritório especializado em causas contra o INSS e Previdência para Servidores Públicos. Eu sou o Rogério Alves e este foi o Papo Previdenciário. Um grande abraço e até a próxima.
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2: E no Pé na Estrada de hoje, a minha dica é a cidade de Piatã, a mais fria cidade do Nordeste, a mais alta cidade do Nordeste também. Piatã, na Chapada Diamantina. Eu recomendo para você Piatã, com suas tradições. Piatã na Bahia, é possível você comer muito bem. Hoje também você pode se hospedar, tem pousadas, já tem hotel e o comércio vem crescendo também. Piatã é uma grande referência quando o assunto é sentir um friozinho delicioso e tomar um café de qualidade. Então, já sabe, as dicas melhores de São João estão aqui na Rádio Sociedade da Bahia. E a minha dica de hoje é a famosa Piatã na Bahia, na Chapada Diamantina, também conhecida como a Terra do Café Gourmet.
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0: Agora na Bahia, 8h32.
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0: Adelson Trânsito Carvalho. Em Salvador, Thiago.
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2: Oi, Adelson, estou de volta e agora com informações de uma ocorrência na CM Guatemi em direção à paralela no elevado do BRT e tem muita retenção com reflexos na Juraci Magalhães. Você que está agora pelo Rio Vermelho e precisa chegar na paralela, está valendo seguir pela orla que está livre e depois complete pela Magalhães Neto e Avenida Tancredo Neves. A Juraci Magalhães em direção a Garibaldi também tem um trechinho de retenção, mas por enquanto é curto e não vale desviar. Você que está vindo da paralela para o Rio Vermelho, a Juraci Magalhães é a sua melhor escolha. 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Segue daí, Adelson.
0: De volta aqui com Ari Pinheiro. Ari, tem evento esse final de semana? Evento já que a gente pode classificar como o evento já pro São João, né?
3: Justamente. É o Duelo de Seminovos.
0: Duelo de Seminovos.
3: Quantas edições? Essa vai ser 32ª edição. 32 edições. Como presidente da associação, eu sou organizador do evento. Acontecerá nesse final de semana, essa sexta, sábado e domingo, no Açaí Paralela. São 40 lojas, todas associadas à Soveba, e vai ser assim um feirão incrível. Vale salientar, Adelcio, que esse feirão ele é recordista de vendas e de financiamento no Brasil, tá? Então a gente tem aí uma liderança de vendas, que a gente, num final de semana desse, a gente consegue vender em torno de 350 carros.
0: 350.
3: Isso. E financiamento, a gente consegue aí de aprovação e pagamento na faixa de 15 milhões em financiamento. Então é um evento muito grandioso.
0: Quantas lojas?
3: 40 lojas.
0: 40.
3: Todas associadas à Soveba. Vale salientar que a Soveba hoje tem 130 lojas associadas. E dessas 130 lojas associadas, 40 participam do evento. Não participam mais porque não tem vaga, mas nós temos fila de espera para os próximos eventos.
0: Tá aí. Adeus Carvalho, Jones de Piripiri. Um abraço aí para Ari Pinheiro, né? Diga a ele que parabéns pela entrevista.
3: Obrigado.
0: Por favor, pergunte sobre motos elétricas.
3: Boa.
0: Tem a mesma, hoje, a mesma performance do carro?
3: Não tem. Jones, essa pergunta é muito boa. Moto elétrica, por enquanto, no Brasil não precisa emplacar. Qualquer pessoa pode andar de moto elétrica. Agora, ande com segurança, ande com capacete. Ela só tem autonomia aí no máximo de 40 km de autonomia. Ela é muito difícil, assim, você tem que ter muito cuidado por causa de buraco. Ela não tem assim um amortecimento,
0: uma estabilidade
3: também, né? Igual a moto a combustão. Então tem que ter muito cuidado com moto elétrica, tá? Para não ter acidente fatal.
0: Ari, o brasileiro é apaixonado por carro, né?
3: Sim.
0: E como é que você vê esse povo chegando lá na sua loja, aquela realização? De repente o cidadão vai comprar um carro que já tem 5, 6 anos de uso, mas é uma satisfação, é um esforço. Foi a família toda concentrada para comprar. É muito bonito ver isso.
3: É muito bonito. Essa questão é um sonho realizado, né? O brasileiro, ele primeiro compra o carro para depois comprar a casa. É inverso. Ele compra o carro e mora de aluguel. Porque é o sonho do brasileiro.
0: E às vezes tem todo sentido, porque o carro vai dar renda a ele, né?
3: Pode dar renda. Hoje o carro dá renda, né? Antigamente só dava renda o carro aquele que era táxi. Hoje, com aplicativo, assim.
0: Ou no caso de utilitário.
3: Né? Eu vou chutar aqui um número, acho que 30% da população brasileira ou mais hoje roda de aplicativo e é uma renda para seu sustento.
0: Carine Paixão, tá chegando? Cadê? Vamos lá.
4: Uma operação integrada das forças de segurança erradicou aproximadamente 27 mil pés de maconha e resultou na prisão de 3 homens na zona rural de Casa Nova, no norte da Bahia. A ação foi realizada durante mais uma fase da Operação Nexus 2 Nordeste 2026.2, voltada ao combate ao tráfico de drogas e ao crime organizado na região. Segundo as forças policiais, os plantios de cannabis sativa ocupavam uma área de mais de 6.500 metros quadrados. Toda a plantação localizada foi destruída durante a operação. Além das 3 prisões em flagrante, os policiais informaram que outros suspeitos conseguiram fugir pela vegetação da Caatinga e seguem sendo procurados. A ação contou com a participação de diversos integrantes da Polícia Militar, Polícia Federal, além da Força Integrada de Combate ao Crime Organizado na Bahia, a FICO. De acordo com as forças de segurança, a operação faz parte de um conjunto de ações permanentes para desarticular estruturas ligadas ao tráfico de drogas no norte baiano. De Juazeiro, com informações do norte da Bahia para a Rádio Sociedade, que agora é 97.9 FM, informação com credibilidade, Karine Paixão.
0: Cidadão disse que comprou um carro com você, Ari, e graças a Deus até hoje nunca deu problema. Cadê aqui?
5: Bom dia, ouvinte da sociedade. Bom dia, Ari Pinheiro, tudo bem?
0: Bom dia.
5: O Adelson, por favor, dê um abraço nesse rapaz aí, gente boa da melhor qualidade. Diga pra ele que eu comprei um Peugeotzinho 208 1.4 2005 na loja dele do Bonocô, a loja da Bonocô, na mão do vendedor Luiz.
0: Olha,
5: fui muito bem atendido. Meu carrinho roda até hoje.
0: Eita.
5: Nunca me deu problema.
0: Que bom.
5: E tá aqui, graças a Deus. Peugeot 208 1.4 2005, viu? Já tô isento de IPVA. Graças a Deus. E roda aqui até hoje.
3: Fico feliz, meu amigo. Isso, fico muito feliz. Isso aí é uma realização sua e minha, porque a gente vende o carro é usado, o carro é um produto que pode quebrar a qualquer momento, Adelson. É um veículo usado, pode quebrar, pode acontecer alguma coisa, mas graças a Deus não aconteceu e nem vai acontecer com você, e você tá na hora de trocar de carro, né, amigo? Tá na hora de trocar de carro, me
0: aproveita, procura lá aí,
3: e no volta. 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
0: Luciano Reis.
6: Alagoinhas, por meio da Secretaria Municipal de Saúde, anunciou a liberação temporária da vacina contra a influenza para toda a população a partir dos 6 meses de idade. A medida, que já está em vigor, segue uma estratégia específica e estará disponível apenas até o dia 17 de junho. Ao contrário de campanhas anteriores, nas quais o Ministério da Saúde abria a vacinação para o público geral sem uma data de término definida em 2026, a liberação ocorre por um período exclusivo e determinado. Após o dia 17 de junho, o imunizante voltará a ser restrito apenas aos grupos prioritários, como idosos, gestantes e crianças. De acordo com a gerente de imunização da Vigilância e Saúde, Letícia Rodrigues, a criação de um prazo fechado para a população geral foi uma iniciativa tomada devido aos baixos índices de procura registrados na primeira fase da campanha. A Rádio Sociedade da Bahia agora é 97.9 FM. Informação com a mesma credibilidade sempre, direto de Alagoinhas, para a Rádio Sociedade da Bahia, Luciano Reis.
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0: O sistema Confea, CREA e Mútua já definiram as diretrizes para as eleições 2026. A votação será no dia 3 de julho, totalmente digital, permitindo que profissionais de todo o país participem com mais praticidade e segurança. Mas atenção, para garantir o direito ao voto, é fundamental manter o cadastro atualizado e estar em dia com o conselho. O processo eleitoral vai escolher representantes importantes para o futuro das engenharias, da agronomia e das geociências no Brasil. Além disso, os profissionais que desejam concorrer precisam ficar atento aos prazos, incluindo o período de registro de candidaturas e o início da campanha. Participar desse processo é fortalecer a representatividade e contribuir diretamente para os rumos da profissão.
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0: Agora na Bahia, 8h45, ouvinte Sociedade, 8h45, no Pique na Agilidade, 8h45.
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0: Vamos lá, Ari Pinheiro, sim ou não, carro 2015, pode financiar 100%?
2: Pode, basta ele ter
0: 2015.
2: Pode sim, basta ele ter um CPF bom. Se ele tiver um CPF bom, tiver um crédito bom, financia sim.
0: É Alain Porto de Sauípe, Entre Rios, Bahia. Trânsito em Salvador. Trânsito, é isso mesmo? Vamos lá. E aí? Então vamos com Rafael Lacerda.
3: A Comissão de Constituição e Justiça da Câmara dos Deputados aprovou a admissibilidade da proposta de emenda à Constituição que reduz a maioridade penal de 18 para 16 anos. A votação representa apenas o primeiro passo da tramitação da matéria no Congresso Nacional. Durante o debate, parlamentares defenderam e criticaram a proposta. Entre os argumentos favoráveis, deputados destacaram o aumento da violência e o uso de adolescentes por organizações criminosas. O deputado Mendonça Filho afirmou que parte da população vive sob influência de facções, milícias e do tráfico de drogas, que frequentemente aliciam menores de idade para a prática de crimes. Já os parlamentares contrários à PEC argumentaram que a redução da maioridade penal não resolve os problemas da segurança pública e pode enfraquecer garantias previstas na Constituição. Atualmente, adolescentes que cometem atos infracionais graves são responsabilizados por meio das medidas socioeducativas previstas no Estatuto da Criança e do Adolescente, o ECA. As punições vão desde advertência e prestação de serviços à comunidade até a internação em unidades socioeducativas por um período máximo de 3 anos. Com a aprovação na CCJ, a proposta segue agora para análise de uma comissão especial da Câmara. Caso avance, ainda precisará ser aprovada em 2 turnos pelos deputados e posteriormente pelo Senado Federal. Aqui Rafael Lacerda, diretamente de Brasília, para a Rádio Sociedade da Bahia. Volto com
0: você. Trânsito em Salvador, Thiago.
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5: Foi Adelson, estou de volta e agora com informações de um acidente na BR-324 em direção à capital baiana, na altura do Retiro. Tem muita lentidão chegando já no Porto Seco Pirajá. Você que está em Águas Claras e precisa chegar no CAB, está valendo fazer o caminho pela regional e subir sentido São Rafael para chegar com facilidade. A paralela em direção ao centro já está começando a apresentar melhoras, pelo menos no Trombogi. Quem sai de São Cristóvão e vai para Sussuarana pode seguir pela paralela. Agora, da saída do CAB até Pernambués, ainda está bem carregado, então se você vai para o Miolo Empresarial, ainda segue a dica de cortar pelo Orlando Gomes e seguir pela Orla. Viu um incêndio? Ligue 193 ou denuncie pelo 0800 061 8080. Faça a sua parte, Ministério do Meio Ambiente e Mudança do Clima, Governo do Brasil. Segue daí, Adelson.
0: Valeu, às 8h48 na Bahia. Ari Pinheiro, cidadão, tem 50 mil para comprar um carro. Achou um carro de 45 mil bacana, dentro do perfil que ele quer. Só que ele, aí de repente, a sogra, a esposa dele, diz assim: ó, mas você poderia comprar aquele que ganhou 80. Tenha mais coragem, seja mais retadinho, ele vai. Ele até ontem ele tava beleza, ainda ia sair com dinheiro ainda. Tem 50, ia comprar um carro 45, muito bom, inteiraço, não compra não, um carro 45 compra, mil. Compra. Mas ele quer um de 80. Nada contra o cara querer melhor, mas só que ele vai entrar na parcela, né? É aí que mora o perigo.
2: Pois é. Tem que saber como é que tá a renda dele, como é que tá as despesas.
0: Se ele pode, tudo bem.
2: Se ele pode, tá tudo certo. Mas se ele não pode, ele pode se complicar financeiramente.
0: Pronto, tá aí. Então é dica de quem trabalha, de quem tá lá no dia a dia
2: com você. Se tiver condições, pagar parcela, não tem problema nenhum. Ele pode comprar o carro que ele quiser.
0: Mas se for aquele que gosta de dormir em paz...
2: Aí ele vai se complicar. Vai se complicar, vai perder o sono.
0: Ainda tem Bahia Farm Show. Vamos lá, vamos pra lá. Luiz Eduardo Magalhães, Bahia. Rogério Alves.
6: Olha, Adelson, estou ao lado aqui do seu xará, é o Adelson, que está aqui na Bahia Farm Show, aqui observando, né, os produtos que estão aqui nesse stand. Adelson, seja bem-vindo à Rádio Sociedade, explica pra gente aqui quais são esses materiais, o que é que o senhor veio buscar aqui na feira.
7: Que oferece para todos nós aqui da região, né, tudo que você procura, você encontra aqui na feira, né. Tem, que nem no caso meu aqui, estou à procura de tronco, né, como eu... né, cria o gado, né, trabalho na área de pecuária, então estou à procura de tronco, né, para facilitar meu trabalho no dia a dia.
6: Você é daqui mesmo da região de Luiz Eduardo Magalhães?
7: Isso, daqui mesmo da região, 150 quilômetros daqui da região, só que eu moro aqui, né, só que eu tenho uma fazenda a 150 quilômetros daqui de Luiz Eduardo.
6: E o senhor toca o que lá?
7: É pecuária, é criação, né, é gado, né, por isso que eu estou vendo aqui na questão do tronco, né, justamente para facilitar meu trabalho na fazenda.
6: E esse material aqui, para que serve?
7: ele serve para você trabalhar, né, com a questão do gado, né? Você coloca aí dentro e você consegue mobilizar o gado, né? Facilita, né, a questão da você fazer a cura do animal, a ferrar também, né? Isso tudo facilita no trabalho seu, né? Não precisa mais você estar amarrando, piando, derrubando, né? Aquela questão até do perigo, né? De machucar. Então aqui é uma ferramenta que facilita muito. É, tem que ter na fazenda hoje isso aí.
6: Quantos anos tocando gado?
7: Ah, desde pequeno, né? Raiz, né? Já nasci na fazenda já, né? Então já vem passando de geração, né? Isso aí, né? Geração, isso aí, é passando. É criado já na fazenda, já tomando leite, já mesmo, lá da fazenda mesmo.
6: E aqui na Bahia Farm Show, já participa há quantas edições?
7: Desde 2008. Eu trabalho na empresa também, né, que representa, né? Nós temos stand aqui também, né? A empresa que eu trabalho, né? Que é a Case, né? É Brasif Agro, né? Nós estamos com stand aqui também. Então, desde 2008, né? Que nós estamos participando aqui da feira também. Mas, na verdade, ela começou antes, né? Mas eu entrei nela em 2008, né? A feira aqui começou bem antes já.
6: A gente está falando aqui com o Adelson Carvalho. E o senhor é Adelson de quê?
7: Adelson de Oliveira.
6: Adelson de Oliveira. Adelson, muito obrigado pela sua participação e parabéns, porque são trabalhadores, são produtores como o senhor, que faz a nossa economia pulsar, que traz a comida para o prato do brasileiro. Parabéns de coração.
7: Obrigado, igualmente. Um bom dia para todos nós, né? Ótima feira para todos nós aí. Valeu.
6: É a Rádio Sociedade da Bahia, 97.9 FM, na Bahia Farm Show. Adelson Carvalho, voz forte da Bahia, é com você aí no estúdio.
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0: Valeu, tá aí o Xará lá em Luiz Eduardo Magalhães. Obrigado aí, Rogério. Calil, bom dia, Calil.
1: Olá, bom dia, Adelson, bom dia aos amigos aqui do Balanço Geral, desejando aí uma quinta-feira de paz abençoada e principalmente com saúde, né? 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
1: Eu estava vendo os números do Instituto Nacional do Câncer dizendo o seguinte: de 2023 a 2025, 70 mil homens no Brasil morreram de câncer de próstata. É muita gente, é absurdo isso, por muita coisa, por falta de cuidado. Mas e a promoção, Marcelão? 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
1: Tá falado, então. Obrigado, Marcelo Gama. Um forte abraço. Adelson Carvalho, um abraço. Até mais tarde, 18
0: valeu,
1: horas.
0: Valeu, valeu, Calil.
1: Cidade Alerta Bahia.
0: Um abraço. É, lá no Cidade Alerta Bahia, grife do jornalismo baiano, diferente dos iguais. 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
10: Olá, amigos, tudo bem? A questão de hoje é a seguinte: é possível se aposentar por invalidez, mas continuar trabalhando? Quem nos responde é o professor e advogado Ed Pares.
11: Infelizmente, você não pode exercer atividade remunerada quando está aposentado por invalidez. E a justificativa é muito simples. O benefício por incapacidade permanente, que você chama de aposentadoria por invalidez, é dado para toda aquela pessoa que está incapaz de forma total e permanente para o exercício de qualquer atividade laboral. Por isso, se você é aposentado por invalidez, é proibido exercer atividade remunerada. Pode, porém, exercer atividades voluntárias.
10: Agora, como é que o INSS vai ficar sabendo que a pessoa é aposentada por invalidez e continua trabalhando?
11: O INSS pode convocar os aposentados por invalidez para eventuais revisões do benefício. Por exemplo, chega você lá para uma revisão do benefício com a mão toda cheia de calo de trabalho braçal. O médico vai ver isto e pode concluir que você retornou ao trabalho. E aí uma investigação pode ser iniciada. Além disso, existem muitas denúncias que são feitas ao INSS acerca de pessoas que recebem aposentadoria por invalidez e continuam a trabalhar. Também há o cruzamento de dados, porque quando o aposentado por invalidez entra em uma empresa e não diz isso, o novo empregador começa a contribuir para aquele aposentado. E no cruzamento de dados, o INSS percebe que está tendo uma contribuição para um segurado que já está aposentado por invalidez. E essas são apenas exemplificações do que podem identificar um trabalho e de uma pessoa aposentada por invalidez.
10: E se o INSS descobrir essa fraude, essa pessoa pode ter o benefício cassado e até mesmo ter que devolver o dinheiro?
11: Exatamente. O benefício será cancelado e este segurado pode ser compelido, pode ser obrigado a devolver todos os valores recebidos durante o tempo em que estava gozando de benefício por incapacidade permanente e também exercendo atividade remunerada.
10: Acabamos de ouvir o professor e advogado Ed Pares, mestre em Direito Público e sócio do Pares e Zenandro Advogados, que é um escritório especializado em causas contra o INSS e Previdência para Servidores Públicos. Eu sou o Rogério Alves e este foi o quadro Previdência e Você. Um grande abraço e até a próxima.
0: Ari Pinheiro, satisfação, meu amigo, ter você aqui no nosso programa mais uma vez e vai voltar aqui com mais tempo.
2: Verdade. Tá?
0: que é pra gente voltar a falar de carro. O brasileiro ama carro, gosta de carro. Aqui tem pergunta a rodo, meu irmão. Adelson Carvalho fala sobre comprar carro conservado e não comprar carro zero por conta da isenção do IPVA e outras vantagens, né?
2: Olha aí, ó, tá vendo?
0: Tudo tem vantagem e desvantagem na
2: vida. Tudo tem vantagem e desvantagem. Adelson, eu agradeço muito pela entrevista. É um prazer estar aqui com você. Podia vir todo dia, porque aqui é a nossa conversa, aqui é o bate-papo, amigo. É, quero convidar vocês que estão escutando a gente para ir nesse sexta, sábado e domingo no Açaí Paralela.
0: Amanhã já tem, né?
2: Amanhã já tem, do Hélio Seminovos. A gente está fazendo os preparativos finais, colocar os carros lá, que amanhã já começa desde as 8 da manhã, de 8 às 18, na sexta, no sábado e no domingo.
0: Quem vai lá, vai encontrar a Ari Pinheiro lá?
2: Vai, claro, vou trabalhar. Eu sou organizador e a Pinheiro Veículo vai estar também no Duelo Seminovos.
0: Parabéns aí, né? Tá aí, então.
2: Trabalhar o final de semana todo.
0: E o cavalo, cadê? Você também tem outra paixão que é
2: o cavalo? O cavalo tá na fazenda de um amigo meu chamado Leonardo Araújo, Leonardo. Irmão de Djalma HD.
0: Ah, de seu Djalma. Eu quero trazer Bruno aqui. Bruno, um abraço pra você, viu? Bruno aí, filho do seu Djalma, do HD. Trazer ele aqui, né?
2: Vem,
0: pra gente saber mais desse mundo do
2: cavalo. No dia que você marcar com ele, eu quero vir só pra assistir.
0: Vem, você vem, você vem. É, um amigo nosso diz assim, olha, o cachorro é visto como, e é, né, o grande amigo do homem. Mas o cavalo é quem leva o homem. Além de ser amigo, ele transporta.
2: É isso aí, é um parceirão.
0: Interessante, né?
2: É, parceirão.
0: E aí vamos ter os dois, né?
2: Vamos ter os dois.
0: Tem o cavalo e tem o cachorro.
2: Eu tenho os dois, graças a Deus.
0: O cachorro adora acompanhar, né? A cavalgada.
2: Isso. Minha cachorra fica lá na Pinheiro Veículo, Pietra. É. Trabalha mais do que eu. Eu costumo falar que ela trabalha mais do que eu, que ela vai todo dia pra loja.
0: Todo dia.
2: E dorme na cama comigo, olha que maravilha.
0: E o seu cavalo fica lá, hein?
2: Fica em Castro Alves. É uma galarga machador. Fica lá em Castro Alves, na fazenda do meu amigo Leonardo Araújo. Mandar um abraço pra ele.
0: Um abraço. Bom evento, viu, Ari? Felicidade.
2: Leonardo Araújo, ele te escuta todos os dias, viu?
0: Pronto.
2: Todos os dias ele vai trabalhar te escutando,
0: Adelson. Um abraço, Leonardo. Tá ligado na gente sempre aqui. Então, seu Djalma é tio dele, né?
2: É irmão.
0: Ah, irmão. Ah, tá. Irmão dele.
2: Irmão de Djalma.
0: Irmão do seu Djalma. Um abraço aí para o pessoal do Aras HD. Vem aí o Conexão Sociedade. Ela já tá ali olhando pra gente, ó. Esmetaque. Bem que você poderia chegar uns 10 minutos antes de assumir. Ficar mais 10 minutos aqui, você. Não, você tem que chegar antes. Você tem que chegar antes. À noite nosso encontro é lá no Cidade Alerta Bahia, grife do jornalismo baiano, diferentes iguais. Vim aí, Smetrak, para comandar o Conexão Sociedade. Fui.
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15: Olá, amigos, tudo bem? A questão de hoje é do ouvinte Miro, do bairro Alto da Terezinha. Doutor Ed, o INSS fez pente fino e cancelou meu LOAS. O que faço agora?
16: Veja só, o INSS tem intensificado os pentes finos dos LOAS nos últimos meses. Lembre que para você ter direito a esse benefício, você precisa ser idoso ou uma pessoa com deficiência cuja renda seja baixa. Além disso, você precisa estar com o CAD único em dia. Então, se todos esses requisitos continuam presentes na sua vida, você vai ter direito a restabelecer esse benefício. E por que o INSS faz isso? O INSS faz isso porque é muito comum que algumas pessoas recebendo esse benefício arranjem um emprego ou saiam do critério de baixa renda porque trabalharam como autônomo, abram microempreendedores individuais. O importante é que você entenda que para manter esse benefício, você tem que manter os requisitos que deram direito à sua concessão, que é ser uma pessoa idosa acima dos 65 anos ou ser uma pessoa com deficiência e, além disso, ser uma pessoa de baixa renda. Lembrando que o CAD único, imprescindível, tem que estar em dia.
15: Acabamos de ouvir o professor e advogado Ed Parrish. Ele é mestre em Direito Público e sócio do Parrish Zenandro Advogados, um escritório especializado em causas contra o INSS e Previdência para Servidores Públicos. Eu sou o Rogério Alves E este foi o Papo Previdenciário. Um grande abraço e até a próxima.
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1: 9 horas e 10 minutos.

0: reais, operação contra quadrilhas perigosíssimas, bloqueios milionários. Vamos falar sobre tudo isso hoje. Eu quero já convocar aqui o WhatsApp para você mandar sua mensagem. Se tiver um acidente aí no trânsito, fala para mim. E se tiver algum vazamento de água, fala para mim. Tá faltando médico aí no posto de saúde da sua cidade? Me conte, porque eu tô aqui para isso, tá? Para fazer a denúncia, para cobrar das autoridades e a gente fortalecer cada vez mais o nosso jornalismo através da nossa relação no nosso Conexão. Abre o WhatsApp aí, Ramonzinho, por favor.
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0: É isso, e eu quero girar aqui pelas principais manchetes dos portais de notícias, claro que abrindo pelo nosso portal, o sociedadeonline.com. Salvador pode se tornar a capital simbólica do Brasil no 2 de julho. Acesse sociedadeonline.com para saber mais. A Comissão de Constituição e Justiça do Senado Federal aprovou um projeto de lei que estabelece a transferência simbólica da capital do país para Salvador no dia 2 de julho. Essa proposta agora vai ser analisada pelo plenário em regime de urgência, já que o 2 de julho está chegando, né? Está batendo aí na porta. No tactá.com.br, o meu portal de notícias, a gente fala sobre um idoso que foi preso dentro de uma agência do INSS em Feira de Santana por suspeita de estelionato. Acredite você, 65 anos, um senhor criminoso. Ele estava recebendo atendimento e tinha um mandado de prisão preventiva expedido pela Justiça da Comarca de Camacã, no sul do estado, desde setembro de 2025, e a ordem judicial foi cumprida durante uma ação integrada das forças de segurança. Imagine você, ele causou fraudes que geraram prejuízos patrimoniais a diversas vítimas, inclusive tentativa de obtenção de crédito bancário com identidade falsa. E agora tá preso. Será que permanece preso? Será? No atarde.com, após polêmicas, Flávio José exclui a Bahia de sua agenda de São João. O cantor se recusou a reduzir o cachê para se encaixar nas novas normas do Ministério Público do Estado da Bahia. Imagine, não baixou o valor dele não. Eu só pago, eu só toco se eu receber o cachê que eu quero. E aí a promotora Rita Tourinho, que estava inclusive conosco ao vivo aqui na semana passada, disse que ele não aceitou a negociação, não reduziu em nenhum real o contrato dele. E agora ele sai do São João da Bahia. No G1, 14 pessoas são presas em operação policial contra o grupo criminoso que atua na Bahia. Operação Maré Vermelha, que foi deflagrada hoje, já tem uma mulher presa. Outras 25 pessoas estão na mira da polícia. Acontece essa operação aqui na Bahia, em outros estados também, Rio de Janeiro, por exemplo. Então tem diligências no Complexo de Amaralina, no Rio Vermelho. Os nomes dos presos ainda não foram divulgados, mas assim que saírem eu vou trazer para você. Vamos agora trazendo o nosso giro do interior. Edivaldo Lima me chamando? Não, não tem problema. Daqui a pouco a gente chama Edivaldo Lima para abrir a participação do nosso interior no Conexão Sociedade. Ah, você que vai passar pela Avenida Juraci Magalhães, vai ter uma interdição, tá? Nessa quinta-feira, muita atenção. A CEMOB, Secretaria de Mobilidade, diz que esse trecho da via vai ser totalmente interditado nos dois sentidos a partir das 10 da noite dessa quinta-feira até 5 horas da manhã de sexta. É um bloqueio para o avanço das obras de implantação de uma nova passarela da Rua Lucaia, lá no Rio Vermelho. Então, durante as madrugadas, as equipes vão fazer a instalação do tramo central dessa estrutura, que vai ligar a Rua do Canal ao ponto de ônibus em frente à sede da Embasa. E como é uma operação bem complexa, vai precisar de um guindaste de grande porte e a pista vai ser fechada pela segurança de todos. Mas, logo depois das 5 da madrugada, a via vai ser liberada. E falando em bloqueio, BR-324 também a partir de hoje, com bloqueio nos dois sentidos, Salvador e sentido Feira de Santana, para as obras do VLT. Vai ter sinalização, vai ter placa indicativa, né, dos desvios. Esses bloqueios, eles ficam de 10 da noite até 4 horas da madrugada na BR-324. Você que é motorista e vai viajar, muita atenção, serão interdições pontuais nesse mesmo horário até o dia 13. Combinado? E você fica aí sabendo de tudo em primeira mão conosco. Já temos Ismael aqui na área. Sobre Flávio José, o que vocês chamam de polêmica, eu vejo como dois ângulos, política e justiça, mais política do que justiça. Será? Será, Ismael? Eu sei que os cachês realmente cobrados por algumas atrações são muito grandes e todo o cachê ele tem que ser justificável. Ministério Público, ele está aí atento a isso. Já são mais de 280 municípios baianos que aderiram ao painel da transparência. E é fundamental que realmente tudo isso seja bem averiguado, seja fiscalizado, porque existem muitas outras prioridades para cidades que não a festa. Até comentei isso aqui ontem. Imagine o que é uma atração cobrar R$16 mil por minuto. Quem não queria, hein? Um minuto de trabalho, R$16 mil. E aí, Anania, você ia fazer o que da vida com tanto dinheiro assim, hein? Ia ter avião, ia ter fazenda. A gente não consegue nem pensar. É tanto dinheiro que a gente não consegue nem pensar. É. Eu que tenho filho, eu só penso em deixar o patrimônio pro filho. Pra meu filho ter conforto, segurança, pagar o plano de saúde dele, morar em segurança, enfim. E ter a educação, né? Mas é isso aí, gente. Tem atração que cobra R$9 mil por minuto, R$16 mil por minuto, e o Ministério Público tá atento a tudo isso. Flávio José disse que não baixa, então pronto, tá fora do São João da Bahia. Vale a pena ser irredutível ou seria melhor ele tocar, ganhando um pouco menos? Que ele mesmo responda, né? Vamos nessa, seguindo aqui com o Edivaldo Lima. Edivaldo, bom dia! O que você traz pra gente de informação aí da região metropolitana, meu irmão?
2: Bom dia, Jéssica. Bom dia ao ouvinte da Rádio Sociedade, agora em 97.9 FM. Jéssica, sempre estou trazendo informações policiais aqui no programa e muitas delas não agradáveis para todos. Hoje vamos falar de algo positivo sobre três cidades da microrregião conhecida como Trevo do Petróleo. As cidades atendidas pelo 26º Batalhão da Polícia Militar tiveram o mês de maio marcado pela redução de crimes violentos, letais, intencionais. Elas encerraram o período sem registrar nenhum homicídio. Candeias, infelizmente, interrompeu esta sequência, tendo um homicídio no dia 29 de maio. Ainda assim, os números representam um dos melhores resultados já alcançado pela área de atuação do 26º Batalhão nos últimos anos, desde quando era a Companhia Independente da Polícia Militar. A redução dos índices de violência tem sido atribuída ao fortalecimento das ações integradas de segurança pública, com investimentos em inteligência, monitoramento e atuação ostensiva das forças policiais. O 26º Batalhão atua em Candeias, Madre de Deus, São Sebastião do Passé e São Francisco do Conde, Jéssica Smetak, e daqui a pouquinho eu volto com mais informações.
0: Ok, meu irmão, um abraço para você, Givaldo Lima, da RMS, e temos também Rafael Lacerda, ao vivo, de Brasília, para nós. Oi, Rafael!
3: Bom dia, Jéssica, bom dia a todos os nossos ouvintes da Rádio Sociedade. Hoje é um dia de muito debate por aqui, Jéssica. Temos uma suspeita, né, o temor da aprovação da chamada pauta bomba, um termo que a gente usa por aqui quando vem uma pauta que pode gerar um grande custo para os cofres da União. Especificamente, foi aprovado ontem na Câmara dos Senadores uma pauta que vai conceder um crédito aos trabalhadores rurais que sofrem ou que sofrerão, né, com crises climáticas ou até mesmo com conflitos de geopolítica internacional. Esse crédito se especula que dentro de um período de 10 anos possa vir a custar até R$140 bilhões para a União, né? Então, assim, é uma pauta que tem gerado preocupação. Na terça-feira, o ministro da Fazenda, Dário Durigan, se reuniu com Davi Alcolumbre, presidente do Senado, para discutir pautas como essa e para que fosse debatido a questão da aprovação delas. O que não aconteceu porque ela passou na reunião de ontem, Jéssica. Nessa última quarta-feira foi aprovado essa e outras duas pautas no Senado, sendo essas outras duas, uma que aprova um piso salarial para médicos e dentistas da rede pública a partir de agora. Se ela for aprovada na Câmara dos Deputados, eles vão passar a receber R$13 mil de piso. E a outra é uma pauta que vai conceder uma aposentadoria especial para agentes de saúde. Então, assim, essas três juntas, né, podem causar muitos danos aos cofres públicos. A questão é, elas são justas, mas será que elas têm, de fato, são para esse momento no governo? Esse é o grande debate que está havendo entre o governo federal e a Câmara dos Deputados e o Senado também. É importante considerar, Jéssica, que nesse momento, se o Supremo Tribunal Federal considerar justo, eles podem barrar. Se eles considerarem que é inconstitucional, eles podem barrar essa proposta. Então a gente está aqui acompanhando para saber qual vai ser o desdobramento disso, né? Pode gerar alto custo para toda a União, mas ao mesmo tempo são pautas de extrema relevância para todas essas pessoas que serão afetadas. Jéssica, por enquanto é essa é a notícia do dia. Volto com você, deixo um bom dia para todos os nossos ouvintes também e que Deus abençoe a nossa quinta-feira.
0: Amém, Rafael, que assim seja. Que Deus abençoe a nossa quinta-feira. Obrigada pelas suas informações. Bora ali pro intervalo? Agora são 9h22, eu volto já.

Alegria, alegria, alegria, falamos conectados, Bunja Ferreira, cantor da banda Timbalada, estou aqui para mandar um grande recado, porque a Rádio Sociedade da Bahia agora é 97,9 FM. Meu coração, Timbalada, para vocês, todo mundo conectado aí.

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0: Agora 9h28. Conexão Sociedade. Conexão de volta já do intervalo. Você quer saber como é que tá o trânsito ao vivo? Vamos convocar então o Thiago Costa, porque ele sabe de tudo. Oi, Thiago, bom dia.
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2: Pois, Metac, bom dia para você, bom dia para o Vinte Sociedade, uma excelente quinta-feira a todos. Eu vou começar atualizando o motorista sobre a CM Guatemi em direção a Paralela, isso porque mais cedo aconteceu um acidente por lá, ainda tem reflexos desse acidente, inclusive está travado também na Juraci Magalhães. Ainda segue a dica para quem está no Rio Vermelho e precisa chegar na Paralela, fazer o caminho pela orla que está livre, depois complete pela Magalhães Neto e a Tancredo Neves. Por falar na Paralela, em direção centro, já tem boa fluidez no Trombogi. Quem está saindo de Mussurunga e vai para São Rafael, pode seguir pela Paralela. Agora já sabe, da saída do Cabe até Pernambués ainda segue com congestionamento, então se você vai pro Miolo Empresarial, pra Pituba, Rio Vermelho, melhor cortar pelo Orlando Gomes e seguir pela Orla. 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Segue da Smetac.
0: Quer fazer? Valeu, obrigada, Fabrício. Deixa eu convocar agora aqui ao vivo Julie Neves, que está na área de Ilhéus conosco. Fala, Julie, bom dia.
3: Bom dia, Jéssica Smetac. Bom dia, ouvintes que acompanham a Rádio Sociedade, que é líder em audiência na Bahia. Agora uma grande novidade. A Rádio Sociedade da Bahia agora é 97.9 FM. Informação com credibilidade. Olha, Jéssica, a implantação da tarifa zero no transporte público de Ilhéus voltará a ser debatida em audiência pública promovida pela Câmara Municipal nesta terça-feira, 12 de junho, às 9 horas. A iniciativa dá continuidade às discussões iniciadas no mês passado e desperta grande expectativa entre os moradores que aguardam soluções para melhorar a mobilidade urbana e reduzir os custos com deslocamento diário. O encontro será realizado com

0: no requerimento de número 300 de 2026, de autoria do vereador Aldilson José, aprovado pelo plenário da casa. A proposta é ampliar o diálogo com a sociedade e discutir a viabilidade da gratuidade no transporte coletivo, além de ouvir sugestões que possam contribuir para o aprimoramento do sistema. A expectativa é de que a audiência reúna representantes do poder público, especialistas e a população, fortalecendo o debate sobre uma medida que pode impactar diretamente a rotina de milhares de clientes que dependem do transporte público todos os dias. Jéssica, é com você. A gente volta daqui a pouquinho com mais informação.
1: Obrigada, viu, Júlia? Eu te espero já já com mais um boletim aí informativo no nosso Conexão Sociedade. Vamos abrir espaço para o esporte? Já já tem esporte mais aqui. Fabrício Cunha tá na área.
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3: Manda pra mim que eu mato no peito, boto no chão. Bom dia, Jéssica
1: Espetáculo. Bom dia, meu irmão. Como é que você tá?
3: Tô bem. Hoje começa a agonia, né?
1: É, Copa do Mundo!
3: Massa, né? Pois é, abertura hoje às 16h. Na abertura, logicamente, vai começar bem mais cedo, a partir das 2h. Mas às 16h a bola rola para México e África do Sul. Curioso que essas duas seleções abriram a Copa de 2010, quando a África do Sul foi sede do Mundial.
1: De novo?
3: Né? É, esse mesmo jogo.
1: Casadinho, repeteco.
3: É, e acaba que é uma coincidência, porque como é sorteio, né, Jéssica? Então, naquele momento, claro, a África era anfitrião e teria que ter um adversário, caiu o México, e nesse momento o México anfitrião, no sorteio, caiu a África, então os dois aí reeditando a abertura do Mundial. Isso jamais aconteceu, né? Duas seleções aí conseguindo abrir o Mundial. Duas vezes, né? Não foram consecutivas, né? Lá em 2010 e agora em 2026. México e África do Sul, a bola rola às 16h. E hoje teremos também Coreia do Sul e República Tcheca, né? Então, essa partida também que vai abrindo aí esse primeiro dia de Mundial. Amanhã mais dois jogos: Canadá e Bósnia-Herzegovina. Estados Unidos, outro anfitrião e talvez o principal, né? Talvez não o principal, já que 70% dos jogos vai acontecer em solo americano. Então, os grandes anfitriões, então, vamos colocar assim, os Estados Unidos encarando a equipe do Paraguai amanhã às 22h. E aí, no sábado, é o nosso dia, dia do Brasil, Brasil encarando o Marrocos, 19h. A sociedade, desde as 5h, trazendo todos os detalhes desse jogo. Temos dois correspondentes lá na Copa do Mundo, o Rodrigo Massa e também o Rafael Brasileiro. Até brinquei com o Rafael, né? Que com esse sobrenome não tem muito o que fazer, né? Rafael Brasileiro mesmo. Ele já vai ficar facilmente identificado. E ele disse que, inclusive, é para autorização de visto e tudo mais, sempre tem uma conversa a mais, porque é curioso, né? Porque vem embaixo, naturalidade brasileiro, sobrenome brasileiro, aí ele sempre é chamado para perguntar se ali tem algum tipo de erro, né? Mas não é, não. É o sobrenome do nosso grande correspondente, o Rafael Brasileiro, que vai estar entre Canadá e México e depois chega a Miami para se encontrar com o Rodrigo Massa, que desde sábado, aliás, desde ontem, né? Essa dupla já está trazendo informações, mas no sábado o Rodrigo Massa vai estar trazendo informações desse Brasil e Marrocos direto de Nova Jersey. E aqui em Salvador, nossos repórteres estarão espalhados pelos pontos onde tem torcedor, logicamente, vibrando pelo Brasil, no Pelourinho, por exemplo, em bares pela cidade. A gente vai estar com Brenner Menezes, Manuela Vena, Gabriel De Luca, o Timaço, Sociedade espalhado aí. E eu estarei aqui no estúdio com Caio Leone, debatendo esse primeiro jogo do Brasil. É o melhor pré-jogo da cidade, então vem pra cá. A partir das 5h, a gente vai até pertinho da bola rolar o jogo entre Brasil e Marrocos. Amanhã, no sábado, terceiro dia de Mundial, ainda teremos Catar e Suíça, Haiti e Escócia do grupo do Brasil. Tô muito empolgado, Jéssica, claro que a gente fica esperando aí a estreia da seleção brasileira, mas eu tô empolgado, a Copa do Mundo já começa com aquele gostinho, então estarei atento hoje às 16h, quando o México encara a África do Sul, talvez até mais cedo, acompanhando toda a abertura, porque é bacana, tem alguns movimentos bem legais. O México é um país também com a cultura muito rica, deve trazer alguma coisa bem legal para essa abertura do Mundial, porque a abertura é no México e o fechamento é nos Estados Unidos.
1: Fechou, e a gente que tem filho pequeno, hein? Massa curtir isso, apresentar isso para eles, é massa demais. Luiz Antônio nasceu no ano de Copa, né? E tá indo pra
3: 2022, segunda, né? Que bacana.
1: Ele tava com Boryzinho do Brasil.
3: É, Lucas nasceu em 2019. É. Conexão com o futebol ali, vai 50%, tá? É. Mas ele vai se interessando pelos países,
1: que quis ver o mapa. Isso vai crescendo aos poucos.
3: Olha que bacana, acho que rapidamente, ele se interessou em ver o mapa mundi, só por causa da Copa. Quando eu comecei a explicar que o Brasil era um país, a Argentina era outro.
1: Bacana.
3: Ele falou, pô, pai, como é que é o planeta então? Aí eu peguei, coloquei no telão lá, né? A gente consegue até no Google, você paralisa a tela e fica bem grandão, né? Na televisão lá, bastante grande pra ver. E aí ele foi vendo quantas distâncias, né? Olha, no grupo do Brasil tá esse país aqui, esse aqui que é da Europa, a Escócia, tá vendo, pai? O Haiti que já fica aqui.
1: Que massa, velho. Você vê que é um menino inteligente que já tem outros interesses pra além do futebol. É como a coisa funciona.
3: Foi uma maneira que ele tentar engajar também, já que o futebol não ficou prioritário ali, pelo menos nesse momento da vida dele.
1: Faz parte,
3: irmão. Tamo junto. Valeu, Jéssica.
1: Beijo.
3: Beijo, amiga.
1: Tchau.
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1: Massa. Vamos nessa seguindo aqui, ó. É nosso irmão Erval Uber. Erval mandou aqui uma imagem de um acidente no acesso ao Lucai, ali a Juraci. Vou soltar essa imagem pra você. Os carros estão ali à esquerda da pista, encostados, uma picape, né, e um carro de porte menor. E a gente consegue flagrar como esse ponto do trânsito na nossa cidade é caótico. Quem me acompanha no YouTube tá vendo. É aquela pista, você desce a Garibaldi todinha, e lá na frente você vira à direita pro Rio Vermelho. Você pode também, através da direita, acessar o retorno para ir para Vasco da Gama ou seguir direto sentido ACM através da Juraci. Tem um zebrado ali na pista que o que tem de motorista que faz maluquice, que cruza de vez, que ó, agora mesmo na imagem vai aparecer um cara num carro cruzando de vez a pista ali, um carro preto ali prestes a causar um acidente. E já tinha um acidente um pouquinho antes e depois. Obrigada, viu, Erval, por sua participação. Qualquer registro que vocês tiverem da rua, manda pra mim, porque esse é o nosso Conexão Sociedade. Tem uma imagem também de uma árvore numa fiação em Pernambués. Olha essa imagem, gente. Já pediram manutenção, já pediram poda. Até hoje, nada. Vamos esperar um circuito, né? Um curto-circuito, um incêndio. Vamos esperar a árvore cair, ficar suspensa aí pelos fios. O que é que estão esperando para resolver? Ou até a árvore cair sobre um carro desse, ou um pedestre passando, Deus nos livre? Não pode. Não pode. É um serviço tão fácil de poda. E a gente conta com o poder público, né? Para dar esse suporte, Secretaria de Manutenção principalmente. Agora eu não consigo ver por essa foto se a árvore está na via pública ou se é uma árvore de área particular. Quando está em via pública, é o poder público que resolve. Quando está dentro da área particular, é o dono do terreno que resolve. Fato é, sendo um ou outro, não pode continuar assim. Tem até um áudio, né, para a gente colocar? Tem aqui um áudio para a gente falar? Cadê? Vamos nessa. Cadê? Não tá não. Ainda não tá aqui esse áudio, não. Tá aqui? Esse de Serra Negra? É esse de Serra Negra? É? Abri, bora ver. Tenho paciência, viu? Eu com tecnologia sou uma coisa...
4: Essa aí é pro chefe. Foi mais de 8 meses, essa aí é pro chefe. Já liga pra 156, pra prefeitura, pra 116, Coelma. Ninguém vai resolver isso aí, bicho. Risco iminente de acidente. Aqui tá... Pra fazer essa poda. O meu retorno aí, meu parceiro.
1: Meses de espera da população e a árvore cada vez maior. Triste, viu? Às vezes o cidadão ser ignorado dessa forma é revoltante. Tomara que não aconteça nada e que cheguem lá depois da gente colocar aqui no ar. É assim que tem que ser. Bora com quem agora, Thiago Costa? Luciano Reis, vamos com ele. Oi, Luciano, bom dia, meu irmão. O que é que você manda aí pra nós de Alagoinhas?
5: Oi, Jéssica, um abraço pra você, bom dia pra ouvinte do Conexão da Rádio Sociedade da Bahia, que agora é 97.9 FM. Alagoinhas realizou na quarta-feira uma programação especial no Centro de Referência de Assistência Social, Praça do Céu, no bairro Santa Terezinha, em alusão ao Dia Mundial de Combate ao Trabalho Infantil, datado para 12 de junho. A iniciativa integra uma semana intensa de atividades educativas e de mobilização social desenvolvidas em todos os CRAs do município, engajando a comunidade e a rede de proteção social na causa. Promovido pela Secretaria de Desenvolvimento Social, o evento reuniu estudantes, e crianças em atividades lúdicas e informativas com distribuição de lanches e realização de palestras voltadas à conscientização sobre os direitos da criança e do adolescente. A programação destacou a importância da proteção integral do acesso à educação e da garantia de oportunidades para o pleno desenvolvimento na infância. Proibido por lei, em qualquer circunstância, o trabalho infantil é definido como toda atividade econômica ou de sobrevivência, remunerada ou não, realizada por crianças ou adolescentes com menos de 16 anos, exceto na condição de aprendiz, permitida a partir dos 14 anos. A Rádio Sociedade da Bahia agora é 97.9 FM, informação com a mesma credibilidade sempre. Direto de Alagoinhas, para a Rádio Sociedade da Bahia, Luciano Reis. É com você, Jéssica Isbetac, jogando duro na comunicação Sociedade.
1: A gente joga, nosso time é isso. Obrigada, viu, Luciano? Já conosco aqui, Gilvan Rodrigues, Karine Paixão também. Esse é o time da informação, trazendo notícias do interior. Rádio Sociedade presente de ponta a ponta no nosso interior da Bahia e, claro, através do mundo, né? Através das ondas do rádio, a gente alcança o mundo, porque estamos aí no YouTube, a tecnologia é a nossa grande aliada. Me acompanha também através do YouTube, porque a gente traz muitas imagens aqui para você. Bora puxar o intervalo, Ramonzinho? Agora são 9h41, eu volto.

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0: Agora 9h47. Conexão Sociedade. Conexão de volta, agora são... Oh, acabei de dizer. Oxi. Sabe o que é isso? Costume da televisão. Por mais que a gente diga, eu voltei do bloco, quis dizer de novo, pra garantir. Mas no caso não ter ouvido, se você chegou agora, 9h47, já não tem problema. Calil, e aí, cara? Calil tá me mostrando umas fotos dos brigadeiros da Copa aqui.
1: Tá vendo?
0: O brigadeiro de milho.
1: Pois é.
0: Delícia. Milho verde.
1: Brigadeiro Neymar.
0: É, não gosto de Neymar, velho.
1: Vini Júnior, pode ser?
0: Pô, irmão, isso aí me complica.
1: Brigadeiro Rafinha.
0: É, bora pegar os caras de postura assim, massa, os atletas bacana. É. E brigadeiro de beijinho,
1: brigadeiro
0: deixando
1: Hendrick.
0: O nome
1: dos jogos. Beijinho e milho.
0: Brigadeiro Adriano.
1: Também pode ser.
0: Oi, Calil, tu me deixa, ah, viu?
1: Obrigado, viu, pelo espaço mais uma vez concedido. Você, amiga, a grande Jéssica Smetak. Já tô com meu amigo e irmão Marcelo Gama. 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Olha, a gente fala muito sobre a questão do relacionamento, do casamento. E muitas vezes o casamento ele anda mal das pernas porque o sexo esfriou. E o sexo é primordial num relacionamento a dois, num casamento a dois. Eu conheço casais que têm 20, 30 anos e que namoram até hoje, independente do tempo que estão juntos. Então, é por isso que eu deixo essa mensagem para você, meu amigo Marcelo Gama, você que é um craque no assunto aí sobre a vida sexual, que eu queria que você falasse, explicasse para as pessoas que estão ouvindo agora aqui o nosso Conexão Sociedade com a grande Jéssica Smetak. Explica para a gente o seguinte, Marcelo Gama. O sexo é um termômetro do relacionamento? Bom dia!
2: Calil, bom dia! Bom dia, Smetak! Bom dia, ouvintes do Balando Conexão Sociedade. Olha, Calil, com certeza, com certeza. E reforçando até o que eu vou dizer, né, Calil? Tem um programa que eu recomendo, gente, passa na Record, A Escola do Amor. Não sei se o Calil já assistiu, se o Smetak já assistiu, A Escola do Amor. E eles ensinam muito a questão da importância do respeito do casal, da importância da intimidade do casal. E num desses programas que eu assisti, gente, eles falaram justamente sobre isso. Do quanto essa intimidade é sim o termômetro do relacionamento e dos benefícios que a boa intimidade gera no relacionamento. Por exemplo, olha só, o casal que tem uma vida sexual ativa, ele tem uma conexão e um vínculo muito forte, porque o ato sexual, gente, libera a oxitocina, que é o hormônio do amor, substância que aumenta a confiança, o afeto, a sensação de união entre o casal. Então, sexo não tem idade. Sexo é para todos os tipos de casais, né, gente? Outra coisa que é falar também, Calil, que o sexo, ele é bom para a comunicação íntima. Uma vida sexual ativa e é saudável porque você fica mais vulnerável, né? O diálogo acontece, você precisa conhecer os desejos e os limites do parceiro. Olha só que legal, eu não sabia, gente. Olha só que legal, por isso que esse programa é muito bom. Ele alivia as tensões, porque funciona como um relaxante natural. A atividade reduz o estresse, o combate e melhora a qualidade do sono. Então, amigo ouvinte, essa história que, mas eu tô frustrado porque a minha vida sexual não é a mesma. Amigo ouvinte, Vita Vigor vai trazer de volta a libido, vai melhorar a vontade de namorar, e namorar é bom demais, meu amigo Calil.
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0: Valeu, Calil, eu te espero já já. E vamos seguindo o nosso giro pelo nosso interior, Karine Paixão de Juazeiro me chamando. Oi, Karine, bom dia!
3: Bom dia, Jéssica Esbetaque, bom dia, essa audiência fantástica da Rádio Sociedade da Bahia. Olha, trazer aqui a informação de que Juazeiro deu mais um passo na construção de políticas públicas voltadas à segurança no campo. Foi realizada no município a Assembleia de Criação e Implantação do Conselho Comunitário de Segurança Rural, o Consegue Rural. A iniciativa tem como objetivo fortalecer o diálogo entre produtores rurais, moradores das comunidades do interior e as forças de segurança, ampliando a participação da população na construção de estratégias de prevenção à criminalidade. Durante o encontro, foram apresentados, Jéssica, os objetivos e a estrutura do Conselho, que passa a atuar como um espaço de cooperação entre a sociedade civil, a Prefeitura de Juazeiro, a Polícia Militar e a Polícia Civil. Segundo o secretário de Segurança Cidadã do município, Adegivaldo Mota, a proposta é aproximar ainda mais as ações de segurança da realidade das comunidades rurais. E Juazeiro tem uma área rural muito extensa e isso vai permitir respostas mais eficientes às demandas locais. Já o comandante da 74ª Companhia Independente da Polícia Militar, o Major Sena, destacou que o Conselho vai contribuir para uma participação mais efetiva dos moradores na busca por soluções para os desafios relacionados à segurança pública no interior aqui de Juazeiro. A reunião contou com representantes das forças de segurança, lideranças comunitárias, produtores rurais e integrantes da cidade civil organizada. A criação do Consegue Rural reforça aí essa estratégia de integração entre o poder público e a população, e tem essa proposta de fortalecer a segurança e a prevenção de crimes na zona rural de Juazeiro. Eu fico por aqui falando de Juazeiro para a Rádio Sociedade da Bahia, que agora é 97.9 FM, informação com credibilidade. Karine Paixão.
0: Sempre um beijo, viu, Karine? Te achei rouquinha hoje, tá rouca? Ou é impressão minha?
3: Tô.
0: Ah,
3: então,
0: minha irmã.
3: O tempo aqui está oscilando bastante e a gente tem períodos de baixa umidade. Isso acaba realmente comprometendo aí a questão da voz, mas estou cuidando.
0: Se cuide, melhoras, viu? Você vê como é a nossa conexão, né? É, a nossa sintonia. Verdade. Outro dia foi a Givaldo Lima que tava com a voz assim. Eu disse, olha, tem alguma coisa aí. Ele, tô gripado. Você hoje, rouquinha, mas vai ficar boa. Eu também peguei essa virose. Eu tô, gente, há um mês, sem brincadeira, há um mês tossindo. Eu e meu filho. Passou a virose e ficou uma tosse persistente. É irritante, mas são as mudanças climáticas. A gente tem que cuidar da nossa imunidade, se hidratar, fazer nosso exercício físico, comer bem, dormir bem, pra nada disso pegar na gente, né não? Karine, um beijo mais uma vez. Já já Karine tá de volta com outro boletim aqui pra nós. E temos participações, repercussão sobre Flávio José, que disse que não ia baixar o cachê dele, não. Ah, não quer pagar meu cachê, eu não vou tocar. Flávio José tá fora do São João da Bahia?
4: Bom dia, Jéssica, Roberto Alves. Jéssica, eu critiquei Flávio José nessa situação, nessa atitude que ele tomou sobre todos os municípios da Bahia, mas quando eu vim analisar, tem gente que vai ganhar um cachê maior do que o de Flávio José. Por que que ele ia baixar o dele, que já é baixo? Tem gente aí que não é do forró que vai ganhar um valor maior do que Flávio José. Então eu retirei, eu tenho um blog que eu comento sobre São João, de nossa capital, de nossos municípios, mas quando eu vim analisar, ele as prefeituras querem abaixar o cachê dele a menos do que vai pagar outras pessoas, outras bandas que não são nem de forró. Então eu retirei minha crítica e dei razão a Flávio José. Bom dia, Rádio Sociedade da Bahia, essa única do mundo, do Brasil, da Bahia. Bom
0: olha
4: dia.
0: Olha só, obrigada por sua participação. Então eu estou entrando para o seu time a partir de agora. Não sabia disso. Sabe o que é que eu tinha acreditado que tinha acontecido pelo que eu li? Que ele tinha pedido um reajuste muito alto comparando com o que ele cobrou no ano passado. Porque o MP, doutora Rita Tourinho, quando esteve aqui no estúdio, ela explicou que o pagamento do cachê ele tem que ser dentro de uma coerência. Vou dar um valor, tá, aqui, ilustrativo. Se a atração cobrou 100 mil reais em 2025, ela não pode cobrar 200 mil em 2026. Por que que dobrou o valor? Tem que ser dentro de uma razoabilidade e com razões que justifiquem um reajuste. Agora, você é contratado para cantar, por exemplo, também a 100 mil reais, aí te chamam no ano seguinte e te querem te pagar 80, 70, 60... Então, Flávio José, se for de fato isso que aconteceu, ele tem razão. Até porque as coisas ficam mais caras de um ano para o outro. Nada barateia. A gente está vendo combustível, a gente está vendo o custo de vida, como está caro. Então, tem que ser um valor, no mínimo, reajustado pela inflação. Imagina o que é você transportar uma banda inteira em viagem, custear a hospedagem, a alimentação, e não ter um reajuste. E, além de não ter o reajuste, pedirem uma redução do cachê. Por que que pode reduzir de uns e reajustar o de outros? Bom questionamento que o senhor lançou. Obrigada, viu, por sua participação, que enriqueceu o nosso debate aqui na Rádio Sociedade. E tem denúncia de falta de água. Menina, essa ilha de Taparica tá um negócio sério.
5: Jéssica, estamos aqui pedindo seu socorro. Aqui é Almeida, de Aratuba, Veracruz. Já temos uma semana que estamos sem água. O mês retrasado foram mais de 30 dias. A gente queria que você nos ajudasse aqui, porque a embasa aqui, passando a pista com aquele ferrinho, aí vai desligando a tribulação. Eles estão fazendo o que quer aqui em Aratuba. Só você mesmo para dar uma providência aí. Por favor, Jéssica.
0: Alô, embasa! Cadê o cuidado com o povo? Meu Deus do céu. E falta d'água na ilha é um negócio antigo. Antigo. Por que que não resolvem? Aí você tem que juntar os baldes. É uma, muita falta de dignidade e de respeito com o povo. Com a palavra, em base, o que é que está acontecendo? Me diga, porque a denúncia está aqui no ar. Hora de contar coisas boas, hora de contar boas notícias. 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
2: Agora são 10:07.
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2: De volta aí com o trânsito ao vivo, vamos saber do nosso irmão Tiago Costa, como é que tá a nossa cidade. Fala aí, Tiago.
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5: Pois Metá aqui, agora com dica aí para quem tá na Luiz Eduardo Magalhães e precisa chegar na Feira de São Joaquim ou vai realizar a travessia. Evite seguir pela BR-324 e via expressa, isso porque tem retenção na rodovia e também não vai encontrar vida fácil na Jequitaia. A melhor escolha agora é seguir pela San Martín. A BR-324 em direção à capital baiana ainda tem retenção ali no Porto Seco Pirajá e a lentidão passa do acesso a Barros Reis. Você que saiu de Águas Claras e vai agora para Baixa do Fiscal, tá valendo cortar pela ligação Lobato Pirajá e completar pela Suburbana. 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Segue da Smetac.
2: Valeu, meu irmão Tiago Costa, Luan Julião me chamando aqui ao vivo. Luan, bom dia, meu irmão, como é que você tá?
6: Oi, Jéssica, muito bom dia para você e para todos os ouvintes da Rádio Sociedade da Bahia. Jéssica, tudo bem? Neste exato momento estou aqui no Centro Histórico de Salvador, mais especificamente no Palacete Tira Chapéu, onde a Prefeitura de Salvador está apresentando os resultados do programa Ambientaliza Salvador 2026, que lança novos projetos ambientais aqui na capital baiana. A iniciativa marca o encerramento das ações pelo Dia Mundial do Meio Ambiente, que desde maio vem reunindo atividades de arborização, educação ambiental e recuperação de áreas verdes. O prefeito da cidade de Salvador, Bruno Reis, destaca as ações da gestão na área ambiental e o avanço das políticas de sustentabilidade e ampliação de áreas verdes na cidade. Vamos ouvir.
7: Esse mês, que é o mês do meio ambiente, praticamente todos os dias, a prefeitura lançando novos programas, novos projetos, iniciativas, algumas que estão sendo ampliadas, que são já cases de sucesso, reconhecidas essas iniciativas internacionalmente, outras novas iniciativas. Então hoje aqui vamos ampliar o Ambientaliza com mais ações, arborizando ainda mais a nossa cidade, estimulando o plantio nos passeios, plantando mais árvores. A gente já nos últimos anos foram 130 mil árvores plantadas em Salvador, agora com corredores verdes que já chegam em duas avenidas, na Manuel Dias e na Silveira Martins, agora com o plantio, envolvendo a comunidade, estimulando as pessoas, chamando a consciência da importância da preservação do meio ambiente.
6: Jéssica, o secretário de Sustentabilidade, Resiliência, Bem-Estar e Proteção Animal, o secretário Ivan Eulas, trouxe para a gente um spoiler de um projeto novo que está sendo lançado agora, que é as pessoas, através do Fala Salvador, que é esse canal direto de comunicação com a Prefeitura de Salvador, vai poder solicitar o plantio de árvores na porta da sua residência. Vamos ouvir o secretário.
8: Então, a partir de hoje, já está disponível. Quem tiver acesso agora pode entrar no Salvador Digital. Tem um serviço lá que é plante no seu passeio. O cidadão vai poder fazer o cadastro rápido, CPF, endereço e tal, comprovando que ele é morador, que ele é dono da propriedade, solicitando que faça um plantio de árvore. Nesse momento, a gente faz uma visita. Sendo possível, a gente chama o morador, bora plantar com a gente. A única coisa que a gente pede, que o morador acompanhe, molhe, ajude a gente a evitar o vandalismo.
6: Então, Jéssica, Rádio Sociedade da Bahia, agora é 97.9. Informação com credibilidade. É com você do estúdio.
2: Valeu, Luan. Obrigada, viu, por suas informações. Eu agora quero convocar aqui o meu amigo Rogério Alves. Ele está na Bahia Farm Show, no oeste do estado, fazendo uma cobertura brilhante dessa feira, né, desse grande evento que impulsiona o nosso agronegócio, que mostra toda a nossa potência de agronegócio. Vamos com ele. Oi, Rogério, o que é que você traz para nós de novidade?
9: Música. Eu estou aqui ao lado do Eduardo Oliveira, que é estudante de agronomia, e junto com os colegas aqui de universidade, participam dessa 20ª edição da Bahia Farm Show aqui em Luiz Eduardo Magalhães. É a sua primeira participação, Eduardo?
10: Não, tem uns 3 anos que eu venho aqui. É, espaço tão grande, tem que vir muitos anos para caminhar, né? Mas é muito bom vir aqui, é tecnologia que você conhece, é semente nova que você vê por aqui. Foto também, que é muito bom, network, você conhece muitas pessoas, muito contato e só ajuda mais ainda. Nós estamos começando nesse ramo de agronomia, que o que mais vale, vamos dizer assim, além do diploma, é contato e, tipo assim, saber se comunicar entre o outro para ter, ir atrás de oportunidade e fazer valer a pena.
9: E qual a importância, né, da agronomia, de um agrônomo, para essa questão da agricultura?
10: Ser um agrônomo não... Porque o agrônomo é aquele cara que vai conseguir que o produtor tenha grandes resultados em grandes escalas sem prejudicar tanto o campo, o solo e o clima. Por isso que o agrônomo é um cara essencial no meio do agronegócio.
9: Qual a universidade que vocês representam aqui?
10: Uninassal, Barreiras, Bahia.
9: Então, muito obrigado pela participação de vocês e sejam bem-vindos à Rádio Sociedade da Bahia.
10: Obrigado você.
9: É a Rádio Sociedade da Bahia, 97.9 FM, na Bahia Farm Show.
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2: Ah, é o respeito. Já tô aqui no estúdio com Rafaela Matias Guimarães da Silva, psicóloga. Eu chamei ela de doutora, ela não precisa chamar de doutora, mas é o respeito. É uma profissional que cuida da nossa saúde, né? E aí eu dei esse título do doutor, que muita gente fala que é só pra médico, mas advogado também usa o doutor. Tem os debates, né, a respeito do doutor, doutora, mas seja muito bem-vinda, doutora.
11: Obrigada, Jéssica. É um prazer estar aqui. Muito obrigada pelo convite da produção e do seu.
2: É importante a gente falar sobre gerações, né? Eu tava até falando pra senhora que eu geração XYZ, em que faixa de etária tá cada grupo desse? Porque além das letras, tem lá millennials, baby bloomers, cada um tem um nome diferente. Vamos definir, que a partir daí a gente começa o nosso bate-papo, né?
11: É verdade, verdade. Então, lá os primeiros, né, os mais velhos, são os baby bloomers, né? Aí depois vem a geração X, né? Que são a geração das pessoas, sei lá, que hoje tem na faixa de 40 e pouco para 50 anos. Temos a geração Y, que são os millennials, né? Que no caso nós aqui, né? Nós somos millennials. E vem a geração Z, né? Que é essa geração dos nascidos entre 1997 e 2012. Ou seja, os jovens, adolescentes de 14 a 29 anos. Então, digamos que até 30 são as gerações Z, né? São as pessoas da geração Z.
2: Pronto, e agora entrando na nossa pauta. Esse grupo aí de indivíduos da geração Z não quer casar?
11: Bem,
2: ou quer, só que mais tarde?
11: Bem, veja só. Assim, segundo pesquisas, né, existem tendências, né, não são regras gerais que se aplicam a todos, mas existem realmente tendências desse grupo em relação a querer casar, né? É assim, eles querem sim casar, né? Eu atendo muitos jovens dessa faixa etária, inclusive, mais mulheres do que homens, e todos desejam casar. Eles falam que é importante, só que assim, a forma de relacionamento mudou, né? Na nossa geração, por exemplo, eu tenho 40 anos. Na nossa geração, o que as pessoas buscavam, né? O casamento como uma coisa, assim, já namorava pra casar, né? Então, eram relacionamentos que muitas vezes começavam cedo e as pessoas ficavam já pensando no casamento mais como obrigação social, né? Aquela coisa do script, de cumprir aquilo. E eles, da geração Z, eles são diferentes, né? Em relação a isso. Eles são jovens que eles já nasceram numa cultura de muita conexão, Então já é diferente, né? Eles nessa fase de adultos, eles já conseguem ter muitos vínculos, muitos contatos. Então assim, eles buscam muita autenticidade, relações genuínas, relações próximas. E é uma geração que eles falam muito em saúde mental. É impressionante, né, como eles trazem isso pra gente, assim. Não sei se você já ouviu falar, mas se fala muito hoje: eu tô numa relação tóxica, eu tô com um narcisista, eu tô namorando uma pessoa que... Então eles usam muito esses termos da psicologia, inclusive, né? Então o interessante é isso, que eles estão sempre nessa busca de pessoas para se relacionar, e eles têm um cuidado maior com isso, até pela própria divulgação da mídia em relação a... violência contra a mulher, né? Tudo isso. As mulheres...
2: Eles são mais esclarecidos nesse sentido, né, doutora?
11: Exatamente. Eles têm mais conhecimento porque eles têm mais acesso a essas informações. Então, eles estão sempre ali, estão sempre ligados. Esse relacionamento é tóxico. Eu tô com uma pessoa que é abusiva, né? Muitas vezes até nem é assim. Mas tá tão sendo falado que qualquer... incômodo, qualquer desconforto que se venha a ter, eu já tô com a pessoa narcisista.
2: Ele já interpreta dessa forma. Eu tô vendo aqui, né, na nossa pauta, doutora, que a geração Z, essa turminha aí de até 30 anos de idade, né, tá transformando... 30, 29 anos, né, por aí, 29. Tá transformando as percepções sobre amor. Estão buscando um relacionamento sem pressão, sem cobranças, isso, colocando muita estabilidade emocional como prioridade. 74% dos jovens dessa geração ainda desejam se casar. E eles buscam um compromisso sem pressão, focado em conexões graduais e relações saudáveis. Você falou, doutora Rafaela, você que está chegando agora à Rádio Sociedade, estamos com Rafaela Matias, psicóloga, falando sobre a geração Z. Será que a geração Z ainda quer casar? Quer essa turminha aí até os 30 anos de idade? E você me falou sobre a saúde emocional. Eles cobram um relacionamento que ofereça isso, mas eles têm essa saúde emocional, esse equilíbrio emocional? Como é que tá o psicológico dessa turminha aí, com tanta rede social, com tanta tecnologia, com tanto imediatismo?
11: Isso, exatamente, isso é uma coisa importante a se comentar, né? Eles já estão nesse processo da hiper...
2: Eu vendo, assim, sim, na convivência, eu não tô vendo uma galerinha saudável, não.
11: Isso, não estão. E é justamente por isso que, assim, as pesquisas, e assim, pelas pessoas que eu atendo, eu até tenho uma sobrinha de 19 anos que eles desejam casar, eles querem ter relações, né, estáveis, desejam ter uma família. Mas, assim, hoje eles buscam primeiro a estabilidade emocional. Então, isso que você falou, assim, estar bem, ter uma boa saúde mental, ter um autoconhecimento bacana, e eles buscam priorizam muito a carreira. Então, assim, enquanto a gente, né, assim, eu falo, a minha geração de 40 anos, a gente pensava em casar enquanto tava, né, estudando, fazia meio que as duas coisas ao mesmo tempo, mas eles não, eles querem priorizar um crescimento profissional para depois, tendo, né, estando estável, né, financeiramente, não, agora eu vou pensar em um casamento. Mas, assim, uma turminha que realmente, uma coisa, Jéssica, interessante de falar é que, assim, eles são hiperconectados, eles estão o tempo todo com muitos contatos, Instagram, ali, o tempo todo falando, mas o paradoxo disso é que eles estão, a geração que relata se sentir mais sozinha, relata se sentir muita solidão. Então, apesar de tantos contatos, eles estão ali o tempo todo falando, que são contatos superficiais. Eu conheço ali, bato aquele papo no direct, vou pro... Mas, assim, não é algo profundo. Então, eles buscam muito isso.
2: Doutora, e tocando justamente nesse assunto da hiperconectividade, eles têm muita coragem de interagir na conversa ali pelo direct. Hoje em dia, uma curtida numa foto ou uma sequência de curtidas no perfil, aquilo é a paquera. Isso. Na minha época, a paquera não. A paquera era um gesto, era algo mais... algo que demandasse mais esforço, isso, da pessoa, para que o outro percebesse o interesse. Isso. Hoje, até a paquera, ela tá tecnológica. E quando eles partem para o encontro pessoal, com a hiperconectividade dessa, já ouvi adolescente dizer que na rede social batia vários papos. Quando encontrou pessoalmente, não desenvolvia. Tinha uma dificuldade muito grande, tinha entraves, assim, sabe? Da questão de estar próximo, quase um constrangimento de partir para o relacionamento físico. Será que isso faz eles adiarem um pouco mais e ficarem mais no ambiente virtual da paquera?
11: fazem. Interessante que você falou isso aí. Eu lembrei de uma paciente que eu atendo que ela falou que ela tava num show e aí ela disse que quando chegou lá tinha um menino que ela conversava no Instagram. E aí ela falou que lá ela não conseguiu chegar nele e aí ela começou a mandar pelo Instagram. Oh, eu tô aqui e tá, tal, eu tô aqui, eu te vi. E não conseguia. Então tem realmente esse bloqueio.
2: Meu Deus do céu, que mundo!
11: Chegar, né? É um mundo bem diferente realmente, né? Eles nasceram já dentro disso, né? Então pra eles... É, e você falou uma coisa também que eu achei interessante, o imediatismo, né? A questão do... É, eles têm muita ansiedade em relação a respostas instantâneas. Então, assim, eu atendo pessoas que dizem assim, ah, eu tô conversando com ela, mas se ela fica 10 minutos sem responder, eu já fico, pô, não tá me dando atenção.
2: É.
11: Sabe? Não tá... Poxa, não tem interesse. Aí, assim, muitas vezes, né? Eu, enquanto psicóloga, eu falo, olha, existem pessoas... Assim, a maioria da sua geração é muito ligada no celular, fica ali o tempo todo. Mas existem pessoas que fazem outras coisas, que vão ver TV, que vão estudar, que estão no estádio,
2: um esporte,
11: no trabalho.
2: Né?
11: Isso, um esporte, tá jogando futebol, que eles jogam muito hoje. Então, assim, nem todo mundo fica o tempo todo no celular. Então, eu falo assim, tenha paciência, porque, assim, nem sempre uma demora na resposta é um desinteresse. Mas eles já interpretam assim, é um desinteresse, não tá me respondendo. Então, eles têm muito essa coisa do mensagem instantânea, do WhatsApp. É. Né? Se não me respondeu, então eles têm muita ansiedade. Então é uma geração ansiosa, imediatista, é uma geração que quer se casar, eu percebo isso, né? Inclusive, conversando até com minha sobrinha sobre isso, eu falei que ia dar uma entrevista sobre isso, ela tem 19 anos, e um ponto que eu achei interessante que ela falou assim, eu desejo sim casar, e minha irmã foi uma pessoa que namorou aos 17 anos e casou com o primeiro namorado, e tá até hoje.
2: Sim.
11: E minha irmã já tem, sei lá, 50 anos. Então ela fala assim, poxa, uma coisa que eu acho que é bacana é que a gente se espelha muito no relacionamento que a gente vê dentro de casa. Então ela fala assim, poxa, eu vejo uma relação tão legal de minha mãe com meu pai, tantos anos de cumplicidade, de parceria, que eu vejo aquilo ali, eu quero. Aí ela até fala assim, e eu quero inclusive casar na mesma igreja que eles casaram, né? Ali, aquela da Igreja da Vitória. Aí eu falo, pô, que bacana. Então assim, eles desejam casar, mas assim, aí ela fala assim, mas eu quero antes construir a minha carreira. Então agora ela tá fazendo direito. Ela falou, não, enquanto eu não fizer direito, estudar pra um concurso, eu quero estar concursada quando eu for pensar em casar.
2: Claro.
11: Então assim, eles buscam muito mais isso.
2: Até porque antigamente a mulher, ela era dependente financeira isso, do companheiro. Hoje ela não quer depender
11: não
2: mais.
11: Não quer.
2: Até porque se vier, ninguém casa querendo separar, mas se vier uma separação, ela tem a autonomia dela,
11: exatamente,
2: não é, doutora? A gente vai seguir nesse papo, eu vou puxar um intervalo aqui, que a gente deu a hora do intervalo, mas a gente vai seguir nesse papo, você pode mandar a pergunta também pra nós pra participar dessa conversa. Vamos ali, Ramonzinho, então? São 10h24.
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0: solução. Primeiro, tente contactar a empresa novamente, preferencialmente por meio escrito, como e-mail, para que haja registro da sua reclamação. Se a empresa continuar sem responder, você pode procurar o PROCON da sua cidade para registrar uma queixa. O PROCON pode ajudar a mediar a situação e garantir que seus direitos sejam respeitados. Além disso, se a empresa não resolver o problema, você tem o direito de pedir a devolução do valor pago ou a entrega do produto, de acordo com o Código de Defesa do Consumidor. Tá bom, Juliana? 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

0: Agora são 10h27. 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Conexão de volta aqui com Rafaela Matias Guimarães da Silva, psicóloga, falando sobre a geração Z. A geração Z não quer mais casar, quer casar, de que forma quer casar. A gente já está conseguindo desenhar, né, quais são as prioridades dessa juventude agora, que prioriza a saúde emocional, prioriza a estabilidade de carreira, antes de pensar na configuração de uma família, né, formal. E você estava falando, doutora, antes da gente virar para o intervalo, de como a sua sobrinha, ela quer viver o exemplo que ela tem em casa. E realmente os relacionamentos que a gente tem no ambiente externo são muito espelhados no que a gente tem dentro de nossa casa. Sim. O tratamento entre os indivíduos, entre pai e mãe, o que a gente vê a mãe fazer com o pai, né? Entre irmãos também, a gente replica isso no mundo externo. Não só pessoas que estão em ambientes tóxicos, ambientes abusivos, tem comportamentos abusivos também. Pessoas, sim, que são criadas com amor, são pessoas que se doam, que cuidam, sim, e que têm amor para dar. E é bacana essa preocupação da sua sobrinha, que quer casar, inclusive, na igreja dos pais. A gente está conversando sobre tudo, sobre vida. Isso se cruza um pouco com as nossas vidas pessoais também. E tem aqui um exemplo de uma ouvinte que fala sobre a trajetória dela, que casou, separou, não quer ter mais ninguém. Então vamos compartilhar as nossas histórias aqui.
1: Bom dia, Jéssica, e bom dia, entrevistada.
0: Bom dia.
1: No meu caso, eu morei com a pessoa em 89, separei em 96, e de lá pra cá nunca mais eu quis saber de morar com ninguém.
0: 7 anos, né?
1: Nunca mais quis ninguém na minha casa, nunca mais. Eu gosto de viver só, é maravilhoso, a minha liberdade eu não troco, mas nunca. Então, tô muito feliz sem ninguém. Beijo.
0: É legal, né, também aceitar a solitude, né?
2: Isso, com certeza. Nem todo mundo quer relacionamento, né? Tem pessoas que conseguem viver bem sozinhas, né? Eu acho que ela precisa pensar em outras fontes de prazer, de outras fontes de companhia, de reforço mesmo positivo dela estar ali, né? Em contextos que sejam bons pra ela. Nem sempre o relacionamento é a vida da pessoa, né? O relacionamento ele faz parte da vida da pessoa, mas ele não pode ser a vida da pessoa, né? Então, assim, bacana que ela tá bem assim, né? Minha mãe ficou viúva também, é um exemplo claro disso. Minha mãe ficou viúva aos 37 anos, depois ela teve um relacionamento com um paulista de 20 e tantos anos, só que aí chegou um momento que ela tinha que morar lá e ela não queria, né, morar, e aí virou uma amizade. Hoje eles têm uma amizade, mas não estão mais se relacionando. E minha mãe fala justamente isso, minha mãe fala, eu não quero mais ninguém, porque eu tô super bem sozinha. Minha mãe tem 73 anos, ela fala, poxa, eu vivo bem dentro da minha casa, final de semana eu assisto meus filmes, eu faço o que eu quiser, eu boto a mesa do café se eu quiser, eu almoço a hora que eu quiser, eu tenho essa liberdade, não tenho aquela coisa de ter que botar uma comida pra alguém, porque tem alguém ali esperando, né, tem que fazer.
0: Ou então esse alguém colocar pra ela também, né, porque talvez sua mãe seja daquela geração da mulher que cuida.
2: Da mulher que cuida.
0: E lá em casa eu sou essa mulher que cuida, tá?
2: Sim.
0: Eu tenho isso de, eu coloco o café pra meu marido e pra meu filho, mas se um dia eu precisar, meu marido vai colocar. Mas via de regra sou eu que faço.
2: Eu também sou assim. Mas assim, o importante é isso, a pessoa ter essa consciência de que ela, né, tá bem
0: e ser feliz com isso. Né? Doutora, falando sobre

0: os relacionamentos, né? Voltando aqui à geração Z, que é uma geração que está sempre interagindo por rede social. A gente até comentou, né? Quando o relacionamento ele parte para a vida real, a menina aqui na festa não conseguiu acessar o paquerinha dela nas redes sociais. Foi difícil. E quando eles, de fato, conseguem se relacionar pessoalmente, tem aquela coisa, assim, do medo do vínculo? Um grupinho, assim, mais medroso de entregar o que está sentindo, de entregar o coração, de se abrir emocionalmente? Eles se blindam mais?
1: Sim, eles são mais desconfiados, né? O que eu percebo é isso. Qualquer sinal que eles gostam de chamar, não sei se você já ouviu esse termo, red flags. Eles falam que são, né, os alertas. Qualquer situação incômoda, desconfortável, eles já... eles não têm tanta tolerância a isso, né? Então, assim, qualquer desconforto que tenha, ele já fica, não vai dar certo. Possa ser que seja um relacionamento abusivo, tóxico, como eles chamam. Então, assim, eles são mais desconfiados. Mas, assim, o que eu percebo é que, assim, eles buscam mais pessoas com afinidade de valores mesmo, né? Afinidade de valores políticos, valores de família, valores de relacionamento mesmo. Então, eles querem estar com pessoas que, assim, tenham essas afinidades, né? Então, quando eu digo, assim, a geração Z quer casar, quer. Eles querem. Porém, isso não é mais uma obrigação social, um script. Eles querem por escolha consciente. Sim. Eles querem porque eles dizem, eu quero estar com alguém, mas antes eu preciso conhecer, ter esse vínculo. Mas, assim, com certeza, eles são muito mais desconfiados.
0: Doutora, na nossa época, existia aquela coisa de ficar sem compromisso. Isso ainda hoje existe? Um adolescente com vários ficantes? Isso existe. É comum ainda?
1: Existe. E isso é uma coisa até interessante, porque, assim, eles gostam muito de rótulos. Então, assim, eles não gostam... tem um termo em inglês que eles falam, né? Que eu até me deu um branco agora. Mas eles não gostam de não ter um rótulo. Então, assim, ou eu sou ficante, ou é um relacionamento aberto, ou é, sabe? Mas eu quero entender
0: eles
1: o que
0: querem
1: é que
0: a categoria
1: sou.
0: Dali.
1: Eu sim. quero entender o que é que eu sou pra você, né? Então, eu não quero estar ali de qualquer jeito. Então, eles têm muito isso. Então, assim, existe isso, eles querem saber, eu sou ficante, eu sou o quê, né? Eu tava atendendo um rapaz essa semana que eu atendo, e assim, ele falou que tava interessado numa moça, né? E eles se conheceram e tal, jogando, né, futebol. E aí, enfim.
0: Futebol tá aqui na mesa,
1: na
0: né?
1: Na mesa, porque assim, é o que
0: eu conheci meu marido no futebol, hein?
1: Nossa, porque assim, eles se conhecem mesmo muito no futebol. É um esporte que eles jogam muito, a geração Z, né? Aí ele falando que conheceu ela lá e tal, e aí adicionou no Instagram, e aí rolou aquela conversa, aquele papo todo, e ela deu o sumiço, que eles, né, chamam, quando dá o sumiço sem, assim, né, ele mostrou interesse, foi dando, né, entender que, poxa, eu queria sair com você e tal, e ela meio que sumiu, e aí teve um dia que ele falou, e aí, esse final de semana, ela falou assim, eu tô em Vilas, hoje não vou pra Salvador, então, vamos ver aí depois, e aí ele falou assim, poxa, o que eu percebi dela é que eu não era uma prioridade pra ela, eu era mais um contatinho, eles chamam muito disso, era mais um contatinho, é aquele que tá ali, deixa ali, então assim, eles têm muito aquela coisa de, eu vou alimentar, pra deixar
0: vou guardar,
1: ali.
0: Quem guarda tem.
1: Stand-by. Isso, quem guarda tem. Vou deixar ali. Então, eles alimentam várias conversinhas.
0: Mas isso pode gerar um sofrimento retado pra outra parte. Porque você fica na expectativa e não acontece nunca, e você vai se envolvendo.
1: Isso, exatamente.
0: Então eles sofrem mais por amor?
1: Eles sofrem, muitos deles sofrem, né? Então, a questão é justamente essa. É claro que nem todos os jovens são iguais, mas alguns querem muito mais se relacionar do que outros. Então, assim, essa pessoa mesmo que eu atendo, ele é louco pra ter um relacionamento. Ele é o tipo do rapaz, sei lá, de 25 anos, que ele fala, eu nasci pra namorar, eu não nasci pra ficar em festinha, ficando. E assim, todas que eu conheço não dá certo.
0: Carlos? Olha Carlos ali dizendo que ele é um desses. Nasceu pra namorar. Tá namorando ou tá solteiro? Tá solteiro, né?
1: Solteiro aí.
0: Gente, também. Carlos aqui. Mora onde, Carlos? Alô, meninas de Brotas. Querem um menino que queira namorar, coisa séria. Você gosta de fazer o quê, Carlos? O que você gosta de fazer? Joga bola, malhar. Viu, meninas que gostam de esporte? Manda direct pra Carlos.
1: Olha a cara dela ali.
0: Mas, né, doutora? Mas continuando aqui, assim, o nosso papo do raciocínio.
1: E é justamente isso, né? Eles ficam nessa expectativa de ter, né? Poxa, eu quero ter alguém e não consigo. Porque muitas, assim... E as pessoas acham assim, porque tá difícil pros dois. Tanto pra mulher quanto pro homem, sabe? Porque, assim, tem gente que diz assim, ah, tá difícil arranjar namorado, né? No caso de uma mulher hétero. Tá difícil para um homem hétero também arranjar uma namorada. Então, tá difícil pros dois, porque, assim, existe muita fluidez nisso, né? Eles querem alguém, mas, ao mesmo tempo, eles se veem cercado de muitas opções. Tipo assim, eu tenho um Instagram, que eu tenho não sei quantas pessoas eu posso... E o Instagram hoje, ele é
0: a nossa prateleira,
1: de paquera, né? É exatamente isso. Antes tinha o Tinder, tinha vários outros aplicativos, mas hoje o Instagram, você quer conhecer alguém, vá pro Instagram, comece a, como você falou, curtir a foto.
0: Três fotos curtidas seguidas é interesse. É interesse. Me note.
1: Isso, se você reagir, é interesse. Então, chamar pra conversar é interesse também. Então, assim, tem muito isso, tem essa paquera. E lá tem muita opção. Então, às vezes, poxa, eu tô conversando com três, quatro pessoas ao mesmo tempo, né? Então, eu tenho muita opção. E ao mesmo tempo, quando eles se veem com muita opção, é igual ao Netflix, ao Prime, né? A gente antigamente era na locadora, a gente pegava um filme, né? Dois filmes.
0: Hoje em dia tá tudo lá.
1: Hoje em dia a gente tem um catálogo de filmes e a gente entra e fica uma hora escolhendo e às vezes a gente não consegue escolher nada.
0: É.
1: Porque tem tanta coisa que a gente fica perdido. Então eles é a mesma coisa, a mesma analogia.
0: Eu adorei essa conversa. Ainda bem que eu casei, que eu não vou mais passar por esse negócio de paquera. Será que vai dar certo ou não vai? Casei, tô em paz. Graças, graças, graças. Doutora, obrigada, viu, por sua presença.
1: Obrigada a você,
0: conversa
1: Jéssica.
0: Boa, retada. Quero te receber de novo aqui no estúdio,
1: certo,
0: viu?
1: Obrigada, viu?
0: Doutora Rafaela Matias Guimarães da Silva, psicóloga, falando sobre geração Z, sobre relacionamentos em geral. A gente pode até trazer pra falar... Ah, dia dos namorados é agora, gente. Eu pensei que, tipo, era daqui a um mês. Tô viajando. Mas falar sobre relação sempre é importante, porque tem a ver com nossa saúde mental, né?
1: Tem a ver.
0: A gente reflete isso nos nossos relacionamentos pessoais. Até a próxima, doutora. Um beijão, viu?
1: Obrigada, Jéssica. Foi um prazer.
0: Prazerzão. E você, Calil?
2: Pegando o gancho.
0: Também casou, tá em paz.
2: Não, eu cheguei à conclusão que eu tô ficando velho, porque eu conheci minha mulher no Orkut. Gente, hoje é Instagram.
0: Evelyn, você sabe o que é Orkut?
2: Não faz isso comigo, não.
0: Você sabe?
2: Não faz isso comigo.
0: O Orkut tinha as comunidades, lembra? Tinha as comunidades, odeio acordar cedo. Amantes de pizza. Não é?
2: Eu me comunicava com Priscila pelo Orkut.
0: Pois é, meu. O meu começou no Instagram. No futevôlei. Adriano me viu lá na quadra de futevôlei, aí adicionou. Tentou puxar uma
2: largou
0: conversa.
2: O vôlei e casou com você.
0: Né, eu não dei trela. Não, só pra amarrar. Rapidinho, eu sei que Kelly tá na linha, mas ele me seguiu, puxou conversa, eu não rendi. Aí ele parou de me seguir. De repente ele começou a seguir de novo. Eu disse, oxe, esse homem já não me seguia? Aí ficou assim, parando e voltando. Aí teve um dia que a conversa emplacou e aí a gente foi desenvolvendo e deu certo. Mas é um código também, você seguir. Aí para de seguir, não quero mais, daqui a pouco eu vou voltar a seguir. E você vai chamando
2: a atenção. Mudar onde durão.
0: O durão tava ali, ó. O coração todo arriado. Ele viu entrar lá na quadra grandona, ficou logo apaixonado.
2: Pois é.
0: Isso aí. Pois é. E eu me apaixonei também. No primeiro beijo eu disse eu te amo pra ele. É brincadeira, rapaz. Falho.
2: Agora sim.
0: Terminou bem, falei, te amo. Eita, desculpa, eu não sei de onde saiu. Ele, fique tranquilo lá na frente, a gente vai entender. 20 dias depois estávamos no cartório, 2 meses depois casando e eu descobri a gravidez.
2: E eu comecei meu relacionamento com minha esposa num assalto.
0: Num assalto?
2: Foi. Entendeu? Eu te contei esse caso. Ela refém numa loja que ela trabalhava. Eu fui lá fazer a matéria pra
0: chegou o Calil lá grandão também, eu vou te salvar. A mulher se apaixonou, entendeu? Meu herói.
2: Não foi bem assim, mas tudo bem.
0: Oi, Calil. Bora.
2: Vamos chamar a Kelly. 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
3: 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Eu ainda gosto do meu parceiro ou da minha parceira. Só que tá faltando algo. 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Que eu já vou liberar aquela condição especial, que hoje tá especial, Calil.
2: Imagina você agora, mulher, minha amiga, recebendo aquele buquê de rosas vermelhas, né? O seu marido, seu namorado, dizendo que está assim apaixonada por você, com um cinho de pelúcia, e você dando de presente um Vita Vigor. Aí é que o amor floresce mesmo, né? Aí o amor vem, mas que vem retado, né? Porque qualquer homem gostaria de ganhar um presente desse. 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
2: 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Vita Vigor, Carlos Augusto. Obrigado, Smetak. Um abraço, tá lindo o cabelo, gostei do jogo.
0: Gostou, de
2: cabelo,
0: foi?
2: Ficou lindo mesmo.
0: Então amanhã, no Dia dos Namorados, eu vou lançar esse cabelo pro Adriano.
2: Manda essa foto pra ele, beijo. Oh,
0: eu quero inclusive agradecer aqui que Calil veio trazer pra bancada uma encomenda junina. Obrigada. Sério? Beijinho e brigadeiro de milho.
2: Isso.
0: Que delícia. O milho, você rala o milho, peneira duas vezes. Pro milho ficar bem lisinho. Abre aqui pra mim, abre aí na moral, rapidinho. Ligeiro, ligeiro, ligeiro. 10 segundos. 10 segundos. 9, 8, 7, 6, 5. Aqui, ó. Ó pra isso, que coisa linda.
2: Ainda tem essa ganache, né? Esse doce de leite por cima.
0: Sensacional isso aqui. É pra sair do foco com categoria. Obrigada, irmão. Obrigada. Pois é, isso é amizade. É saber do que a pessoa gosta, presentear, agradar. Ele disse que é pra Adriano, né? Na verdade, ele gosta mais do meu marido do que é de mim. Mas eu respeito essa amizade. Vamos fazer o quê? Trânsito, Thiago Costa? Bora, Tiagão!
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5: Pois é, tá aqui, guarde o meu, hein? Vou começar agora atualizando o motorista sobre a Avenida Paralela, isso porque já está começando a apresentar melhoras. Tem só um trechinho de intensidade lá no final, isso em direção centro, mas nada muito complicado. Quem está saindo de Mussurunga e segue para o Miolo Empresarial, pode fazer o caminho pela Paralela, depois complete pelo viaduto Nelson Daia. Onde o tráfego está bem carregado, quer dizer, na verdade voltou a ficar carregado, é na Bonocô em direção à Cidade Baixa e tem reflexos no acesso norte. Quem está na BR-324 e vai para o comércio, está valendo acessar a Via Expressa, mas descer para Heitor Dias e depois completar pelas Sete Portas e o Túnel Américo 5. 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Segue da Smetak.
0: Agora 10h45.
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2: Chegou o grande dia, torcedor! Pois é, a abertura oficial da Copa do Mundo de 2026 acontece hoje, 11 de junho, no Estádio Azteca, na Cidade do México. A cerimônia, né, vai começar antes da partida, começa às 14h30 e, claro, vai contar com algumas atrações musicais, grandes nomes da música global, incluindo as apresentações de Shakira, J Balvin, Maná, Alejandro Fernandes, Belinda, Danny Ocean, Lila Downs, Los Angeles Azules e Taylor. Pois é, logo depois dessa cerimônia, vai acontecer o jogo que abre a Copa do Mundo de 2026. O jogo de abertura será México contra África do Sul, válido pelo Grupo A. E o Brasil, claro, vai estar representado sim, porque quem apita a partida é o árbitro brasileiro Wilton Pereira Sampaio. Como pela primeira vez na história, o torneio é organizado em conjunto, né, com três países, Canadá, México e Estados Unidos, terá celebração de abertura em cada um desses países. Então, hoje, a abertura será no México e amanhã, dia 12 de junho, às 14h30, acontecerá no Canadá e às 20h30, horário de Brasília, acontecerá nos Estados Unidos.

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0: 10h52.
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0: Conexão de volta, vamos cumprimentar Matheus Giacomi, que ele tá aqui já com os destaques do SociedadeOnline.com.
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0: Bom dia, Matheus.
3: Bom dia, Jéssica. Bom dia para você que acompanha o Conexão Sociedade. A tarifa de ônibus em Salvador pode subir para R$6,40.
0: Não acredito!
3: É, e o alerta foi feito pelo prefeito Bruno Reis, que afirmou que o aumento pode ocorrer caso a Câmara Municipal não aprove o projeto que autoriza o repasse de subsídios ao transporte público. Segundo o prefeito, atualmente a prefeitura completa parte do custo da passagem para evitar que o valor seja totalmente repassado aos usuários. Sem esse auxílio, a tarifa precisaria ser reajustada. Bruno Reis também destacou que o sistema enfrenta aumento nos custos operacionais, mas garantiu novos ônibus devem reforçar a frota da capital nos próximos meses. E também, Jéssica, temos aqui outra notícia, que uma baleia jubarte foi avistada na Baía de Todos os Santos e chamou a atenção de moradores e turistas. O registro marca a chegada da temporada de migração da espécie para o litoral baiano. Todos os anos, as jubartes deixam a Antártida e seguem para as águas mais quentes do Brasil para a reprodução e nascimento dos filhotes. A orientação é manter a distância dos animais e evitar qualquer tipo de aproximação. Acesse o site Sociedade Online para ler essas e outras notícias.
0: Valeu! Esse é o nosso Matheus aí, o cara conectado. Qualquer atualização, tenha certeza que as nossas equipes vêm aqui nesse microfone ao vivo para deixar você a par de tudo. Rogério tá me chamando, é? Vamos com ele então, Rogério, que tá no oeste da Bahia, na Bahia Farm Show. Oi, Rogério!
4: Amigos da Rádio Sociedade, estou aqui ao lado do secretário Jaime Capelesco, que é secretário da Agricultura aqui em Luiz Eduardo Magalhães, e participa aqui dessa 20ª edição da Bahia Farm Show. Secretário, eu gostaria que o senhor falasse da importância dessa feira para a nossa economia, essa feira que, aliás, já tomou proporções nacionais, não é isso? Seja bem-vindo à Rádio Sociedade.
5: Essa feira, ela tomou, não é nacional só não, mundial.
4: Internacionalizou.
5: É, já, essa feira é show de bola. Ela é uma feira que realmente representa bem o nosso município, Luiz Eduardo Magalhães, que representa a nossa região, representa o nosso estado, Bahia, e é muito importante. É muito importante como pelo agro, para o produtor, que é um momento de negócios, por exemplo, as empresas sempre têm nesse momento algumas ofertas, baixam um pouco o preço, os bancos têm algumas condições melhores de financiamento, juros melhores. E é importantíssima para o produtor. E é uma feira também, acima de tudo, de tecnologia.
4: Agora, o que foi crucial assim, para que Luiz Eduardo Magalhães, essa região aqui no Oeste, se tornasse referência para a agricultura?
5: Bom, começa pelo produtor, né? O produtor da nossa região, desde os pioneiros que chegaram aqui, era tudo cerrado. Eu fui um deles, em 80. Foi muita força de vontade, muita garra, muita persistência. E depois vem ao lado do produtor os técnicos, né? agrônomos, entidades de planejamento e a pesquisa. A pesquisa veio assim, demorou no início para chegar, mas depois chegou e chegou com força. Hoje a pesquisa, a área técnica e o produtor, a nossa região é exemplo para o Brasil, é exemplo para o mundo. Nós detemos aqui hoje a melhor tecnologia do mundo. Por quê? Porque nós tivemos necessidade de fazer isso. A nossa terra era pobre, clima meia boca, aqui não é nota 10 em termos de chuva, e graças a Deus nós temos um lençol freático que é o melhor do Brasil. Assim, nós estamos em cima da água, e hoje nós temos 400 mil hectares já irrigado ou mais, e com um estudo que podemos chegar a 700 ou mais. 700 já está um estudo pronto, agora para frente vamos ver. Então isso é fantástico. Vem outros países aqui ver o que nós fizemos. Nós somos referência em soja, pelo terceiro ano nós somos o maior produtor, tem a melhor média de soja do Brasil, 3 anos. Esse último ano nós fechamos com média de 71 sacos por hectare. Isso é fantástico. Algodão, Algodão, nós somos o segundo maior produtor de algodão do Brasil. A melhor fibra de algodão está aqui. E nós temos umas entidades de classe aqui que a gente tem que só elogiar.
4: Secretário Jaime, muito obrigado pela sua participação.
5: Valeu. Obrigado você. Me chama lá que nós vamos conversar muito.
4: E vamos sim. É o secretário Jaime Capilesso, secretário da Agricultura aqui em Luiz Eduardo Magalhães. Rádio Sociedade 97.9 FM na Bahia Farm Show.
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0: Valeu, Rogério Alves aí falando conosco do Oeste do Estado. 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Trânsito com Tiago Costa. Oi, Tiago, por onde você anda?
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6: Pois é, tá aqui, agora eu vou atualizar o motorista sobre a Avenida Bonocô, isso porque em direção centro, agora há pouco, aconteceu um acidente, mas essa situação já foi resolvida, só tem intensidade por lá, não vale o desvio. Só atenção, você que está pelo acesso norte segue para o comércio, a BR é a sua melhor escolha. Onde o tráfego ainda segue bem complicado na Vasco da Gama em direção centro, desde o trecho do Horto Florestal e segue até pouco depois da saída do Vale do Gunjá. Quem está agora no Rio Vermelho, na Lucaia, vai para o Garcia, melhor escolha fazer o caminho pela Garibaldi. 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
0: Agora são 11 em ponto.
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8: Olá, amigos, tudo bem? A questão de hoje é de Jacira Gomes. Doutor Ed, quem tem deficiência, mas trabalha e contribui para o INSS, pode se aposentar?
9: Com certeza, Jacira. Existe a aposentadoria especial da pessoa com deficiência. E olha, o mais bacana dessa aposentadoria é que a regra e a forma de cálculo se mantiveram mesmo com as mudanças de 2019. Então, essa é uma aposentadoria cuja forma de cálculo é mais benéfica e você trabalhará menos para poder se aposentar. Isso é uma forma de compensar esse esforço que você faz a mais por ter uma deficiência. Lembrando que essa aposentadoria, ela terá critérios diferentes de acordo com o grau da sua deficiência, se leve, moderado ou grave.
8: Acabamos de ouvir o professor e advogado Ed Parrish. Ele é mestre em Direito Público e sócio do Parrish Zenandro Advogados, um escritório especializado em causas contra o INSS e Previdência para Servidores Públicos. Eu sou o Rogério Alves e este foi o Papo Previdenciário. Um grande abraço e até a próxima.
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13: 11:06.
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13: Conexão já retornou do intervalo. Que bom, a gente tá aqui agora com o nosso irmão Fabrício Cunha, porque já já tem Esporte Mais.
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15: Manda pra mim que eu bato no peito, bato no chão, de volta com o nosso Conexão, agora com Bola na Rede, né? Aqui no nosso Conexão, daqui a pouquinho tem um Esporte Mais ao vivo com a equipe Show Sociedade, repercutindo a abertura da Copa do Mundo, que será hoje com México e África do Sul, às 16h, lá no Estádio Azteca, no México, cidade do México, capital mexicana, e a gente vai estar trazendo toda a cobertura dessa abertura do Mundial. Vamos trazer também sonoras do meio atacante Rafinha, da Seleção Brasileira, hein? Ele tocou em assuntos muito importantes, claro que provocado pela imprensa, a gente vai repercutir aqui 3 a 4 sonoras do Rafinha, que é uma das esperanças brasileiras para essa Copa do Mundo de 2026, né? A gente vai falar também das outras seleções, como é que se comportam as seleções que são as principais candidatas ao título, os grupos, o favoritismo dentro de cada grupo, tudo isso daqui a pouquinho no Esporte Mais, estarei com Caio Leone, Manuela Vena e claro, com o ouvinte Sociedade participando com a gente através da 97.9 e tem o WhatsApp 96561025. E também do youtube.com/Rádio Sociedade. Jéssica.
13: Fechou, meu irmãozão. Eu te
15: espero. Valeu, minha amiga. Tamo junto, irmão.
13: Até.
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13: Depende de ano em ano, né? Não, os exames. A gente tava aqui falando com o Fabrício, né? A importância dos exames preventivos, porque a saúde é uma grande caixinha de surpresas. E se for o caso, se tiver histórico de alguma coisa na família de 6 em 6 meses. Se for de rotina mesmo e não tiver nenhum histórico de ano em ano, eu mesmo cuido do teu nódulo na tireoide, de 6 em 6 meses eu tô lá acompanhando, não cresce, graças a Deus, e a gente tem que fazer a nossa parte, porque a nossa saúde, né, nosso maior patrimônio, mas vale, oxe, tira a saúde de um ser humano pra você ver, mexe com a família inteira, mas vamos nos cuidar, e temos participações aqui, meus ouvintes do coração.
16: É, Jéssica Smetak, aqui quem tá falando contigo é Solange Brito, do condomínio Ceasa. Fala pra Flávio José que ele pode até não tocar no São João da Bahia, tá? Mas na minha casa ele vai tocar. E não é pago, é de graça. Não só ele, como Luiz Gonzaga, o Forró, Pé de Serra, Targino Godinho, Adelmário Coelho, Jorge de Altinho, tá? Alcemar Monteiro e Cicinho de Assis. Fora Calcinha Preta, Limão com Mel, o Bonde do Forró e outros mais. Tudo de graça, porque meu forró vai ser em casa. Bom dia, Jéssica.
13: Ô, meu amor, obrigada por sua participação. É isso mesmo, oi. Quem boa romaria faz em sua casa vive em paz. Eu adoro, oi, não troco uma programaçãozinha em minha casa por nada. E a gente pega aquela comidinha típica lá em casa mesmo. Tem cal, né, da banca de frutas. E aí, cal, milho tá bom, amendoim tá bom. Ele separou um amendoim bom retado, cozinhei pra Adriano, que Adriano gosta. tá lá disponível. A gente faz a festinha dentro de casa, chama um amigo, chama um casal de amigo que tem filho pequeno, já brinca com o Luiz Antônio e a gente vai assim, tirando o melhor dessa época do ano. E é uma época gostosa, viu? Menino, que fase boa. Eu sou louca por uma canjica. Amo canjica. Bolo de milho eu passo, mas a canjica cheia de canela tem o seu lugar. E muita gente está empreendendo, fazendo as encomendas, né, de bolos, de canjica, os pratos temáticos dos festejos juninos. Inclusive, Calil me presenteou aqui com brigadeiro de milho. Olha que nobreza. Bom demais. É a época do ano mais gostosa em relação à gastronomia. Natal também é bom demais, mas a festa junina, ela é diferente. Pois é, vamos agora falar sobre surto de ebola. Nunca imaginaria que seria uma pauta pertinente para o nosso estado da Bahia. Mas sim, o surto de ebola na República Democrática do Congo, declarado em 15 de maio agora, é causado pela rara variante Bundibugyo. É esse o nome? Bem-vindo, Iago Matos, que é o coordenador do CIEVS, o Centro de Informações Estratégicas em Vigilância em Saúde. E seguindo, falando aqui do surto de ebola... Ebola não tem vacina, não tem tratamento aprovado. Até 10 de junho, até ontem, né, as autoridades congolesas confirmaram 598 casos e 115 mortes, alertando para uma transmissão contínua da doença na comunidade. Isso interfere de alguma forma com a nossa vida aqui do Brasil? Mais uma vez, bom dia, bem-vindo, Iago Matos.
17: Bom dia, muito agradecido por estar aqui representando a Secretaria Estadual de Saúde. Bom, o ebola, o surto de ebola daquela região da África, né, na República Democrática do Congo, Uganda, ocorrem com frequência. Só que até então, conseguia se conter além das fronteiras, né? O que aconteceu com essa espécie diferente é que ela ultrapassou as fronteiras e agora, né, a gente precisa se preocupar um pouco, né? A classificação da Organização Mundial de Saúde, ela informa que todos os países do mundo precisam se mobilizar, ou seja, reverem seus protocolos, ativarem seus planos de ação para verificar, porque há uma possibilidade de casos suspeitos e também casos confirmados chegarem até o país. Se chegar, a gente tem uma estrutura ou não? Aí essa é as perguntas que a gente vai fazer, né? Que a gente faz sempre para o serviço de saúde e a gente do estado da Bahia vem se concentrando, né? Vem se organizando com vários setores para a gente rever nossos protocolos, né? Caso chegue algum caso suspeito.
13: Como chegaria um vírus da África aqui no Brasil, no nosso estado da Bahia, Iago?
17: Sim, algo que vocês devem ter visto, né? A ebola... conseguiu a classificação de emergência de saúde pública de importância internacional.
13: Sim.
17: A última, né, que a gente teve foi o Covid-19, né? Há uma diferença entre um e a outra, né? Mas ela é classificada com esse termo por conta da sua facilidade para circulação. Como a gente tem hoje, né, circuitos, turismo, né, as pessoas vão de um lugar para o outro, né, e a gente tem um transporte, né, de mercadorias e também de pessoas do continente africano, daquela região da República Democrática do Congo e da Uganda para o Brasil, a gente pode receber alguns casos assim. Né, alguns casos de pacientes que estejam sintomáticos ou assintomáticos, né? Sintomáticos são os casos da qual eles vão ter algum tipo de febre, algum quadro de diarreia, mas também tem os quadros assintomáticos, né? Onde as pessoas estão carregando o vírus, mas a gente não consegue, mas ele não apresenta sintomas.
13: Então é um vírus transmitido de pessoa para pessoa.
17: Isso, tanto pessoa para pessoa. E essa pessoa pode ser por fluidos de pessoas, né? Pode ser sangue, outro tipo de fluido de pessoas vivas.
13: Saliva, espirro ao lado da pessoa.
17: Isso mesmo. Pessoas, né? Cadáveres de pessoas, né? Se você pega as secreções delas. E também alguns animais, né? Como o próprio morcego, como foi conhecido. Mas isso existe só em uma região específica do continente africano, essa transmissão. O nosso maior risco de transmissão seria agora de pessoa para pessoa.
13: Iago, a gente fica assim, meu Deus, está lá longe. Mas a gente viu o que aconteceu no Covid, né? Uhum. O vírus facilmente se alastrou e das formas graves da doença, tirando muitas vidas, foi um grande sofrimento a gente viver aquele isolamento. Hoje a gente vive num mundo globalizado. O avião, né, tá aí, você pode embarcar, pode viajar, e tem cidades brasileiras que recebem pessoas do mundo inteiro. Você vai para São Paulo mesmo, meu Deus do céu. Bahia não tanto, mas tem alguns estados brasileiros que recebem pessoas de todas as partes do mundo. E as autoridades de saúde precisam pensar muito nas estratégias de conter. É, não há nenhum caso confirmado no Brasil, ou tem?
17: Não, não há nenhum caso confirmado. Mas a gente teve já 3 casos suspeitos, né? No Rio de Janeiro, 2 em São Paulo. Né? Tal como a Covid-19, né, foi provocada por conta dessa globalização, né? A gente não conseguir fazer o controle das fronteiras. Entretanto, essa estratégia nunca é adequada. A grande diferença, na grande pergunta que a gente tem que fazer é: a Covid-19, o sistema de saúde conseguiu comportar? Né, a gente sabe, né, depois de passar tudo, que o sistema de saúde não conseguiu. Colapsamos em diversos locais, então não conseguimos controlar essa. A ebola e esse surto especificamente tem uma questão sobre a capacidade de resposta daquela região. Até então, aquela região estava, né, conseguindo controlar outros surtos, mas é uma região de muita instabilidade, de muitos conflitos territoriais. Por conta disso, nem sempre o serviço de saúde, os profissionais de saúde conseguem fazer, né, conseguem fazer esse controle. Então, por ter essa insegurança, né, tanto, né, militar, territorial, fez esse vírus ir para frente. Aqui no Brasil, não. Aqui no Brasil, embora a gente tenhamos diversas contradições, a gente tem um sistema único fortalecido, onde faz a comunicação para todos os locais. A nossa capacidade de resposta já está estruturada, temos planos, protocolos, fazemos simulados, né? Um cenário bem diferente do que está o país onde estão tendo surtos.
13: Eu falei do Covid, mas é importante a gente dizer que não há motivo de criar pânico. Não estou falando que o que está acontecendo com o ebola, inclusive 90% dos casos estão lá na província de Ituri, né, que faz fronteira com o Sudão do Sul, com Uganda também, como o próprio Iago já pontuou. Esse vírus se propagou para outras províncias e cruzou também a fronteira, registrando 19 casos, são 14 casos importados, 2 mortes já. A taxa de letalidade está em 19%, é uma taxa considerada alta, não é,
17: Iago? É uma taxa e pode chegar até 50%.
13: E embora as estimativas para a variante Bundibugyo variem entre 25% e 40%. Essa variante aí, ela é mais agressiva. Sim. Ainda. Então, assim, eu falei do Covid-19, mas não quer dizer que o que está acontecendo com a ebola vá se repetir como foi com a Covid-19, para não criar um pânico também. Isso. Na população, né?
17: Isso mesmo. É importante distinguir que quem passa os sintomas, embora a gente tenha pessoas assintomáticas, o vírus só vai ser passado por pessoas que estão apresentando sintomas. Aqui no Brasil, a gente tem um plano desde 2024, o Estado da Bahia também tem um plano, né? E a gente vem atualizando ele, né, com previstas de publicação até esse final de semana, né, onde a gente segue um fluxo de casos suspeitos. A gente tem hospitais de referência, a gente tem equipes para fazer transportes nacionalmente, principalmente articulado, né, com todas as instâncias do SUS, né? Então, a gente tem um cenário muito mais seguro do que da Covid-19. Covid-19, a gente ainda tinha instabilidades, ainda tinha fragilidades nos fluxos que a gente tinha, e também a própria característica da doença, né? A Covid-19 tinha uma transmissibilidade muito maior, né? Agora não. Agora a gente tem um sistema com mais treinamento, mas também um vírus que tem algumas características específicas, né? Ele não tem tanta, ela tem alta letalidade, mas não necessariamente é tão transmissível assim, comparado com o Covid-19.
13: Iago, o paciente que está sendo investigado lá em São Paulo, é o segundo caso suspeito de ebola no estado de São Paulo. O paciente é uma mulher, ela é brasileira, ela está internada na unidade de saúde, ela tem 31 anos e esteve a trabalho na província de Kivu do Norte. Sim. No leste da República Democrática do Congo. Até o momento não há confirmação laboratorial da doença, ela está em isolamento com um quadro estável. Agora eu fico pensando, ela esteve lá no epicentro da doença, e até voltar para o Brasil, ela passou por aeroporto, ela embarcou, ela teve contato com amigos, com familiares. Quanto tempo leva do vírus incubar no corpo até os primeiros sintomas aparecerem? Fiz essa pergunta para você, Iago, no sentido da transmissão. Pode ser que ela tenha contaminado outras pessoas,
17: sim,
13: né?
17: Sim. O período de incubação dele vai de 2 a 17 dias, né? Então, você pode encontrar pessoas, né, com sintomas, né, pode encontrar, mas quem são as pessoas que transmitem, né? São as pessoas só que apresentam sintomas. Como a gente faz, né? Quando vem essa pessoa com sintomas, a gente faz todo o mapeamento de quem são as pessoas que estão nos bancos de trás e dos bancos da frente do avião. E aí a gente faz o contato com essas pessoas, né? Então, essa é uma diferença grande da nossa vigilância. A gente consegue, uma vez que alguém teve o contato, né, com o caso positivo, a gente entra em contato com esses contatos e vai fazendo a vigilância, né, até o final do período no qual o vírus poderia ser transmitido.
13: Teve outro caso que aconteceu no início do mês de junho, mas foi descartado. Foi um homem de 37 anos que também tinha viajado para a República Democrática do Congo, mas os exames comprovaram que ele estava contaminado pelo vírus causador da meningite meningocócica. Então, hoje, de ebola mesmo, né, a gente tem um caso sendo investigado, um paciente sob suspeita, a abordagem é isolar, evitar isso, qualquer tipo de interação com outras pessoas, não é,
17: Iago? Isso mesmo, essa pessoa chegar no serviço de saúde, né, ela será isolada em uma sala e terá suas informações sobre os fluxos que seguirá. Os profissionais precisam estar com os equipamentos de proteção individual para fazer esse transporte e também todo o cuidado. Não podem ser feitos, né, alguns exames invasivos, porque pode ter o risco, né, de algum risco ocupacional nisso. Né? Então, essa pessoa vai ficar em isolamento até a gente ter um segundo teste descartando esse caso suspeito. Né? Então, fazemos um e depois outro.
13: Como é esse teste? Exame de sangue?
17: Isso, esse exame é um exame de sangue, né, é feito por um método chamado RT-PCR. Né? Também tem outros métodos, mas esse é o mais conhecido. Esse exame de sangue, ele vai procurar o vírus dentro do corpo para verificar se ele foi encontrado ou não, né?
13: Sim, então a transmissão se dá por meio do contato direto, sangue, secreções, tecidos, né, de pessoas sintomáticas. A contenção é feita através de isolamento do paciente. E falando de rede pública de saúde, se vier a acontecer qualquer coisa, até a gente comparou com pandemia, já temos uma expertise, né, de fazer hospitais de campanha e tudo mais. Existe alguma medicação que é usada? É vacina que já está sendo estudada? Fale pra gente, por
17: não,
13: favor.
17: Não,
13: você
17: não
13: que é um grande entendedor do assunto e pesquisador, né, da área também.
17: Não tem nem vacina, né? Existem alguns testes, mas não tem nenhuma vacina distribuída em nenhum lugar do mundo, mas também não tem medicamentos, né? Um tratamento específico.
13: Então tem que esperar a doença passar por conta?
17: Isso, teria, e a gente faz o uso para curar os sintomas, né? Então, se tiver uma febre, algum remédio para baixar a febre.
13: Sim.
17: Isso aí, a gente faz isso.
13: Mas não há motivo para alarde. É importante a gente amarrar nossa entrevista despreocupando, mas trazendo esse assunto que é mundial, que é de interesse de todos, né?
17: Isso, não é nem motivo de alarde, mas também nem motivo para a gente ampliar nossos olhares de preconceituosos para alguns locais, né? Embora, né, várias pessoas, a gente tem um fluxo do Brasil para os países da África com muita frequência, né? Mas, né, esse fluxo que a gente tem aqui tá tendo uma estrutura com a Anvisa e a gente mesmo como Secretaria do Estado e também o Ministério da Saúde, e consegue fazer essa contactação de pessoas que podem apresentar risco ou não. Não necessariamente uma pessoa, por ter vindo de lá, é uma pessoa que carrega o vírus, né? Então, quando a gente vai fazer essa investigação, a gente sempre tenta entender qual é a trajetória, qual o local, para a gente já não nos generalizar, senão a gente mais prejudica do que melhora a nossa proteção.
13: E num caso como esse, que é de um outro continente a doença, os aeroportos, a contenção nos aeroportos, a conscientização, divulgação de material informativo, ela é fundamental.
17: Isso
13: nessa mesmo. Medida estratégica.
17: Isso mesmo. Na última semana, né, a Anvisa fez uma atualização das recomendações, né? É aquele áudiozinho que a gente ouve no aeroporto, né? Alguns cartazes, né? A gente vê isso sempre sobre sarampo recentemente, né? Então esse agora vai, a partir dessa semana, a gente já tem já esses avisos, né, dos aeroportos.
13: Aqui no Salvador também,
17: Iago? Isso também, de todos os aeroportos do Brasil, porque é uma recomendação da Anvisa, então todos os aeroportos precisam fazer essa adoção de algum tipo de comunicação para alertar a população.
13: Aproveitando sua presença, como é que estamos de dengue no estado, hein, Iago?
17: Dengue a gente tem é um cenário, né, ainda de estabilidade. A gente não tá no mesmo quadro que era do ano, comparado ao ano passado, né? Temos menos casos do ano passado. A gente segue ainda em monitoramento, e também é uma das doenças estratégicas que a gente vai fazer monitoramento no período das festas juninas, né? Então a gente tem um elenco, né, de doenças, né, como arbovirose, como síndrome de Lepais, que a gente vem fazer esse monitoramento sistemático, né, pra gente acompanhar o período de festas juninas, vão impactar ou não a assistência dessas pessoas, né, o aumento das doenças ou não. Então a gente vem fazendo esse monitoramento, mas dentro de um quadro onde qualquer dúvida, né, ou então até mesmo qualquer solicitação de apoio que algum município tenha, a gente, como equipe do CIEVES e também equipe de resposta rápida, está de prontidão para ir a campo, como a gente foi já em alguns municípios que tiveram situação de epidemia.
13: Como é que funciona esse trabalho em campo? É entrando nas residências, conscientizando? Como é que o CIEVES age? Agora, a dengue é algo a dengue é muito mais real pra gente do que o ebola, não é, Iago? Sim. E a gente precisa fazer esse alerta também, porque nas formas graves pode matar.
17: Sim, isso mesmo, né? Nosso trabalho, quando vai a campo, é principalmente articular os profissionais que estão, né? Sim. A gente não temos o objetivo de substituir, né? Temos o objetivo de instruir o que fazer numa situação de emergência. Então, como serviços de saúde precisam se organizar numa situação como essa, que não vai ser a mesma da rotina, qual o tipo de fluxo de notificação, de informação a gente vai ter para ter informações mais qualificadas e o mais rápido possível, né? Além disso, orientar materiais educativos, estratégias de comunicação, né? Não chegamos a entrar na casa das pessoas, né? A gente, na verdade, quando vai para o território, a gente vai investigar, né, alguns casos específicos se apresenta alguma característica, né? Por Sim. exemplo, tem alguns casos de febre hemorrágica, né? A pessoa evolui muito rápido. Então, a gente pode ir na casa de uma pessoa,

0: Esteve Buritirama, Aratuípe, Aramari, Araci, Curaçá, Casa Nova, Itiúba, Mucugê, Teodoro Sampaio. É, existem várias outras cidades também em alerta e aí está em nossas mãos, né? Não deixar a água parada, cuidar de quem tem um terreno aí que não seja limpo há muito tempo, às vezes descartam lixo, fica lá um pratinho virado para cima que acumula água, vira um criadouro. Você que tem casa também fechada com piscina, tem que ir lá ver como é que está esse imóvel. A mosquita, né? O mosquito fêmea, melhor dizendo, né? Que é ela quem pica a pessoa, isso, geralmente isso, no fim da tarde. Isso. É o horário mais perigoso. Então, calça comprida nas crianças, repelente. Você que é grávida, viu? Tá de neném. Cuidado com zika por causa da microcefalia.
1: É importante dizer que a circulação no estado, né? Dos três tipos de vírus, né? O da dengue, da chikungunya e do zika. É. Tem alguns locais, inclusive, que a gente não está numa situação de surto de dengue, mas sim de chikungunya. Né? Então, a gente tem que fazer essa... E, às vezes, nem sempre os exames conseguem fazer essa identificação. De qualquer forma, a gente tem que procurar os serviços de saúde, fazer essa notificação para a gente acompanhar como que está isso e a gente ter as equipes disponíveis para a gente ir para campo quando for necessário.
0: Bora fazer a nossa parte. Obrigada, viu? Iago Matos, ele é coordenador do CIEVES, da Secretaria de Saúde do Estado da Bahia, aqui conosco hoje no Conexão Sociedade. Até a próxima, viu, Iago? Obrigadão.
1: Obrigadão.
0: Bora puxar esse intervalo? São 11h28.
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2: E no Pé na Estrada de São João de hoje, a minha recomendação é a cidade de Rio de Contas, lá na Chapada Diamantina, bem perto de Brumado. Também, depois de Maracás, Bahia, você passa por Maracás, Contendas do Sincorá, trecho de Iramaia, e aí você vai para a nossa gloriosa cidade de Rio de Contas, passando também por Livramento de Nossa Senhora. Rio de Contas realiza um São João tradicional, com coreto, inclusive, na sede da cidade. Para quem quer animação com bandas grandes,

0: é o distrito de Marcolino Moura. É, eu estou indicando para você hoje a cidade de Rio de Contas, que ainda tem também um atrativo, um frio delicioso para essa época do ano. Muitas comidas típicas, gosta de amendoim? Tem lá, gosta de milho cozido? Tem lá também. E tem aquela famosa pergunta: São João passou aí? Passou! Rio de Contas é a nossa dica de hoje no São João, pé na estrada da Rádio Sociedade da Bahia.
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0: 11:33. 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Bora que o Conexão tá aqui na presença ao vivo de Luan Julião. Uma operação gigantesca acontecendo hoje, hein, Luan?
1: Exatamente.
0: Gente, Jéssica, presa como que, rapaz?
1: Desde muito cedo, as equipes aí da Polícia Civil na rua em diversos estados. Até o momento, 16 pessoas já foram presas, sendo que 11 foram presas no estado da Bahia. Dessas 11, 10 em Salvador e 1 em Santo Antônio de Jesus. Os outros estados com presos: Minas Gerais, Mato Grosso, São Paulo e Rio de Janeiro. Então, grande operação acontecendo aí contra o Comando Vermelho. Mais de 100 milhões de reais bloqueados, 84 mandados de busca e apreensão cumpridos aí nessa grande operação, que faz o sufocamento aí da lavagem de dinheiro. Essa facção criminosa pegava esses valores, mandava para empresas de fachadas e laranjas, e essas empresas e esses laranjas faziam o retorno desse dinheiro como dinheiro limpo, como dinheiro formal para a economia, onde esses criminosos aí usufruíam desse dinheiro oriundo do crime organizado. Muita droga apreendida. Um dos presos foi pego aqui em um prédio de luxo no bairro de Ondina.
0: Sempre, né? Financiado
1: com muita droga, haxixe, maconha, embalagens para acondicionar essa droga. Então, grande operação acontecendo. E também tem uma operação em andamento em Jequié, interior do estado, também contra o crime organizado e facções criminosas que andam atuando na cidade de Jequié. Então, operações acontecendo até o mês de junho. Com essas duas, eu vou atualizar o número de ontem, com essas duas, são mais de 330 operações aí em 6 meses desse ano, encabeçadas aí pela Secretaria da Segurança Pública.
0: Sabe as operações que estão acontecendo também para fogos de artifício clandestinos?
1: Sim,
0: muitas. Toneladas apreendidas. Muitas.
1: Principalmente ali naquele eixo ali do Recôncavo, né? Cruz das Almas, Santo Antônio de Jesus, onde se concentra boa parte das fábricas. A gente não pode esquecer que há algumas décadas tivemos uma grande tragédia.
0: Isso, com mortes.
1: Por causa de fábricas ilegais. 16
0: mortes, eu acho, né?
1: Se não me falha a memória, foram 15 ou 16 mortes. Então, essas operações são muito importantes. A gente sabe que o São João é a maior festa do estado. O carnaval é a maior festa de Salvador, mas a maior festa do estado, exato, é o São João, porque é diferente. Falam, o maior São João é Campina Grande, o maior São João é Caruaru, mas esses estados só tem festa nessas cidades. A Bahia tem festa em todas as cidades.
0: Todas as cidades.
1: Os 417
0: todo
1: municípios
0: lugar tem uma festa bandeira,
1: de São João, então a gente tem grandes operações aí contra esses fogos de artifício, contra guerras de espada e também a própria segurança das festas aí, porque a gente sabe que tem um fluxo muito grande de pessoas saindo de Salvador e região metropolitana para essas cidades do interior do estado.
0: Pois é, meu irmão, obrigado, viu, por sua presença aqui no nosso estúdio, que tanto engrandece a nossa conexão.
1: Tamo junto, até breve.
0: Amanhã tem mais, irmão.
1: Sempre.
0: Beijo, Luanzinho. E eu quero agora trazer uma participação aqui de Gilvan, gente. É um grande apagão em Feira de Santana. Gilvan Rodrigues está aqui comigo já com essas informações. Isso impacta, né, no comércio, na vida dos moradores em geral. E eu quero entender o que aconteceu por lá. Oi, Gilvan, bom dia.
2: Olha, aqui em Feira de Santana, na manhã desta quinta-feira, moradores relataram falta de energia elétrica. Há registro de interrupção também no fornecimento do município de Conceição da Feira. A Neo Energia Coelb informou que a ocorrência foi provocada por uma intercorrência no sistema de transmissão de energia identificada ainda nas primeiras horas da manhã. Aqui em Feira de Santana, essa interrupção começou por volta ali entre 9 e 9:05 da manhã e durou mais de uma hora. As sinaleiras aqui do município ficaram sem funcionar, o trânsito ficou aquele caos. Também algumas lojas do centro da cidade, algumas não, quase todas, precisaram interromper o seu funcionamento devido a essa falta de energia elétrica. Vale deixar que aqui na hora eu estava me preparando ali para entrar no Conexão Sociedade para falar justamente dessa movimentação ali, a expectativa da estreia na Copa, também Dia dos Namorados, e aí aqui a cidade toda ficou sem sinal. Ainda o sinal está se restabelecendo, em alguns momentos ainda falta essa energia, em alguns momentos voltam, e é isso. A gente segue aqui acompanhando de perto mais desdobramentos dessa situação que pegou todos de surpresa, essa falta de energia elétrica geral aqui no município de Feira de Santana. Volto com vocês.
0: Ok, Gilvan, tomara que regularize o quanto antes, né? Porque, poxa, imagina você ficar sem energia, quem precisa de maquinário para funcionar, quem tem seus freezers também nos comércios, as farmácias que acondicionam medicamentos, os postos de saúde, pense também nos hospitais, nos pacientes que estão aí nos leitos. Energia, ela é fundamental. E aí, Feira de Santana, hoje numa manhã bastante complicada. E você, Thiago Costa, o que você traz do trânsito para nós?
3: 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Pois, Metac, estou de volta e agora com dica aí para quem está na Dorival Caymmi e precisa chegar em Lauro de Freitas. Evite fazer o caminho pela Avenida São Cristóvão, porque por causa de uma obra tem muita retenção por lá agora e vai atrasar sua viagem. A melhor escolha é cortar pela Avenida Caribé. A Estrada do Coco em direção ao Litoral Norte tem retenção na parte central e segue bem carregada até a região dos Atacados. Você que está pela Paralela e tem compromisso em Vilas do Atlântico ou vai para Buraquinho, está valendo acessar a rodovia, mas corte pela Avenida 2 de Julho e siga pela Luiz Tarquínio. 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Segue 10 Metá aqui, até amanhã.
0: Valeu, um beijão, Thiago. Bora puxar o intervalo então, Ramonzinho? Na volta aqui o nosso giro pelo interior, agora são 11h39.
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0: 11:44. 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Conexão de volta e Calil também comigo aqui. Fala aí, Calil.
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0: E vamos seguindo com o nosso giro pelo interior. A gente convida aqui nossos irmãos Edivaldo Lima, Gilvan Rodrigues, Júlio Neves, Karine e Luciano para trazer outros destaques. Edivaldo, primeiro você.
3: Outra operação da Polícia Civil foi deflagrada e mais uma vez com o objetivo de combater a comercialização irregular de substâncias divulgadas como canetas emagrecedoras. A ação ocorreu em Lauro de Freitas e Camaçari, além de Feira de Santana. Foram cumpridos 6 mandados de busca e apreensão. As investigações apuram a atuação de um suposto esquema criminoso voltado à venda de medicamentos de procedência desconhecida e possivelmente adulterados, comercializados como produtos para emagrecimento. Os investigadores também apuram indícios de lavagem de dinheiro por meio de rifas digitais. Durante o cumprimento dos mandados, foram apreendidas seringas contendo material fracionado e pronto para comercialização, ampolas com substâncias utilizadas na manipulação dos medicamentos investigados, além de canetas emagrecedoras e aparelhos celulares. 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Da região metropolitana de Salvador para a Rádio Sociedade da Bahia, Egivaldo Lima.
0: Egivaldo Lima, obrigada, meu irmão. E você, Gilvan Rodrigues, de Feira de Santana, pode chegar.
4: E aqui em Feira de Santana, o clima de Copa do Mundo invadiu os bairros do município. Um grupo de moradores do bairro Rua Nova se juntou e criou o movimento Copa do Povo. Além de torcer pela seleção brasileira, eles realizaram intervenções artísticas pela comunidade. Entre elas, um painel pintado pelo artista Murici, que recebeu o nome de Rua Nova é o Mundo. Um dos organizadores da iniciativa, o Júnior Lima, falou sobre a ação.
5: Olha, a ideia inicial era só fazer, de fato, uma transmissão. Mas a gente precisava de fazer algo para que a população pudesse participar desse momento. Então decidimos fazer a pintura no chão, que era para trazer a comunidade para perto, para entrar no clima de fato da Copa. Então chamamos um profissional da área, que é Murici, também morador aqui do bairro da Rua Nova. Juntamos alguns influenciadores, alguns amigos daqui de dentro. E a gente começou a gravar os vídeos convidando a comunidade para perto. E deu muito certo, a comunidade participou, está participando. Outras ruas começaram a pintar, a galera de fato entraram no clima para colocar as banderolas, e foi algo que foi surpreendente para nós, porque a gente não imaginava a população abraçar como abraçou.
4: Eu queria aqui falar, a gente tá aqui na Rua Nova, a gente não pode deixar de falar de um bairro tão artístico como esse aqui, que de certa forma contribui, né, até para essas ações.
5: Ah, contribui demais. Como eu falei, a gente conseguiu fazer e consegue fazer muita coisa dentro do bairro, sem precisar chamar ninguém de fora, né? Aqui a gente tem artistas na área da música, a gente tem o artista como o próprio Murici, um dos melhores que a gente tem em nosso país, não falo nem na Bahia, em nosso país, faz diversos trabalhos fora também. A gente tem jogadores, então a Rua Nova é repleta desse tipo de pessoas. Então a gente, quando chamamos as pessoas abraçaram a causa. A comunidade participou de tudo, tem participado de tudo. A gente criou uma rede social para a gente poder compartilhar as ideias com ele. Então até a pintura que está no chão foi a população que nos ajudou. Fizemos enquete, eles escolheram o que seria colocado no chão, quem seria o jogador que a gente iria colocar, as frases que estão no chão. Ainda tem um muro que está pronto para ser pintado. Então a população tem participado bastante disso e tem facilitado para o nosso projeto.
4: De Feira de Santana, Gilvan Rodrigues para a Rádio Sociedade da Bahia.
0: Valeu, Gilvan. Juli Neves na área. Oi, Juli.
6: 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A Universidade Federal do Sul da Bahia está com inscrições abertas para a contratação de professores substitutos nos campos de Ilhéus, Porto Seguro e Teixeira de Freitas. Ao todo, são oferecidas 25 vagas, entre oportunidades imediatas e cadastro de reserva. As inscrições seguem até o dia 16 de junho e devem ser realizadas pelo Sistema de Recursos Humanos da Universidade. A taxa de inscrição é de R$100. Em Porto Seguro, as vagas são para as áreas de Direito, História, Matemática, Física, Ciências Ambientais e Meteorologia. Já em Teixeira de Freitas, há oportunidades em Psicologia, Letras, Educação, Biomedicina e Saúde Coletiva. Do Sul do Estado, Julie Neves. Trazendo informações para a Rádio Sociedade da Bahia.
0: Valeu, Julie. E você, Karine?
7: A tradicional guerra de espadas de Senhor do Bonfim não voltará a ser realizada neste São João de 2026. A informação foi confirmada por meio de nota conjunta divulgada pela Associação Cultural dos Espadeiros de Senhor do Bonfim, Ministério Público da Bahia, Prefeitura Municipal, Câmara de Vereadores, Polícia Militar e Polícia Civil. Segundo as instruções, o processo de regulamentação da manifestação cultural registrou avanços importantes nos últimos meses, incluindo a assinatura de um termo de ajustamento de conduta, definição de protocolos de segurança, escolha da área destinada ao evento e aprovação de legislação municipal de apoio à iniciativa. Outro passo considerado fundamental foi a parceria firmada com fabricantes de fogos de artifícios de Minas Gerais e com o SENAI para o desenvolvimento e certificação técnica dos artefatos usados na tradição. Apesar dos avanços, os órgãos envolvidos informaram que o processo ainda depende de análises, testes, certificações e autorizações sobre fiscalização do Exército Brasileiro. Como essas etapas não serão concluídas antes do dia 23 de junho, a realização da Guerra de Espadas permanece sem autorização neste ano. A nota destaca que seguem valendo todas as normas legais atualmente aplicáveis à fabricação, transporte, comercialização e utilização das espadas juninas. As entidades afirmaram ainda que continuarão trabalhando de forma integrada para concluir a regulamentação e permitir que a tradição possa ser realizada futuramente dentro dos critérios de segurança e legalidade. De Juazeiro, com informações do Norte Baiano para a Rádio Sociedade da Bahia, que agora é 97.9 FM, informação com credibilidade, Karine Paixão.
0: Valeu, Karine. E você, Luciano Reis? Venha comigo, meu irmão.
8: Aconteceu na quarta-feira, 10 de junho, no Clube dos Sargentos, em Alagoinhas, a formatura do programa educacional de resistência às drogas e à violência Proerd, reunindo todo o corpo escolar, familiares, representantes da Polícia Militar e comunidade em um momento de celebração. Cerca de 370 alunos da Rede Municipal de Ensino receberam seus certificados do curso realizado durante o primeiro semestre de 2026, desenvolvido pela Educação Municipal em parceria com a Polícia Militar da Bahia. O PROERD tem como objetivo orientar crianças e adolescentes sobre a prevenção ao uso de drogas, o combate à violência e ao bullying, além de estimular valores como respeito, responsabilidade e cidadania. Por meio de atividades educativas realizadas em sala de aula, os estudantes aprendem estratégias para resistir à oferta de drogas, lidar com conflitos de forma pacífica, respeitar as regras sociais e fortalecer a convivência saudável dentro e fora do ambiente escolar. Neste semestre, participaram do programa alunos do quinto ano das escolas municipais Alagoinhas 4, Heraldo Tinoco, Marco Maciel, Miguel Fontes, Petrolar, Santa Terezinha e o Iraçu Batista. Para a secretária municipal de educação Rita Bastos, a formatura representa a consolidação de um importante trabalho de conscientização dos estudantes. A Rádio Sociedade da Bahia agora é 97.9 FM, informação com a mesma credibilidade sempre, direto de Alagoinhas, para a Rádio Sociedade da Bahia, Luciano Reis.
0: Obrigada, meu irmão. Gente, eu vou ficando por aqui com conexão, obrigada pela audiência, fiquem agora com o boletim de Rafael Lacerda. Amanhã tem muito mais. Um beijo.
9: A Comissão de Constituição e Justiça do Senado aprovou nessa quarta-feira a proposta de emenda à Constituição que cria regras de aposentadoria especial para agentes comunitários de saúde e agentes de combate às endemias. O texto segue agora para a votação em dois turnos no plenário da Casa. A proposta estabelece uma aposentadoria com idade mínima de 57 anos para mulheres e 60 anos para homens, desde que sejam comprovados 25 anos de contribuição e de efetivo exercício na atividade. As regras valerão tanto para servidores vinculados aos regimes próprios de previdências, quanto para os segurados do INSS. Durante a discussão, os senadores destacaram a importância desses profissionais para o funcionamento do Sistema Único de Saúde, especialmente em regiões mais vulneráveis e no combate às doenças. Também foram lembrados os riscos enfrentados diariamente pelos agentes em suas atividades de campo. O texto ainda prevê regras de transição para quem já está na carreira, além da possibilidade de complementação do benefício para aposentados pelo regime geral. A proposta também reconhece as funções dos agentes de saúde e de endemias como atividades permanentes, essenciais ao SUS e também exclusivas do Estado. Outro ponto importante é a regularização dos vínculos funcionais de profissionais que atualmente atuam com contratos temporários ou considerados precários. Estados, municípios e o Distrito Federal terão prazo até o fim de 2028 para concluir esse processo. A matéria recebeu amplo apoio na comissão embora alguns parlamentares tenham manifestado preocupação com os custos das novas regras previdenciárias. Agora, a decisão final caberá ao plenário do Senado. Aqui Rafael Lacerda, diretamente de Brasília, para a Rádio Sociedade da Bahia.
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2: Se não houvesse pessoas no mundo, não haveria guerras. 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
1: 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E você, sem querer, acaba tirando a paz do seu parceiro também.
2: Comece buscando a paz interior. Procure acalmar suas ansiedades e veja se o seu comportamento está tirando a paz do seu parceiro.
1: Trabalhe pela paz dentro de você e do seu casamento.
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Manda pra mim que eu mato no peito, boto no chão, é hoje! Começa a Copa do Mundo de Futebol, pois é, o Mundial de Seleções, a abertura acontece hoje a partir das 2 da tarde, às 4 horas a bola rola para México e África do Sul no lendário Estádio Azteca. E claro, toda a nossa expectativa para a participação da seleção brasileira na noite, de sábado, teremos o Brasil encarando a equipe do Marrocos, mas desde a tarde, a partir das 5 horas, a equipe Show Sociedade trazendo todos os detalhes dessa estreia da seleção brasileira na Copa do Mundo de Futebol. Teremos 2 correspondentes, né, lá no local onde acontece a Copa, o Rodrigo Massa e também o Rafael Brasileiro, e toda a nossa equipe também, Manuela Pena, Brenner Menezes, Gabriel De Luca, estarei com Caio Leone e claro, tudo pra você aqui na Rádio Sociedade. O esporte mais nesse clima, né? De Copa do Mundo que começa hoje, Copa do Mundo que é a grande atração dos meses de junho e julho, de 4 em 4 anos, essa competição que mobiliza todo o planeta e que traz questões, né, sociais também muito importantes. É a integração dos povos, é o momento de ter orgulho da nação. Eu acho realmente um momento muito especial. A Copa do Mundo, para mim, tem um simbolismo gigantesco. Esporte Mais começando, uma boa tarde para você ligado aqui na 97.9, nesse som limpo e cristalino, potente, abrangente. 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
1: 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Bom, ontem provoquei a bancada sobre quem poderia brilhar no Mundial. Hoje é quem pode brilhar na seleção brasileira.
2: Opa!
1: Top 3 de quem serão os protagonistas da seleção canarinho. Vou começar com ela, Manuela Vena, super craque Sociedade. E aí? Que inclusive tem atacante pra falar hoje. Será que ele tá no meio desses top 3 da Manu e também do Caio Leone? Ele é candidato forte, né? É candidato forte.
3: Será?
1: Vamos começar com ela, coloca a vinheta da Super Craque Sociedade.
0: Manuela Avena.
1: Boa tarde, Manu. E aí, se a gente tivesse que destacar 3 atletas da seleção brasileira, quem pra você deve ser destaque nesse Mundial, Manu? Boa tarde.
3: Adoro. Muito boa tarde pra você, Fabrício, Caio, Geni, Abraão. Quem mais tá por aí? A de Costa eu não tô vendo.
1: Não, tem não. Ramon Santana.
3: Ramon. Tá, toda a galera da Rádio Sociedade, essa audiência boa, retada, que tá aqui com a gente. Adoro dar uma de Manu. Manu Diná, né? Mãe Manu. Tentar entender. Meu top 3, retíssimo aqui, ó. Meu top 3. Danilo do Botafogo.
1: Olha.
3: Endrick e Neymar.
1: E são 3, convenhamos, Manu, e eu assim, meio que gabaritou, acho que eu ia falar, vou até mudar um pouquinho. Mas assim, e são 3, de certa forma, Manu, apostas pela condição de cada um. Os 2 que você citou, que estão em melhor forma, não são titulares absolutos. E o Neymar, dúvida que a gente tem tido, né?
3: Vamos lá, O Danilo do Botafogo, pra mim, é absurdo a evolução dele e como ele joga com fome na seleção brasileira. E eu acho que numa Copa do Mundo, que você tem ali um negócio muito rápido, né? Poucos jogos, você tem que dar o seu gás todinho ali. Eu acho que ele tem esse perfil. E eu acho que o meio de campo do Bahia vai ter um papel. Do Brasil, vai ter um papel fundamental pra estimular. Também, obviamente, também chegar à área, mas para estimular aquela galera de frente, né? Que são os caras que hoje rendem bem na Europa, mas que não rendem bem na seleção. Rafinha melhorou nos últimos tempos, Vini Júnior também, mas não são jogadores vistos. Você olha assim, faz esse daí, tá com a camisa da seleção e eu confio 100% de olhos fechados. Eu espero que sim, eu espero que brilhem muito na Copa do Mundo. Mas eu ainda acho que o Danilo vai tomar a vaga ali no meio de campo e vai se destacar por ali, inclusive fazendo gols, como ele faz no Campeonato Brasileiro.
1: E já Endrick, fez pela seleção, foram 2,
3: já fez,
1: né?
3: Pela seleção também.
1: E 2 golaços.
3: O Endrick é aquele menino que... É aquele contra tudo e contra todos, né? Aquele menino que deve ser... pelo que eu vejo, né? Sinto, assim, deve ser aquele menino muito certinho de 19 anos e que até incomoda algumas pessoas por ele ser muito certinho e dedicado.
1: Eu tenho essa impressão.
3: Só que eu acho que ninguém mais que Cristiano Ronaldo, no auge dos seus 40 e tantos anos, pra mostrar que é assim mesmo, gente. Se você se predispôs a ser um jogador de futebol, você tem que ser um jogador de elite. Você tem que ser um cara com o físico 100% em dia, dedicado àquilo ali. Até mais ele tem 19 anos, tá indo pra sua primeira Copa, tem a chance aí de fazer várias Copas do Mundo, sendo destaque sempre. Então eu acho que ele combina muito também com esse clima, com esse
1: perfil
3: de jogador.
1: Tem uma estrela, né, mano?
3: Tem estrela demais o garoto ali, impressionante. E eu gosto desse jeito de jogar. Sabe? Pra mim, eu admiro muito o jogador que tem esse perfil. Perfil com fome, perfil que briga ali. Ele pode não ser do talento 100%, mas ele é da vontade, né? Ele tá ali sabendo o papel dele, a função dele. E por último, o Neymar. E eu vou trazer o Neymar porque é o seguinte. Aí vai muito pro lúdico mesmo. O Neymar é um cara que é craque indiscutivelmente dentro de campo, sempre foi, mas o Neymar não escolheu ser atleta, né? Durante sua carreira praticamente toda, ele teve uma hora que ele preferiu ser popstar e tudo bem, a escolha dele, mas ele paga alguns preços. E eu fui uma das pessoas que há sei lá, 7 meses atrás, 8 meses, 9, não sei, 10, até 1 ano, eu acho, eu fui uma das pessoas que fiz um vídeo até nas minhas redes sociais falando pro Neymar, a hora é agora, falta 1 ano.
1: Lembra,
3: bora lá,
1: vídeo,
3: velho. Seu... Bora lá, velho. Pegue aí seus patrocinadores, se junte, faz um reality show, sabe? Pra você se estimular a treinar, mostra seu treino, mostra seu dia a dia, mostra seu físico, para as pessoas entenderem que você tá com vontade, você tá com fome de chegar na Copa do Mundo. E assim, não aconteceu da forma como eu queria que tivesse acontecido, no meu contexto novelístico, mas o Neymar se mostrou interessado.
1: Sim, até pelo que o Ancelotti fez, deixou aquela tensão, se foi vai ou não vai, foi um, né, momento tipo que
3: assim,
1: Neymar...
3: Você não é tão importante assim, é. ou você entra no caminho certo ou não. E eu acho, eu espero muito do Neymar, e eu acho que talvez essa minha expectativa não vire realidade, não vai ser uma frustração, porque
1: torço muito que
3: eu
1: vire.
3: Espero muito. Assim, eu acho que ele tem um coelho na cartola.
1: É.
3: Eu acho que
1: tipo
3: ele não vai encerrar
1: que ele tirou
3: de qualquer jeito. É. Eu não acho que ele vai encerrar a carreira dele em baixa. E essa é a última Copa dele. Muito provavelmente ele vai se aposentar, porque pra que o Neymar vai ficar jogando futebol, correndo atrás do físico, se não é isso que ele escolheu, sabe? Então eu acho que essa última dança dele tem muita coisa guardadinha aí na caixinha, e é a minha expectativa.
1: Show de bola, Manu. Coloca a vinheta nesse craque. Aqui, comentário, tem classe e tem nome. Pra galera entender, a gente tá, né, trazendo o debate, né, e a expectativa e a opinião, nossos palpites, quais serão os atletas da seleção brasileira que mais vão se destacar. A gente elencou ali um top 3, mas claro que dentro da explicação a gente pode trazer outras ramificações. Caio Leone, meu parceiro, minha dupla, boa tarde.
2: Boa tarde, Fabrício, minha querida dupla. Ô, Loura ali, ó, foi bem demais. Grande abraço, Manuela Vena, Genivaldo Novaes.
1: Loura tem uma câmera aqui que favorece ela demais. Coloca a câmera do close de Manuela Vena. Ah, nem precisa ser
3: agitado. Olha o prazo. Organizar a Loura.
1: Meu irmão, ó, essa eu vou, câmera.
3: Aí que você vai me chamar de Lourão quando eu retocar um negócio aí.
2: Viva quem tem cabelo.
1: Ó, além de Manu, quem vai se destacar nessa Copa?
2: Além de Manu, quem vai se destacar? Muito bom. Manu, ela trouxe dois jogadores que pra mim foram perfeitos. O Hendrick, hoje, ele é o atleta, tecnicamente, do ataque que tem mais qualidade no Brasil. Desculpe ser determinista, mas eu não vejo outro jogador com tanta qualidade pra decidir jogo.
1: E quando você bota o Igor Thiago, bota o Matheus Cunha?
2: Coloco todos.
1: Sim.
2: Coloco todos. Coloco todos que são do ataque, centroavante. Assim, acho que não tem muita discussão em quem deve ser o titular. O Ancelotti tem experiência suficiente para escalar, para não escalar. Ele tem peso. Enfim, ele conquistou esse peso por conta dos títulos da carreira dele. Enfim.
1: Além da sua opinião, Caio, desculpa, você acha que pode ter uma novidade? A gente pode ter sábado aí a escalação saindo com o Hendrick no ataque? Você acha que tá nesse radar do Ancelotti? É possível isso?
2: Eu acho difícil. Eu acho difícil. Eu acho que no primeiro momento ele deve colocar o Matheus Cunha com Rafinha, Vinícius Júnior, o Paquetá mais à frente, com os dois volantes, né? Com
1: já Bruno temos Guimarães, uma mudança aí, né? Que é o Paquetá voltando a ser titular e abrindo mão de um da frente.
2: Abrindo mão de um da frente, característica diferente. Acho que o Danilo, grande jogador. Primeiro, a capacidade de adaptação a cenários completamente diferentes. Ele entra na seleção brasileira sem nem sequer ser convocado para o Ancelotti, joga muito naquela data FIFA, não só contra a França, e ele muda ali o contexto da partida, apesar do Brasil ter perdido para os franceses, e depois contra a Croácia, faz um gol na jogadaça do Vinícius Júnior. Então, sendo mais específico, Vinícius Júnior, Danilo e o Hendrick, para mim são os três jogadores que devem se destacar nessa Copa do Mundo. Acho que o Neymar é a cereja do bolo, e respeito muito a opinião de Manu, e acho que tem tudo a ver também pensar dessa forma. E eu vim me debruçar aqui sobre os números do Hendrick, que são 27 jogos na temporada. Ele participou de 17, fez 9 gols, deu 8 assistências. Tô falando de um garoto de 19 anos. Então é muita coisa. O que eu vejo no Vinícius Júnior é ele entendendo, pelo menos assistindo e comentando jogos, que o momento é dele.
1: Tem que ser.
2: Nesse ciclo de 4 anos, o Neymar teve uma baixa natural, acabou acontecendo por conta da lesão que ele teve, o ligamento cruzado anterior. Quem se espera para assumir essa vaga é o Vinícius Júnior, até mais do que o Rafinha. O Rafinha, ele não marca um gol na seleção brasileira desde que citou, de forma até inapropriada, queria dar porrada nos argentinos. Não marcou gols. É muito pouco para um cara que no Barcelona voa e joga muito. E teve uma temporada acidentada com lesões. Então eu acredito muito no Vinícius Júnior, muito no Hendrick e no Danilo. Porque o Danilo, ele é um típico meio-campista que pode atuar nas três funções. Ele no Palmeiras, claro, com o Abel Ferreira, que foi que conseguiu potencializá-lo ao máximo a ponto de conquistar títulos, e depois disso ele se transfere para a Europa, ele jogava como primeiro homem, ele é Rafael. Mas se você tiver Bruno Guimarães, Casimiro e ele à frente, não há problema nenhum por conta da característica. Ele chega muito na fase ofensiva, no último terço, para definir as jogadas. Então é aquele típico jogador que, é bom explicar isso, é um termo que eu não gosto de usar porque complica mais do que ajuda, o tal do box to box, que todo mundo
1: se área, área, né?
2: Ele vai de área a área, ele consegue cobrir o campo todo. Na realidade, esse termo tem a ver com isso. É um jogador que consegue marcar muito bem, mas consegue também chegar no último terço para definir as jogadas. Então, numa Copa do Mundo, onde o Brasil tem a ideia de um contra-ataque muito agressivo, ter o Danilo, eu acho que é uma arma muito boa. O que é que vai me deixar, talvez, decepcionado em relação ao Carlo Ancelotti? Entrou, foi bem, se escalou, amigo.
1: Tem que ser, né, cara?
2: Porque Copa do Mundo você não tem tempo suficiente pra pensar.
3: Não dá pra ser amiguinho.
2: O melhor momento é o melhor momento, senão você perde a Copa.
1: Nos amistosos ele fez isso. Paquetá entra muito bem contra o Panamá e ele já se demove da ideia do 4-2-4. É, quando você vê a situação do Endrick, um pouco mais de calma. Mas com o Paquetá ele se convenceu, sim, rapidamente. Claro que o Paquetá já tinha sido titular com ele em outros jogos. Mas o Paquetá ele tem uma baixa, tem até uma dúvida se vai pra Copa. Ele é convocado, vai muito bem contra o Panamá, né? E o que me traz, né? Você já trouxe seu top 3, cara? Quer concluir com alguma coisa?
2: Continue.
1: É, o que me traz é o seguinte. O Endrick, eu tô com o Manu. Pra mim, esses são os três, assim, que eu gostaria de ver se destacando. O Endrick, o Danilo e o Neymar, né? Pra mim, seria, assim, maravilhoso ver Endrick e Danilo tomarem posição titular ao longo da Copa e o Neymar conseguir seu destaque, a gente imagina, ou que já imaginou um dia, né? A partir do segundo, terceiro dia. Só que muitas coisas jogam contra esses três, meus prediletos, né? O Endrick. Parece que o Carlo Ancelotti, ele tem uma calma com o Endrick que me irrita. Desde o Real Madrid. Quando o Endrick entrava em minutos finais e resolvia jogos. O Endrick em números incríveis no Real Madrid, claro. Se eu não me engano, são 12 só jogos como titular. Porque vai ter lá 28 jogos. Mas como titular foram só 12. 9 gols. Sabe? Gol de semifinal de Copa do Rei, né? Assim, o cara... que tem uma estrela muito grande, mas o Ancelotti sempre teve muita calma com ele. Na seleção, parece que o Igor Thiago... Porque, por exemplo, por que o Endrick não começou jogando contra o Egito? Por que foi o Igor Thiago?
3: Eu acho que é porque
1: o Igor Thiago fura essa fila.
3: O Igor Thiago foi bem. Tão bom, tão bem contra o Endrick. Mas, assim, eu acho que o Igor Thiago ainda foi um pouquinho melhor que o Endrick no primeiro jogo.
1: Isso.
3: Eu acho que por isso ele ficou com essa vaga. Mas assim, eu entendo
1: a sua... Mas é suficiente pra furar a fila de um Endrick que a gente já vem pedindo há algum tempo, que tem a oportunidade?
3: Eu entendo
1: a sua... Porque sim, o Igor chegou agora. Sim. Aí eu vou pro Danilo, cara. O Danilo faz um jogo contra a Croácia espetacular, assim. Pra mim, assombroso.
2: Ele é o melhor disparado,
1: né? Assombroso. Entrou no jogo pra jogar meia hora e foi aquilo, né? Aí... depois do jogo da Croácia, né, que ele começa jogando, faz o gol e tal, tem ali um primeiro tempo maravilhoso, e o Endrick aqui é o cara do segundo tempo, eu acho que já seria o suficiente pra esses dois ficarem prioritários nesse radar. O Paquetá faz meia hora de um jogo bom e é o escolhido pra aquilo que a gente buscou tanto aqui, a gente ficou semanas aqui dizendo que seria uma boa ter Casemiro, Bruno Guimarães e o Danilo, que o Danilo fosse a ponta desse tripé, né? E aí o Paquetá chega e atropela, porque parece que na cabeça de Ancelotti, o Danilo e o Endrick precisam esperar mais um pouquinho. Tem gente na fila na frente deles. Tomara que não, mas dá essa impressão. Problema é que a resposta dos dois são tão boas e imediatas que começa a ficar constrangedor pro Ancelotti, como já ficou pro Rogério aqui em algumas situações, né? Porque, por exemplo, se no sábado ele inicia com o Matheus Cunha, e o Matheus Cunha não faz um bom primeiro tempo, ele resolve trocar e sobe a plaquinha do Igor Thiago, eu vou cravar essa impressão que eu tenho. Porque pra mim é o Endrick que tem que entrar. Pra mim é o Endrick que tem que ter essa oportunidade na batança do Matheus Cunha. O Danilo, mesma coisa. Eu acho que a saída do Paquetá pro meio campo, por mais que eles tenham ali algumas características um pouco diferentes, mas é a mesma faixa de campo, e o Danilo mostrou que jogaria muito bem naquele setor, pra mim o Danilo estaria na frente. Pelo que a gente viu de recortes nos últimos amistosos. E, no entanto, o Paquetá parece ter a preferência do treinador. Por isso que eu acho que os dois talvez tenham que lutar muito para ter esse espaço na Copa. Tomara que isso não aconteça. E o Neymar é a contusão que é um grande enigma. A gente não sabe se grave, gravinha ou gravona, né? Então a gente não sabe se ele vai no segundo jogo, no terceiro, no quarto. Isso acaba trazendo incógnita. Mas se tivesse que torcer para esses três. Agora, o que eu acho? Casemiro, Vini Júnior... e Rafinha. dentre os titulares, eu deposito nesses caras a minha esperança. E não é nem a minha esperança.
3: É a responsabilidade.
1: Eu, eu ia falar isso agora, mano. Eu deposito nesses caras a responsabilidade, cara. O capitão Casemiro, terceira ou quarta Copa já, né? Cara líder, que eu gostei nos amistosos. Acho que o Casemiro mostrou, desde o retorno com o Ancelotti, ele mostrou que ele é o melhor da posição. Vini Júnior, que é o que disse o Caio, se o momento dele não é agora, ano passado, ano retrasado, a FIFA deu o melhor do mundo pra ele, quando é que vai ser? Né? E o Rafinha, no recorte Ancelotti, ele não vai bem, mas no recorte seleção, ele tem números bem interessantes. Sim. Ele já tem 11 gols e começou, estreou na seleção anos depois do Vini Júnior. E já tem 11, ele passou o Vini Júnior assim com certa facilidade, porque conseguia ter um protagonismo maior. Então, pra mim, Rafinha, Vini Júnior e Casemiro, por se tratar ali dos titulares, mas eu gostaria muito, né, de ver o Endrick, o Danilo, o nosso baiano, e até o Paquetá. Antes do intervalo, Caio, você ia trazer alguma ponderação?
2: Eu ia só trazer o seguinte, um pouco mais... não é uma justificativa na qual eu acredito, mas eu sei que isso acaba pesando, principalmente no cenário de Copa do Mundo. Esses três jogadores no meio de campo, Casemiro, Bruno Guimarães e Paquetá, já atuaram em Copa do Mundo.
1: Sim.
2: No caso do Ancelotti, é a primeira vez que ele vai dirigir uma seleção. Esse primeiro jogo ele é dificílimo, apesar do Ezazuli,
1: é o mais difícil,
2: que é um atleta do Real Betis,
1: a gente vai falar do
2: Ibrahim Dias, jogadores que têm qualidade técnica. É um Marrocos que é encardido.
1: É.
2: Conversava com o nosso querido Genivaldo Novaes, ele disse, esse primeiro jogo, careca, eu falei, é verdade, é difícil. Por que eu tô citando isso? É um jogo onde tem a parte técnica, tem, mas o mental, entender o que é um cenário de Copa do Mundo, talvez ele não tenha colocado o Danilo por isso e o Endrick também. Mas nesse caso, o Endrick e Igor Thiago, não tem justificativa. Se o Endrick tá melhor, você coloca o Endrick. Ponto final. Eu não tô aqui querendo...
1: Até porque o Igor também não tem experiência de Copa.
2: Eu não tô aqui querendo contrariar as ideias do Ancelotti, porque ele tem uma capacidade gigantesca pra conseguir fazer com que a seleção chegue, né? Na final de Copa, quem sabe ganhar, acho difícil. Agora, uma coisa também tem que ser ponderada. Ancelotti se transformou num grande treinador e, por ser muito largo, muito experiente, muitas críticas não chegam.
1: Não chega.
2: A culpa não é do Ancelotti, certo? Pelo Brasil até
1: aqui. Ele construiu essa carreira.
2: Até aqui, o Brasil tem poucas dinâmicas. É um Brasil que tem dificuldade de engatar bons momentos.
1: É um time quase posicional.
2: Eu tenho falado aqui, uma equipe que acaba precisando achar espaços em defesas mais fechadas, circula pouco a bola. Então, assim, qual foi o treinador que a CBF deu tempo para treinar no ciclo? Não deu para Ramon Menezes, acho que nem deveria ter dado. Chamou o Diniz e depois o Diniz não consegue focar 100% no Fluminense e 100% também na seleção brasileira. Dividir esse cargo em duas equipes, além do próprio Dorival Júnior. Mas é um Ancelotti que, por ser ele, eu sempre vou esperar mais.
1: Até porque os números são ruins, né? 10 jogos, 5 vitórias, 2 empates, 3 derrotas.
2: E não pegou nenhum gigante.
1: Quando pegou, perdeu. Foi a França. A Croácia eu coloco hoje como uma seleção de uma prateleira muito interessante.
2: Ela tá na prateleira do encardido. Croácia, o próprio Marrocos, acho que a Noruega também.
1: Mas acho que o Croácia mais. A história da Croácia já é no outro lugar hoje em dia, sabe, gente? São duas semifinais e uma final de Copa, ó. Eu acho que isso aí já deixa a Noruega 9-8, pra trás.
2: Né? 9-8, 2018.
1: É de brincadeira, né? E a gente tá falando 2022, das duas últimas. A gente tá falando das duas últimas, né? Eu acho que a Croácia já
2: mostrou... Croácia de Suker?
1: Assim, a Croácia eu botaria na melhor fase da Dinamarca, né? Assim, equipes que
2: conseguiram chegar era muito boa, com de 98, muita
1: qualidade. Né? Quartas de 98 e quartas de 86 também. Que era chamada da Dinamáquina, né? A geração ali dos...
2: Irmãos Lauder,
1: Brian, né? Brian.

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4: Chegou o grande dia, torcedor! Pois é, a abertura oficial da Copa do Mundo de 2026 acontece hoje, 11 de junho, no Estádio Azteca, na Cidade do México. A cerimônia, né, vai começar antes da partida, começa às 14h30 e, claro, vai contar com algumas atrações musicais, grandes nomes da música global, incluindo as apresentações de Shakira, J Balvin, Maná, Alejandro Fernandes, Belinda, Danny Ocean, Lila Downs, Los Angeles Azules e Taylor. Pois é, logo depois dessa cerimônia, vai acontecer o jogo que abre a Copa do Mundo de 2026. O jogo de abertura será México contra África do Sul, válido pelo Grupo A. E o Brasil, claro, vai estar representado sim, porque quem apita a partida é o árbitro brasileiro Wilton Pereira Sampaio. Como pela primeira vez na história, o torneio é organizado em conjunto, né, com três países, Canadá, México e Estados Unidos, terá celebração de abertura em cada um desses países. Então, hoje, a abertura será no México e amanhã, dia 12 de junho, às 14h30, acontecerá no Canadá e às 20h30, horário de Brasília, acontecerá nos Estados Unidos.
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0: Meio-dia 33. 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A gente vai com Rafinha, hein? É, meio da seleção brasileira, cobertura total da Rádio Sociedade. Fabrício, Bahia e Vitória. Bahia e Vitória estão descansando, né? Retorno aí 26 e 28 de junho. A gente tá no dia 11. Então, haja laranja pra espremer, né?
1: E México e África do Sul abrem a Copa daqui a pouco.
0: É, só isso,
1: Copa, né? Do Mundo, vamos nessa.
2: E tem show de Shakira. Só pra não deixar de dar
1: essa parte é boa.
2: Minha pitadinha.
0: Essa, né? Respeito parte é quem não gosta de Copa.
1: E respeito também quem não gosta de Shakira.
0: É.
2: Exatamente.
1: Eu estarei assistindo.
0: Bom, vamos aqui com o Rafinha, né? O Rafinha que ele começa falando sobre esse momento da seleção brasileira, esse ciclo do Brasil, né? O Brasil que chega à Copa do Mundo como um dos favoritos, pode estar até ali numa segunda prateleira, mas ele avalia de primeira o time do Marrocos. O confronto de sábado, Rafinha fala sobre o poderio da seleção marroquina, a expectativa desse confronto. Com você, Rafinha.
3: Cara, obviamente que vestir a camisa da seleção a gente quer sempre, né? Quando a gente tá bem fisicamente, a gente quer sempre estar presente. Eu sofri com algumas lesões da temporada passada, onde pela seleção perdi metade dos jogos, né? Então eu particularmente fico muito mal assim de não poder estar presente, não poder estar participando. Mas sempre que eu tô vestindo a camisa da seleção, nos clubes, enfim, eu sou uma pessoa que eu sempre dou o meu melhor em prol do clube, da seleção, e eu sempre vou continuar fazendo isso até aonde meu corpo permitir que eu faça isso. E acho que o Mister, ele tem total confiança. Ele conseguiu me acompanhar de perto pela seleção, mas ele já me acompanhava na Espanha, então várias vezes também já conversamos. Ele é um cara que sempre, mesmo sendo muito rival, a gente sempre teve uma boa relação. Eu diria que muitas vezes eu, por ser uma pessoa que tem uma autocrítica muito alta, eu me cobro muito mais do que o Mister propriamente dizendo. Então acho que eu tento me provar mais do que eu sou capaz do que acho que eu deveria provar pro Mister, e acho que ele está muito contente com aquilo que eu venho entregando nos treinamentos e nos jogos, mas eu particularmente eu sei que eu posso fazer muito mais e eu estou buscando esse melhor ainda. Sim, acho que sim, acho que a gente teve períodos complicados na nossa preparação, mas acho que a gente chega muito bem para a estreia da Copa.
0: Cara, tá aí o Rafinha falando da seleção marroquina, né? E do respeito que ele tem à seleção do Marrocos, atual semifinalista da Copa. A gente ouve mais uma do Rafinha. Já tá com a gente o nosso Gama, Geni? Não, né? Já? Então vamos falar com ele, né? Marcelo Gama, meu parceiro, pra gente falar do Vita Vigor 3.0, esse suplemento natural e poderoso. Daqui a pouco a gente ouve mais do meio atacante no Brasil, o Rafinha, porque agora a gente vai mudar de assunto, e esse assunto assusta demais. 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
0: 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Ainda hoje, as declarações do meio atacante Rafinha sobre a estreia da seleção brasileira depois de amanhã diante da equipe do Marrocos. A gente também repercute as falas de Gianni Infantino, o presidente da FIFA, hein? Que amenizou demais os acontecimentos dos Estados Unidos. Lembrando que aqui no Brasil a FIFA conseguiu aprovar a lei geral da FIFA, né? Que na época se sobrepôs à nossa Constituição. Como é que a gente permitiu isso, hein? Porque a gente tá vendo agora que não havia necessidade nenhuma de permitir, né? Porque os Estados Unidos colocou assim: ó, aqui são as minhas regras. Mas no Brasil é a casa da mãe Joana. 12:42. E a gente viu a roubalheira que foi, né? Na Copa aqui. A gente volta, ainda tomamos 7-1.
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0: Meio-dia e 46.
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0: 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Manda pra mim que eu mato no peito, mato no chão, de volta com o Esporte Mais, pra ouvir a galera participando através do WhatsApp, o 96561025. Fala, fala, fala, torcedor. Azevedo, é?
2: Boa tarde, bancada.
0: Antes, só vou dizer que o Azevedo, ele é bem. Ele botou um A, um Z, um V e o Do. Azevedo.
3: É, tipo assim, super. Não precisa das
0: palavras. Não, e ficou tipo uma marca, velho. Ficou muito legal, meu. Fala aí, Azevedo.
2: É, Azevedo aqui, motorista por aplicativo. Um abraço a todos aí. É, eu queria só ressaltar que é uma alegria também, né? Ter um banco muito forte. Né? Hendrick, Igor, Thiago, Rayan, é, Luiz Henrique.
0: Eu já gostei de você, né? Azevedo, da primeira Copa.
2: Além de ter essa dorzinha de cabeça em montar um time titular, né? A gente também tem um banco forte, vamos lembrar disso. E a Copa não é feita somente de 11. Né? A Copa é feita de um conjunto de vários jogadores. Então ter essa seleção de opções é bom, né? No decorrer da Copa.
4: Ô, rapaz!
2: Um abraço a todos aí.
0: E aí, um banco forte, cara?
5: Banco forte.
0: Eu acho também.
5: Justíssimo. E ainda adicionaria o Bremer.
0: Eu vou te falar, o melhor banco da Copa é o nosso.
5: É, dá pra resolver muitas situações com características distintas, né? É.
3: E outra coisa, né? A gente não acorda todo dia bem no que a gente faz. Assim, tem dias que a gente acorda melhor, tem dias que a gente tá inspirado, tem dias que a gente não tá. E vai acontecer isso na Copa, né? Então precisa ter ali no banco o cara que substitua melhor do que possa aparecer naquele dia. Eu sempre lembro daquele jogo, eu sempre bato nisso, aquele 6-1 Barcelona-PSG, que o Sérgio Roberto faz o último gol e que Neymar bota a bola debaixo do braço quando o Messi não tava bem.
0: É, não,
3: o
0: Messi se escondeu.
3: Né? Messi olhou, fez, Messi sentiu, ele, todo mundo viu que o Messi sentiu e ele era o cara pra resolver. Neymar fez, pera aí, velho.
0: Uma das primeiras vezes que ele permite que o Neymar bate pênalti. Uma das poucas vezes que ele permite, né?
5: E porque a conversa
0: ele,
5: legal,
0: ele já tava fora do jogo, ele meio que vai, Neymar, vai, é, né? Você que tá
3: recolhendo. E ele bota a bola embaixo do braço.
5: E o Neymar chega a perguntar pro Messi, você vai ou não, você tá melhor,
0: para.
5: Isso é legal, né? Porque são dois caras geniais que deixaram o ego de lado pra conseguir o objetivo principal.
0: É, eles são muito amigos, né? Mas eu acho que aquela data específica tinha um temor do Messi, porque em outras situações, né, que rolava ali, o Messi queria bater sempre, né?
5: Agora ele tava batido,
0: né? Mas ele naquele dia ele se abateu.
5: Agora o nosso querido ouvinte, o
0: Acevedo... Lembrando que tá 4-0 na ida e os caras saem na frente na volta, né? Então parece que o cenário é impossível de reverter e no final termina 6-1.
5: E ali foi um absurdo. Assim, o que Suárez jogou, o que Messi jogou também, eles foram muito bem. Foram muito bem. É, só pra citar rapidamente o Rayan, o impacto dele na Premier League é absurdo, né? Ele acaba jogando Carioca, um único jogo, e mesmo assim consegue fazer gols pelo Vasco, ele faz 2 gols pelo Vasco em um jogo, mas depois, quando ele chega na Premier League, ele faz 15 jogos reta final de temporada. São 5 gols e 2 assistências. É. Lembrando que o Bournemouth, né, faz uma temporada muito boa, né? Fica na 6ª colocação, então... Assim, é um jogador... Assim, eu vejo o futuro da seleção brasileira, claro que nós estamos em 2026, eu vejo o Rayan Inter.
0: É, eu também.
5: Eu não consigo...
0: Claro que
5: Estevão, um Estevão também.
0: Bora, Brasil! Bora mais um participando com a gente aqui, 96561025.
6: Baixou, né? Queria ser chato, mas já sendo. Eu não entendo essa coisa de blindar o treinador da seleção brasileira. Ele foi campeão, foi, mas foi pelo clube, não foi pela seleção. Aí a turma fala assim, não, ele não é responsável porque chegou o mano. Como não é responsável? Quem convocou foi ele. Quem vai escalar ele, quem tá treinando é ele. Então, ele é responsável. Uma coisa quando a gente fala aqui no Brasil, Rogério, você não é culpado porque não entra em campo, não faz gol. Sim, você não é culpado, não é responsável, não faz gol, então tá aqui tem um técnico. Eu não entendo essa,
0: tão valorizado,
6: essa, né, boa vontade que a turma tem com os técnicos, não, sinceramente. Boa tarde, Luciano Lóide Freitas.
0: Luciano sempre traz reflexões, muitas vezes polêmica, e eu acho que assim, eu tô com você, Luciano. Eu já cobri no Tchelote pra caramba aqui. Quantas vezes vocês viram aqui no meio das derrotas, eu dizia, aí, ó, se fosse outro treinador, já tava mandando pra ir embora. Como é o Tchelote, o pessoal tá na maior paciência. Os números de Tchelote, repito, são ruins à frente da seleção. Ele vence, ele perde, ele vence, ele perde, ele vence, ele perde. É o tempo inteiro assim.
5: A justificativa que eu trouxe, eu não estou isentando o Tchelote de nenhum fracasso. Se o Ancelotti foi eliminado, ele vai ser criticado, pelo menos por mim, vai ser criticado da mesma forma, se fosse qualquer outro treinador brasileiro.
0: Mas foi você que chamou a atenção, que a imprensa muitas vezes não enxerga.
5: O que eu chamo a atenção é o seguinte, quando o treinador ele diz, mas, ou melhor, né, melhorando o contexto que você trouxe, que o treinador não tem culpa. Tem culpa sim.
0: Claro.
5: Sabe por que tem culpa? Porque, na minha visão, as responsabilidades são divididas. É 50% do treinador, 50% dos jogadores.
0: Eu ainda vou com o Muricy, sabe?
5: Sempre vai ser assim.
0: Eu acredito muito no que o Muricy falou. Pra mim, se chega a 25% é muito. Pra mim, posso estar completamente equivocado. E eu vi essa do Muricy. E eu vi o Ancelotti, a gente tá comentando aqui do documentário Vai Brasil. E após uma vitória interessante do Brasil, 3-0 contra o Chile. Aí o jornalista joga um confete no trabalho do Ancelotti. O Ancelotti fala, não, os jogadores que decidem. Então, assim, acho que muitos treinadores de ponta têm essa consciência, né? De que eles têm um limite, né? Eles têm um limite. Quem executa os movimentos, quem faz as tomadas de decisões dentro do campo, acaba que são os atletas. Muita gente achava o Muricy muito humilde quando ele trazia esse percentual de 25% no contexto de 100, logicamente. E essa pergunta foi feita a ele após o tricampeonato de São Paulo. Ele ganha 2008... 2006, 2007, 2008. E aí, ao fim de 2008, ele é perguntado sobre isso. Ele falou, ó, se eu tiver 25% é muito.
3: Eu acho também que precisa dar essa copa pro Ancelotti, né? Precisa de um tempinho, assim. Eu não tô dizendo que não é pra criticar, não tô dizendo que é
0: pra
3: brigar.
0: Ele já renovou pro próximo ciclo, hein?
3: Mas eu acho que concluir o ciclo e fazer, sim, uma análise do ciclo, entendeu? Porque, assim, aí, beleza, Ancelotti ganha a Copa do Mundo. Chutei aqui, tá? Ganha a Copa do Mundo, ele vira o melhor do mundo. Ele vira, não, ele já é um dos melhores treinadores do mundo. O melhor, se não for. E aí, faz o quê? Entendeu? Então, assim, eu acho que as críticas são justas. Quando são feitas, elas são justas. E elas precisam também ter o espaço, né? Precisa ter o tempo. Né? Por enquanto a gente tá falando de cada jogo. É normal. Uma Copa agora.
0: A renovação de maneira antecipada não causa uma segurança que talvez seja completamente o contrário, porque eu acredito que tem opiniões que vão de encontro ao que eu vou falar, mas não cria uma um tanto faz assim, né?
5: Não acho, não.
3: Eu também
5: não.
0: Pelo contrário, né?
5: Eu acho que é pelo contrário.
3: Eu acho também que vai dar tempo dele entender. Tempo não. Dele entender os jogadores.
5: E além disso, mano, pensa o seguinte, pensa que você tem uma carreira vitoriosa a vida inteira. Você chega no contexto de seleção e acaba tendo um naufrágio, por exemplo. Você vai ficar marcado por ser um ótimo técnico de times, mas ó, na seleção brasileira, que tudo bem, não são jogadores abaixo, tá? Nós sempre estamos entrando na comparação em relação ao que o Brasil foi, em relação ao que o Brasil é. Essa é uma comparação. Outra coisa é comparar o Brasil em relação a várias outras seleções. Nós estamos falando de 48 seleções,
0: amigo. E pra mim o Brasil é top 4, no mínimo.
5: Então, eu não tô falando que esse material humano, ele é inferior. Ele pode não ser igual ao da França, ele pode ser igual ao da Alemanha, ele pode não ser igual ao da Espanha.
0: Sim, mas a renovação, ela dá uma segurança, é mais positivo. Por que eu imagino?
5: Positivo,
0: eu? Por que eu trouxe isso? Por que eu trouxe isso? Né? Porque fica parecendo que é o início de um ciclo que acaba em 30. E aí eu acho que a pressão por vencer, ela já fica muito diluída.
5: Não, ele sabe que não.
3: Eu acho que é muito o que Caio falou. É tipo assim, dar a ele o tempo dele mostrar também um pouco de trabalho. Porque assim, se ele perde a Copa na primeira fase e cai agora, é o pior técnico do mundo, a pressão ia sair,
0: Eu falo sobre a notícia da renovação, sabe? Que a CBF já estivesse pronto pra renovar, mas esperasse o resultado do Mundial. Mas
3: né? Acho que isso tem um pouco de a ver. Eu acho que isso tem a ver, né?
0: Então, tipo assim, positivo.
3: Foi de propósito, entre aspas.
0: Então, e vocês acham que o cenário é positivo? Tipo
5: positivo.
0: Assim, é bom que ele saiba que tá renovado pra mostrar a confiança no trabalho dele, pra ele ficar mais à vontade com as escolhas que ele vai fazer ao longo da Copa.
5: Até porque, vamos ser bem honestos, se ele tivesse acomodado, nem Neymar ele levaria. Não levaria ele.
0: Não aceitava nem a seleção, né?
5: Nem aceitava a seleção. Ou então ele já colocaria Rayan, já colocaria Entre. Ele quer ganhar. Ele sabe o quanto importa pra carreira dele.
3: Claro.
0: Sensacional. Bom demais debater com essa dupla maravilhosa. 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Vem mais um.
1: Tá de bancada, um abraço, bom programa pra vocês. Vocês falaram do futuro do Brasil, aí Rayan, Endrick, Estevão. Mas vocês esqueceram de uns dois, mais ou menos, aí,
0: esquece,
1: né?
0: Esquece, é Brasil.
1: O nosso Juan Pablo. E Bell, o Haaland, porque em 2030 eles podem até estar melhor do que esses três aí, viu? Henrique, Tinga, Lauro de Freitas.
0: Ô Henrique, mas aí eu achei até que você ia falar outros nomes que já estão mais ali. Aí a gente ir pro empirismo que infelizmente o Bahia não tem permitido que esses jogadores atinjam níveis mais altos. Infelizmente o Bahia, Rogério, sei lá que zorra no Bahia. Porque assim, aí tá falando de Rayan e Endrick, que estão na Copa do Mundo. Eles têm idade de Juan Pablo e Del, porque os mais velhos, mas assim, se a gente botar ali a mesma geração quase, e os caras estão jogando a Copa do Mundo. Então, muito plausível e normal que a gente fale, ó, na próxima Copa esses dois vão arrebentar. Agora, acreditar que o Juan Pablo e o Del vão furar a barreira do Rogério, são muitas etapas, né?
3: É, precisa do processo, né? Tem que furar a barreira pro time profissional do Rogério, talvez, ou se destacar muito no Bahia de uma forma geral, que o Bahia também cresça, ou ter que ir pra fora pra se destacar, como foi o Endrick, que teve que ir pro Real, já se destacava muito aqui, mas teve que ir pro Real Madrid pra crescer mais, o Estevão foi pro Chelsea pra crescer mais. Enfim, tem o processo ainda, e como você falou, infelizmente aqui ainda não tá rolando essa oportunidade.
0: E te falo mais, porque do jeito que Henrique trouxe, seria uma obrigação a gente lembrar de Juan Pablo e Del, e aqui pra nós, pro ciclo de 30, infelizmente, os dois ainda não estão nem no radar, velho. Por mais que sejam jogadores de seleção brasileira, eles precisam performar no profissional, velho.
5: O Fabrício hoje não tem muita discussão, não. Ele tá falando de um cara que chegou na Premier League, o time dele, que é um time médio pra baixo, ficou em sexto, não só por causa dele, mas porque é muito bem treinado, Bournemouth, sexto colocado.
0: Já tinha arrebentado no Vasco aqui,
5: já tinha arrebentado no Vasco,
0: final de Copa do Brasil,
5: já era uma realidade, Diniz não queria que vendesse nunca.
0: Pois
5: vocês podem vender tudo. Ele dá uma entrevista ao canal do Romário e diz isso. Vocês podem vender tudo, menos o Rayan. O outro, simplesmente é campeão brasileiro com a camisa do Palmeiras, aos 16 anos, sendo peça,
0: protagonista,
5: peça importantíssima, é vendido pro Real Madrid. Ele inteligente, percebeu que não tava tendo oportunidades, vai pro Lyon e arrebenta no Lyon. Então assim, é outro mundo ainda.
0: Infelizmente.
5: É outro mundo. Infelizmente.
0: A gente poderia.
5: Eu gostaria.
0: Não, e se Del e Juan Pablo estivessem soltos, vai, vou colocar essa frase, ainda desde o ano passado, talvez a gente estivesse falando aqui, sim, do mesmo assunto. Mas infelizmente isso não foi possível
5: no Bahia. Ainda não é palpável. Né? Não é.
3: É, infelizmente.
0: Infelizmente, exatamente. Aí ele lembra que, mas o Rayan nem era conhecido como o Del, mas é isso que a gente tá falando. Existe uma barreira pra Del e Juan Pablo que está aqui, no Bahia. Não sei se é o Rogério, se é o Grupo City. O meu brinquedo aqui, sei lá que zorra. O que eu sei é que em outros clubes, esses caras que são talentosos, que evidentemente são fora da curva, como a gente imagina e vê que o Del, que o Cauê e que o Juan Pablo são, esses caras têm um espaço logo e aproveitam logo porque são fora de série. O Rayan, ano passado o Del era até mais conhecido como o Rayan. Ano passado, Vitinga, já passou. O Rayan levou o Vasco até o final de Copa do Brasil, sendo o melhor jogador do Vasco. Foi pra Premier League, arrebentou em 15 jogos, ele fez chover. E vai jogar a Copa do Mundo, não tem como, velho.
3: Não, é isso. Pode acontecer em 2030 dos dois estarem lá, com certeza.
0: Desde porque que tem tempo. Bolha.
3: Agora, o processo que está acontecendo não é similar ao processo de Rayan e de Endrick.
0: Não, e foi bom você dar essa ponderada, viu, mano? Senão eu vou pegar lá, tá vendo? São 5 anos praticamente, é muita coisa. Também acho que se Del e Juan Pablo, o próprio Cauê, estiverem no nível que a gente imagina, são caras para estarem no ciclo.
3: Sim.
0: Só que nesse momento o processo está muito barrado, cara. Ele está muito bloqueado, acho que essas são as palavras.
5: E a questão é a seguinte.
0: O processo de Del e de Juan Pablo, assim, ele não progride, porque sabe qual é a conversa agora sobre Del, Juan Pablo não, que está machucado, Luiz Gustavo, Cauê? No sub-20 eles não estão bem. Quer dizer, olhe pra onde a gente foi, a gente voltou pra esse lugar. Eles acabaram tendo que voltar pra essa avaliação de um sub-20.
5: Porque assim, se a gente pega o ciclo de 2022, você tem um Rayan muito novo ainda, no sub-20 já, tá? E assim, muito novo. São 9 gols, 2 assistências. Em 2023, ele acaba, né, aparecendo bastante, 12 gols, 6 assistências. Consegue ir muito bem. Você chega em 2024, que aí já faz parte do ciclo da Copa, um ano antes, tá? São 33 jogos, 2 gols e 1 assistência. É, chega em 2025. Ai, porque pronto. O futebol é assim. São 57 jogos, 20 gols, amigo, 1 assistência. Então
0: sobrou,
5: voou.
0: Sobrou.
5: É claro que isso pode acontecer. Ninguém aqui está tirando
3: o mérito, né?
5: A ideia, nem o mérito, nem o curso natural das coisas. Porque se vocês participam, e digo dirigir os jogadores, se os jogadores participam de cenários de seleção, naturalmente eles vão conseguir esse crescimento. Alguns nem sempre chegam. Não acho que é o caso. Tem qualidade pra estar. Inclusive o Cauê Furquim, que joga muita bola. Muito. Joga muita bola, é acima da média.
0: Mas sabe por quê?
5: Mas precisa de estímulo e confiança.
0: Porque Diniz foi lá e falou, não, ele é melhor do que todos. Não, fulano aqui tem mais nome, Coutinho, Alex Teixeira. Não, mas eu prefiro o garoto aqui. E o menino tá lá agora na Copa do Mundo, velho. Aqui não, prefere o Kike Oliveira, o Ademir, o Raio que o parta, menos o garoto da base. Aí, eu e acho que a diferença tá aí.
3: Já teve técnico da seleção brasileira que fez isso. Dunga, em 2010, não levou Neymar e Ganso.
0: Isso.
3: E deve ter levado aqui, a gente vai trazer isso no próximo bloco, jogadores que nem entraram em campo.
0: É. Eu lembro do clamor para se levar Neymar e Ganso. O Ganso saiu na pré-lista,
3: Neymar
0: não.
3: É minha maior revolta, é minha maior revolta.
0: E ele naquele ano vacilou, né? Dunga fez um ciclo maravilhoso. Eu acho que isso acabou atrapalhando um pouco ele também, porque também ele acabou abrindo mão de Ronaldinho Gaúcho, Kaká, Robinho. Os caras ainda estavam jogando em bom nível. E pra mim fizeram falta. Quando o Neymar machuca, você não tem ninguém pra botar. Botou lá o Alegria nas pernas, que se tornou a nossa maior tristeza, né? Não ele, mas o resultado de 7-1. Uma da tarde, mais 2 minutos. Ananias Serra Negra chega com Sociedade Agora. A gente volta já já com a segunda hora do esporte. Mas vocês falam, viu? Boa tarde, Ananias.
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8: Boa tarde. Salvador tem dia com temperatura de 26 graus. Feira de Santana e mais 20 municípios do Recôncavo Baiano foram atingidos por um apagão que aconteceu na manhã de hoje devido a um desligamento na subestação Governador Mangabeira, localizada nesse mesmo município. O incidente começou às 9 horas da manhã. De acordo com Axia Energia, empresa responsável pela transmissão na região, a subestação voltou a ser energizada a partir das 11 horas. Contudo, moradores ainda relatam falta de energia em alguns pontos. A empresa e a Neo Energia Coelba seguem acompanhando a operação do sistema. Segue em andamento ao longo de todo o período junino em diferentes regiões do estado a operação Em Chamas da Polícia Civil. A ação já recolheu cerca de 32 mil unidades de fogos de artifícios comercializados ou armazenados de forma irregular em municípios do interior da Bahia. No dia de ontem, 25 mil fogos foram apreendidos em cidades como Valença, Barreiras, Itabuna, Luiz Eduardo Magalhães, Serrinha, Ouriçangas e Piatã. Além das apreensões, as equipes identificaram irregularidades nas condições de comercialização e estocagem dos materiais. Representantes do governo do Brasil e dos Estados Unidos se reúnem de forma remota amanhã para discutir as tarifas comerciais. Pelo lado brasileiro, as negociações serão conduzidas pelo ministro Márcio Elias Rosa, do Ministério do Desenvolvimento, Indústria, Comércio e Serviços. Já os Estados Unidos serão representados por Jameson Greer. O encontro ocorre após os dois países concordarem em criar um grupo de trabalho para tratar das medidas tarifárias. Segundo informações divulgadas pela CNN Brasil, o Planalto não pretende atender às exigências apresentadas pelo governo americano, mas avalia negociar reduções tarifárias em setores específicos. Tarifa de ônibus pode subir em Salvador. 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
0: Bom, só pra retificar aqui, em 2010 Dunga, 2014 Luiz Fabiano, né? Deu uma embolada ali uma coisa com a outra, mas em ambas as Copas o Ronaldinho Gaúcho ficou de fora mesmo estando em ótimo nível. Vou pro intervalo, 1 da tarde, mais 5 minutos e a gente volta já.
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7: 1:10.
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7: Na Sociedade Esporte Mais. Bola pra mim que eu mato no peito, boto no chão, de volta com Esporte Mais pela Rádio Sociedade. A gente ouve agora o Rafinha falando sobre o próprio Rafinha, né? Como é que ele chega pro Mundial, a expectativa grande em cima dele, né? E a gente, claro, vai ouvir o atacante da seleção brasileira, porque ele acha que ele tem entregado, né? Mas há muitas cobranças, ele que jogou apenas 6 dos 12 jogos sob o comando do Carlo Ancelotti na seleção brasileira. Fala, Rafinha.
9: Cara, acho que a história que ele escreveu dentro do futebol é algo admirável, não só para quem está trabalhando junto com ele, mas também para os adversários. Então, sempre que a gente tinha algum jogo contra o Real Madrid na Espanha, o cuidado era, né, no máximo, ao 100%, e enfrentar um treinador como ele, com a história que ele tem, com a capacidade técnica que ele consegue fazer o time dele jogar, é sempre algo muito complicado. Felizmente eu tive muita felicidade nos duelos contra eles, e eu espero poder fazer tudo aquilo que eu fiz contra ele, fazer a favor dele, né, principalmente na Copa do Mundo. E como eu falei, eu vou buscar sempre dar o meu melhor, vou buscar sempre fisicamente, tecnicamente, dar o meu melhor pela seleção, e para poder dar bons resultados, não só para ele, assim como para o grupo também, que merece muito. Cara, acho que não só no primeiro jogo, acho que a gente tem que ter não só um ponto de atenção, mas vários durante a competição, porque é uma competição, assim, num curto período de tempo, ela é muito traiçoeira, né? Então, tem pouco tempo de trabalho para poder organizar melhor. Então, a gente, com esse tempo de preparação, a gente está tentando nos adaptar e chegar o mais próximo possível de não cometer erros. Então, acho que o ponto de atenção é o fato de a gente ter uma competição curta, num período curto, e ter que errar o menos possível.
7: Ele fala também sobre o fato de parte do país não acreditar na seleção brasileira.
9: Particularmente eu acompanho zero assim do que sai de notícia. Tem um pessoal que cuida das minhas redes sociais, não assisto televisão, mas a gente não pode ser hipócrita, a gente sabe que, né, principalmente os jovens hoje em dia são muito ligados no telefone, rede social, Instagram, TikTok, enfim. Não tem como fugir, porque acaba que a notícia cai no colo deles. Tipo, a galera mais antiga, assim, né, mais experiente, a gente tenta fazer com que eles usem menos de rede social, até mesmo para não, né, não criar uma expectativa ou não se frustrar baseado naquilo que está sendo dito. Então, a gente tenta blindar um pouco do que vem de fora. Né, te agradeci, que tu falou que acho que a seleção é uma das quatro favoritas na Copa, a gente também está muito confiante. E acho que a galera que não acredita muito na seleção, eu acredito que não é que eles não acreditam, mas foram tantos anos se frustrando, porque sempre tivemos seleções que poderiam realmente ganhar a Copa do Mundo e não ganharam, e que acaba que o pessoal acha que não quer se frustrar novamente, então prefere, né, opta por esse lado de não torcedor. Mas no fundo, acho que todo mundo está torcendo pela seleção e a força do torcedor vai ser muito importante para a gente.
7: E ele compara também com 2022, o fato de em 2022 ele estar com a idade, agora com outra, mais experiente, também os atletas que têm essa experiência de Copa do Mundo, quanto eles podem fazer a diferença, Rafinha?
9: Eu acho que eu senti mais pressão naquela Copa de 22 do que na 10, né, nessa Copa, porque né, me vendo com os olhos de hoje, na Copa de 2022 eu cheguei muito imaturo para a Copa, não só na seleção, no Barcelona também estava chegando, estava no período de adaptação, na seleção também estava jogando, mas ainda assim sentia que não estava totalmente adaptado com a seleção brasileira, com o que é vestir a camisa da seleção brasileira. E na Copa de agora eu me sinto muito mais preparado pelo meu momento no clube, me sinto mais preparado por entender o meu momento na seleção, o meu lugar na seleção. E a pressão, ela vai existir sempre, cara. A partir do momento que a gente veste a camisa da seleção brasileira, a gente tem que saber que a pressão, ela vem junto, né? É a única seleção que ganhou 5 Copas do Mundo. Então, se a gente não tiver preparado para a pressão que vem por trás de vestir essa camisa, acho que a gente não pode estar disputando um torneio desse nível. A gente tem que entender a grandeza que é vestir a camisa da seleção. E acho que principalmente o pessoal que já disputou uma Copa, a gente já entende o peso que é vestir a camisa da seleção. A gente passou por um período muito complicado, onde teve muitas cobranças, onde teve muitas dúvidas. E ainda assim a gente conseguiu chegar para essa Copa forte, que é o que eu acredito que a seleção está chegando forte para disputar a Copa, e a gente tem que saber também a responsabilidade que cada um carrega individualmente, né, dentro dos seus clubes, trazer aquilo para dentro da seleção. Tem vários jogadores muito experientes, até mesmo o Vini, que, né, não tem muita idade, mas a experiência dele no futebol, as conquistas dele dentro do futebol, é uma pessoa que pode resolver um jogo de Copa do Mundo também, é uma pessoa que pode ajudar a gente a trazer o Hexa. E eu também me incluo nisso, eu, o Vini, enfim, tem outros jogadores também que têm já uma experiência no futebol que podem resolver uma Copa. Então, acho que o fato da gente entender isso, entender o momento que a gente vive na nossa carreira, entender o peso que a gente carrega também, vai ser muito importante para a gente conseguir chegar e resolver os jogos.
7: O que dá para ver é que os jogadores têm ciência, Caio, da grande responsabilidade que é vestir a camisa pentacampeão do mundo. Rafinha é um dos candidatos a protagonista da Copa?
3: É candidato. É claro que a gente espera um Rafinha muito mais experiente, decisivo. Ele se colocou numa prateleira no futebol mundial completamente diferente quando chegou à Copa de 2022. Ele que jogava no Leeds United e depois consegue a transferência para o Barcelona. E a partir daí, sob o comando de Hansi Flick, ele voa. Teve ali um problema com o Xavi, né? Enfim, jogador histórico do Barcelona. Mas depois, como meio campista, um meio atacante, ele consegue ser grande parte das soluções da equipe blaugrana. Agora, o que eu espero do Rafinha é um Rafinha que consiga ter qualidade na batida de falta, ele bate muito bem.
7: Fez jogo de falta pela seleção. Distância.
3: É um Rafinha que... Existe essa questão, né, do 4-2-4 e nós, infelizmente, estamos vilanizando o sistema tático, mas o Brasil com bola tem o Rafinha circulando o tempo inteiro por dentro. Ele não fica só na amplitude. Ele pode fazer esse tipo de trabalho. Então é importante que cada vez mais ele consiga sobrecarregar esse espaço, porque mais próximo ao gol ele consegue decidir muitas vezes para a equipe que ele acaba defendendo. Então o Rafinha e o Vinícius Júnior, junto com o Casemiro, são os pilares técnicos dessa seleção. Vocês citavam aqui colocar a responsabilidade por conta do momento. Ele também está incluso nesse ano de 2026 como um dos caras que pode resolver os problemas da seleção. Se não conseguir resolver, naturalmente ele vai ser criticado, porque nós esperamos dessas peças o protagonismo.
7: E o último gol de falta da seleção foi justamente do Rafinha, né? Em 2 de julho de 2024, tava vendo com a Manu aqui uma faltaça contra a Colômbia, né? Ele bateu no... uma falta meio cruzada, assim, no ângulo
3: Copa do América.
7: Goleiro. É, Copa América, né?
3: Copa América.
7: Belíssimo gol, cara, que é o golaço dele. Que cobrança, né, pai? É o Rafinha, cara, a gente tem muita esperança, né? Eu lembro que nesse momento aqui o Rafinha mais pelo meio, eu falei, caramba, tá lembrando o Rivaldo, né? Claro que é muita água pra remar, pra chegar no Rivaldo, espetacular em 98, 2002, mas é um cara que a gente deposita muita esperança. E assim, não é algo distante pensar dessa forma, porque simplesmente o Rafinha joga no Barcelona, que era onde o Rivaldo jogava, por exemplo, entre 98
10: e 2002. E é um dos protagonistas, né?
7: Porque desse Barcelona.
10: Se não for o melhor jogador, é um dos.
7: E digo mais, tem temporada do Rafinha no Barça que ele fez mais gols do que o Rivaldo numa única temporada. Sim. Então... e olha que Rivaldo foi o melhor do mundo em 99. Uma da tarde, mais 19 minutos. Bom, aqui a Rádio Sociedade ontem entrevistou o técnico René Simões. Passou pelo Bahia, passou pelo Vitória. Né? Né? Além disso, seleção brasileira de base, seleção feminina. Né? Um cara que é um professor da bola no futebol brasileiro. E é o cara da icônica frase: estamos criando um monstro em relação a Neymar. Ontem ele foi entrevistado aqui pela nossa equipe e claro que essa pergunta não faltou, né, Tony Silva?
11: Aquele monstro que você falou, ele tá de que tamanho? Ele surpreendeu você ou o monstro realmente está criado?
12: Olha, eu tenho uma filha que é psicóloga. Em dois momentos ela me falou sobre isso. No dia que eu dei a entrevista, ela me ligou e disse: pai, a entrevista foi muito forte. Eu disse: filho, eu precisava dar uma mensagem principalmente para os jovens, né? Porque o que acontece quando o cara fica rico, famoso, ele se sente poderoso, ele começa a viver na conveniência. O que é bom para mim não interessa para os outros se é bom ou ruim. Isso é conveniência. Mas uma sociedade não é feita em conveniência, é feita dentro de uma convivência. Eu respeito os direitos dos outros. E eu já sabia das histórias que estavam acontecendo lá e o que aconteceu dentro de campo. Eu precisava falar. E dias atrás, há meses atrás, eu dei entrevista e disse que eu não mudaria nada do que eu falei. E ela virou para mim e disse assim: você é a mesma pessoa de 2010? Eu disse: não, eu não sou a mesma pessoa. Então você vai continuar usando essa palavra monstro? Eu disse: você tem razão. Eu só tiraria a palavra monstro e deixaria tudo que eu falei.
11: Aquele monstro.
7: Até porque quando a gente olha para os momentos negativos do Neymar, o René tem muito respaldo naquilo que falou lá atrás. O Neymar teve momentos bem complicados no que diz respeito a comportamento, na Copa de 18, Copa América também de 17, eu acho que antes da de 18, antes da Copa de 19, né, que ele é exposto na primeira fase, comportamento ridículo, sabe? Eu acho que talvez eu esteja com o René, viu?
10: É, primeiro dizer
7: só tiraria a palavra.
10: Primeiro dizer que filha, né? Que ele tem, né? Fazer um elogio pra filha, porque ela realmente foi em cima. E que bom que rolou esse papo, né? Porque é bom a gente evoluir como pessoa também, né? E o René teve esse momento polêmico, encarou muitas críticas, porque o Neymar é o Neymar, né? E todo mundo.
7: Ainda mais naquela época.
10: Naquela época, então, que. Acho que até eu vi naquela época, acho que eu devia dizer:
7: ah, René, qual
10: você
7: é,
10: tá doido, menina, maravilhoso e tal. Mas assim, ele acertou no quesito.
7: Comportamento. Educação.
10: E o Neymar é exatamente essa a questão do Neymar, né? Quando você olha pro Neymar, e o debate acontece em qualquer lugar, né? Falando do Neymar, o Neymar, ele é um ídolo, mas ele é um ídolo questionado o tempo todo. É, eu não vi Pelé jogar. Eu conheço Pelé pela história de Pelé. Eu sei que Pelé teve várias questões pessoais.
7: Polêmicas.
10: Polêmicas, pra ser gentil na palavra.
7: Sim, mas né? Era inquestionável como ídolo, né?
10: Só que eu cresci vendo Pelé, Pelé.
7: É.
10: Então, assim, às vezes você não sabe. Hoje, com a internet, você tem, obviamente, essa proximidade maior. O Neymar, o que se cobra do Neymar, é porque o Neymar, ele é um ídolo. Ele se comporta como ídolo até com relação ao amor que ele tem pelos fãs dele, pelas crianças. Ele trata muito bem e tal. Mas ele não se porta como ídolo, porque o ídolo, ele tem responsabilidades.
7: Tem.
10: E ele precisa ter. E esse comportamento dele, ó, é desde o Santos. Que ele já começou a subir um pouco mais o popstar do que o jogador de futebol.
7: Nesse dia ele praticamente expulsou o Dorival Júnior do Santos, né? Queria bater o pênalti de qualquer jeito.
10: Foi
7: mal educado.
10: Mal educado, é. Foi muito hierarquicamente falando assim, foi bizarro aquilo.
7: E o René disse, alguém tem que segurar esse garoto, viu? Estamos criando um monstro. E no final, como bem disse Emanuel, o que mais atrapalhou a carreira do Neymar? Foi justamente esse ponto, citado pelo René Simões.
3: Fabrício, assim, eu acho que a questão ela é muito ampla em relação ao Neymar e, infelizmente, a gente precisa entrar nas questões sociais do nosso país. O René Simões não é só um grande treinador, não é só um cara que, por exemplo, levou a Jamaica à Copa. Ele sempre foi um 98. Educador. Ele sempre foi um educador. O René Simões, naquela ocasião, ele olhou para um grande talento, mas o cara que tem essa experiência, ele não consegue separar o grande talento do ser humano e do cidadão, porque os dois precisam estar juntos. Quando ele olhou aquela situação onde ele foi desrespeitoso com o líder, quem era Neymar naquela época?
7: Um garoto.
3: Era um garoto. Então, a fala pode ter sido dura, mas a fala era necessária para demonstrar que ele precisava ter mais disciplina. E não é disciplina, porque as pessoas acabam confundindo a disciplina de treinar todos os dias, é o que mais trabalha, é o primeiro a chegar no treino. Mas a disciplina no sentido de
7: educação.
3: Ele, cara, é o cara que educa, ele é o cara
7: respeitar as pessoas.
3: Saiu de uma situação muito pobre e ascendeu muito rápido, e que hoje, onde ele está, ele não poderia ter cometido aquela falha. E de fato falhou numa questão que era simplesmente bater um pênalti. Só que, por que eu citava o Brasil? Nós olhamos pro cara que é acadêmico, pro cara que é um educador, e ser fã do Neymar é maior, às vezes, do que a prudência e a tranquilidade para analisar o que ele está dizendo e se ele de fato está certo ou errado. Então, houveram uma série de críticas pro René Simões e o tempo mostrou que
7: ele
3: precisa
7: certo.
3: Ouvir os educadores. Nós falamos sempre dos nossos professores. O professor, ele percebe quando a criança tem tido dificuldade ou está tendo dificuldade. Ali olharam simplesmente um senhor, chamaram René Simões de frustrado, chamaram René Simões de invejoso, porque na época ele treinava um time tecnicamente inferior, e deram toda a razão ao Neymar. E esse foi o grande problema. Deram razão a Neymar o tempo inteiro.
7: O Dorival foi embora do Santos.
3: Até o ponto
7: uma semana
3: depois. De ficar muito claro, porque o campo, ele nunca mente. Quando o campo gritou, mais uma vez, essa entrevista, ela volta ao debate, porque de fato ele tinha razão.
7: Agora, aquela história da tartaruga atrás da árvore também, né? Porque o Santos, por exemplo, você perguntar à diretoria do Santos, o Santos vai dizer assim, não, a gente acertou, porque depois dali a gente foi campeão paulista, campeão da Copa do Brasil, campeão da Taça Libertadores, tudo com o Neymar sendo o protagonista, né? Agora, quando a gente vai pra história total, por que Neymar não chegou ao ponto máximo?
10: Exatamente.
7: Justamente pelo que apontou o René Simões.
3: Porque essa análise
7: pela é sobre falta de educação, né?
10: É sobre o que ganhou ali, é o futebol, é o que Neymar é muito bom, que ninguém pode. Você não vê, qualquer pessoa que critica Neymar, você não vê ninguém dizendo é um péssimo jogador.
7: Não tem como.
10: Não tem como, porque a técnica dele, o que ele faz em campo, a inteligência dele, o que ele fez é absurdo.
7: E o Neymar.
10: O restante é criticado.
7: E o Neymar que mudou pouco no que diz respeito ao adjetivo trazido pelo René Simões, infelizmente. A partida contra o Remo, recentemente pelo Campeonato Brasileiro, mostrou do que o Neymar, infelizmente, é capaz em termos de educação. Fabrício, você estava defendendo o Neymar para ir para a Copa. Um assunto é um assunto, outro isso. assunto é outro assunto. Exatamente. Eu disse isso várias vezes, eu estava defendendo o Neymar para ir para a Copa, mas isso não tirava as grandes críticas que fiz ao Neymar ao longo da sua carreira. Então, aquela do Remo, de ele ir para as costas de jogador.

0: Talvez, né? A gente não dá pra cravar 100%, mas o que tem atrapalhado parte da carreira do Neymar, que é um cara extremamente vitorioso e vai pra quarta Copa do Mundo, tenha sido esse mau comportamento fora de campo. Bom, estourou legal, hein? Essa dupla fala, hein? Esse trio, vai. Eu falo só um pouquinho.
1: Não é impressão 28.
0: Sua. A gente volta já. Segura aí. 1h28.
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0: Vai com você, Thiago Costa. Trânsito, boa tarde.
3: Oi, Fabrício, boa tarde para você, para a equipe do Esporte Mais, boa tarde também aos nossos ouvintes, uma excelente quinta-feira e uma ótima tarde. Eu vou começar falando da CM Guatemi em direção à Paralela, isso porque agora no elevado do BRT o tráfego está bem carregado e não vai encontrar vida tão fácil pelo mergulho da Lipe. Você que está no Rio Vermelho e precisa chegar na Paralela, a dica é fazer o caminho pela Orla, que está livre, depois complete pela Magalhães Neto e Avenida Tancredo Neves. Tem dica para quem está agora em São Cristóvão e precisa chegar em Piatã, evite fazer o caminho pela Durival Caymmi, isso porque o tráfego está bem carregado. Melhor acessar Paralela e completar pelo Orlando Gomes. Dias de chuva, previsão de segurança para enfrentar os dias de chuva e manter você em segurança para esse trabalho o ano inteiro. Prefeitura de Salvador. Segue daí, Fabrício.
0: Valeu, grande Thiago Costa! Olha pro relógio, a gente, eu, você, Manu e todo o time do Flamengo. A torcida, né? 1h29, a gente volta já.
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0: 1h34.
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0: 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Manda pra mim que eu mato no peito, boto no chão, de volta com Esporte Mais. 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
0: 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Vamos pro intervalo, né? Porque na volta a gente vai puxar aquela do Brenner perguntando ao Renê Simões, se o Renê Simões, porque o Renê perguntou, né? O Renê respondeu sobre aquela questão do monstro, repetiria o que disse, só tiraria o adjetivo monstro. Mas será que ele convocaria o Neymar? Ele respondeu sobre isso também. E a gente vai colocar agora, vamos colocar agora, Abraão, aproveitar que o homem já tá de volta aí pra gente vá. Vamos colocar essa última então de Brenner antes do intervalo. Brenner perguntou a René Simões, que confirmou que manteria todas aquelas palavras que falou sobre o Neymar lá em 2010, só tiraria a questão do monstro, mas na hora de convocar o Neymar pra Copa, o que ele falou aí? Fala aí, Brenner.
1: A convocação do Neymar para você foi um acerto, foi um erro? Como é que o René Simões avalia a convocação do Neymar? E a segunda é, você acha que a convocação se deu por conta de uma pressão popular?
3: Eu não acredito que tenha sofrido pressão para convocá-lo, não. Eu convocaria. Digo para você que eu convocaria. Olha, o Messi estava sendo treinado até há pouco tempo. Ontem ele entrou e a participação dele foi excelente, né? Antes de ontem, aliás, ele entrou e a participação dele foi excelente. Jogou quantos minutos? O Messi, se eu não me engano, ele entrou aos 39. Ele deu um passe, fez gol de pênalti, deixou o cara na cara do gol. Excepcional a participação dele. Então, eu acho que é válida essa tentativa de recuperar o Neymar, porque é indiscutível o nosso melhor jogador. Tenho a menor dúvida de que ele é o melhor jogador e tinha que ser levado, sim. Acho que o Ancelotti não levou por pressão, levou por uma movimentação de que o grupo...
0: É por isso que a gente gosta de ouvir o René Simões, né? Ele consegue separar demais. Você vê que é o cara que faz a crítica, né? Que faz a ponderação sobre tudo que o Neymar fez de errado na carreira, e por isso ele teve aquela fala há 15 anos atrás. Mas disse que eu levaria sim o Neymar. Hora de contar boas notícias. 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Governo da Bahia, do lado da gente. 1 da tarde, mais 42 minutos. A gente volta já.
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4: E a minha dica de hoje no São João da Rádio Sociedade da Bahia, no Pé na Estrada de São João, é o Arraiá Lém. 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Então, a minha dica de hoje é Luiz Eduardo Magalhães, no extremo oeste da Bahia. Dica especial, BR-324, com as condições que estão hoje, muita atenção. Depois a 242, você segue aí sentido Seabra, sentido a cidade de Botirama e tantas outras cidades, até Barreiras, e 100 quilômetros depois, Luiz Eduardo Magalhães, Bahia, realizando aí o seu São João de 1º a 4 de julho. É a minha dica de hoje no Pé na Estrada de São João.
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0: 1h47.
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0: 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E é hora de contar boas notícias. 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Bom, 1h48, grupos da Copa, Abraão. Enfim, saiu, né, meu amigo? Um
2: pacto pra gente discutir. Uma semana, vamos nessa.
0: Abraão fez desde a semana passada essa arte aí, a gente vai discutir ela hoje. Olha lá, ó. Vamos lá, grupo A, México, África do Sul, Coreia e República Tcheca. Pra mim, passam México e República Tcheca. Não teremos um terceiro colocado nesse grupo.
2: México e República Tcheca, tô contigo.
0: Assim, no grupo teremos, viu, gente? É porque passam os 8 melhores
2: Coreia terceiros colocados. Coreia e África do Sul, né? Pra mim, cai. Você tá certíssimo, hein? México e República Tcheca, na minha visão.
0: Eu acho o time grupo da Coreia A, muito instável, sabe? Embora o menino tá fazendo a sua última Copa, né? Aquele que foi do United. Ele não é Parque não, né? Apesar da
2: é Son, usar... né?
0: É Son.
2: Son que é do Tottenham.
0: Não chegou a ser do United, não? Não, né?
2: Do Tottenham.
0: Do Tottenham, né?
2: É. Que é bom jogador.
0: A última Copa dele, né?
3: 7, né?
2: Agora, mas o que você tá falando, ele era coreano e jogava no Manchester mesmo. O que você citou.
0: É isso, né?
2: Que é de um pouco tempo atrás.
0: Aqui é uma geração
2: anterior. É uma geração atrás, né? Mas a informação tá certa.
0: É, e agora o Son, né?
2: Isso.
0: É, mas o time em conjunto não demonstrou muito, né? A gente
2: ele jogava com o Harry Kane, né? Era ele, Harry Kane.
3: Eu tenho dúvida só da Tcheca.
0: Tá.
3: Mas...
0: É porque sendo a Europa, a gente sempre acha, né, mano?
3: Sim.
0: Tem alguma coisinha.
3: É porque... Eu fico na dúvida aí. A África do Sul, às vezes, dá aquele... gás miserável, né?
0: A gente vai ver na estreia hoje, né? Como é que vai ser?
3: Exato.
0: Agora, a África, se eu não me engano, são só 4 ou 5 atletas que atuam fora do país, né? Não globalizou tanto esse ciclo.
3: Sempre aquela coisa fechadinha ali, aquele negócio.
0: E o México é o México, né? Donos da casa, pra mim, é o favorito do grupo. Grupo B, Canadá, Bósnia-Herzegovina, podia ser Itália. Ô, dona Itália.
2: Itália adora, né?
0: Catar e Suíça.
2: Cara, Canadá.
0: Canadá, Suíça e Bósnia.
2: É Canadá.
0: Eu acho que vai ter o terceiro aí.
2: Eu vou no Canadá e na Suíça.
3: Eu também.
0: Não tem terceiro nesse grupo, vocês
3: acham? Acho que não.
0: No grupo C, Brasil, Marrocos, Escócia e Haiti. Brasil e Marrocos. Eu acho que vai ter o terceiro.
3: Eu acho que pode rolar em uma Escócia.
0: Também. Eu vou também com a Escócia. É isso aí, Caio.
2: Tô com vocês. Brasil, Marrocos, Escócia. O Haiti é aqui, mas não vai não.
0: Grupo D, agora apresentou um futebol interessante contra a Nova Zelândia, aquele 4-0, viu?
2: Tem bons jogadores.
0: Grupo D, Estados Unidos, Paraguai, Turquia e Austrália. Esse grupo é encardido, viu?
3: Esse grupo é bem difícil.
0: Eu acho que vai ter terceiro aí, viu?
2: É muito equilibrado esse grupo.
0: Estados Unidos, Paraguai e Turquia.
3: Eu acho também. Com Paraguai em primeiro, eu acho.
2: Agora, o jogo contra a Austrália é o sudor de Ruiz, viu? Um jogo físico.
0: Quem?
2: Jogo contra a Austrália. Contra a Austrália.
0: Paraguai é Maurício, né? Maurício, né? O meia do Palmeiras. Né?
2: Sim.
0: E ele foi, né? Ele foi?
2: Foi o Sousa, Gustavo Gomes, Júnior Alonso do Atlético Mineiro, Inciso, que é muito bom jogador. Essa galera aí que é do Paraguai. Mas o Maurício se naturalizou mesmo.
3: Aquele que é do Bragantino, o atacante é de qual país, né?
2: É do Paraguai também. Do Paraguai, Isidro,
0: né?
2: Pita.
0: Isidro Pita, né? Tem que olhar essa lista do Paraguai ali. Mas é isso, né? Até em termos de tradição. O grupo é Alemanha, Curaçao, Costa do Marfim e Equador. Alemanha, Costa do Marfim e Equador.
3: Alemanha e Equador.
0: É,
2: Costa do Marfim. Rapaz, Equador, também tô com o Manu, velho. Alemanha, Equador.
0: Gente, a Costa do Marfim pegou a França agora e deu uma traulitada.
2: Côte d'Ivoire.
0: É, né? Assim? E o jogo foi muito físico, velho. A França sentiu pra caramba. É porque
3: o Equador fez uma
0: bela eliminatória.
3: Uma bela eliminatória.
0: É isso, também. Mas eu acho que nesse grupo sai três. Porque lembrem, viu, Manu, que dos 12 grupos, 8 grupos vai sair o terceiro colocado. É muita coisa, né?
3: É, muita coisa.
0: De 12 a gente ter 8
3: grupos. Pode ser que aí saia três desse grupo, até porque tem outros ali que estão.
2: Procuração ficou difícil.
0: Né? Holanda, Japão, Suécia e Tunísia. Eu o Curaçao vai ficar só com as belíssimas praias.
2: Pra mim vai ter três aí.
3: Eu também acho. Holanda, Japão e Suécia.
2: Suécia.
0: É, porque a Tunísia tomou uma goleada outro dia aí que também não me deixou muito otimista com a Tunísia, não. Pra mim, Holanda, Japão e Suécia. Grupo G, Bélgica, Egito, Irã e Nova Zelândia.
3: O Irã surpreendeu muito, não foi na última Copa?
0: E tá com time que dá trabalho.
3: Eu acho que seriam três aí, Bélgica, Egito e Irã. Talvez o Egito aí a gente coloque na dúvida.
0: Agora,
3: porque depende muito do desempenho também do Salah, né?
0: Agora as dificuldades logísticas do Irã, né? Então assim, podem também complicar
2: o desempenho. É um absurdo essa situação. É porque a gente não tem tempo para trabalhar mais esse assunto. Mas é um absurdo. Se a seleção tá classificada, como é que você dá um visto pro jogo para a seleção do Irã? E aí depois concede um visto de 36 horas pros atletas dormirem no México. Que absurdo
0: é isso? É absurdo,
2: cara. E aí perguntado o Gianni Infantino, diz: vamos falar sobre futebol, mas entenda, a política e o futebol estão se misturando, meu amigo.
0: Não, e o cara da BBC inglesa faz uma pergunta pra ele, fala: ah, mas lá na Inglaterra em 2035, pô, faça uma garapa, hein, presidente da FIFA. O Infantino foi meio infantil nas respostas, né? Porque, pelo amor de Deus, cara, parecendo que tá tratando com criança, cara. Né? Correu dos assuntos e respondeu de maneira muito seriedade, ruim, né?
3: Meu povo, seriedade.
0: A foto da seleção do Irã, né? Essa seleção aí, ó, que tá na foto, ó, gente, tá comendo pão que o diabo amassou. Ou Alá, não sei, né?
2: E assim, Irã, teve um atleta
0: tão sofrendo,
2: que passou por um interrogatório de 7 horas. Pô.
0: Imagina, cara. O cara que fez o gol da classificação.
2: 7 horas? Então me poupe.
3: Fora os preconceitos, né, com os times africanos.
0: Que e o árbitro? Olha a foto do árbitro aí. O árbitro, melhor árbitro da África, cara. Um dos melhores da Copa. Teve que ir embora o Omar.
3: Talvez ele apite jogos no México e no Canadá.
0: Mas já tá.
3: Estão tentando ver se conseguem que ele apite jogos no México e Canadá pra poder ver se ele consegue fazer a Copa.
0: Foi tratado como herói na Somália. Você viu a chegada dele lá? E o governo somálio pediu explicações dos Estados Unidos.
2: E a justificativa foi a seguinte: que ele tinha associação com grupos terroristas. Mas isso é o que os Estados Unidos diz.
0: E ele disse que só teve uma pergunta nesse cunho e ele falou que não. A resposta dele foi não. Né? Você tem alguma ligação com membros disso, daquilo? Não.
2: Eu não acreditei, você volta pra casa.
0: Foi tipo isso.
2: Tá bom.
0: Agora você imagina, pegou os atletas do Irã, cara, interrogaram em 4, 5, 6, 7 horas. Que loucura. Muito mal, viu? E a FIFA, assim, não tem poder algum sobre os Estados Unidos, está fazendo o que quer na Copa. Volta então para os grupos ali, só para a gente terminar. Grande Abraão Salles, essa fera que produz, executa. É isso aí, meu irmão. É barba, cabelo e bigode o Abraão, viu?
3: Cobra escanteio, cabeceio.
0: Grupo H, Espanha, Cabo Verde, Uruguai e Arábia Saudita. E aí, galera?
3: Espanha
0: e
3: Uruguai, eu acho.
0: Eu também acho.
3: Esse é de dois.
0: Arábia ganhou da Argentina na Copa passada.
2: E ficou nisso, né?
0: Foi mesmo.
2: Foi o título, né? Ganhei da equipe que foi campeão. Mas não levantei a taça.
0: França, Senegal, Noruega
2: e. Aí é difícil demais.
0: Iraque.
2: Iraque vai tomar umas bordoadas. Mas vai tomar umas bordoadas.
0: Outro dia surpreendeu. Foi contra aqui, contra a Espanha, viu?
2: Mas vai tomar umas bordoadas. Porque assim, Senegal é muito forte. França, enfim, dispensa comentários. E a Noruega também, cara. Essa Noruega é muito forte. Essa Noruega tem Antônio Nusa, do RB Leipzig.
0: Batou com
2: o
0: Marrocos, viu?
2: Tem o Haaland, que todo mundo conhece. Enfim, 1,94m. Tem o próprio Sorlote, do Atlético de Madrid. Oscar Bob. Ou seja, tem jogadores que estão no cenário, né? Internacional.
0: Argentina.
3: Argélia. Áustria e Jordânia.
0: A Áustria, por ser europeia, sempre tá trabalhando. A bunda da Argentina, hein, Argentina? Que baba, hein?
2: Pra dar uma variada.
0: Parecendo 98, que pegou o Japão ainda neófito, 5-0, 3 de Batistuta.
2: E que a história seja a mesma, de 98. Que fique pelo caminho.
0: Ficou diante da Holanda ali nas quartas de final. Grupo K, Portugal, Congo, Colômbia e Uzbequistão.
2: Esse jogo é bom,
0: Uzbequistão. Outro dia acho que
3: Portugal,
0: hein?
3: E Colômbia, né? Pode ser que role em terceiro lugar aí, mas.
0: Rolou Holanda e Uzbequistão agora, meu irmão. Que trabalho que a Holanda teve, meu irmão. Foi 2-1 só.
2: E quem é o treinador do Uzbequistão? Fábio Cannavaro.
0: Fábio Cannavaro. Mas Portugal e Colômbia, né?
2: É.
0: E o grupo L, dito isso,
2: é exato, né?
0: Portugal
2: isso.
0: E Colômbia.
2: Dito isso.
0: Grupo L, é Inglaterra, Croácia, Gana e Panamá. Esse grupo também é forte, viu?
2: Pra mim é o grupo da morte.
0: Pra mim o F e esse, tá, cara? É. Eu acho que o F
2: eu também. Eu concordo com você. Né? Inglaterra, poderosíssima, mas sempre dá uma decepcionada.
0: Aí vai passar três, Croácia e Gana.
2: É, Croácia e Gana, também acho.
3: Eu acho que Inglaterra vai também.
0: É isso, Inglaterra com a Cigana.
3: Ah, sim, Inglaterra
0: com
3: a Cigana.
0: Passa aí um 3.
2: Agora, com todo respeito...
0: Depois de abrir de chaveamento.
2: Com todo respeito às seleções, e é claro que é só uma brincadeira, que eu lembrei de um grande amigo no início da minha carreira, Mário Freitas. Então, Mário Freitas, quando se deparava com Uzbequistão e Congo, ele diria, é careca, enterro dos ossos. Vá assistir.
0: 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Valeu, Caio Leone. Valeu, Manu.
2: Valeu, Fabrício. Valeu, Manu. Um grande abraço.
3: Valeu, meninos. Um abraço a todos. Até amanhã.
0: Amanhã estarei no Bate-Bola. E Tony Silva comando o Esporte Mais ao lado dessas duas feras, viu? Vem ele, Gabriel Mascarenhas e o Sociedade Agora. Valeu, Abraão Salles. Valeu, Genivaldo Novaes. Até mais. Valeu, gente. Matheus Lucena. Show da tarde hoje, especial de lá, né?
1: Tchau.
0: Lá no shopping? Que é isso, hein? Se liga no Show da Tarde com Matheus Lucena. Fui!
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5: Boa tarde, Salvador tem dia ensolarado com temperatura de 26 graus. A festa do vaqueiro de Curaçá em 2026 contará com uma fiscalização rigorosa em sua organização. O Ministério Público da Bahia expediu uma série de medidas e termos de ajustamentos voltados à segurança, acessibilidade, proteção social e conformidade legal. A recomendação expedida pelo órgão tem como objetivo garantir a ordem pública e a preservação dos direitos dos cidadãos durante os dias de festa. A deputada federal Érica Hilton acionou o Ministério Público Federal para pedir a suspensão imediata do MAPA, novo recurso do Instagram que permite o compartilhamento da localização em tempo real entre usuários. Em publicação hoje nas redes sociais, a parlamentar disse que a funcionalidade representa riscos à privacidade e à segurança dos usuários, especialmente de mulheres, crianças e idosos. Érica também criticou a forma como a novidade foi lançada pelo Meta. Segundo ela, a empresa não avaliou adequadamente os possíveis impactos da ferramenta e abriu espaço para situações de perseguição e violência. E o Brasil já está em clima de Copa do Mundo. Para acompanhar a energia do Hexa, as repartições públicas flexibilizarão os horários de trabalho para que os servidores não percam o lance do jogo da seleção brasileira. A medida, por enquanto, só está definida em âmbito federal. Isso porque o Ministério da Gestão e da Inovação em Serviços Públicos publicou hoje uma portaria que estabelece regras especiais para o expediente durante as partidas. Com isso, as horas não trabalhadas deverão ser compensadas entre os dias 3 de agosto e 30 de setembro deste ano. Tarifa de ônibus pode subir em Salvador. 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
8: 2 horas e 5 minutos.
9: Quanto?
8: 2 e 5.

0: música aqui pra mais um dia, né? Sociedade da Bahia, ó, gente, vamos começar esquentando isso aqui? Então dá volume aí que a música por aqui começa com a playlist da Sociedade da Bahia. Aumenta o volume, Genivaldo Novaes, é com você, meu irmão.
1: Agradeço.

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0: Daqui a pouquinho pra você, João Miranda, os últimos detalhes sendo aqui ajustados pra botar forró dos bons. Ele que é dono do forró do talco, né? O forró que acontece o ano todo, todo domingo, há mais de 14 anos. Já tá caminhando pro 15 aí, vai ser debutante ano que vem, viu? Então, João Miranda já nosso convidado de hoje para abrir a festa. E depois, claro, vai ter a Rocha Sofrência com o Santiago. Esse que você acabou de ouvir na programação da Sociedade da Bahia. Enquanto isso, a gente vai esquentando tudo com a playlist de sucessos da Rádio Sociedade.

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1: Muito boa tarde para o ouvinte Sociedade. Já chegamos com informação da Avenida Paralela sentido centro. Há dois trechos de congestionamento por lá. O primeiro na região do Trobogi e o segundo já nas proximidades do acesso para a Avenida Luiz Eduardo Magalhães, até chegada ao viaduto Nelson Daia. Para evitar o primeiro trecho de congestionamento, vale o desvio para a marginal da via. Não compensa o desvio pela orla. Já você que quer chegar mais rápido no miolo empresarial e está passando agora pelo CAB ou Imbuí, vale desviar para a marginal da via e desviar para dentro do XEP. Você pode retornar pela Avenida Professor Manuel Ribeiro, evitando o congestionamento no viaduto Nelson Daia. 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Volto com vocês no estúdio.
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0: 2:26.
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0: Da Rádio Sociedade da Bahia. Vamos nessa, vamos juntos na melhor programação do rádio brasileiro. Daqui a pouquinho vai ter show pra você aqui, João Miranda, hein, cara? Já já no palco, João Miranda, pra levar forró pra você. Depois tem a Sofrência, o Arrocha de Santiago. E aí, você prefere dançar um forrozinho agarradinho?
2: Olha o coração.
0: O Arrocha até umas horas, hein?
3: Jaguara,
0: eu sei que a galera de Jaguara prefere o forró, que eu tô ligado, viu? Eu tô ligado que a galera de Jaguara aproveita o frio que tá fazendo lá e emenda o forró no outro. Já já, João Miranda pra você na Rádio Sociedade da Bahia, porque arraiar de verdade é na Rádio Sociedade.
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0: Vamos nessa pra você, playlist da Sociedade da Bahia. Daqui a pouco, a Vera ao vivo aqui diretamente do arraiado coração.

0: Eu chego.
1: É o som da Sociedade da Bahia, você ligado na melhor programação, rapaz. Passagem de som começou por aqui, viu? Passagem de som começou, a galera já começou a chegar, chega pertinho do palco. Muitas barraquinhas aqui vendendo aquelas tradicionais, né? Delícias do São João. Tem canjica, licor, balinha de nipapo, tem munguzá, ó. Lá no sul o pessoal chama munguzá de canjica e canjica de curau, viu? Tá tudo errado, vamos ver. Munguzá é de bebê, canjica de curau. Aí, passagem do som pra você, do João Miranda. Já, já, a gente vai chegar aqui grandão, viu? Daqui a pouquinho pra você, sinalzão de hora mais bonito do Brasil. 2:38.
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1: E aí, gente, boa tarde, boa tarde, boa tarde. Peraí que... E aí? Tá tudo bem aí? Tá mesmo?
2: Será?
3: Ô, rapaz!
1: Você ligado no som da Sociedade da Bahia, você ouvindo a melhor programação do rádio brasileiro? Agora? Tá... Não. Ó, Geni, solta a nossa playlist aí que a gente vai ajustando aqui. Daqui a pouco a gente volta ao vivo com o João Miranda pra você.
4: Bora! Chega!

0: Vocês estão bem aí? Então, a fim de dançar um forró, não? Tá com a cara assim meio... Vem pra cá pra frente, vem. Vem dançar um forró. Tem homem pra dançar forró, que ontem não tinha... Terça-feira não tinha homem pra dançar forró, não, viu? Tem homem pra dançar forró aí ou não tem?
1: Será?
0: Não vai levantar a mão não, meu tio? Ih, rapaz. É, aí, aí, ó. Agora, cara, o desafio tá feito ali, viu? Tá feito ali, porque ele tem um molho, viu? Meu tio tem um molho. Mais um dia de forró aqui no Show Piedade, Real do Coração, Rádio Sociedade da Bahia. E a gente vai começar a nossa apresentação de hoje. Dona Felícia de Mussurunga, mais um dia vem aqui. Um beijo pra você, viu? A galera do camarote aí em cima, que eu tô ligado, que é open bar. Me convida. E a moça deu risada ali, ela tá... É, eu falei, tá certa, viu? Ali é open bar, viu? De água, né, moça? Mas é open bar, viu? E aí, vocês vão dançar forró ou não vão? Vocês querem forró ou não querem? Tá aí, rapaz. Levanta aí. Levanta. Ó, se não levanta... Eu vou ficar de mal com você. Corte aqui, vá. Corte aqui. Levante aí. Dona Felícia, levante por gentileza. Todo mundo de pé. É, esse negócio de vir pra... Tá? Tu já viu dançar forró sentado, rapaz?
2: Vovó.
0: Levanta. É. Ó, quem ficar sentado aí... Não vai ganhar um brinde. Só não digo que é um abraço e um beijo meu pra você não ficar tudo louco aí querendo o abraço e o beijo. Será que eu me acho, hein? Será que eu me acho? Ó, tamo ao vivo pra Rádio Sociedade da Bahia, nosso YouTube, Rádio Sociedade Online, FM 97.9 FM. E vamos começar o negócio, hein? Ao vivo pra Sociedade da Bahia pra fazer forró pra vocês. Um cara que faz forró o ano todo em Salvador. Ele que é dono do forró do Talco. Se vocês não conhecem, conhecer forró é bom demais. Já é um cara parceiro da Rádio Sociedade há muito tempo. E eu me arrisco a dizer que é um dos maiores forrozeiros desse estado. Um dos maiores do Brasil. Tá bom? Então, com vocês, Jô Miranda!
3: Ô, gente, boa tarde, Rádio Sociedade. Que evento maravilhoso. Obrigado mais

Que delícia, que maravilha. Entrando aí, cada dia mais perto do São João. E a gente esquentando as turbinas. Bom demais. Ainda tem Copa do Mundo. Quando tem São João e Copa do Mundo, menino? Ave Maria, coisa boa. Vamos de shot, vamos dançar um shotzinho, shotzinho. Alguém gosta de Flávio José? Quem gosta de Flávio José, levante a mão, levante a mão. Salve, Flávio José. Vamos dançar, vamos dançar.

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1: Boa tarde, Salvador tem dia ensolarado com temperatura de 28 graus. Eu sou Gabriel Mascarenhas e esse é o Sociedade Agora. O prefeito de Salvador, Bruno Reis, afirmou que a passagem de ônibus poderá subir para R$ 6,40 caso a Câmara Municipal não aprove o projeto que autoriza o pagamento do subsídio ao transporte público. Segundo ele, o repasse é fundamental para evitar que os custos sejam transferidos integralmente aos passageiros. Atualmente, a tarifa paga pelos usuários é de R$ 5,40. Já o custo real por passageiro no sistema é de R$ 5,90. A diferença de 50 centavos é coberta pela Prefeitura por meio do subsídio concedido às empresas que operam o serviço. A tramitação da PEC e do trabalho flexível entrou em nova fase de articulação no Senado, com apoio formal de 3 mil entidades da indústria e do comércio. A proposta propõe alterar regras da CLT para permitir contratos baseados na produtividade e por hora trabalhada. O modelo garante o respaldo constitucional para que o trabalhador preste serviços para múltiplas empresas. Por outro lado, o texto gera divisão e enfrenta resistência de sindicatos que alertam para o risco de precarização. E a Comissão de Assuntos Sociais do Senado aprovou o projeto de lei que eleva o piso salarial nacional de médicos e dentistas para mais de R$ 13.600, cobrindo 20 horas semanais. O projeto também vale para os setores público e privado e aumenta o adicional noturno, além de garantir intervalos de descanso para a categoria. Segundo o relator da matéria, a medida é uma reparação histórica e ajuda a levar esses profissionais para o interior do país. A mudança deve gerar um impacto de quase R$ 8 bilhões para os cofres públicos até 2027. Audiência em Alcobaça debate proteção de crianças e adolescentes. 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
3: Olá, muito boa tarde para o ouvinte Sociedade. Volto para falar agora da Avenida Jequitaia. No trecho entre a Via Expressa e a região do Largo dos Mares, tem trânsito bastante congestionado agora. Para você que está vindo do Acesso Norte, a CMDTRAN segue em direção ao Uruguai ou Bonfim. Vale mais a pena desviar em direção a General San Martín. No momento agora tem trânsito apenas intenso, você flui melhor e chega mais rápido. Quem segue pela BR-324 também vai encontrar um pouco de lentidão na região do Bom Joá, mas o trecho é curto, ainda não compensa fazer desvios. 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Volto com vocês no estúdio.
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0: de palmas aí, gente. Segue o nosso Instagram aí, jomiranda.oficial, tá bom? Matheus vem falar um pouco com a gente, Matheus.
1: Ei,
0: cadê Matheus, rapaz?
1: Tô aqui, rapaz. Fui ali só. Você viu que eu dancei com a galera aí, né?
0: Eu tô de olho.
1: Quem dançar aí melhor vai ganhar um prêmio, viu?
0: Oi?
1: Quem dançar melhor aí vai dançar.
0: O socorro também pode dançar?
1: Pode dançar, rapaz. Ó, ô, gente, vocês estão gostando? Tão gostando ou não tô gostando? Parece que Duque tomou munguzá hoje.
2: Será? Não?
1: Ali tem, ó, mas é comprado, viu? Não tem, o locutor não tem conta, não. Bote na nota, na cardeneta, tem não, viu? É no Pix, no crédito e no débito, viu? Ó, isso aqui é Forró, São João da Sociedade, Arraial do Coração, mais um dia. A gente começou lá 28 de maio, vamos até 25 de junho, fazendo música pra vocês, trazendo a magia do São João, né? Eu acho que não tem outro lugar em Salvador que remeta tanto a cidade do interior como o Shopping Piedade. Eu sei que tem outros shoppings fazendo São João, mas nada parecido com isso aqui, ó. Isso aqui, principalmente pra quem não viaja, eu acho que é a melhor experiência em Salvador do que é o São João do interior. A gente tá vendo as barraquinhas de comida, a gente tá vendo aqui tudo enfeitado, assim como as praças do interior. É o Shopping Piedade mais uma vez fazendo esse arraial do coração, e a Rádio Sociedade da Bahia chegando junto mais uma vez também. E João Miranda, que já é de casa, mais uma vez trilha sonora desse arraial do coração, que tá bom demais, cara. Tem aniversariante hoje aqui? Tem? Esse cara aqui tem um momento especial para aniversariante. Tu tem que dançar aqui sozinho.
0: É seu aniversário? Tá bom.
1: Mas vem cá, é seu aniversário mesmo. Comprovado, comprovado. Tem identidade pra comprovar. É brincadeira, né? Pra dar prima. Não vou te dar uma geladeira, não, rapaz. Ó, identidade nova e tudo, hein? Pegou a fila,
0: 2026.
1: Ó, rapaz. É, rapaz. Cadê? Pera aí. É isso mesmo. É isso mesmo.
0: Parabéns, meu irmão. Parabéns. Bate palmas aí, gente. Parabéns.
1: Que se dá de bem a esposa dele, que não precisa dar dois presentes, é um só, né? Que é de aniversário e é do namorado já, né? Velho, você faz um momento especial lá no Forró do Talco, né? Que é o momento que você canta pro aniversariante. Explica um pouquinho pra galera que tá aqui entender a magia que é o Forró do Talco, velho.
0: O Forró do Talco é uma coisa muito natural, né? Ele foi surgindo naturalmente, ele existe naturalmente. E essa brincadeira da Roda de Baião, aí quem tá aniversariando entra de graça na festa. E aí a gente faz um momento onde a galera abre uma roda assim, e ele ou ela, né, entra pra dançar um com o outro, um com todo mundo. E aí a gente toca só instrumental.
1: Então,
0: aí o instrumental vai acelerando, acelerando, acelerando. Aí quem aguentar mais dançar,
1: vamos,
0: vai viver mais tempo.
1: Roda aqui, vamos fazer.
0: Entendeu
1: a roda aqui.
0: Negócio?
1: Atenção, venha, vamos fazer uma roda aqui bonita. Dê a mão a ela, vá. Vá fazer a roda. Você também, venha. Vamos dar roda aqui. O aniversariante vai ficar no meio. Meu irmão, você vê porque você quis, viu? A dia de aniversário, não quiser ficar famoso, fica em casa. Vamos levantar aí, vamos levantar, faz a roda. Peraí. Como é seu nome?
0: Organiza aí.
3: Cláudio.
1: Bora onde, cara?
3: Arraial do Retiro.
1: Arraial do Retiro. O nome do bairro dele já tem tudo a ver com São João, Arraial, viu? Bom, dá a mão aí pra ir fazer a roda. Que agora vocês vão sentir o que é que acontece lá no Forró do Talco quando o João Miranda faz a Roda de Baião. Calma, que é devagarzinho, viu? João, você comanda aí, a gente vai...

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0: pra atender seu pedido, tá?
1: Dona Maria Augusta, né? Eu só falo Eugênia. Todo ano eu erro, né? Todo ano eu erro, né? Dona Maria Augusta, botou pra quebrar, não botou, gente?
0: Quero palmas aí, gente. Palmas, gente.
1: Viva a Dona Maria Augusta, viu? Obrigado, viu? 73 anos aqui de muito samba no pé. É desse jeito aqui, Jô. É uma galera que vem todo ano, já sabe que isso aqui é tradição. Há muito tempo curtindo São João aqui no forró do Shopping Piedade. E a gente vai chegando assim devagarzinho, ó. O pessoal fica tudo com vergonha lá atrás, ó. A vontade ela tá aqui, eu sei. Mas a vergonha não deixa, viu? Só digo uma coisa pra vocês, a vida é uma só, viu? Viver é diferente de estar vivo.
2: Com certeza.
1: É.
0: E tá chegando o nosso horário, viu?
1: Eu sei que tá chegando o horário de vocês. É, primeiro agradecer a você mais uma vez estar aqui com a gente. Você que tem uma agenda muito cheia nesse período do ano. E ainda assim tirou um tempo pra vir aqui com o Arraiado ao Coração no Shopping Piedade. Então agradecer de coração, desejar um feliz São João pra você, pra toda a sua banda, pra toda a família, pra sua mais nova integrante da família, pois que vai curtir o primeiro São João.
0: A banda só tá crescendo.
1: Então, meu irmão, sucesso na sua vida, na sua carreira, nos Forró do Talco, vida longa, João Miranda, vida longa, Forró do Talco. Viva o Forró do Talco!
0: Opa, viva a Rádio Sociedade!
1: Mas antes de você ir, meu irmão, tem aquela saideira gostosa, entendeu?
0: Claro que tem, é doida.
1: Então vamos nessa, irmão. Show, Miranda,
0: vamos ir!

0: Salve, salve, João Miranda. Mão pra cima pra tirar foto. Mão pra cima.
1: Joga a mão em cima, todo mundo aí. Todo mundo.
0: Você é aniversariante, você também. Venha. Vem aqui pra perto. Vem, rapaz, não gaste chinelo, não.
1: Todo mundo aqui pertinho.
0: Levanta a mão.
1: No três, todo mundo levanta a mão. No três. Vai,
0: bota. Um, dois, três. Viva São João! Eita, rapaz, coisa boa. Jó, meu irmão, valeu, viu? Vai tirar foto agora. E aí, vocês estão gostando? Tem mais ainda, viu? Tem mais, viu? Eu sei, rapaz. Eu sei que tem. Eu sei. Tô por dentro, viu? Daqui a pouquinho, Santiago pra vocês, fazendo Sofrência Rocha aqui no Arraiá da Sociedade, no Arraiá do Coração. Valeu? Vamos nessa, vamos juntinhos aqui na programação da Sociedade da Bahia. Você que tá em casa, meu amigo Genivaldo Novaes, solta a playlist da galera aí, vai.
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3: Estou de volta com o ouvinte Sociedade agora para trazer informações da BR-324. Há dois trechos de congestionamento, os dois causados por acidentes. No primeiro, o motorista fica preso desde o acesso norte até a altura do Bom Joá, onde houve um acidente

0: com moto. A melhor alternativa para você escapar desse trecho de congestionamento é desviar para a Avenida Barros Reis. Lá está com trânsito bom e retorna para a rodovia, onde a situação começa a melhorar. Em Águas Claras, o trânsito volta a ficar congestionado também na região no sentido interior. Para quem está vindo da BR, não tem como fazer desvios, mas se você sai de Cajazeiras agora e está indo para o Cia ou Simões Filho, vale a pena desviar para a Avenida 2 de Julho. Você volta para a rodovia, onde a pista já segue livre. 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Volto com vocês no estúdio.
1: Sou da Sociedade da Bahia. 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
1: É isso aí, meu amigo, gente. Volta

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2: Olá, ouvinte. Eu acredito que valorizar a nossa cultura e a nossa culinária não é apenas importante, é essencial para fortalecer a nossa identidade como povo. E é justamente nesse contexto que acontece a Bahia Origem Week, agora no mês de maio, entre os dias 14 e 17, no Centro de Convenções de Salvador. Mais do que uma feira, o evento é uma verdadeira celebração das nossas raízes. Geralmente valorizamos o que vem de longe, mas esquecemos da riqueza que temos dentro da nossa própria terra. A Bahia Origem Week vem justamente para inverter essa lógica, para mostrar que o nosso tem valor, tem qualidade e merece reconhecimento. O evento também cumpre um papel fundamental ao dar visibilidade aos microempreendedores e pequenos negócios. Durante a programação, o público tem acesso a workshops, degustações, palestras, conferências com especialistas e apresentações artísticas. Ou seja, não é apenas consumir, é aprender, experimentar e se conectar com a nossa cultura de forma mais profunda. Esta já é a 5ª edição do evento, que começou em 2022 e o sucesso foi tão grande que ultrapassou fronteiras. Hoje já existe uma expansão internacional prevista para Portugal, abrangendo a culinária nacional do nosso país. Isso mostra que quando valorizamos o que é nosso, o mundo também passa a valorizar. Valorizar o produto local, consumir produtos regionais e reconhecer a importância da nossa cultura no dia a dia, porque preservar as nossas origens é um compromisso coletivo. Eu sou Luiz Carlos de Souza, administrador, escritor e vereador de Salvador para a Rádio Sociedade da Bahia. Continue me acompanhando pelo Instagram, meu endereço é @amigoLuizCarlos. Um forte abraço e até mais.
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1: Você ligado no som da Sociedade da Bahia, enquanto a gente se ajusta aqui para Santiago começar a apresentação, a gente vai com a nossa playlist de sucessos. Meu amigo Genivaldo Novaes, é com você, meu irmão.

0: Do som da Sociedade da Bahia, você curtindo aqui mais um dia, né? De show da tarde especial São João, no Arraiado Coração do Shopping Piedade. Lembrando que já já vai ter Santiago ao vivo pra você. Santiago. Quem? Aqui direto. Santiago, rapaz, é, tá pensando que vai ter a Rocha dos Bons, viu? Aquela sofrência boa pra você que tá aí ligado no som da Sociedade da Bahia, você que tá em casa, você que tá no carro, sintonizado aí no 97.9 FM. E ó, daqui a pouquinho, ao vivo, Santiago daqui, porque a Raia de Verdade é na Rádio Sociedade.
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0: Vamos dar um rolê por aqui, né? Vamos conferir o que é que tá aqui rolando aqui na praça do arraiado coração do Shopping Piedade. Muita gente aqui sentada, aproveitando aqui o intervalo das atrações para fazer aquela boquinha, né? Várias delícias por aqui, trazendo... É, o sabor do São João pro Shopping Piedade. Vou falar aqui com Dona Canela, ela que é da barraca Maria Bonita. Dona Canela, vem cá. Canela é o apelido dela, viu, gente? 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
0: 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Tudo que tá rolando aqui nessa atmosfera junina, coisa boa. 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
0: 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Sinalzão de hora mais bonito do Brasil, procurar um relógio aqui. Com sinal de hora, por gentileza aí pra gente. Você ligado no som. Relógio dele é do Vitória, meu velho. 3h54, informação chegando pra gente, Eni.
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4: Boa tarde, Salvador tem dia ensolarado com temperatura de 27 graus. Eu sou Gabriel Mascarenhas e esse é o Sociedade Agora. A inauguração de uma loja no bairro de São Caetano, em Salvador, foi marcada por um grande tumulto e correria na manhã desta quinta-feira. A confusão começou depois que o estabelecimento anunciou uma promoção com todos os produtos por apenas R$ 10. Dezenas de pessoas passaram a madrugada na fila e acabaram forçando a entrada assim que as portas se abriram. Testemunhas informaram que um segurança usou spray de pimenta e a polícia precisou ser acionada para conter os ânimos. A fundadora da marca divulgou um vídeo pedindo organização dos clientes e garantiu que há estoque suficiente para todos. A Comissão de Constituição e Justiça do Senado aprovou a PEC que cria regras especiais para a aposentadoria de agentes comunitários de saúde e de combate às endemias. Pela proposta, as mulheres da categoria podem se aposentar com 57 anos de idade e os homens com 60, desde que tenham 25 anos de contribuição. A medida também acaba com a terceirização na área e envolve a ajuda financeira da União para custear os benefícios. E o árbitro somali Omar Abdul Kadir Artan, impedido de entrar nos Estados Unidos para a disputa da Copa do Mundo, foi designado para apitar a Supercopa da UEFA entre Paris Saint-Germain e Aston Villa. Omar Artan, que é tido como o melhor árbitro africano, teve sua entrada negada nos Estados Unidos após autoridades considerarem que ele teria uma suposta ligação com grupos terroristas. A Supercopa da UEFA reúne o vencedor da Liga dos Campeões e o campeão da Liga Europa. A entidade reguladora do futebol europeu informou que a nomeação do árbitro faz parte de um acordo de cooperação com a Confederação Africana de Futebol. Baleia Jubarte é avistada na Baía de Todos os Santos. 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
2: E a Fiat apresentou a nova Toro 2027. E a grande novidade é a chegada da tecnologia híbrida leve de 48 volts. O sistema estreia nas versões Volcano e Ultra, equipadas com o motor Turbo Flex, e faz da Toro a primeira picape híbrida leve produzida no Brasil em sua categoria. Na prática, o sistema não exige recarga em tomadas e também não transforma a picape em um veículo elétrico. A tecnologia funciona como um apoio ao motor a combustão, aproveitando a energia gerada nas frenagens e desacelerações para melhorar o desempenho e a eficiência. Segundo a Fiat, a novidade pode reduzir o consumo de combustível em até 12% e diminuir as emissões de poluentes, reforçando a tendência de eletrificação do mercado automotivo brasileiro. 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

0: vacina pra você da Rádio Cidade da Bahia. Vamos chegar aqui agora em mais uma barraquinha, viu? A gente vai falar com todo mundo que tá aqui hoje. Dessa vez a barraca arrasta pé. Vou dar boa tarde aqui.
1: Tem certeza?
0: É, rapaz. Ó, vamos lá. Boa tarde, minha querida. Atrapalha aí sua venda rapidinho. Mas a venda vai ser realizada, viu? Ih, rapaz, em cash, viu? Até faz tempo que eu não vejo isso. Em terra de dinheiro digital, rapaz. Boa tarde, como é seu nome?
2: É Shirley.
0: Shirley, me conta o que é que tem aqui rolando. Tô vendo aí muito licor, né? Tem licor de jabuticaba. Acho que eu vou tomar um daqui a pouquinho, viu?
2: Pode tomar que tá bom, tá gostoso.
0: O que é que você tem mais aí? Tem bolo de quê?
2: Eu tenho um bolo de pudim de aipim, torta de tapioca, carimã e aipim. Eu tenho empanada também de sardinha, fora as canjicas também, doce de tamarindo e doce de jenipapo e os mingais.
0: Obrigado, Chilo. Doce de tamarindo, nem tão doce assim, mas eu adoro. Pra mim é um dos melhores que existem, inclusive, é o doce de tamarindo. Vamos passar aqui agora na barraca de Jurraia do Milho. Boa tarde, minha querida, como é que você tá?
3: Boa, tudo bem, meu amado.
0: Conta o que é que tá rolando aí, já vi bolo aqui, já vi cocada, amendoim.
3: Mingau diet, bolo de aipim diet, pamonha diet.
0: Pra todo mundo, né?
3: Pra todo mundo aqui. E temos cocada de abacaxi, temos amendoim coberto, amendoim cozido, tudo aqui na barraca de Deju.
0: Valeu, Deju, obrigado, viu? Claro. Boa tarde pra você. É a Rádio Sociedade da Bahia trazendo aqui pra você tudo o que acontece na atmosfera aqui, pertinho, aqui no Shopping Piedade. Vou pedir para aqui um pouquinho pra conversar com o pessoal aqui. Olá, boa tarde, tudo bem? Estamos ao vivo pra Rádio Sociedade da Bahia. Seu nome?
4: Helena.
0: Ela não quer falar não, né? Seu nome?
4: Ana.
0: Ana, você era aqui de Salvador?
4: É, daqui mesmo.
0: E o São João costuma passar na cidade ou viaja?
4: É, né? Quem trabalha tem que passar aqui mesmo.
0: Então, somos dois, viu? Inclusive, tô aqui tentando achar uma folga aí no meio desses dias todos pra curtir o São João. Mas você gosta de forró?
5: Não, mas não.
0: Não vou não, o quê, rapaz?
4: Eu gosto de tudo, eu gosto de tudo. Mas do forró a gente vai se adequando.
0: Me conta uma coisa, tá tomando licor ou cafezinho?
4: Aqui é um disfarce, é o café.
0: É o café. É aquele café, Genivaldo, que não é quente e ela fica soprando, né? Pra dar a entender que de fato é o café. Mas é
6: baratinho.
0: Café, eu tô sentindo o cheiro, viu? Eu tô sentindo o cheiro, não é baratinho não. Me conta uma coisa, você chegou aqui, já curtiu o show hoje aqui ou você chegou agora?
4: Não, cheguei agora, menino, fui comer.
0: Mora em que bairro?
4: Eu moro no Borocô.
0: Moro no Borocô, vem curtir daqui a pouco.
4: Você nem tá falando meu bairro, né? Assim agora, eu moro em Salvador.
0: Ela é esperta, viu, Geni? Daqui a pouco vai rolar um som aqui, já teve forró com o João Miranda. Vai ter Santiago trazendo muita rocha, muita sofrência, viu?
4: Ah, eu gosto.
0: Muito obrigado, viu? Boa tarde pra você. É a Rádio Sociedade da Bahia fazendo aqui o São João no Arraiá do Coração, porque a rádio, de verdade, é na Rádio Sociedade.
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0: É isso aí, daqui a pouquinho Santiago ao vivo, últimos ajustes aqui sendo realizado já, Santiago pra você na rádio. Vou falar com ele aqui, ele já tá por aqui. Boa tarde, meu irmão, mais uma vez, quanto tempo. Seja bem-vindo à Rádio Sociedade da Bahia.
3: Mais uma vez te encontrar, viu, meu irmão?
0: Tamo junto, velho. Me diga aí, a galera já tá ali esperando. Conversei ali com a menina agora. Diz que saiu lá da Bonocô só pra ver o show do Santiago. E o que é que vai rolar? Muita sofrência, né, cara?
3: Rapaz, hoje vai ter muita sofrência, vai vir muitas novidades pra galera também. Inclusive, vamos dar uns spoilerzinhos também de uns projetos que vai vir. E curtir com a galera aqui, né? Pra aquela galera que é apaixonada, inclusive agora de namorado, quem tiver sofrendo, se você não tiver...
0: Sofreu dobrado.
3: Se você não tiver namorado, meu amigo, vai... Ame, não ame a cachaça, mas, não aconselho, mas cachaça você esquece o seu ex ou sua ex.
0: Santo não, viu? Santiago pra você aqui ao vivo na Rádio Sociedade da Bahia. Daqui a pouquinho, Santiago ao vivo na Rádio Sociedade. Agora vai esquentando tudo aí com a nossa playlist da Sociedade da Bahia.

0: do Shopping Piedade, Arraial do Coração. Ó, eu tô aqui, né, correndo aqui dentro dessa Vila Junina linda, belíssima. É uma viagem aqui pro interior do estado, viu? Pra meu amigo Genivaldo Novaes, é como se você estivesse chegando agora na Praça de Jaguaquara, com aquelas bandeirolas todas enfeitando a rua, aquelas barraquinhas vendendo comida típica.
1: Ô, meu Deus!
0: É, rapaz, fica com aquela vontade, né, gente, de comprar passagem e ir embora, né? Mas pra trabalhar, viu, pai? Vai ficar comigo aqui, viu? Trabalhando no São João, rapaz. Deixa eu dar um rolê aqui pra conferir a galera que tá aqui. Essa mesinha aqui, linda, belíssima, né? Dona Maria Augusta, rapaz, tu sambou, não foi, rapaz?
2: Hein?
0: Tu sambou no São João. Tem samba junino, sabia?
2: Sambei muito, gostei.
0: Eu também tentei ali, você viu?
2: Gostou?
0: Gostei. E eu tô aprovado?
2: Aprovado. 10, você é 10.
0: Tá vendo aí? Minha amiga aqui também, ela que tá na expectativa, já dançou muito forró. Tá comendo aí o quê? Fazendo um lanchinho, né?
3: É, porque eu...
0: Você tá com vazio, não para em pé.
3: É, isso mesmo. Agora eu só quero que ele dance um pouquinho...
4: Vovó!
0: Vai ter forró, já falei com ele ali, vai ter forró também. E você, minha amiga, de onde é?
5: Eu sou daqui, de Salvador.
0: Qual bairro?
5: Garibaldi.
0: Seu nome?
5: Francis Neide.
0: Quem? Você gosta de São João?
5: Com certeza, nasci no mês de São João, dia 15, segunda-feira é meu aniversário.
0: Aí, rapaz.
1: E aí?
5: Estarei aqui segunda-feira.
0: Coisa boa, terça-feira eu tô aqui, eu vou cantar parabéns pra você se você vier na terça também, viu? Eu tô aqui toda terça
1: Tem
0: e
1: certeza?
0: Quinta no nosso Shopping Piedade. Estarei aqui, rapaz, juntinho aqui com a galera, colado na programação da Sociedade da Bahia. Vou dar um rolê aqui porque a galera do lado de fora fica com vergonha de entrar, né? Você sabe que o povo fica ali só cercando, né? Só cercando, parecendo o time do Bahia, cerca, mas não pega ninguém. Deixa eu dar uma boa tarde aqui pra minha amiga. Boa tarde. Fecha o olho não, que não tem câmera, não tem ninguém filmando a gente, é só voz, me conta. Seu nome?
6: Cláudia.
0: Cláudia, você mora onde?
6: Em Coutos.
0: Em Coutos, tava passando aqui no centro, parou pra ver o Arraial do Coração. Daqui a pouco a música vai torar aí, você gosta de música?
6: Gosto.
0: E São João?
6: Amo.
0: Costuma passar na cidade ou no interior?
6: Aqui na cidade, trabalhando e...
0: Igual a mim, né?
6: É, isso.
0: Então a gente tá no mesmo time, viu, Cláudia? Mas ó, é por isso que o Piedade faz esse Arraial do Coração... Pra galera que tá, né, que trabalhando, que não vai viajar.
6: Não tem tempo, aí vem curtir aqui o Arraial aqui no Shopping Piedade.
0: Shopping Piedade, que é dos bons. Daqui a pouquinho, Santiago. Obrigado, meu Cláudio. Já é arroz de casa essa daqui, viu? Já é arroz de festa, viu? Coisa boa, rapaz. Daqui a pouquinho pra você, Santiago, passando o som nesse momento. Ó, Arraial de Verdade é na Rádio Sociedade.
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0: Vamos nessa, daqui a pouco, Santiago, pra você, trazendo o som do São João, trazendo mais a rocha, mais sofrência pra você. Enquanto isso, Geni, vamos nessa, na nossa playlist, né, soltando o som aí pra...

0: 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Agora, 4:19.
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6: Olá, amigos, tudo bem? A questão de hoje é do Rafael Coelho, da cidade de Luiz Eduardo Magalhães. O caso é o seguinte, doutor Ed, eu tenho 30 anos, invisto no mercado financeiro, mas eu quero pagar uma alíquota justa para ter uma boa aposentadoria pelo INSS no futuro, pensando, claro, nos meus dependentes. O que devo fazer, doutor?
7: Rafael, bacana saber que você pensa no futuro. Você, como empresário, assim como todos os autônomos, tem que se programar para ter uma aposentadoria justa. E esse é o primeiro passo. Perguntar. Procurar um profissional habilitado que possa lhe dar as orientações de com quanto você deve contribuir, por quanto tempo você deve contribuir e com quanto você vai ficar. Lembrando que se aposentar e envelhecer é um plano de várias frentes. Você precisa ter o INSS, você precisa ter o seu investimento privado, você precisa ter aquele imóvel de aluguel, ou você precisa ter aquela empresa que você investe, tá certo? Mas a resposta para sua pergunta é procurar um profissional que possa lhe orientar a como contribuir da melhor forma. Pagar o máximo não necessariamente vai lhe garantir o teto da Previdência, como pagar o mínimo pode ser muito pouco para o futuro. Mas o primeiro passo, Rafael, você já deu, que é perguntar, sair da dúvida e se programar.
6: Acabamos de ouvir o professor e advogado Ed Parrish. Ele é mestre em Direito Público e sócio do Parrish Zenandro Advogados, um escritório especializado em causas contra o INSS e Previdência para Servidores Públicos. Eu sou o Rogério Alves e este foi o Papo Previdenciário. Um grande abraço e até a próxima.
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3: E no Oeste Baiano, Luiz Eduardo Magalhães prepara um São Pedro daqueles de encher a praça. A festa reúne grandes nomes como João Gomes, Léo Santana, Calcinha Preta, Henry Freitas e Mari Fernandes. Além de atrair visitantes de toda a região, o evento movimenta hotéis, bares, restaurantes e o comércio local. É a força da cultura nordestina transformando a cidade em um grande arraial com muito forró, alegria e tradição.
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3: De volta com o ouvinte da Sociedade, chego agora com informações da Avenida Juraci Magalhães, sentido Iguatemi. Tem trânsito lento a partir da Chapada do Rio Vermelho, assim como na CM Caminho das Árvores. O trecho não é muito carregado, mas para você que está vindo do Rio Vermelho em direção a Pituba, ganha mais tempo pela orla. Já quem sai de Itaigara pode ganhar tempo também por dentro do bairro. Deixa para acessar a CM Caminho das Árvores apenas pela Paulo VI. Assim você evita um trecho bastante longo de congestionamento. E aí não vai ter muitas dificuldades ao chegar nas proximidades do Iguatemi. O trânsito vai ser mais tranquilo por lá. 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Volto com vocês no estúdio.
4: Vem cá falar comigo, que é que está vivo para a Rádio Sociedade da Bahia. Me conta uma coisa, qual é a comida de São João que você mais gosta?
5: Eu gosto de canjica.
4: Canjica, rapaz. Ó, quer saber que meu povoado lá em Castro Alves chama Salgado, né? E a gente vai pro dentro da roça ali, Lagoa Seca, chega lá em Cabaceiras. E aí a gente chega na beira do rio, pede um peixe frito, uma carne do sol, um farofa d'água.
6: Ai,
4: um
6: farofa será d'água. Que é verdade mesmo?
4: E aí a gente fica só de boa. Ô Genivaldo, como é seu nome?
5: Beatriz.
4: Dona Beatriz, de Cabaceira do Paraguaçu, me convidou, disse que vai me adotar no São João, vai me levar lá pra Cabaceira, que tem um colchonete. Eu disse a ela que não precisa nem do colchonete, tiver uma esteira de palha pra mim já tá tudo resolvido.
7: Não, mas não.
4: Bota no terreiro lá que eu deito e já foi. Coisa boa. E pra completar, eu ainda barro o terreiro todinho com a vassoura de palha, viu?
8: Tem certeza?
4: Vamos começar? Podemos? Senhoras e senhores, são preparados? Vamos dançar rocha? Ao vivo pra
8: Olha
4: 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Com vocês, Santo Não, Santiago!
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10: Alô, Salvador! Santo Não, é Santiago! É pra começar dançando agarradinho, hein?

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3: É, seu Caio Leone, o maior artilheiro da história desse palco internacional não é Pelé nem Messi, é Miroslav Klose, 16 gols em Copas.
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0: 4:54.
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3: Boa tarde, Salvador tem dia ensolarado com temperatura de 26 graus. Eu sou Gabriel Mascarenhas e esse é o Sociedade Agora. Aproximadamente 32 mil unidades de fogos de artifício clandestinos foram apreendidos pela Polícia Civil em diversos municípios do interior baiano como resultado das ações da Operação em Chamas, realizada entre terça-feira e quarta, por meio da Coordenação de Fiscalização de Produtos Controlados. A ação tem como objetivo combater a comercialização e o armazenamento irregular desses produtos e garantir a segurança da população durante o período junino. O governo da Bahia anunciou hoje a Operação São João 2026, esquema especial de segurança que vai acontecer durante os festejos de Santo Antônio, São João e São Pedro em todo o estado. Com investimento de R$45 milhões, a ação vai contar com mais de 27 mil profissionais, reforço tecnológico e atuação integrada de diversos órgãos públicos. Segundo o governo estadual, a operação será realizada em 283 municípios baianos, incluindo Salvador e região metropolitana. E um estabelecimento atacadista localizado em Feira de Santana foi autuado pelo PROCON após ser flagrado moendo carne antecipadamente para vendas aos consumidores. A ação ocorreu durante uma fiscalização motivada por denúncias. Segundo o órgão, os fiscais encontraram carne sendo moída durante a noite para ser comercializada no dia seguinte, prática que contraria a lei municipal conhecida como Lei da Carne Moída. A legislação determina que a carne deve ser moída na presença do consumidor, e no momento da compra. A norma também proíbe a mistura de diferentes tipos de carne, a raspagem de ossos e a cobrança de qualquer valor adicional pelo serviço. Baleia Jubarte é avistada na Baía de Todos os Santos. 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
10: Você ligado no som da Sociedade da Bahia, 5 horas, 2 minutos.

0: Galera, Sociedade da Bahia, você curtindo Santiago ao vivo aqui no melhor programação do rádio brasileiro, porque a Rádio Verdade é na Rádio Sociedade.
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0: É você ligadinho no som da Sociedade da Bahia, trazendo

0: Rapaz, coisa boa, hein? Vocês gostaram, gente? Vocês gostaram ou não gostaram, rapaz? E é a sofrência, vovó. Pra fazer o coração ficar,
1: ó.
0: Emocion... Amanhã é dia dos namorados. A senhora vai passar amanhã acompanhada sozinha?
2: Será?
3: Sozinha aqui, depois eu subo.
0: Sozinha? Ah, você vai pro happy hour lá em cima, né? Amanhã tem, hein? Coisa boa.
4: Rapaz.
0: Quem aí arrumou um namorado hoje aqui no shopping? Levanta a mão. Quem tá afim de arrumar um namorado ou uma namorada? Levanta a mão. Namorada? Não tem ninguém. Tá todo mundo casado. Ó, coisa boa. Ó, felicidade.
4: Tem certeza?
0: Ó, felicidade na cara dos casados. Tô vendo daqui, ó. Povo sorrindo, né? Coisa boa, rapaz. É isso aí. Todo mundo vai passar no dia dos namorados namorando, né? Meu tio aqui tá... Gostou, meu tio? Tava aí só apreciando, né? Coisa boa também. E você, minha tia, vem cá, você de lá e comece comigo aqui rapidinho. Venha, rapaz. Você tava dançando ali na estante que eu vi. Venha falar, não tem câmera não. Venha. Não vai passar na televisão não, rapaz. Venha, pode vir. Tá com vergonha?
1: Vovó.
0: Não insista. Não insista, jamais. Vem cá, meu amigo ali, ó. Vem cá, ele vai conversar comigo. Ele que é de lá de São Cristóvão. É São Cristóvão? Vem cá, rapaz. Chegue mais.
1: Qual o nome dele?
0: Ele que escuta a Rádio Sociedade desde os anos 60, 70, né, meu irmão?
5: Com certeza.
0: Você começa cedinho com Vamos Acordar, né?
5: É, eu ligo o rádio 3h30, 4 horas eu acordo e ligo o rádio e fico deitado só ouvindo música.
0: 3h30 da manhã ele acorda, já liga o rádio e já vai ali seguindo diante, né? Quem vai passar o São João aí no interior, levanta a mão. Vai pra onde, metia? Santo Antônio de Jesus, da gente,
1: tá? Cuidado.
0: É melhor você ir antes marcar seu espaço lá no chão, que o negócio lota, viu? Pra pisar o chão no pé demora, viu? E você vai pra onde? Vai ficar por aqui mesmo? Vai. Santiago, meu irmão, eu sei que você tá com a agenda aí, massa no São João. Como é que faz a preparação? É, eu sei que tem fono, vi ali você fazendo exercício, tem academia, psicóloga. Tá certinho aí pra começar essa maratona de show, velho?
6: Rapaz, pra começar pela academia, né? Academia eu vou começar ainda. Tô.
0: Tá vindo aí?
6: Tô começando a ficar redondo, velho. Mas, graças a Deus, a gente. Vamos começar aí uma carreira bem corrida mesmo, né? Então, como você disse, tem que cuidar tanto da voz quanto da saúde.
0: Tem que cuidar da voz, da cabeça, né? Do corpo.
6: E tem que ir pra cima, né, velho?
0: Vamos nessa pra você, mais sofrência. Santiago ao vivo. Na Rádio Sociedade da Bahia, é o Arraiar do Coração, meu irmão!
6: Santo não, é Santiago!

Santo não, é Santiago. É pra dançar agarradinho. Simbora comigo assim, ó. Parceiro mais, o Clécio.

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1: De volta com o ouvinte Sociedade, tem trânsito lento na Avenida Paralela, no sentido Lauro de Freitas. O primeiro trecho na região do Imbuí não é muito longo, não compensa desvios. Mais adiante você volta a pisar no freio a partir do bairro da Paz até chegar da Avenida Caribe. Esse trecho é bem mais longo. Para você que ainda sai do Imbuí, Boca do Rio, vale o caminho pela Orla. Tem um pouco de lentidão na saída da Avenida Pinto de Aguiar, na Praia de Jaguaribe, mas no geral você só vai encontrar intensidade. Depois tem boa fluidez pela Dorival Caymmi. Você pode retornar para Caribe, onde está mais tranquilo. Evite a São Cristóvão, lá também carrega. 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Volto com vocês no estúdio.
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3: Olá, amigos ouvintes da Rádio Sociedade da Bahia, a Patrulha do Consumidor está no ar. Hoje eu vou ajudar a amiga Juliana, lá de Lauro de Freitas, que diz o seguinte: fiz uma compra pela internet. O prazo de entrega já passou. Até agora não recebi o produto. A empresa não responde minhas mensagens. O que eu posso fazer, Márcio Marinho? Juliana, minha amiga, a situação que você está passando é muito preocupante e é importante que você saiba dos seus direitos. Quando fizemos uma compra pela internet, a empresa tem a obrigação de cumprir o prazo de entrega que foi anunciado. Se o prazo já passou e você ainda não recebeu o produto, é seu direito exigir uma solução. Primeiro, tente contactar a empresa novamente, preferencialmente por meio escrito, como e-mail, para que haja registro da sua reclamação. Se a empresa continuar sem responder, você pode procurar o PROCON da sua cidade para registrar uma queixa. O PROCON pode ajudar a mediar a situação e garantir que seus direitos sejam respeitados. Além disso, se a empresa não resolver o problema, você tem o direito de pedir a devolução do valor pago ou a entrega do produto, de acordo com o Código de Defesa do Consumidor. Tá bom, Juliana? Se você também precisa da nossa ajuda, você pode encaminhar o seu e-mail para patrulha@sociedadeonline.com. Me siga também no meu Instagram, @deputadomarciomarinho, porque aqui você, consumidor, está sempre em primeiro lugar.
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1: Tô de volta com notícias sobre a Avenida Jequitaia. Tem trânsito lento no acesso para a Avenida Bonocô. A Bonocô também tem trânsito bastante

0: carregado desde a saída da Jequitaia, passando pela região da Fonte Nova até um pouco depois da saída do Vale do Gunjá. Para você que está saindo agora do comércio e precisa chegar no acesso norte e miolo empresarial, prefira pegar a Via Expressa. No sentido contrário, a situação se inverte um pouco. A Via Expressa tem trânsito um pouco mais carregado. Quem segue em direção a Pirajá pela BR-324, atenção, também tem trânsito congestionado desde o acesso norte até as proximidades da Estação Bom Joá. Já faz aquele desvio em direção à Avenida Barros Reis, ela está fluindo muito melhor. 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Volto com vocês no estúdio.
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2: E a Fiat apresentou a nova Toro 2027. E a grande novidade é a chegada da tecnologia híbrida leve de 48 volts. O sistema estreia nas versões Volcano e Ultra, equipadas com o motor Turbo Flex, e faz da Toro a primeira picape híbrida leve produzida no Brasil em sua categoria. Na prática, o sistema não exige recarga em tomadas e também não transforma a picape em um veículo elétrico. A tecnologia funciona como um apoio ao motor a combustão, aproveitando a energia gerada nas frenagens e desacelerações para melhorar o desempenho e a eficiência. Segundo a Fiat, a novidade pode reduzir o consumo de combustível em até 12% e diminuir as emissões de poluentes, reforçando a tendência de eletrificação do mercado automotivo brasileiro. 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
3: Muito boa tarde a você acompanhando o finalzinho do Show da Tarde. Eu sou Gabriel Mascarenhas e esse é o Direto da Redação. A Polícia Civil prendeu nesta quinta-feira um homem de 45 anos suspeito de matar um mecânico em Salvador. O crime aconteceu em fevereiro, nas proximidades de uma concessionária de veículos, no bairro de Pernambués. A vítima foi atingida por vários golpes de faca e acabou morrendo perto de um posto de combustíveis. Segundo as investigações, o assassinato foi motivado por uma briga que aconteceu dias antes. O suspeito foi reconhecido pela companheira da vítima após trabalho do Departamento de Homicídios. Ele já foi encaminhado para a delegacia e segue agora à disposição da justiça. Um homem foi detido nesta quinta-feira, acusado de importunação sexual na estação Acesso Norte do metrô de Salvador. O suspeito teria ejaculado na roupa de uma jovem e causou uma grande revolta entre os passageiros. Vídeos que circulam nas redes sociais mostram o momento em que a polícia cercou o homem, que estava com o zíper da calça aberto. Houve uma tentativa de agressão, mas os agentes de segurança do metrô controlaram a situação. A vítima recebeu acolhimento da concessionária e o caso agora segue sob investigação das autoridades policiais. E o Direto da Redação fica por aqui. 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

0: som da Sociedade da Bahia, aproveitando aqui, né, pra trazer uma boa notícia. 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

0: dia, você curtir aqui, finalzinho, né? Dessa mais uma edição do São João da Bahia, aqui na melhor programação do rádio brasileiro, você ligadinho no nosso Som da Sociedade, passando aqui para dar boa notícia, né? 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
1: E tu já vai, é?
0: Tô indo, viu? Porque o que é bom dura pouco, viu, Genivaldo? Você comanda aí a playlist de sucessos da Rádio Sociedade da Bahia.

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2: Chegou o grande dia, torcedor! Pois é, a abertura oficial da Copa do Mundo de 2026 acontece hoje, 11 de junho, no Estádio Azteca, na Cidade do México. A cerimônia, né, vai começar antes da partida, começa às 14h30 e, claro, vai contar com algumas atrações musicais, grandes nomes da música global, incluindo as apresentações de Shakira, J Balvin, Maná, Alejandro Fernandes, Belinda, Danny Ocean, Lila Downs, Los Angeles Azules e Taylor. Pois é, logo depois dessa cerimônia, vai acontecer o jogo que abre a Copa do Mundo de 2026. O jogo de abertura será México contra África do Sul, válido pelo Grupo A. E o Brasil, claro, vai estar representado sim, porque quem apita a partida é o árbitro brasileiro Wilton Pereira Sampaio. Como pela primeira vez na história, o torneio é organizado em conjunto, né, com três países, Canadá, México e Estados Unidos, terá celebração de abertura em cada um desses países. Então, hoje, a abertura será no México e amanhã, dia 12 de junho, às 14h30, acontecerá no Canadá e às 20h30, horário de Brasília, acontecerá nos Estados Unidos.
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2: Agora são 6 em ponto em Salvador, Bahia.
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2: Boa noite, seja muito bem-vindo ao programa Seu Caminho, você que tá ligadinho aqui na 97.9 FM, a nossa nova casa que tá chegando longe, viu? É, com a nova tecnologia aí, a tradição e inovação da Rádio Sociedade da Bahia, para chegar cada vez mais longe, já chega no mundo todo também, claro, através do nosso aplicativo Sociedade Play, que já tá disponível para Android, para iPhone, então tá todo mundo escutando, seja muito bem-vindo, esse programa que deixa a sua volta para casa, a sua ida pro trabalho, seja pra lá, onde você estiver indo agora, muito mais relaxante, muito mais bem informado com as principais notícias do dia e também, claro, sobre o trânsito aqui na capital. E você também participa. Você participa através do WhatsApp mais movimentado nessa capital baiana.
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2: Isso mesmo, chega mais aqui trazendo as atualizações aí de como é que tá a sua volta pra casa, a sua mesmo, que eu também quero saber se você tá voltando tranquilo aqui pra casa, lá pra, na verdade pra sua casa, né? Aqui pra Rádio Sociedade você tá sempre em casa, sempre plugadinho aqui na 97.9, beleza? E ó, já que o clima já tá de copa, a ansiedade tá grande, sábado tá chegando aí, viu? Tem uma programação muito especial que a Rádio Sociedade está preparando, a gente vai se espalhar por essa cidade toda, mas claro, o ritmo da Copa já começou, então vamos colocar ABBA com The Winner Takes It All, o vencedor leva tudo, é, tá valendo tudo já, já começou, vamos junto, daqui a pouco eu trago notícias sobre o trânsito e muito mais, esse é o programa Seu Caminho.
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E o clássico do Scorpions, Wind of Change, é aqui no seu caminho. Tem muito mais, viu? Tem muito mais música boa, tem muito mais informação. Daqui a pouco eu trago aqui atualizações sobre uma operação que a Polícia Civil fez. Também algumas prisões de influenciadores. Denúncias realizadas pelo Ministério Público para mais alguns outros influenciadores. Mas a gente segue escutando música boa. Vem um clássico agora brasileiro. Pra ser sincero, tem muito mais aqui no seu caminho. Fica com a gente.

0: Você tá curtindo a Sage com Smooth Operator aqui na Rádio Sociedade da Bahia, mas pra você continuar andando aí no trânsito de maneira suave, vou chamar minha amiga Renata Falcone pra atualizar a gente sobre o trânsito aqui na capital.
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2: Oi, Gabriel, muito boa noite para você e para o ouvinte da Sociedade. Venho falar da Avenida Juraci Magalhães e também da CM Caminho das Árvores. Tudo congestionado desde a saída da Rua do Canal, ali no Rio Vermelho, até as proximidades da região do Iguatemi, pegando também a Lipe. A situação está tão complicada que a minha recomendação para quem está vindo da Vasco, Garibaldi, em direção a Pituba e mesmo ao Miolo Empresarial, é seguir pela Orla. O trânsito vai fluir melhor por lá, você vai ganhar muito mais tempo. No sentido contrário, o trânsito também congestiona na Juraci Magalhães, em direção à Avenida Vasco da Gama e Garibaldi. Nesse caso, quem sai agora do Miolo Empresarial, vale a pena seguir em direção a Bonocô e depois usar o Vale do Gunjá para chegar no centro. 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Volto contigo, Gabriel.
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0: A Polícia Civil deflagrou nessa quinta-feira, hoje, a Operação Maré Vermelha, que investiga uma organização criminosa suspeita de envolvimento com tráfico de drogas e lavagem de dinheiro. A Justiça determinou bloqueio de cerca de 100 milhões de reais em bens e valores ligados aos investigados. De acordo com essas apurações, o grupo utilizava empresas de fachada, laranjas e também movimentações financeiras suspeitas para esconder recursos obtidos de forma ilegal e inseri-los novamente na economia formal. Mandados de prisão em busca e apreensão foram cumpridos em cidades baianas e também em outros estados. Sabe onde é que eu tô ficando muito bem informado assim? No site da Sociedade.
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0: Lembrando, hein, que você acessa a qualquer momento o nosso site através do nosso Sociedade Play. E também lembrando que o nosso 97.9 tá turbinado. É, rapaz, tá chegando longe demais, operando em alta frequência aí pra você chegar e escutar a Rádio Sociedade com muita qualidade, ficar sabendo sobre as emoções da Copa do Mundo, sabendo sobre tudo aqui na Centenária da Bahia. Agora são 6h21, seu caminho daqui a pouco volta com mais música boa e muito mais informações.
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5: Fabrício, 5 títulos, nenhuma ausência. 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
6: 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Pelé ganhou 3 títulos, Neymar ultrapassou o rei em gols pela seleção.
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6: 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Hexa.
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5: 6:26.
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5: E o programa Seu Caminho tá de volta. Eu sei que você quer saber como é que tá o trânsito aqui na capital. Tá apertado, né? É, mas a Renata Falcone vai te dar as dicas. Presta atenção que ela tá chegando.
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5: E aí, Renata, como é que tá?
7: Oi, Gabriel. Falando agora da Avenida Paralela, tem trânsito bastante congestionado a partir do bairro da Paz até a Avenida Caribé. Mas nos outros trechos o trânsito tá bom, no sentido Lauro de Freitas. Ainda assim, você que tá vindo do Imbuí, da Boca do Rio, pode desviar para a Orla. Tem trânsito um pouco mais lento na Praia de Jaguaribe, mas o trecho é curtinho. No final da Dorival Caymmi, o trânsito também carrega um pouco por causa de outro congestionamento na região de São Cristóvão. Por isso, você que segue para Lauro de Freitas, vale aquele desvio pela Avenida Caribé. No sentido centro, também tem um pouco de lentidão na paralela na região do Trobogi e na chegada ao... Mas são trechos curtos, não compensa fazer desvios. 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Volto contigo, Gabriel.
5: Valeu, Renata. A gente segue por aqui, então, esperando as novas atualizações. E ó, você que tá... Tem gente que tá mais atrás, viu? Tem que tá lá ainda no 102.5, rapaz. Você que tá aí agora sintonizado, saia daí, venha pra cá. Eu vou te esperar aqui, ó, no 97.9, que agora tá reformulado, tá chegando mais longe, tá cheio de tecnologia pra você escutar a Rádio Sociedade, a Centenária da Bahia, com ainda mais qualidade. Já tem a qualidade e o refino aqui no conteúdo, tem também agora na transmissão. Você vai conseguir ouvir a gente de muito mais longe, também com muito mais qualidade. Então chega mais na nossa nova casa.
8: Venha
5: que a gente tá te esperando pra escutar muita música boa, muita informação de credibilidade, claro, a inovação da Rádio Sociedade de sempre, mas com aquela tradição que você gosta, que faz, né, que faz marcar tantas gerações como a Rádio Sociedade marca e vai continuar marcando por mais 102, por mais 204, por mais uma centena de anos por aí pela frente. 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
5: Pois é, a sociedade, parceiro. Vamos continuar escutando música boa, vem, Don't Anxiety.
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presidente dos Estados Unidos, Donald Trump, celebrou nessa quinta-feira o que chamou de grande acordo que poderia encerrar a guerra com o Irã, indicando que o documento pode ser assinado neste final de semana. Trump disse esperar uma cerimônia de assinatura do documento em breve, possivelmente na Europa, que contaria com a presença do

0: vice-presidente americano J.D. Vance. Questionado por uma repórter na Casa Branca se o líder supremo do Irã, Mollah Khamenei, concordaria e teria aprovado esse acordo, ele disse que entende que a resposta seja sim. É, durante um evento do Salão Oval, Trump ainda afirmou que a cerimônia que cancelou todos os ataques previstos dos Estados Unidos ao Irã hoje, como uma troca ali de favor, né? Uma espécie de confiança de que esse acordo vai sim ser assinado durante o final de semana. E continuando lá no nosso site, o Ministério Público de São Paulo denunciou a influenciadora Deolane Bezerra e o líder do PCC, Marcos Williams Herbas Camacho, Marcola, por suposto envolvimento em um esquema de lavagem de dinheiro ligado à facção criminosa. A acusação é resultado de uma investigação que apura o uso de empresas de fachada para ocultar recursos de origem legal. E além de Deolane e Marcola, outros investigados também foram incluídos na denúncia. Para entender melhor sobre esse assunto, sobre o assunto do Trump lá, né, com o contexto todo atualizado sobre esse cenário internacional, mas também entender essa denúncia do Ministério Público de São Paulo, acesse o nosso site.
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0: Notícias 24 horas por dia, 7 dias por semana, hein? Fica ligadinho e também, claro, tá lá no nosso Instagram, Sociedade Online. Chega mais, porque tem, né, durante os programas diários que acontecem aqui durante a semana, a gente sempre traz atualizações ali, as coisas de momento sempre estão ali no nosso Instagram também. Então segue lá, beleza? Vamos pro horário, seu Anderson. Agora são 6h38, ainda tem muito mais seu caminho, tem muito mais música boa, notícia e, claro, né, informações sobre o trânsito aqui na capital. Fica com a gente.
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0: 6:44.
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0: O programa Seu Caminho já tá de volta aqui com você para deixar sua volta para casa tranquila, organizada, escutando muita música boa. Vamos deixar de enrolação? Vamos voltar a escutar música boa? Vem aí, Man at Work, porque é final.

Man at Work, who can it be now? Quase que travou aqui, rapaz. Mas muito obrigado pra você, eu quero agradecer aqui a sua presença no seu caminho hoje. Você que acompanhou a gente aqui, que ficou sabendo sobre o trânsito, informou aqui também. Uma galerinha chegou aqui no WhatsApp, eu atualizei aqui também o pessoal, mas mandando também felicitações, falando que gostaram da música. Muito obrigado a todo mundo. E ó, antes de passar a bola aqui, eu quero também lembrar do nosso Sociedade Online, que eu tô vendo que tem algumas mudanças que vão acontecer dos shoppings, né, durante essa programação da Copa, os jogos da Seleção Brasileira. Então, todas essas informações você acompanha lá no nosso site, sociedadeonline.com. Chega mais, lembrando, claro, que você pode baixar aí o aplicativo Sociedade Play para ficar muito bem informado, já acompanhar a nossa programação também, né, ao vivo, com imagens, e aí, claro, também receber as notícias do Sociedade Online, beleza? Para você que acompanhou a gente, muito obrigado, um beijo, um abraço, tchau, tchau. Amanhã tem mais Seu Caminho, viu? Amanhã a gente tá aqui para atualizar ainda mais o seu caminho e a sua volta pra casa. Agora vamos escutar, presta atenção aí, Aliança, Tribalistas, é. A gente vai escutar essa música que é um grande clássico e toca no coração de todo mundo. Você que tá apaixonado, amanhã é dia 12, né? Vai pensando aí, vai botando no coração pra comprar um presentinho bonito, mas acima de tudo, fazer atos e ações de amor, certo? Valeu, um beijo, um abraço, tchau, tchau.

0: E agora é hora de dar aquela paradinha na música boa para escutar as informações do trânsito. Aumenta o som, chega.
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2: Oi, Gabriel. O trânsito ainda é bastante complicado na Juraci Magalhães, em direção à Semicaminho das Árvores, mas pelo menos na passagem pela Chapada do Rio Vermelho a situação começa a melhorar. Infelizmente, no sentido centro, continua problemas no Parque Bela Vista e na Juraci Magalhães. Por isso, você que está saindo ainda do Miolo Empresarial, segue em direção ao centro, prefira pegar o caminho pela Avenida Bonocô e depois pode continuar pelo Vale do Gunjal em torno do Dique. Outra que carrega agora é a San Martín, em direção ao Largo do Tanque. Você que está vindo da Avenida Luiz Eduardo Magalhães pode desviar em direção à Via Expressa. Vai encontrar trânsito bom por lá e também na Avenida Jequitaia. 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Volto contigo, Gabriel.
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5: E a Fiat apresentou a nova Toro 2027. E a grande novidade é a chegada da tecnologia híbrida leve de 48 volts. O sistema estreia nas versões Volcano e Ultra, equipadas com o motor Turbo Flex, e faz da Toro a primeira picape híbrida leve produzida no Brasil em sua categoria. Na prática, o sistema não exige recarga em tomadas e também não transforma a picape em um veículo elétrico. A tecnologia funciona como um apoio ao motor a combustão, aproveitando a energia gerada nas frenagens e desacelerações para melhorar o desempenho e a eficiência. Segundo a Fiat, a novidade pode reduzir o consumo de combustível em até 12% e diminuir as emissões de poluentes, reforçando a tendência de eletrificação do mercado automotivo brasileiro. 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
0: olha, nós aqui outra vez. Hoje é quinta-feira, dia 11 de junho, e nós estamos começando o bate-bola que vai até às 9 da noite aqui na Sociedade FM 97.9, a nova cara da Bahia. A melhor rádio da Bahia em uma nova sintonia, 97.9. Você também pode acompanhar nossa programação através do nosso aplicativo, o
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0: Isso, exatamente, baixe nosso aplicativo, Sociedade Play, e é claro, através do nosso canal no YouTube. Fechado? Se você não se inscreveu, vai lá, se inscreve, youtube.com, Rádio Sociedade, pronto. Vem fazer a festa com a gente. Beleza? O Bate-Bola está no ar. A sua resenha preferida aqui na Rádio Sociedade da Bahia. Lá no Toque Eletrônico Digital, ele, Anderson
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0: que vai dizer agora como é que o povo faz para mandar mensagem no zap da galera.
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0: Aí você deve estar se perguntando, e aí, Tony, eu mando o que no zap? Fique à vontade, manda a sua mensagem, viu? Fique à vontade, manda a sua mensagem que a gente vai colocando no ar, no bate-bola que está começando. Começou a Copa do Mundo, comigo aqui na bancada, o meu querido companheiro de todas as noites, Breno Menezes. É ele, o Brenner, está com a gente. Muito bem, no bate-bola que vai até às 9 da noite. Ai, ai, ai, você sabe que a gente começa com a dupla Bavi, né?
4: Bora!
0: Não tem. Aí, tá vendo aí? Quando ele fala assim, bora, é porque surgiu coisa nova! São 7 da noite, mais 4 minutos. Alô, Rebeca Tavares, a nossa equipe no Twitter com ela hoje. Assim que o trânsito estiver por aí, é só avisar que a gente põe no ar. Porque agora, bora trazer as primeiras do Tricolor de Aço? Eita! Põe no ar aí, o trovão, vamos lá!
4: Boa noite, Tony Silva, boa noite, nosso Anderson, nossa boa noite também a todos os ouvintes aí, sintonizados aqui no Bate-Bola. Pois é, Tony, você falou de Bahia e Vitória, mas teve jogo ontem no Brasileirão Sub-20.
0: Foi?
4: E olha só, todos os dois perderam.
0: Poxa, mas, rapaz, não se assiste, não, rapaz. Faça, rapaz.
4: Porque o Vitória perdeu no Barradão pro América Mineiro, pelo placar de 1-0, e o Bahia perdeu lá em Caxias por 3-1, e antes da equipe do Juventude, o Bahia tava vencendo o jogo, tá, por 1-0. Sofreu a virada, 3-1 foi o placar, 15ª rodada do Campeonato Brasileiro Sub-20, meus amigos, quase finalizando aí o primeiro turno da competição, lembrando que o Vitória tá na 14ª posição com 17 pontos e o Bahia em 11º com 22 pontos. Agora falando do profissional, Tony, o Bahia, de fato, a saída do Gabriel Xavier vai ser por empréstimo, tá? E aí a gente fica na dúvida se o Bahia vai ser empréstimo até o final do ano, se o Bahia vai repor a saída do Gabriel Xavier ou vai dar mais oportunidades aos jogadores que já estão no elenco. É o caso do Marcos Vitor, do Fred, do Luiz Gustavo. A gente fica nessa grande dúvida aí em relação ao Tricolor. Vitória sem muitas novidades, como eu falei, na equipe Sub-20, o Vitória perdeu o 14º com 17 pontos e o Bahia também perdeu para o Juventude, 11º lugar com 22. A fase classificatória, os classificados, perdão, vão até ali o 8º lugar, que o América Mineiro é o 8º com 24. O Bahia tá a 2 pontos do 8º e o Vitória tá a 7 pontos. O Vitória tá a 6 pontos da zona de rebaixamento, então não é... não dá pra criar um susto ainda, né? Mas o Vitória tá ali próximo da zona, mas quem sabe ganha, se reabilita na competição, que ainda tá finalizando a primeira fase aí, finalizando o primeiro turno. Em relação ao Bahia, é isso que eu falei em relação ao Gabriel Xavier. A notícia que saiu hoje é que a saída dele pro clube chinês, que é do Grupo City, vai ser por empréstimo. Então, a gente aguarda, quem sabe, até o retorno dos treinamentos do Bahia. Daqui a 11 dias, o Bahia retorna dia 22 de junho, Vitória dia 26 aos treinamentos. A gente aguarda
0: 11 também. Dias passa rápido.
4: Será? Com Copa do Mundo passa.
0: Poxa, é um foguete.
4: Você viu que já começou 3 expulsões, 2 gols.
0: Exato.
4: Uma festa linda lá no Azteca, lotado de mexicanos. e o México acabou vencendo a equipe da África do Sul. Mas Bahia e Vitória, Tony, por esses dias não vai ter muita coisa não. Mas hoje a gente vai ter aqui algumas coisas do goleiro Alisson, que deu entrevista hoje, seleção brasileira. E o Ancelotti parece que fechou o time, viu, pra sábado.
0: Sério? O cara começou com Bahia, já entrou no México, já tá na seleção.
4: Aqui é muita coisa, agilidade.
0: Sim.
4: Melhor que Bombril.
0: E o Vitória? O Vitória tem nada. Tem, pai, não tem não.
4: Tem o quê?
0: Tem nada, velho. Meu Deus do
3: céu. E agora?
0: Não, não é diferente. Não há de ser diferente, né, meu povo? Porque realmente, um é viajando, o outro é trabalhando em silêncio.
4: Tem dados.
0: É.
4: Você quer dados? O Vitória está entre os times com mais jogos nesse primeiro semestre do Campeonato Brasileiro. Do Brasil, perdão. Do Campeonato Brasileiro, que engloba a Copa do Nordeste, engloba a Copa do Brasil também. Daqui a pouquinho eu trago esses dados, porque, por exemplo, o Vitória tem 40 jogos disputados já em 2026, um a menos que a Chapecoense. A Chapecoense é quem mais jogou, tem 41. Botafogo com 39 e o Bahia tá lá embaixo, é um dos times que menos jogaram. 32 partidas, só fica à frente de Atlético Paranaense e Curitiba, que fizeram 30 jogos. Muito se fala.
0: Do jeito que o Rogério gosta.
4: Poucos jogos, poucas competições, eliminado previamente da Libertadores, eliminado precocemente também da Copa do Brasil. O calendário esse ano ele não pode reclamar, Tony Silva.
0: É verdade. Bom, e o pior é que o Bahia tá jogando pouco. E é no geral, né?
4: E produzindo pouco.
0: E é no geral. Tá jogando pouco em termos de quantidade de jogos e jogando pouco com bola rolando. São 7:09. Bora ouvir a opinião Sociedade, porque começou a Copa e o Wilton Pereira Sampaio já expulsou 3.
4: Você viu aí que ele...
0: bora começar valendo.
4: Você viu que ele foi campeão 2 vezes, né? No Almanac.
0: Quem?
4: Esse rapaz aqui, do meu lado.
0: Sério? Nunca mais joguei esse negócio.
4: Rapaz, eu não quero jogar mais não.
0: É.
4: Não ganho.
0: Então pronto.
4: Não, vou jogar sim.
0: Bora botar ele no ar.
4: Campeão.
0: Opinião Sociedade vem aí. O Bahia, pelos números, está jogando muito pouco. O Vitória, nada a declarar. E a Copa do Mundo começou? O comentarista que sabe do jogo tá chegando. Olha ele aí, ó.
3: Boa noite, Tony. Um grande abraço para você, um abraço para Brenner Menezes, para todo mundo que tá ligado aqui na Rádio Sociedade da Bahia. Só a palhinha da Copa, a estreia foi legal. Um jogo que a gente só valoriza mais porque é Copa, né? O México deixou ali meio morno, na África do Sul, dificuldade para atacar, não ameaçou mesmo a Vera. As expulsões ali deram um molho. E algumas coisas emocionantes, o Jiménez fazendo o primeiro gol dele em Copa, né? Que foi uma coisa que era muito esperada. Ele tem 35 anos, é um jogador que é um dos principais artilheiros da história da seleção mexicana. Primeira vez que o México ganha um jogo de abertura de Copa, né? Tinha feito alguns. Então, aspecto que a gente pode depois falar um pouquinho mais, além, claro, toda a festa, o estádio Azteca, que eu acho lindo, e pra mim devia ser o estádio da final. É lindo aquele estádio, ele é muito bonito e ainda tem uns aspectos. Pelé e Maradona ganharam Copa lá. Fizeram jogos incríveis lá. Rapaz, tinha que ser ali.
4: Um jogo de Copa de Pelé também.
3: Né? É, um negócio fantástico. Bom, ainda aqui pro nosso, né?
0: Vamos lá. Os números mostram que o Bahia jogou pouco.
3: E os números mostram que o Bahia jogou pouco também em performance, né? Não só em número de partidas. Foi um Bahia que deixou a desejar. Você vê que quem tem mais gols não fez nem 10. Quem tem mais assistências tem 5. Foi um Bahia que... Foi um Bahia até que perdeu pouco, né? O Bahia perdeu 8 vezes. 3 pro Remo. Faz a conta aí, que beleza. O Bahia perdeu 8 vezes, 3 pro Remo. Então, fora o Remo, o Bahia perdeu pra Flamengo, Palmeiras, Ohrings, Cruzeiro. Flamengo, Palmeiras, Ohrings, Cruzeiro.
0: Santos não, né?
4: Não.
0: Foi 2-2.
4: Santos foi 2-2.
3: É que eu vou lembrar quem foi o outro que o Bahia perdeu.
4: Grêmio não, foi empate.
3: Agora ficou com a sensação de fracasso muito grande, porque ele teve eliminação na Copa do Brasil precoce, teve eliminação precoce na Libertadores, e o Campeonato Brasileiro, se a curva fosse diferente, por exemplo, o Bahia começasse mal, mas chegasse em sexto, nesse momento de parada para a Copa, o sentimento talvez fosse diferente em relação ao sexto lugar. Mas o fato do Bahia ter começado tão bem o campeonato, inclusive com jogos fora de casa, que o Bahia venceu, 4 seguidos, um feito impressionante. Foram 4? Foram, né? O Bahia ganhou do Vasco, do Corinthians, do Vasco, do Inter. 3 eu tô lembrando aqui, não sei se teve mais um que o Bahia ganhou fora.
4: É, fora de casa, Mirassol, foi a última vitória. Ah,
3: então o Bahia ganhou 3 seguidas fora de casa, que foi um senhor feito, né? E aí o Bahia deixou ali no torcedor a expectativa de que toda a frustração da Libertadores poderia ser compensada com a alegria de um campeonato brasileiro de ponta de tabela, algo que acabou não acontecendo, que o Bahia esfarelou, né? E aí realmente ficou ainda por cima exposto, porque esse ano passado o argumento de para questões de performance do Bahia estava muito associado à questão do número excessivo de jogos. Esse ano o Bahia não teve número excessivo de jogos, não foi conviver com desfalques tão cedo, só foi já na reta final, e a performance caiu. Aí o Rogério Ceni ficou exposto, o trabalho do Bahia ficou exposto. Então essa insatisfação, ela é legítima. O Bahia está aí, né, com essa oportunidade dessa parada longa. Vai chegar aí os jogadores, vão chegar no dia 22 e você vai ter praticamente um mês até o jogo da volta contra a Chapecoense. É aguardar como será aproveitado isso. O Vitória entra nessa zona de aspas conforto, porque conquistou um título importante, mas o Vitória tem uma questão no Campeonato Brasileiro para resolver, uma questão de elenco também para resolver, porque os seus atletas, muitos no limite da parte física, muitas posições sem reposições que possam deixar o time competitivo, e aí essa parada também é importante para que o Vitória faça ajustes no seu elenco e possa incrementar o seu jogo na segunda parte da temporada, porque o Vitória não está nem perto de estar tranquilo em relação ao rebaixamento. Então isso precisa estar sempre no radar, mas a oportunidade também está aí pro Vitória aproveitar essa parada.
4: Só das suas contas aí, Cássio, de derrotas do Bahia, só faltou o Rings e Coritiba.
3: Coritiba, pronto, foi isso aí.
0: Ah, teve o Coritiba.
3: Era o jogo fora que tava.
0: Perfeitamente. Bom, Cássio já falou aí, já deu a opinião dele, já falou de Bahia, falou de Vitória. A Copa do Mundo começou pra valer hoje. E daqui pra frente o assunto é Copa do Mundo. As coisas vão acontecendo, e se acontecerem na dupla Bavi, lógico que a gente vai deixando você por dentro. A nossa equipe não fica, né, só naquilo, não. De repente pode ser que apareça alguma novidade. Eu acho difícil, mas se aparecer, a gente vai passando pra você. Deixa eu mandar um abraço aqui o Ednilson, lá da Rodagem, em Serrinha. Hoje é aniversário dele. Ednilson, da Rodagem, Serrinha, está aniversariando. Parabéns para você, meu querido. Muitas felicidades e muitos anos de vida. Abraço aí para Daivon Pintor, no bairro da Santa. Galera que tá comemorando o aniversário do Ednilson, da Rodagem Serrinha, ficando mais experiente neste dia 11 de junho. Os caras estão falando aqui, elogiando o inglês de Wilton Pereira.
5: Rapaz, ele rateou na hora ali, não foi?
0: Foi, pai. Não, jogadores.
5: Acho que faltou a palavra.
0: Que onda.
3: Bora que ele foi anunciar e descrever, né?
0: É porque eles escrevem, né?
3: Ele descreve, né? Diz que o jogador acertou um soco. Não sei se ele. Eu não sei se não saberia falar também exatamente essa expressão, não. O que se deface, que... né? Alguma coisa assim, enfim.
0: O pessoal tá aproveitando, foi buscar aquelas palavras de Joel Santana. Sim, Santana, aí vem tudo aquilo, né?
3: Aí pra completar o serviço, a direção do corte pegou logo um jogador da África do Sul com a cara de
4: Helcão. Assim, ela vai virar um meme absurdo.
3: Detalhe, Joel Santana foi na África do Sul, né?
0: Também.
3: Que gerou essa resenha, porque ele era técnico da África do Sul. Já hoje, a África do Sul tem um técnico de grife, Hugo Broz.
0: Olha aí, tá vendo? Então, pronto. Que situação. Wilton Pereira Sampaio na Copa do Mundo. Um jogo. 3 amarelos, 3 vermelhos, 22 faltas marcadas. Uma ida ao VAR. Uma aula de inglês raiz. Pessoal. Por causa de meme tá rolando aí, velho. Wilton Pereira fazendo história com os Os Inglês das Ruas, magnífico. É. Wilton Pereira, se embolando no inglês pro estádio todo ouvir. Eu vou morrer. Aí são os brasileiros, né? Que situation. Ei, Wilton Pereira. Ah, nossa arbitragem.
4: Ficou logo marcado, três vermelhos.
0: Oh. Boa noite, bancada. Tá chegando a hora da seleção mostrar se tem farinha no saco. Eu não confio que tenha. Eita, Antônio Jesus. Hélio Neri, boa noite a todos. Boa noite às galinhas iludidas. Como vai você? Como vai estar comendo muito milho ainda? Aquele negócio, né? Josafá Sena, jogadores do Bahia, chorando demais com tantos jogos. E agora, qual foi o problema? É isso aí. Aquele negócio. Reclamavam que tinha muito jogo, né?
3: Aí receberam a temporada com poucos jogos.
0: Pois é, que é pra não reclamar. Eu acho que tava faltando era, quanto mais jogos, parece que o time melhorava. Aí quando viu menos jogos, os caras disseram, alguma coisa estranha está acontecendo. O Bate-Bola está só começando. 7:18, hora de contar boas notícias. Olha só que beleza. 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Bora saber como é que tá o trânsito em Salvador agora? Vamos lá?
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0: Boa noite, Renata.
6: Boa noite, Tony. Vou chegando agora com informações mais uma vez da Avenida Paralela, sentido Lauro de Freitas. O trânsito ainda segue congestionado na região do bairro da Paz até chegar na Avenida Caribé. A São Cristóvão também está com trânsito lento em direção a Lauro de Freitas desde a saída da Dorival Caymmi. Porém, para quem ainda está vindo ali da região do Imbuí e Boca do Rio, eu não recomendo mais o desvio em direção à Orla. Há informações de acidente nas proximidades de Piatã, deixa trânsito lento por lá também e você vai acabar tomando mais tempo junto com a volta. Melhor continuar pelo bairro da Paz. O tempo de demora deve ser de uns 15 minutos, depois continue pela Caribé e evite a São Cristóvão para chegar mais rápido. 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Volto contigo, Tony.
0: Valeu, Renata. Obrigado. Eu vou ali e volto já, mandando um abraço aqui para o Afonso, lá de Boa União, Alagoinhas, Bahia. Tá ligado com a gente, 7:21. Eu volto já.
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0: Anote aí na linha certa, 7 da noite, 24 minutos.
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0: Tony Silva. Daqui a pouquinho o meu povo vai falar no zap da galera e eu vou voltar lá pro nosso canal do YouTube. Já, já. Conheço aquela senhora que tá na televisão. Conheço. Demais. Pois é. É. Ainda bem que o povo não tá vendo. Você que tá em nosso canal no YouTube também, através da 97.9. E em nosso aplicativo Sociedade Play, tá ouvindo, tá vendo? Nós, no próximo sábado, que será a estreia da seleção brasileira na Copa do Mundo, estaremos com um programa especial das 5 da tarde até as 7 da noite. É um pré-jogo, é um esquenta, né? E vamos estar com equipes girando pela cidade de Salvador. Estaremos com convidados especiais em nosso programa. A bancada vai estar lotada de gente: Cássio Cardoso, Caio Leone, Fabrício, eu, Brenner Menezes vai estar com o VAR do Povo, Gabriel De Luca, Manuela Vena na FanFest, girando pela cidade. Pelourinho. O Pelourinho também, vai lá tomar um cravinho, meu querido Brenner Menezes vai estar por lá, ao lado do povo, né? E você que tem mandado assim o recado dizendo, não aparece aqui na minha rua, continue mandando, porque nossa equipe vai até a sua rua para trazer aquele clima, né? Aquele clima que naturalmente você está preparando. Porque o povo diz que não, mas você sai na cidade, é bandeira para tudo que é lado, é todo mundo já querendo viver esse clima. Tomara que a seleção brasileira nos ajude, né? E nós estaremos colocando no ar uma entrevista que já está toda montada com Renê Simões. Renê Simões, que treinou aqui, né, a equipe do Vitória, na Bahia. Inclusive, ontem, na gravação, ele fala da Copa do Nordeste. Tudo isso vai sair. Fala da questão do técnico estrangeiro na seleção brasileira. Mas teve um corte que nós fizemos e já está no Instagram e está sendo o maior sucesso, que foi quando o Brenner Menezes foi perguntar sobre a convocação de Neymar e eu aproveitei e falei o negócio do monstro, porque em 2010 aconteceu um problema lá do Neymar com Dorival Júnior e o Renê Simões balançou as estruturas do futebol no Brasil quando disse que a gente tinha que tomar cuidado porque ali estava sendo criado um monstro. E tem um corte aí que tá legal, o Brenner vai soltar, ele que tá na equipe do Twitter também hoje, é, o homem tá em tudo. Escuta só, veja também nosso canal no YouTube, acompanhe. Ah, cadê o som?
4: Tá sem som?
0: Tá sem som. Logo agora que eu fiz um lereado todo.
4: Vamos ajeitar o som.
0: Rapaz, esse cara é de tudo um pouco. Você lembra desse fato, né, Cássio? Quando ele falou a questão do Neymar?
3: Lembro bem, então criamos um monstro.
0: Isso. E muita gente interpretou de um jeito, de outro, né?
3: Ele estava preocupado pela forma como o Neymar estava se posicionando com os seus companheiros de time, principalmente o técnico Dorival Júnior, né?
0: É, Dorival na época.
3: Foi Dorival. No duro, a forma do Renê talvez tenha sido exagerada, mas o conteúdo não estava errado, não. Talvez pela adrenalina, e esse é um grande. É um grande atrativo, né? Pra quem gosta de manchetes
0: e
3: polêmicas. Você pega a galera adrenalizada no calor do jogo, vai sair uma par de declaração mesmo. E ele era técnico do Atlético Goianiense na época. E ele deu, se não tô enganado, né? Acho que o Atlético Goianiense. E ele deu uma declaração ali à beira do campo mesmo. Então, isso foi já no vestiário, mas foi logo depois do jogo. Então isso pesa muito, assim, ele foi tentou ser sucinto, mas acabou sendo até hostil, monstro, isso pesou. Mas o conteúdo dele não estava errado. A gente foi parar para observar, Neymar é um cara que conviveu muito pouco com o contraditório, convive mal com o contraditório, né? É só você ver como ele se comporta nas redes ditas sociais e parece que vive o tempo todo protegido, né? Num saco plástico bolha criado pelas pessoas ao seu redor. E quem já conviveu com jogador, então você já conviveu, sabe que jogador adora ter do lado quem só vê o lado dele, né? Jogador adora isso. Não foi você que jogou mal, foi o time que jogou mal e você não conseguiu sobressair. Você é o melhor do time, tá no banco porque o técnico não gosta de você. O jogador gosta de ouvir essas coisas. Eu tô falando de forma geral, não são todos, mas porque pra entender que se você for assim, de fato você for bom, e quem tiver do lado só fizer ele dizer, concordar, não provocar contraponto, você tende a ter uma dificuldade muito grande quando encontrar uma crítica. Eu já vi muita crítica desproporcional para Neymar, mas já vi muita crítica bem feita a ele e ele não praticamente não tolera nenhuma. Ele só espera uma oportunidade de atacar quem criticou, porque ele está envolto nesse plástico bolha de uma pessoa que não sabe lidar com o contraditório. Então o Renê Simões talvez tenha identificado essa a faceta de um cara que estava se achando dono do time, que era muito novo e não estava respeitando que era mais velho, e aí colocou as expressões, mas aí eu acho que a questão do monstro ficou muito pesada.
0: Bom, vamos lá então ao corte que você acompanha no Instagram, na Rádio Sociedade, no Sociedade Esporte. Põe no ar aí, vamos lá. Aquele monstro que você falou, ele tá de que tamanho? Ele surpreendeu você ou o monstro realmente está criado?
12: Olha, eu tenho uma filha que é psicóloga. Em dois momentos ela me falou sobre isso. No dia que eu dei a entrevista, ela me ligou e disse: pai, a entrevista foi muito forte. Eu disse: filha, eu precisava dar uma mensagem, principalmente para os jovens, né? Porque o que acontece quando o cara fica rico, famoso, ele se sente poderoso, ele começa a viver na conveniência. O que é bom para mim não interessa para os outros se é bom ou ruim. Isso é conveniência. Mas uma sociedade não é feita em conveniência, é feita dentro de uma convivência. Eu respeito os direitos dos outros. E eu já sabia das histórias que estavam acontecendo lá e o que aconteceu dentro de campo, eu precisava falar. E dias atrás, há meses atrás, eu dei entrevista e disse que eu não mudaria nada do que eu falei. E ela virou para mim e disse assim: você é a mesma pessoa de 2010? Eu disse: não, eu não sou a mesma pessoa. Então você vai continuar usando essa palavra monstro? Eu disse: você tem razão. Eu só tiraria a palavra monstro e deixaria tudo que eu falei.
0: do Renê, né, foi uma colocação que eu fiz, ele até, quando eu comecei, não sai nesse corte, mas vai sair na entrevista completa, quando eu começo a falar, ele dá uma risadinha, né, já esperando o que é que vem. Mas o Brenner Menezes foi quem deu início a tudo isso. Escuta só qual foi a pergunta.

0: acho que é válida essa tentativa de recuperar o Neymar, porque é indiscutível o nosso melhor jogador. Tenho a menor dúvida de que ele é o melhor jogador e tinha que ser levado, sim. É, acho que o Ancelotti não levou por pressão, levou por uma movimentação de que um grupo.
1: São colocações.
2: Me surpreendeu a resposta dele, porque eu achei que ele iria.
1: Você imaginou que ele dissesse não, né?
2: Que seria contra a convocação do Neymar, até pelas coisas que ele já falou do Neymar no passado, né? Mas as coisas mudam, né, Tânia?
1: Como ele falou, foi que a filha dele, a psicóloga, perguntou: meu pai, pelo amor de Deus, vai mudar não, é? Olha o tempo passando aí, coroa. Mas, ó, a entrevista completa do Renê Simões vale a pena você acompanhar. Está lá nesse programa especial, nesse pré-jogo da Copa Sociedade, que vai acontecer sábado, começando às 5 da tarde, no comando do Fabrício Cunha, o comando do Fabrício Cunha, né? Ele vai estar comandando com toda a equipe aqui no estúdio e também girando pela cidade. Manda um abraço aqui ao meu amigo Heraldo, tá no Rio Vermelho, tá ouvindo a gente, 97.9. Tá tudo bem, papai? Eu tô bem, você tá bem também? Isso é que é bom. E perguntou se eu já comprei a minha bandeira. Não, não comprei bandeira ainda não. Mas você deve ter comprado, que eu lhe conheço. Já deve ter umas 3 penduradas na
3: sábado
1: porta do carro.
3: Sábado pode vir de camisa do Brasil aqui?
1: Eu acho que seria o certo.
3: Ah, então venho.
2: Conversa. De amarelinha, né, azul.
1: Nem que, mesmo que não seja do Brasil, que seja do Mirassol.
3: Ah, o ponto aí, ó.
1: É mesmo, pode falar isso? Ah, vai ser personalizada, é?
4: Que beleza!
1: Não me venha pro tamanho G, viu? Que eu tenho um corpo atlético, viu?
3: O meu tem que ser LC, lona de circo, tá?
2: Não perguntaram o meu, mas o meu é N, viu?
1: É o meu caso também. Pois é, que massa, viu, velho? Muito bem. Joia! Pois é, galera, o bate-bola está no ar, são 7:35, 7:35, botar o ouvinte para soltar a voz no zap da galera. Olha quem é o primeiro.
2: Quem é?
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1: Com essa touquinha aqui do Bahia, é ele mesmo, rapaz.
2: É Buga?
1: Ah, é o Gás, é? Quer ver se não é? Eu acho que é. Fala, torcedor.
6: O Tony Silva, eu não perco esse programa com você, com o Truvão e também Cássio Cardoso.
1: Vixe,
6: estou aqui em São Sebastião, ouvindo essa resenha que é legal com você. Tem o Truvão que dá as notícias, tem o Cássio Cardoso que dá os seus comentários. Ao Gás! Quem fala que é o Buga de São Sebastião, passar. Estou ligadinho, Tony, na Sociedade Salvador, Bahia. Ai, Gás, Truvão!
1: Ai, ai, ai, que onda.
2: Que figura, viu, bicho?
1: Que figura. E o bom da música dele é que não rima nada, mas fica legal, pô.
2: Foi ele que começou a me chamar de Breno.
1: Foi ele. De Breno. Ai, ai, ai.
2: Tá dando de blogueira aí, vai.
1: Hein?
2: Tá dando de blogueira, tá dando de blogueira.
1: É não, rapaz, não é isso não, rapaz. Fique tranquilo.
2: Faça o vídeo.
1: Fala, torcedor.
7: Alô, Rádio Sociedade da Bahia.
1: É nóis.
7: Aqui é Rock Boy do Santos de Jaguaquara. O Vitória ainda vai passar o Bahia no Brasileirão.
1: Oi, Paí. Aí o povo fica doido se acontecer isso.
2: Doce aí, se saiu.
1: Fala, torcedor.
7: Boa noite, Tony Silva, Elamão de Erembep. Esse juiz aí que marcou esse jogo aí, que expulsou 3, ele precisa vir marcar o Bavi. Valeu, bom trabalho aí pra bancada aí. Valeu, bom trabalho.
3: Ele captou a final do Baiano.
1: Pronto, aí. Nem precisa vir mais, tá vendo? Mas tá tudo beleza. Tudo lindo e tudo maravilhindo. Que maravilha. Que legal. Rapaz, deixa eu mandar aqui uns parabéns. É, aproveitar aqui a audiência da Rádio Sociedade no Bate-Bola. Mandar um abraço a uma pessoa que eu aprendi a gostar demais no dia a dia. Uma figura muito especial para todos nós que frequentamos a IBG. É, em especial, a meninada do Geração Graça, né? É espetacular. Mandar um abraço aqui à minha querida amiga, nossa querida e nossa amiga querida, que hoje está aniversariando, a Ana Estevão. Ah, hoje está ficando mais experiente, né? Um abraço aqui da galera da Rádio Sociedade para você, viu? Você é realmente uma pessoa muito especial, tenha certeza.

0: Certeza disso, viu? Receba um abraço aí dos filhos, da Radassa, do Marcos, Lucas, o seu esposo, nosso querido amigo Erivaldo Barros, essa família de pernambucanos, torcedores do Esporte de Recife, é tudo coisa boa. Parabéns, felicidades, muitos anos de vida, você mora no nosso coração, viu? Beijão, tudo de bom! Hoje é um dia pra lá de especial, aniversário da Ana Estevão. Parabéns em nós que fazemos a Rádio Sociedade da Bahia. Beleza? São 7 da noite e mais 30 minutos. Anote aí, 7 da noite, 38. 7:38, dá tempo de ouvir mais gente? Cadê? Cadê o povo? Tá aqui, solta a voz, viu, na paz.
1: Boa noite, Tony Silva, boa noite, bancada da Rádio Sociedade, a melhor bancada de esporte do Brasil. Tony Silva.
0: Oi.
1: É, eu sou torcedor brasileiro, tô torcendo pela seleção, Tony Silva, mas infelizmente, Tony, eu tô sem um pingo de fé, Tony, nessa seleção aí, viu? Mas vamos lá, né? O jogo só acaba quando o juiz apita, Tony Silva. Boa noite a todos, Moisés de Lauro de Freitas.
0: É, como diz o outro, o jogo só termina quando acaba, né? É isso aí, meu querido. Mais um!
2: Boa noite, Tony. Boa noite, bancada. Boa noite, ouvinte da Rádio Sociedade da Bahia. É, eu vou dar uma opinião aí sobre o Neymar. Eu não levaria Neymar. Tá certo? Neymar pra mim é bola murcha. Amiga querida. É, assinado aqui, Gemerson Pepeu, morador do Centro Histórico de Salvador.
0: Valeu, Pepeu, Gemerson Pepeu, mais um.
3: Boa noite, Tony, boa noite, Breno e bancada.
0: Boa.
3: Cássio, um abraço pra todos aí. Aqui é Batatinha, operador, Sandro. Tony, me fala aí, tem alguma contratação em vista do Vitória aí? E um abraço pra vocês, uma boa noite aí. Manda um abraço pra galera de Boa União aí, Alagoinhas.
0: Certo, meu querido. Rapaz, se tiver, tá fechado, bem guardado pra ninguém ficar sabendo, viu? É. E não é bom nem comentar muito, porque outros times podem, né, se interessar. E aí? Aí começa aquele leilão, não sei o quê, não sei o quê. Se bem que o Vitória tem tido um cuidado muito grande com a realidade financeira, né? E as contratações têm trazido uns resultados, assim, bem legais. Pelo menos essa temporada tá sendo assim. Vou no intervalo. Na volta, quem vai falar é quem?
4: Alisson.
0: Alisson.
4: Goleiro Alisson.
0: Muito bem. Não sei o que você ia falar. Everton
4: Ribeiro. Eu ia falar Rafinha, porque Mateus Rafinha falou ontem.
0: Falar com a gente. Tô com saudade desse povo, cara.
4: Calma.
0: De ouvir esse povo.
4: Mês que vem tem.
0: Mês que vem.
4: A partir do dia 22. Ou quem sabe quando os clubes voltarem a treinar, ainda rola uma coletiva.
0: Oh, são 19 horas e 41 minutos. Eu vou ali e volto já, já.
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7: 19:46.
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7: Estamos de volta com o nosso bate-bola e vamos falar de seleção brasileira, porque hoje quem falou foi o goleiro Alisson. Soltou a voz, hein aí?
9: É, Tony, o Alisson vai pra sua terceira Copa, né, com a seleção brasileira, terceira Copa seguida, e começou falando sobre como chega o Brasil na Copa e também citou outras edições da Copa do Mundo.
10: Eu acho que todos os períodos eles tiveram as suas características, né? E é inegável, né, que esse último foi muito difícil para todos nós jogadores. Sentimos na pele aqui as dificuldades que tivemos. Acho que vocês acompanharam bem de perto também, por vários fatores. Mas dentro disso, a coisa mais importante é o momento que nos encontramos agora, né? E desde a chegada do Ancelotti, o ambiente foi transformado. Ele é um cara que carrega uma presença muito forte e nos dá essa tranquilidade, né, de um ambiente focado no trabalho e sem estar focado em polêmicas ou ter que resolver outras questões. Então, dentro de tudo isso que aconteceu, né, o mais importante é o momento que nos encontramos agora. Porque é isso que importa. É o momento que a equipe chegará para disputar o primeiro jogo. Se for da vontade de Deus, chegando até a final, isso é o mais importante. É o que a gente pode ver, pode ter observado historicamente também na história da seleção, e por isso que se diz, né, que é bom chegar, que a seleção chegue um pouco questionada, porque foi assim em outros momentos também. Mas os jogadores de hoje têm uma característica diferente de outras épocas. Então, o mais importante é como nos chegamos agora e como nos sentimos agora, né? E nos sentimos confiantes por causa dos treinamentos, por causa do trabalho, por causa da qualidade, por aquilo que estamos nos tornando como equipe, né? E a gente espera que isso, todas essas coisas deem resultado já a partir desse primeiro jogo contra o Marrocos.
7: Bom, Cássio Cardoso, esse negócio de dizer que não, é sempre bom chegar sem muita expectativa, isso virou uma conversinha ou é uma realidade, cara?
11: Não, porque onde está o efeito da alta expectativa? O efeito prático. Está nos próprios jogadores. Se o Alisson acha que isso para eles é bom, é sinal de que eles não sabem lidar com o favoritismo, com a responsabilidade, né? Isso vir de um jogador, na minha leitura, é como se o jogador não tivesse um apreço pela responsabilidade. Porque quando você chega como um dos favoritos, você tem uma responsabilidade. É ou não é? E aí você diz, não, eu até porque o efeito torcedor empolgado, torcedor desempolgado, no final das contas, do ponto de vista prático, ele não existe. Existe nos jogadores. Se os jogadores são influenciados pelo torcedor, só é outra coisa. Mas o torcedor, tô confiante, não tô confiante, isso não faz diferença. E quando você vê, por exemplo, o pessoal da Copa de 94, todo mundo dizia que ia ser campeão, os jogadores. Tanto que eles reclamavam que a torcida estava contra. Não contra, mas sem acreditar. Não sei se você lembra disso. Quando o Dunga levanta o troféu, é aqui para vocês, seu traíras. Por conta de vocês, da imprensa. Que, segundo eles, estavam lá criticando, entendeu? O jogador, ele não pode ser envolvido por essa história de que é até legal não chegar com o Fábio. Por quê? Quem mais tem que acreditar são eles, não somos nós, não. Entendeu? Então eu não gosto desse discurso. Acho um discurso que combina com a impressão que a gente tem de que são jogadores que não têm, aspas, a personalidade de assumir responsabilidades. Eu prefiro o jogador que diz, eu vou chegar e vou decidir. Romário fez isso. Que assume a responsabilidade. Que sabe o que é representar a camisa da seleção brasileira. Ontem a gente viu o Rafinha. Que declaração terrível a dele.
12: É mesmo.
11: Ah, não tenho que provar nada pra ninguém. Irmão, você tá vestindo a camisa da seleção brasileira numa Copa. É óbvio que você tem que provar. Isso é um privilégio. Então, esses caras, eles são muito descolados. Eles são tão dissociados da nossa sociedade, da relação com as pessoas do Brasil, que eles, nesses momentos, eles demonstram um distanciamento também. Esse distanciamento, na prática, é demonstrado no discurso. Velho, Alisson, tinha que dizer, cara, podem até não estar acreditando, mas a gente sabe a responsabilidade que tem. Nós somos a seleção pentacampeã do mundo, a gente tem que honrar isso. E não, é até bom chegar, até bom. Ninguém gosta de se comprometer mais, né, velho? Fica todo mundo com medo da postagem antiga. É impressionante isso. Se comprometa mesmo. Você já tá jogando a Copa, você já tá comprometido. Não tem como descomprometer. Se você tá jogando a Copa, ou você ganha, ou você vai ser criticado. Não importa se você diz que vai ganhar, ou se você vem com esse discurso aí, né? Meia bomba de que, é bom chegar assim. Bom, uma pinóia. É bom chegar favorito. É bom chegar favorito. Em 2010 eu cheguei meia bomba também. Ganhei o quê?
12: Agora é...
11: 90.
12: Você vê o lance de 94 mesmo que você falou aí. Até hoje a gente escuta torcedor brasileiro dizer, foi campeão porque Baggio perdeu o pênalti.
11: Foi. Chegou na final como alguém pegou, levou, né?
12: Porque na realidade...
11: botou na final. minha gente. Afinal, porque Bebeto jogou uma barbaridade, porque Romário jogou uma barbaridade, porque Jorginho jogou uma barbaridade. Porque a seleção brasileira jogou. Não tem essa, não. Então, assim, e foi campeã. E os caras acreditavam que ia ser campeões, os caras chegaram dizendo isso. Porque Gilmar Rinaldi, ainda bem, fez registros. Com aquelas câmeras pequenininhas,
12: naquela
11: época muito modernas.
12: Isso.
11: E transformou isso em material. Você pode ir num streaming desse aí bem famoso, procure a Copa de 94, o Tetra. É menos de 2 horas de conteúdo, com depoimento dos caras, imagens inéditas. Eles falam isso. Desde que se classificaram nas eliminatórias. Desde que eles entraram em Recife, no Arrudão, com as mãos dadas, dizendo, não, nós vamos ganhar essa Copa. Eles não tinham nem se classificado.
12: Ali começou, realmente.
11: Ali o Brasil deu 6 na Bolívia, que tinha tirado a invencibilidade do Brasil em eliminatórias no turno, né, da eliminatória. Depois teve que pegar o Uruguai aqui no Maracanã e tinha que ganhar para passar, para se garantir na Copa. Corria o risco de não se classificar. Aí chamaram o Romário prometeu pra Ricardo Rocha 2 gols, uma tabacada e um banho de cuia. Cumpriu. E o Brasil foi pra Copa. Aí os caras chegaram lá dizendo, vamos ser campeões. Por quê? Porque é um país sofrido, porque nós perdemos Denner. Na época o Brasil perdeu Denner. Porque nós perdemos Ayrton Senna, que 15 dias antes do acidente fatal dele, chutou a bola no amistoso Brasil e Paris Saint-Germain. No Parque dos Príncipes. Então, velho, você tinha uma relação que o jogador transparecia a ele se importar. Podia ser criticado como fosse, e era mesmo. O pessoal dizia que Branco não tinha que ir pra Copa, que Parreira tinha que ser demitido, mas os jogadores estavam se importando, e isso tá registrado. Aqui eu não sei o quanto eles realmente pensam que eles não devem satisfação a ninguém, que é legal chegar como... azarão, sendo o Brasil.
12: Ninguém confiando,
11: meu amigo.
12: Tira o peso das costas, eles falam assim.
11: Eles não querem a responsabilidade. Um não tem que provar por quê? Porque não quer a responsabilidade. O outro diz que é bom chegar porque não quer a responsabilidade. Os caras querem jogar na seleção, mas não querem a responsabilidade. Velho, eu não quero ser rabuja, pelo amor de Deus, mas como é que eu não vou... Eu tô percebendo é isso. Se você tiver até uma percepção diferente, Tony... Me ajude.
12: Mas é isso mesmo.
11: Porque essa situação é que os caras não querem responsabilidade. Os caras querem estar lá, mas não querem responsabilidade.
12: Acho que no fundo, até eles acham uma dificuldade, né? Sei lá.
11: É incrível isso, velho. O Alisson tá indo pra terceira Copa como titular, cara. 18?
12: Não é nem uma criancinha. 20,
11: não, pô. Quantos goleiros foram titulares em três Copas? Tafarel, né? 90, 94, 98. Não sei se Castilho, depois, antes, enfim. Pelo amor de Deus. Eu fico impressionado como a gente se sente mal representado. Pronto. A gente torce porque é o Brasil, mas se fosse pelos jogadores mesmo, a gente não consegue ter esse vínculo. Depois eu quero
12: aí você
11: esse
12: escuta cara... um negócio, umas declarações dessas.
11: É. O Bebeto baiano. Eu lembro disso. Era daí Bebeto, dois baianos. Então aqui a gente fica, pô, o baiano Bebeto, que depois veio pro Vitória e teve que voltar pro Botafogo pra poder ser convocado pra 98. E eu lembro, só pra lembrar, Recife foi tão importante que o primeiro lugar do Brasil que a seleção chega depois do Tetra é pro Recife. Eles chegam em Recife. Porque eles lembram daquele negócio do apoio da torcida pernambucana, das mãos dadas que começaram ali. E aí, esse é o marco até hoje. Quando você lembra, assim, qual é a imagem do Tetra? Jogadores todos do Brasil, todos os jogos entram de mãos dadas. Um ao outro. Você não vê isso.
12: E eles começam a usar, né? Com frequência, essa forma. Mas é isso. Ô, meu querido Anderson, vamos ao jornalismo? Na volta tem mais Alisson falando. Vamos ver se ele se anima um pouco mais. Tá com a cara, vou te contar pra lá. Eu tô vendo o semblante dele. Meu querido Gabriel Mascarenhas, vem aí. Boa noite, Gabriel.
13: Direto da redação. Muito boa noite, Tony Silva, boa noite a toda a bancada e a você ouvinte acompanhando o Bate-Bola. O desmatamento na Amazônia Legal caiu 61% em maio deste ano. Essa é a maior queda percentual já registrada na região, segundo dados do Instituto Nacional de Pesquisas Espaciais, divulgados nesta quinta-feira. A queda é considerada um marco, já que maio marca o início do período seco, quando as queimadas costumam subir. O Ministério do Meio Ambiente deu os créditos do sucesso às ações de fiscalização em campo do IBAMA e do ICMBio. A expectativa do governo agora é que o balanço anual até julho atinja o menor índice de desmatamento da história da Amazônia. A Operação Clean, deflagrada nesta quinta-feira, prendeu o chefe de uma facção criminosa em Itacaré, no sul da Bahia. A ação mira uma organização suspeita de tráfico de drogas e lavagem de dinheiro. Essa investigação começou no estado de Espírito Santo, após a apreensão de R$300 mil em espécie com um gari. Foi descoberto que as contas dele movimentaram mais de R$4 milhões sem origem comprovada. Ao todo foram cumpridos 9 mandados de prisão e 12 de busca e apreensão entre a Bahia e o Espírito Santo. Os policiais apreenderam veículos, celulares, uma arma e uma grande quantidade de haxixe. E o Direto da Redação fica por aqui. 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Segue daí, Tony.
12: Valeu, meu querido Gabriel Mascarenhas. Obrigado, meu bom. Vou ali, volto já. Faltando um minutinho para as 8 da noite na Bahia.
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10: 8:04.
11: Emocionando, Tony Silva.
10: Estamos por cá na nossa última hora do bate-bola. Hora de contar boas notícias. 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Do lado da gente, são 8:06. Cadê o povo no zap? Bota meu povo pra falar. Venha você primeiro aqui. Fala, torcedor.
11: Boa noite, Tony, Brenner, Cássio. Boa. Cardoso.
10: Boa.
11: Eu gostaria de saber como é que tá o campeonato da Série B do Baiano. Quem são os destaques aí? Será que tem algum jogador que pode ajudar o Bahia e o Vitória? Ou ainda tá fora de cogitação isso aí, só esperando que vem no campeonato baiano, porque o Feira vem fazendo um bom trabalho, viu? Que quem fala é Lúcio Terremoto de Lauro de Freitas Portão.
12: Lúcio Terremoto.
10: Lúcio Terremoto, meu amigo, realmente o Feira vem fazendo um trabalho muito bom mesmo. O Feira, ele chamou muita atenção, principalmente pelo trabalho que foi realizado na questão da mídia, né? Das redes que a gente chama digitais e tudo mais. Eita, Instagram, aquelas coisas todas que a gente sabe. Só que, dentro das quatro linhas, o time vem de duas derrotas, mas se recuperou na competição. Agora, em relação a jogadores para reforçarem as equipes, eu acho que a gente vai precisar de um pouquinho mais de tempo para observar. Nós já tivemos a sétima rodada, que começou hoje. E sabe o que aconteceu hoje? Quem é o saco de pancadas da Série B?
12: Quem?
10: O Camaçari.
13: Ganhou não?
10: Em 7 jogos não ganhou um sequer.
14: Não. Ai, tem, meu Deus!
10: Não tem um ponto sequer. Tomou 34 gols.
14: Sério?
10: E marcou apenas 4.
12: Caramba, 34 gols, cara.
10: Na abertura da rodada hoje, lá na Arena, em Feira de Santana, o Camaçari tomou 8-0 do SSA.
14: Apá!
10: Então, o que é que o SSA fez? Também garantiu matematicamente, com rodadas de antecedência, a classificação. Está com 18 pontos, a mesma pontuação do Fluminense de Feira, mesmo número de vitórias, mas tem um saldo de gols inferior, 17, e o Fluminense com 18. O Fluminense segue na liderança. O Barreiras é o terceiro com 15 e o Feira tem 12 pontos, é o quarto colocado. O que pode atrapalhar o Feira ainda é Jacobina, que tem 7, Redenção tem 7. Mas a rodada vai seguir amanhã, dia 12, com mais um jogo. Leônico e Barreiras. Adivinha onde vai ser esse jogo?
12: Feira.
10: Isso, você sabe tudo. Feira. Feira não só tem a Feira Guaia, aquele negócio todo.
12: A maioria dos jogos são lá.
10: Os jogos da Série B, tudo lá. O Barreiras, se vencer também, garante a sua classificação. O Leônico hoje, ele é o penúltimo. Ele é o segundo pior do campeonato, com 4 pontos. A tendência, é que o Barreiras vença o jogo, mas futebol é jogado. Aí no dia 13 é o sábado, às 15h, tem um jogo legal. Jacobina e Fluminense. Aonde vai ser o jogo?
12: Feira.
10: Poxa, gente, como é que tu sabe?
12: É a segue do Bahia, não.
15: Acertou. Ah, miserável.
10: 3 jogos seguidos na arena lá. É, gramado que
12: bonito. Ainda bem que é sintético.
10: É sintético. Vai ser às 15h, no sábado, Jacobina e Fluminense. Se o Jacobina vencer, vai pra 10, mas o Fluminense já tá garantido na semifinal. Se vencer, vai pra 21, e aí é que faz a festa, o Touro do Sertão. Aí no dia 14, Grapiúna e Feira. Onde será o jogo?
12: Feira.
10: Que é isso, rapaz? Só tem esse.
13: Manda pra mas mim é Grapiúna e Feira, não é Feira e Grapiúna?
10: Não, é Grapiúna e Feira.
13: Então tá certo.
10: Que o Grapiúna é lá de Itabuna, cara.
13: Mas
10: o jogo no Alberto Oliveira, em Feira de Santana. Menina adivinhou, acertou.
12: Ah, miserável.
10: 3 da tarde, domingo, Grapiúna e Feira. O Feira vencendo vai pra 15 pontos. E aí, meu irmão? Eita! Também no domingo, às 3 da tarde, Vitória da Conquista e Redenção. Onde vai ser o jogo?
12: De Feira de Santana.
10: Não, aí errou.
12: Errei?
10: Errou, tinha que errar um.
12: Ah,
10: no Lomanto Júnior, Vitória da Conquista.
12: Gramado bom.
10: É, se o Vitória da Conquista vencer, vai pra 8. Se o Redenção vencer, vai pra 10. Aí o empate deixa o Feira numa boa. Se o Feira vencer o Grapiúna, é esta a situação, meu querido Lúcio Terremoto. Mas você quer saber de jogador, né? De jogador.
12: Difícil, né, Tony?
10: Então dá um tempinho aí, né, pai? Pra gente ver o que é que surge de novidade. Alisson volta a falar?
12: Alisson volta. Quando você falou Alisson, você cara do trânsito, eu escolhi pra Anderson.
10: É o que, Anderson?
12: Ah, é esse aqui. Eu pensei que era do trânsito.
10: Não, é você. Mesmo.
12: Mas Alisson vai falar agora sobre a sua questão física.
10: É o goleiro,
12: né,
10: da seleção.
12: É, porque ele foi convocado, lembrando que ele ficou muito tempo parado nessa
10: aliás,
12: última
10: Alisson,
12: temporada.
10: Aliás, Alisson poderia ser um ator, né?
12: Já, sim.
10: Nessas paixões de Cristo, essas coisas. Olha pra lá, olha pra cara dele.
13: Será que é verdade mesmo?
12: É verdade.
10: E aí?
12: Cabelão daquele jeito.
10: Vai lá.
12: E vai falar também sobre a convocação do goleiro Everton pra seleção brasileira.
16: Eu acredito que a convocação do Everton é por mérito dele e não demérito de ninguém, né? Então, minha capacidade física é 100%. Obviamente, todo mundo sabe, né, que eu fiquei um período fora antes da Copa do Mundo. Mas também muito em virtude de estar e chegar aqui nesse momento 100%, né? Como eu falei antes, na pergunta anterior, o mais importante é como a gente chega agora nessa primeira partida. Então, o Everton está sendo convocado, né, ao meu ver, pelo mérito dele, por tudo aquilo que ele fez nos últimos anos, tem sido um dos principais goleiros do futebol brasileiro, tanto ele, quanto eu, quanto o Ederson. E isso não significa que os outros também não mereciam estar aqui, mereciam também pela qualidade, pelo que estão fazendo nos seus clubes, Bento, Hugo, os mais jovens, né, todos aqueles que foram cotados para esse lugar, todos os convocados, todos os 26 aqui estão por mérito próprio do seu trabalho e porque tem a confiança do Ancelotti e do staff, né? Então, dessa maneira que eu enxergo.
10: Ele, em relação ao Everton, já mandou o recado, foi por mérito dele, não foi por demérito de ninguém.
13: Ou seja, não teve nada a ver com a situação do Bento, por exemplo. Isso. Que estava mal, né? Falhou na final do campeonato saudita. Enfim, é uma resposta ok, vamos dizer assim, do Alisson.
10: Agora, Alisson é o tipo do goleiro que é cobrado, né, velho?
13: Ah, é.
10: Ele.
13: Até porque.
10: A, né, confiança, assim.
16: Cobranças.
10: A confiança não. Eu não tenho muito forte nele, não.
13: Não, eu acho que falta ele, Tony, aquelas defesas que ganham jogos na seleção, que no Liverpool ele já fez. Ele já fez jogos no Liverpool, assim, absurdos. E outra coisa que chama a atenção: a disputa por pênaltis dele também não é forte aí nem no Liverpool, que isso pesa.
10: Pese muito. Bom, essas cobranças, Alisson, fala aí.
16: Cobranças são naturais, injustas ou não, eu acho que faz parte do futebol, faz parte do pacote entre vestir essa camisa aqui, pela história. As pessoas querem que os jogadores que vistam a camisa da seleção conquistem títulos, né? E eu já pude experimentar isso conquistando uma Copa América pela seleção brasileira, mas nada se compara a conquistar uma Copa do Mundo. Então esse é o objetivo. Acho que as críticas vêm também por conta disso, por não ter vencido nas outras oportunidades. E eu encaro isso com naturalidade. Já disse isso outra vez, eu sou o meu maior crítico, né? Então ninguém daqueles que me criticam hoje em dia, ninguém vai me criticar mais do que eu. Porém, a minha crítica, ela é uma crítica baseada em fatos do dia a dia, né? Em uma leitura técnica, tática, psicológica, enfim. E ninguém me conhece mais do que eu mesmo, né? nesse sentido. E também dou muito valor às críticas e às avaliações daqueles que, daqueles que trabalham comigo no dia a dia, né? Dos preparadores de goleiro, aqui o Tafarel e o Marquinhos, dos treinadores. E ter a confiança desses caras, dos treinadores de goleiro, dos treinadores que passaram também aqui pela seleção, que depositaram a confiança em mim durante esses 11 anos, né, que eu venho sendo convocado. Então, para isso, eu acho que eu vejo isso de maneira natural e é óbvio que eu quero ser avaliado por aquilo que eu faço dentro de campo e pelas conquistas, né, que é o nosso objetivo aqui.
10: Tá aí, Alisson falando. O Cássio falou das cobranças aí no dia a dia de Alisson. O goleiro sofre um bocado, né? O goleiro pode errar, não, né?
13: É, o goleiro e o juiz, né? O erro chama mais a atenção do que os acertos. E essa é uma pressão que o goleiro tem, e o Alisson tem essa responsabilidade. Eu acho que ele vai ser muito exigido. O jogo do Marrocos tende a ser um jogo que o Alisson vai trabalhar. Tomara que ele seja bem, né? Porque de fato passou muito tempo fora. Voltou ao Liverpool no último jogo do Liverpool na Premier League para pegar ali uma cancha, né? Um ritmo de jogo. E na seleção ainda não falhou. Ele tomou gols ali do Panamá, tomou gol do Egito, que não teve muito o que fazer. Mas repito, chama mais a atenção aquela coisa do cadê o Alisson, o São Alisson, sabe? Não apareceu ainda. Então esse Alisson que salva, que aparece, que vira herói, é que ele tá sendo cobrado também por isso.
10: Ainda tá escondido, vamos soltar isso aí. Mandar um alô, e depois de velho, essa é a última Copa dele. É, eu creio que sim. Um alô para toda a equipe do Bar dos Itos, moradores da Boa Vista, dos Negros e todos que fazem o pagode só nas manhas. Josuel Raça, o embaixador da banda Raça Negra, na sintonia, obrigado, meu querido. Solta a voz, torcedor, no zap da galera, venha.
17: Boa noite, Tony Silva, boa noite a todos vocês do Bate-Bola, todos queridos ouvintes. Rapaz, eu não entendo, é o seguinte, pô, é a Federação Brasileira do Futebol, é a CBF, para o Campeonato Brasileiro da Série A e da continuação da Série B ou da Série C e demais campeonatos nacionais. Aí muitos vão dizer, não, é porque tem jogadores convocados para seleções. Sim, e diferença faz? Faz diferença alguma coisa? Pedro, a Santa Cidade Saturday, abraçando a todos vocês.
10: Assim, a Série B, a Série C, a Série D, não tem motivo nenhum para parar, né?
13: Não. Porque não são... O que acontece com os outros campeonatos, no caso da Série A, eles são diretamente impactados. Nessa Série A, são mais de 30 jogadores convocados para a Copa. É muita coisa, pô.
10: É só o time dele que ele é flamenguista, né?
13: Não, gente. Quatro só no Brasil, né? E Arrascaeta foi no Uruguai, Varela.
10: Se tivesse continuado o brasileiro, estaria reclamando, né?
13: Exatamente.
10: Tô jogando
13: isso. Palmeiras teve gente convocado pra seleção da Argentina e dois pro Paraguai. De que eu lembre. Né? Que foram Gustavo Gomes e Maurício pro Paraguai. Maurício se naturalizou.
10: Isso.
13: E o Flaco Lopes pra Argentina.
10: Então é. Ele não está nem falando na questão da paralisação da Série A, ele se refere mais porque os outros campeonatos não.
13: Mas eu
10: não vejo motivo nenhum, cara, de parar.
13: É isso, porque os que param da Série A é por isso. Senão o pessoal ia acabar continuando mesmo, não tem jeito. Porque no calendário, a Copa do Mundo, no calendário brasileiro, ela está no meio da temporada. É porque a Copa do Mundo, na maioria dos outros calendários, é final de temporada. Aí para tudo nos outros por isso.
10: É.
13: Porque lá é o verão, é no meio do ano, né,
10: Michel? Exatamente. Fala, torcedor!
18: Fala, Tony!
10: Opa!
18: Brenner, Cássio, boa noite. Boa. Essa pergunta era pro Cássio. Cássio, você falou no início do ano, naqueles bavis ali, que se o Bahia jogar 70% do que sabia, o Vitória não tinha nenhuma chance de ganhar. Essa sua opinião continua a mesma ou você já mudou de opinião? E qual é a porcentagem hoje dos dois em um eventual confronto, se fosse, né, hipoteticamente, atualmente, né? Vamos dizer assim. Um abraço, Anderson de Lima falando. Um
13: abraço, Anderson. Para mim, o que mudou, o elenco do Bahia seguiu mesmo. Ele só perdeu performance. Então, eu continuo na mesma batida. Se o elenco do Bahia jogar aquilo que sabe, o Jean-Lucas jogar futebol, o Carlos Alexandre jogar futebol, o Everton Ribeiro jogar futebol, o Pulga jogar futebol, que a gente já viu, continua que o Vitória sem condição de acompanhar. Agora, o que é que mudou nisso? Eu acho que o nível técnico do Vitória evoluiu com a chegada de dois jogadores em especial. Zé Vitor e Renê. Melhoraram muito a capacidade competitiva do Vitória. E a parte técnica, o refino técnico. Além da chegada do Tarsia, que deu, gerou uma opção mais confiável para a dinâmica ali do Mateuzinho, até do próprio Eric. Dito isso, continuo achando que se o Bahia tiver no seu máximo de performance, o Vitória não chega. Mas a distância diminuiu. É precisão. A quantos por cento? Não consigo lhe cravar isso. Agora, por exemplo, se você pegar o momento. Momento. Aí não estou falando de como do elenco chegar lá ou não chegar lá. O momento. Vitória e Bahia no Barradão hoje, o Vitória é favorito. O momento. É esse aí. Isso, é, eu não teria dúvida se tivesse um Bavi hoje. Ou na última rodada antes da parada da Copa. Bavi, Barradão. Cássio, que é o favorito? Vitória. Aí você pega o momento dos times. O Bahia não está performando aquilo que pode performar. Dá muito distante. E aí, o Vitória está performando de maneira competitiva.
10: Ok, Cássio, manda um abraço aqui ao Levi. Ele está dizendo aqui, bom dia, boa noite. Oh, que bom dia. Boa noite, bancada da Rádio Sociedade da Bahia, Tony. Todos os dias, eu, minha esposa, Adriane Neri, sobrinho Maico Vinícius Domingos Alcântara e Maria Neri. Todos nós, ouvintes do Bate-Bola, estamos aqui juntos. Ouvindo o Bate-Bola, gostaríamos de saber se o nosso Esporte Clube Bahia não vai contratar nessa próxima janela de contratação Levir Rangel, povo lá em Araçás, na Bahia, ouvindo a gente. Tá do mesmo jeito o Bahia, cara. Que vai contratar, vai. Pelo menos eu imagino.
12: Tem, né? Um Alejo já, né?
10: É, já tem um Alejo Vélez, esse aí há muito tempo já estava até fechado, só faltava vir. E aí, quem tá vibrando com Alejo Vélez é o Nego Véi, meu amigo Nego Véi, Dilson do Maracujá, lá em Irajuba. Eu vou ali, volto já. Olha a hora, 8:22.
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10: Oi, toda noite, 26 minutos.
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10: Abraçando essa galera boa ligada no bate-bola aqui na Sociedade. Hoje pela manhã eu me deparei com o quê? Com mensagens, mensagens no zap. Convite vindo de Barreiros. Eita, Barreiros. Oh, fui de viagem, passei em Barreiros. Ô, oh, terra boa, pois é. O meu Ajax vai comemorar o título. E vai ser de novo lá na roça de Jackson. É lugar bom, viu, cara? Participei no ano passado, foi um festão. Menino, é carne, é água, é um bocado de coisa. E um paredão com um som espetacular. Eu já me empolguei, já peguei o microfone, comecei a cantar. E o povo dizia, oxi, que tu sabe fazer isso aí não? É todo desafinado. Sei o quê, não sei o quê. Mas a festa aqui foi linda demais. Porque o Ajax contagia, né? O Ajax lá de Barreiros faz você entrar na festa. E vai ser nesse domingo, né? Dia 14, a partir do 12:30, lá na roça de Jackson. Convidamos a todos os nossos torcedores e torcedoras para celebrarmos juntos mais este capítulo inesquecível da nossa história. É mais um título para o Ajax. Agora foi a Copa do Interior, uma realização da liga lá de Riachão do Jacuípe. Bota aqui embaixo, ó, juntos e juntas somos mais fortes. Juntos e juntas somos campeões. Que beleza! E eu tô fazendo de tudo, meu irmão, pra domingo tá aí, viu? Ah, se der certo vai ser uma maravilha. Dessa vez, atenção ouvidos, eu prometo, não vou cantar. Fiquem tranquilos, tá bom? Um grande abraço. Bom, são 8:28. Anote 8:28. O bate-bola está no ar. E Alisson vai falar de novo?
12: Vai, vamos emendar dois do Alisson agora, que ele Boa. Fala sobre o sistema defensivo que vem sofrendo gols. Ele, como um dos goleiros, vai citar sobre isso. E sobre as críticas pessoais que ele recebe. É, a pergunta foi muito interessante, porque muita gente critica o Alisson por não ter defendido aquela bola... um dos gols da Bélgica em 2022, por não ter defendido nenhum pênalti nas cobranças contra a seleção da Croácia.
16: Corrigido, às vezes se a bola desvia, não entra por algum fator e não toma gol, não tem tanta atenção em cima disso, mas quando nos custa um gol, a gente tem que estar muito, muito ligado nisso. Então, acho que esse aspecto defensivo, extremamente importante na Copa do Mundo, uma competição de tiro curto, né? E nós queremos ter uma defesa sólida, uma equipe que defende junto, todo mundo focado em não sofrer gols. E aí depois a gente sabe que a qualidade da nossa equipe, né, a gente vai criar chances, vai ter oportunidades. Então é um fator muito importante para a gente, que nos deixou desconfortável nos amistosos, mas coisas que ajustamos agora para a Copa. Sobre aquilo que acontece no passado, eu acho que o futebol não permite, né, a gente ficar remoendo derrotas, frustrações ou até erros. Na minha visão, quando se perde uma Copa do Mundo, não se perde por causa de um jogador, se perde por causa, a equipe toda ela é responsável. Temos a responsabilidade compartilhada aqui. É óbvio que em momentos específicos precisamos que os jogadores... se sobressaiam, né? E temos jogadores para isso, temos qualidade para isso. É, também reconhecer quando tem a qualidade do adversário, isso faz parte do jogo, né? Eu não sei a intenção de quem critica ou traz ainda à tona esse tipo de questão, mas isso de maneira nenhuma me assombra ou tira a minha confiança de que eu estou fazendo o trabalho da maneira certa, de que eu me dedico. Eu trabalho muito forte, né? Então, às vezes no campo não acontece como a gente gostaria. O futebol não é uma ciência exata, né? Se fosse assim, talvez teríamos vencido muito mais do que 5 Copas do Mundo. Então, a questão que fica é trabalhar para melhorar aquilo que se pode melhorar, ter uma avaliação justa sobre aquilo que se pode melhorar e ser o melhor que eu posso para esse grupo aqui, com o objetivo principal de vencer. O que mais me incomoda de tudo isso é não ter vencido. Então, é óbvio que para um goleiro sofrer um gol, indefensável ou não, sempre fica aquele negócio: pô, se eu tivesse feito alguma coisa diferente. Acho que a gente tem que lutar contra essas mentiras, né, que podem vir na nossa mente, e ter convicção no trabalho, convicção de que o trabalho pode nos levar longe, né, e temos qualidade, né, tanto eu quanto os outros goleiros, todos têm qualidade de representar a seleção, e é para isso que a gente está aqui, a gente tem a confiança do mister.
12: Tá, então, o Alisson, ele é muito cobrado, né, Tony, em relação à seleção brasileira, porque o Alisson não precisa se provar no Liverpool, né, onde ele já foi campeão da Liga dos Campeões, vem de anos muito bons por lá, apesar que nessa temporada ele ficou bastante tempo lesionado por lá, né, no Liverpool, e por isso gera desconfiança até da comissão técnica, porque o Ederson não vem bem e o Alisson machucado. Aí chamou o terceiro goleiro, um goleiro experiente, que é o Everton. E aí a pergunta foi muito interessante, porque em 2018 ele foi muito cobrado por não ter feito uma defesa difícil em uma Copa do Mundo, em 2022 mais ainda, pelo fato dele não ter pegado um dos pênaltis na decisão contra a Croácia, né, nas quartas de final da Copa do Catar em 2022, que o Brasil acabou levando um empate, faltando 5 minutos ali para o jogo terminar. E essas cobranças em relação ao Alisson, elas são pertinentes há anos e anos, né? E aí vamos para a terceira Copa seguida, com o Alisson sendo o titular da posição. Eu até imaginava que nessa Copa ele iria iniciar com o Ederson, pelo que ele demonstrou em alguns jogos dos amistosos, mas o Alisson segue firme por aí, indo para a terceira Copa como titular.

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0: Eita, rapaz, agora o transmissor 4 vezes mais potente. Bora que vamos, hein? Ó, Alisson falou esse negócio de não ficar remoendo no passado, não sei o quê, né?
2: Tem como, né?
0: Falou que se fosse assim, aí teria mais títulos. O Brasil foi vice-campeão 2 vezes, né?
3: Foi em 50 e 98.
0: Em 98, né? 50, aquele negócio contra o Uruguai. E 98, quando foi derrotado pela França na final. E eu tô acompanhando uma série, a Saga do Tri. Vocês já viram?
2: Ainda não.
0: Na Netflix, a Copa de 70, muito boa, viu? Pegaram os atores legais, coisa e tal, um negócio, umas imagens bem interessantes. E o Brasil sofre na semifinal quando pega o Uruguai, justamente porque o passado tava rimoendo. Pelé lembrava quando ele, de uma imagem, ele garoto, chegou em casa, o pai dele chorando, né, por causa do Maracanã. Zagallo, que trabalhava no Maracanã, na segurança, como policial, Zagallo falando que nunca viu 200 mil pessoas juntas em um silêncio tão grande como aconteceu no Maracanã. E ele depois dando uma volta assim na arquibancada, ele viu um corpo no chão de uma pessoa que não suportou e teve um infarto e faleceu. Realmente foi um acontecimento naquele gol que o Barbosa passou a ser o culpado de tudo, né? O goleiro. Mas, e tem um lance de Félix, que ele toma um frango contra o Uruguai, tudo isso. Vale a pena, se você tiver como, é Netflix, né? A Saga do Tri. Eu já tô no episódio que vamos para a final contra a Itália, a gente já sabe o resultado, mas a história de tudo, o momento que o país vivia, né? A ditadura, aquela questão, a pressão, teve um sequestro de um alemão no Brasil, e aí o presidente Médici queria que Pelé desse uma declaração que terminaria sendo uma declaração a favor da polícia, né, e contra o povo. E aí Paulo César Caju vira zorra, o PC, né, o Paulo César Caju jogava muita bola e fica contra Pelé e depois se entende. Vale a pena, né? São histórias de bastidores que a gente fica pensando, realmente será que aconteceu tudo isso? Mas eles contam, né? E a gente vai na onda e tem muita coisa interessante. Eu tô assistindo. E agora já estão botando lá de 94 também.
2: Aproveitar o momento, né?
0: É a Copa, época, né, cara? É a época. Esse é o assunto. Mas é isso. Vamos seguindo aqui, porque nós tivemos hoje o México derrotando a África pelo placar de 2-0. Daqui a pouquinho, às 11 da noite, eu conversava aqui com o Cássio, ele disse que não vai perder esse jogo 11 da noite.
3: Não, não.
0: Um horário bom, Coreia.
2: Eu vou assistir também, cara.
0: E República Tcheca, não é isso?
2: Vou assistir.
0: Tu vai assistir mesmo, velho?
2: Oh. É Copa, Tony.
0: 11 da noite, cara.
3: Copa a gente faz essas besteiras
0: mesmo. É amanhã, acorda mais tarde,
3: né? Nada. Não é acorda lascado, mas
2: sabe. É Copa, pô.
0: Essa foi boa, acorda lascado. Amanhã eu tenho que estar aqui 9 horas da manhã, cara. Amanhã eu tô no Esporte Mais, gente.
2: Ah, é?
0: É, amanhã é dia dos namorados, velho.
2: Ah, você...
0: Pelo amor de Deus.
2: Vou ter que perguntar a Caio aqui se ele...
0: Caio?
2: Tô esperando isso só de confirmar que talvez eu...
4: Que você cantada. Vai, eu vou.
0: É?
2: É. Opa, pra só de confirmar.
0: Tá vendo aí?
3: Que beleza.
0: Aí. Já Cássio Cardoso ficou na dele. Aí amanhã, dia 12, tem às 4 da tarde, Canadá e Bósnia. E às 10 da noite, aí os donos da casa.
2: Eu não assisto, não.
0: Estados Unidos e Paraguai.
2: Ah, eu assisto. Canadá e Bósnia, que hora? 4?
0: É 4. Canadá e Bósnia. Deve assisto, ser um jogo daquele.
2: Ah, não, né? Faço muita questão, não.
0: Agora, esse Estados Unidos e Paraguai é legal porque tem também a questão da gente torcer por Maurício, né? Torcer contra os Estados Unidos em primeiro lugar. Depois pelo Paraguai, que é da América do Sul. Essas coisas assim, né? São os dois jogos de amanhã, dia 12,

0: na sequência da Copa do Mundo. México largou na frente e Quiñones é o dono do primeiro gol, seu Cardoso.
1: E foi um dos melhores em campo, aliás, o melhor em campo, na minha opinião, durante todo o jogo. O cara com muita personalidade, tinha muito foco em cima do Raul Jiménez, né? Que é um cara muito experiente, um dos maiores artilheiros da história do México, mas nunca tinha feito gol em Copa. E tem todo o drama que ele viveu, cirurgia no crânio, né? Contra uma pancada, enfim. E ele perde logo um gol, né? Não vou nem dizer que ele perdeu um gol, ele cria uma chance, né? O goleiro faz uma grande defesa, sul-africano. Mas depois, quem rouba a cena é o Quiñones, velho. Porque ele é freestyle. É tipo assim, ele tem muita intensidade, muita movimentação. E de onde ele tá, ele chuta, Tony. Então ele levou perigo à África do Sul, fez 1-0. Foi o primeiro gol em Copas. E é a primeira vez que a seleção da CONCACAF faz o primeiro gol em Copa, né? E leva o jogo pra uma zona de conforto maior pra equipe do México, que tira a pressão. 80 mil pessoas, coisa linda no estádio Azteca.
0: Tava bonito mesmo.
1: Lindo, lindo, lindo. O estádio tem aura de decisão. Ele é bonito. Ele tem uma parte do anel superior da arquibancada que é bem grande, assim. Então você vê só uma multidão. É uma coisa maravilhosa. Eu acho o estádio Azteca lindo, esteticamente bonito. Queria muito que a final fosse lá. Já sei que não vai ser, mas tô aqui apenas...
2: Exatamente.
1: Segundo tempo, e foi assim, o México, eu acho que na Copa a gente vai ver muito isso. Saída de bola, erro forçado em saída de bola. Os times sobem pressão e roubam naquela região do campo onde as coisas acontecem. Foi assim que saiu o primeiro gol. Foi assim que teve a principal chance do segundo tempo, logo no começo. O jogador se embolou, depois quando cruzou a zaga da África do Sul, acabou afastando. E aí depois veio o lance da expulsão, né, que o Gutierrez, né, que chegou na frente do gol, foi derrubado. E aí o África do Sul com um a menos começou a sofrer. Veio o segundo gol, enfim, do Jiménez, de cabeça. E aí realmente a comoção foi muito grande, enfim. Pouco depois, a agressão e segundo vermelho para a África do Sul, que praticamente tirou a chance. Ainda assim, com 2 a menos, a África do Sul teve um contra-ataque. Vermelho pro jogador do México, 3 expulsões, um dos jogos com mais cartões vermelhos da história e, sem dúvida, a abertura com mais cartões vermelhos da história. Mas o Wilton Pereira Sampaio, na minha opinião, não errou em nenhum deles. Aplicou bem a regra.
2: Eu fiquei na dúvida só do último, porque o jogador da África do Sul, ele puxa pra fora, né?
1: Tá, velho. Essa coisa da direção, eu não acho. Porque o cara que... O nome dele, rapaz, que foi expulso, é o grandão da zaga do México, peraí que eu lembro. Ele nem disputa a bola, velho. Ele dá uma butinada, velho. Ele dá uma butinada, então assim...
0: Ele foi pra matar a jogada.
1: Ele foi matar a jogada.
0: Aí César cê... Montes.
1: É, o Montes. Eu até imaginei um trocadilho que eu cheguei
0: andando. Pelo tamanho, Monte.
1: Monte. Velho, ele dá uma butinada, cara. Aí é complicado. E não tinha mais ninguém. Era o último homem, mas o jogador, de fato, quando ele corta, eu não acho que ele vai na direção do gol. O Wilton até argumenta isso, né?
0: Isso.
1: E aí, pra mim, esse argumento é meio... Mas o vermelho pra mim foi bem aplicado. A minha impressão é que tinha que ser vermelho mesmo pela forma brusca como ele jogou.
0: Bom, na volta nós vamos falar da seleção brasileira um pouco mais em relação à escalação para esse jogo de estreia contra Marrocos, sábado. Olha a hora, 8h42 da noite, voltamos já.
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0: 8h46.
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0: Estamos de volta com o nosso bate-bola nessa reta final, minha galerinha. Cadê o povo aqui no nosso canal no YouTube? É, lá o pessoal continua. É, sei o quê. Agora a Sociedade 97.9. José Afonso, é isso aí, meu querido. 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
0: Muito bem, muito bem. Tony, ainda existe o time do Goitacás? José Afonso, Goitacás do Rio de Janeiro, né, cara? Eita, Goitacás. Era um time assim, um time famoso, cara. O Goitacás Futebol Clube.
3: Do Rio?
0: É. Inclusive, quarta-feira agora, dia 17, vai enfrentar o América pela primeira rodada da Copa Rio. E o jogo de volta vai ser no dia 24 de junho, também às 15h. Então tá disputando a Copa Rio Goitacás Futebol Clube Azul e Branco. Continua, meu irmão, firme e forte. Valeu, José Afonso, um abraço. Essa escalação da seleção, tu acha que ele pode amanhã na entrevista coletiva falar algo diferente de Alisson, Danilo, Marquinhos, Gabriel Magalhães, Alexandro, Casimiro, Bruno Guimarães, Paquetá, Matheus Cunha, Vini Júnior e Rafinha? O que é que vocês acham aí?
4: Eu acho que amanhã ele não vai não vai trazer,
0: vai dizer,
4: né?
0: Não sim
4: vai
0: ou
4: dizer
0: não?
4: Como ele tem feito nos amistosos, né, a escalação. Eu acho que fica a grande questão aí pro Danilo, né? Mas aquela coisa, ele pode fazer um esquema com 3, Danilo dá uma segurada e o Alexandre mas o Alexandre também tem um esquema também mais defensivo, né? Mas chega mais que o Douglas Santos, não sei. Acho que o Douglas Santos, pelas últimas apresentações, merecia ser titular. A grande dúvida pra mim aí é se o Paquetá vai jogar aberto pela direita. Eu acho que vai ser um erro, e ele mesmo já disse que o Paquetá não pode jogar como extremo. E aí se o Matheus Cunha vai ficar batendo e voltando pro Rafinha aberto na direita e o Vini Júnior solto no meio e do lado esquerdo, né?
5: Eu me incomodo assim muito com essa proposta. A gente, nessa formação, teria apenas 3 jogadores diferentes da que estreou contra a Sérvia, você sabe, né? 22.
4: 8 são os mesmos.
5: É, Alisson, Danilo, Marquinhos, Danilo, Alexandro,
4: Casemiro,
5: Bruno Guimarães, Paquetá,
4: Vini Júnior e Rafinha.
5: É, Vini Júnior e Rafinha, todos estrearam também.
4: Só Matheus Cunha, Bruno Guimarães e Gabriel Magalhães.
5: Que eram Neymar, Thiago Silva na zaga.
4: Casemiro e quem no meio?
5: Thiago Silva, Casemiro e Paquetá e Neymar. E o ataque tinha Richarlison.
4: Isso.
5: Richarlison. Que inclusive faz os 2 gols. Então, a gente praticamente pegou, envelheceu a seleção e botou de novo pra jogar. E aí essa escalação me incomoda um pouco nesse sentido. Mas eu não vejo muito ele fazendo mudança em cima da hora desse jeito. Ainda teve a matéria do UOL que me assustou até mais, viu, Tony? A matéria assinada por 3 jornalistas, entre eles o Danilo Lavieri e o Paulo Vinícius Coelho. Por que eu tô citando os caras? Porque é apuração, não foi declaração.
0: Certo.
5: Eles apuraram que Ancelotti internamente acredita e compartilha isso com os jogadores de que o desafio de Copa pro Brasil só vem nas quartas.
0: É, ele falou isso mesmo.
5: Misericórdia. Pra chegar nas quartas, meu irmão, você vai ter que comer um cortado.
0: Que é quando a seleção vai ser realmente testada, ele falou.
5: Já começa com a quarta colocada de 2022. A estreia. O grupo do Brasil é o único que você tem 2 integrantes do ranking da FIFA entre os 10 primeiros. Brasil e Marrocos.
0: Certo.
5: Ele já começa com o atual campeão mundial sub-20 e quarto lugar da Copa do Mundo, que é Marrocos. Se passar, ele vai pegar o Japão. O Japão na Copa passada passou no grupo que tinha Espanha e Alemanha. Ganhou dos dois. O Japão tá crescendo. E Holanda. Podendo ser Suécia ou Tunísia. Mas eu não levo tanta fé. Ou vai ser Holanda ou vai ser Japão. Na 16 avos. Se a Noruega ou França passarem em segundo, estão no caminho do Brasil já nas oitavas.
4: Jogo duro.
5: Ele pode pegar tranquilamente Marrocos no primeiro jogo, é pegar Haiti, Escócia, Holanda e Noruega. A Noruega tá barril pra jogar. A Noruega tá forte.
4: E ele já pensando em quartas.
5: E ele tá falando de quartas? Você pode chegar nem nas oitavas, Moreno. Entendeu? Eu não sei qual é a dele, não.
0: Meu Deus do céu. E ele tem que entender, será que ele se baseou no que o Grupo F oferece? Acreditando na classificação do Brasil, que é quando pega Holanda, Japão, alguém lá do Grupo
4: F. É, mas a Holanda pode ir em segunda, é Copa do Mundo. É. E o Brasil logo pegar numa pré-oitavas, uma Holanda da vida, que em 2010 foi eliminado nas quartas e em 2014 perdeu o terceiro lugar no Brasil para a Holanda.
5: Final de campeonato. Cheguei.
0: Vai lá.
5: Brasil de 78.
0: É o joguinho dele ali, ó.
4: É o 7-0.
5: 2-0, Zico e Toninho.
4: Seria. Jogo do momento.
5: Agora pode jogar. Final, perdi na final.
4: Agora...
5: Perdeu na final.
4: Foi pro Brasil de 78. Agora tem uma novidade, viu? Pode jogar com amigos, multiplayer. É, depois eu vou dar uma testada pra ver como é que funciona.
0: Boa noite, Tony, Brenda. Tô ligado. Ah, Nildo Brandão, um abraço pra você. Mandando um abraço ao pessoal lá de Coração de Maria. A galera que tá sempre ligado no som da sociedade. Ai, ai, ai. Ah, não. Aqui é negócio de acho de política. Tô fora. Ainda bem que é escrito, não foi?
4: Ô, Tony, eu não sei se vocês têm o mesmo pensamento quando a gente fala de escalação. Eu acho mesmo um absurdo pelo que o Endrick vem entregando, até mesmo na própria seleção, ele não ser titular, sabe? Matheus Cunha, um gol só, cara. Eu sei que ele foi bem na temporada do Manchester United e tal, foi importante por lá, pra o time chegar no terceiro lugar e voltar pra Champions e tudo mais. Agora, o Endrick, pelo que ele vem apresentando, quando vem entrando contra Panamá, fazendo gol decisivo contra o Egito, ah, é um amistoso, é o momento do teste. Mas não deixar o Endrick como... A gente não tá aqui cogitando o Endrick entre os titulares, eu acho que é um absurdo, sabe? Então, gigantesco, pelo que ele vem jogando e mostrando que ele é o cara ali, tá sendo decisivo na seleção brasileira. O Igor Thiago, eu tava vendo até uma análise do Igor Thiago, ele tem um problema pra dominar a bola com a perna esquerda. E isso tá fazendo que ele... eu vi uma análise muito interessante, depois eu vou mostrar pra vocês. Porque ele perdeu aqueles gols, né, de cara. Mostrando a dificuldade...
0: Na hora que a bola chega,
4: não domina, dificuldade, ela sai um pouco. Exato, né? de dominar com a perna esquerda. E o Endrick, cara, ele é muito decisivo, sabe? Muito jovem, decisivo. É o cara que chega ali, veste a camisa. Que muito torcedor hoje, brasileiro, fala, não, minha esperança de Copa é o Endrick. Não fala nem em Vinícius Júnior, não fala nem em Rafinha, não fala nem no Neymar, muita gente. Fala no Endrick. Eu tava nas ruas nessa semana pra fazer novo quadro da rádio que vai ao ar amanhã no nosso Instagram. E muita gente botando fé no Endrick com razão pelo que vem apresentando. E ele não ser cogitado no time titular do primeiro jogo, pra mim, eu acho um absurdo.
0: Então um abraço pro senhor.
4: Um abraço pro senhor. E talvez amanhã estarei junto contigo.
0: Valeu, Cássio.
5: Um abraço pra vocês.
0: Seguinte, bate bola agora só quando eu voltar de férias.
5: Ah, é?
0: É. Porque amanhã eu estarei no Esporte Mais. Amanhã é sexta. Sábado a gente se encontra no jogo do Brasil, no pré-jogo, não é isso?
4: É isso.
0: Toda a equipe. Domingo ninguém faz nada. Segunda-feira eu começo
4: repercussão
0: os meus jogo. 15 dias de férias. Atenção,
4: aí, rapaz.
0: Meus amigos, minhas amigas, que me dão o prazer da audiência, da companhia. 15 dias, viu? 15 dias estarei de volta.
4: Não são 16 dias, são 15.
0: É, e quando eu voltar, aí já vai ter um bocado de notícia, com fé em Deus, de Bahia e Vitória.
4: Time já voltaram.
0: Grande
4: já.
0: Abraço, valeu, Anderson. Um grande abraço, fiquem com Deus. Amanhã no Esporte Mais, espero vocês. Tchau.
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0: Está no ar a Voz do Brasil. As notícias do governo federal que movimentaram o país no dia de hoje.
1: Olá, boa noite.
2: Boa noite para você que nos acompanha em todo o país.
1: Quinta-feira, 11 de junho de 2026.
2: Vamos ao destaque do dia: habitação.
1: Mais de 100 mil famílias terão posse de imóveis em periferias de 31 cidades.
2: Novo PAC vai investir 138 milhões de reais para que as prefeituras transfiram a titularidade dos imóveis.
1: Presidente Lula destaca que imóveis públicos ociosos também serão destinados a moradias e outras políticas.
3: A minha ideia era fazer uma prateleira de terra disponível para que a gente não precisasse ter invasão.
2: E ainda, queda no desmatamento.
1: Na Amazônia, a redução foi de 61% em maio desse ano, comparado a maio do ano passado.
2: E no Cerrado, a queda foi de 12%. O presidente disse que apresentará os dados aos Estados Unidos para reverter tarifas contra o Brasil.
1: E nós vamos falar também do Exame Nacional do Ensino Médio.
2: Inscrições terminam amanhã e o presidente do INEP, Manuel Palacios, conversa sobre o que você precisa fazer para não perder a chance de fazer a prova.
1: Na apresentação da Voz do Brasil, Mariana Jungmann e Luciano Seixas.
2: 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Acesse radiogov.ebc.com.br ou o canal Gov na sua TV aberta.
1: Mais de 100 mil famílias de 31 municípios serão beneficiadas por contratos de regularização fundiária.
2: Os documentos foram assinados hoje em cerimônia no Palácio do Planalto com a presença do presidente Lula.
1: Uma parceria com o programa Imóvel da Gente, que destina imóveis sem uso ou ociosos para atender necessidades da população, como saúde, educação e moradia.
4: Com a assinatura dos novos contratos nesta quinta-feira, mais de 100 mil famílias em 31 municípios serão beneficiadas com a posse definitiva do imóvel onde vivem. A iniciativa faz parte do programa Periferia Viva e prevê investimentos de 138 milhões de reais do novo PAC para que as prefeituras transfiram as titularidades dos imóveis. De acordo com o ministro das Cidades, Vladimir Lima, é o primeiro passo para dar dignidade a esses brasileiros.
5: Além da gente levar a regularização fundiária, a gente leva a urbanização de assentamentos precários, a gente leva água, drenagem, esgoto, melhoria habitacional, de forma a impactar positivamente vidas.
4: Os novos contratos somam-se a outros 14 em execução. O programa Periferia Viva é uma das ferramentas de democratização e destinação social do patrimônio da União e funciona em parceria com o programa Imóvel da Gente. A ideia é direcionar imóveis sem uso ou ociosos para políticas públicas, como afirmou o presidente Lula.
3: Não é preciso a gente ficar esperando que o movimento ocupe uma terra para a gente distribuir essa terra. A minha ideia era fazer uma prateleira de terras disponíveis, de terras ociosas, para que a gente não precisasse ter invasão, que a gente invadisse o movimento e entregasse para eles.
4: Desde 2023, o Imóvel da Gente destinou mais de 1.900 áreas e imóveis federais para atender necessidades da população, superando em quase 20% a meta estabelecida até o fim de 2026. A